0: participa com Bidon. Bidon prefere voltar. É o Timão todo no campo de ataque. Ataque em bloco, movimento em bloco. O Timão tá jogando bonito. Tá vencendo por 3-0. Bidon domina pela ponta direita. Prefere voltar e o time vai baixando. Vai voltando, vai voltando, vai voltando com o Gabriel Paulista. Bidon aparece pra jogar. Marcado de perto pelo Jajá. Desafoga o jogo no meio. Mateuzinho escapou da primeira marcação. Depois adiantou demais. Acabou sendo desarmado. Patrick consegue voltar a jogada. Prefere voltar ainda mais atrás. Recomeça com o Iago Pikachu. Iago Pikachu virou lateral direito agora, né? Pikachu domina. Ele passa o pé em cima da bola no globão. Joga com o Patrick. Patrick inverte lateralmente com o Zé Wellison. Vai movimentando. Volta pra quarta zaga. Vai fazendo a movimentação de um lado a outro. A equipe do Remo. Tentou o passo. Mike passa entre linhas pra... O Jajá que fez a jogada, fez o giro. Tentava conectar com o Aleph Manga, chega bem na cobertura. Chegou atento para fazer o corte o Caio César. A bola voltou nos pés do Hugo Souza. Vai pegar com as mãos e fazer a defesa dele.
1: Acabei de lembrar que o Hugo Souza tá no jogo, né? Porque trabalhou pouco aí o nosso goleirão até aqui, né? Já que o Remo também chega pouquíssimo aí às finalizações, né? E exige muito pouco do goleiro do Corinthians. Agora... Eu tô gostando até da troca de passes do Corinthians, porque quanto mais você fica com a posse de bola, né, você controla o jogo de uma forma eficiente, de uma forma que você acaba não cedendo tantos espaços e chamando o adversário para cima, ainda que você esteja com a vantagem do placar de 3-0, né, porque geralmente quando você recua, você acaba dando chances do adversário de finalizar. O Remo não tá chegando próximo à área, não tá finalizando, justamente porque o Corinthians fica com a posse. Ainda que ele não chegue mais tanto à área, com velocidade, né, que não tenha tantas finalizações como teve no primeiro tempo, mas ele evita que o adversário pegue na bola e vem o Timão dessa vez.
0: Vem o Timão de novo, armando a jogada com Caio César, ele com o André, volta mais atrás, Alan, de primeira, volta com o Gustavo Henrique, no globão, no campo de defesa, o Timão tem a posse.
1: E agora ele vai ficar assim, ó, controlando o jogo, com a bola no pé, com passes pra lá e pra cá, fazendo inversões, evitando, né, que o Remo passe a gostar do jogo, Gustavo.
0: É isso, e vem outra vez o Timão, trocando passes, vencendo por 3-0, botando o Remo na roda. Cuidado com essa frase, hein? Tem que tomar muito cuidado com essa frase. É perigosa essa frase. Tentativa de abertura de bola na ponta. Jogou com Caio César no bico da grande área. Trouxe pra canhota. Fez o passe. Boa bola. Demorou o André na tomada de decisão. A bola volta pro Caio César. Ele trouxe pro pé esquerdo. Bateu pro gol. Explodiu na marcação. Fecha a porta o Mike. Consegue fazer o bloqueio parcial. A sobra de bola do Remo. Vai botar o Aleph Manga pra correr. Ele e o Gabriel Paulista. Gabriel Paulista. Ele e Gustavo Henrique na cobertura no corpo. Levaram a melhor.
2: Vai mudar.
0: Vai ter mudança já já. É isso, Grilich.
2: Deve ser a última do Aleph Manga, porque vem aí o Gabriel Tagliari, ex-jogador da equipe do Juventude, número 19, atacante, centroavante, e o Jesse Lingard tá pronto para entrar no Corinthians.
0: Muito bem, lá vem Timão partindo pela canhota, tinha passado, o Bidu não recebeu, André volta, recomeça o jogo outra vez com o Gustavo Henrique, no centro com o Alan, junto no globão, Labiá vem buscar, deixa a curtinha, passe com o Bidon, troca passe o Timão, tá vencendo por 3-0, a torcida tá cantando, tá fazendo a festa na Neoquímica Arena, Bidon recebeu a pernada do Zé Wellison, bate, hein? Esse Zé Wellison bate, hein, os Grilis?
2: Ah, mas sem dizer boa noite, né? Ele bate sem cerimônia alguma. E agora é o momento do mexe-mexe, bole-bole. Primeiro no Remo, vamos lá. Gabriel Tagliari, número 19. Ah, primeiro no Corinthians. Zacaria Labiá, 52, para a entrada do número 77, o Jesse Lingard. Jesse Lingard, número 77, saindo Zacaria Labiá. Que partida do Labiá. Já já a Letícia vai falar sobre isso, número 52. E no Remo, o Gabriel Tagliari, 19, saiu o Aleph Manga, número 11.
0: Muito bem, duas mudanças, uma para cada. Tagliari no jogo também, o Lingard, Lelê.
1: Tagliari voltando hoje de lesão, né, recuperado depois de algum tempo, porque ele teve uma lesão de grau 3 no músculo posterior da coxa, então entrando apenas no segundo tempo aí no lugar do Aleph Manga, e o Labiá realmente tinha que sair muito aplaudido, né, porque fez um belíssimo jogo. Tem mais uma substituição.
2: Isso, Carrídio, vai entrar André Carrídio, 19, já entrou no lugar do Caio César, do Lamine César. Lamine César saindo com a 37 para a entrada.
0: Como é o nome dele?
2: Lamine César saindo para a entrada do número 19, o André Carrídio.
0: Tá certo.
1: Ou o Caio Yamal, né?
0: Pode ser.
2: Pode ser também.
0: Pode ser. Sim, é porque realmente no começo do ano ele ia mal, agora ele tá bem. É o Yamata no jogo.
2: Nossa,
0: essa foi boa, vai.
2: Tá indo pro final, né? Estamos piorando, hein?
0: Não, essa foi boa, essa foi honesta, vai, peraí.
2: Tá bom, tá bom.
0: A bola vai saindo pela linha de fundo, poste de bola corintiana com o Hugo Souza, vai repor a bola em jogo. 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
0: Vamos em frente, nós temos 28 minutos jogados. Daqui a pouquinho dele comenta que a Richie está no jogo também. Mas o Timão parte pela ponta esquerda com o Bidu. Pediu no comando de ataque. O Yuri passe para Lingard. Jess Lingard. Ele faz o peão. Recebe pela ponta canhota. Deixa no meio com o André. Tá livre o Carrijo. Pediu bola na direita. Bola nele. André fatiou, inverteu. Carrijo de primeira pro Yuri. Corte feito. Sobrou o Mateuzinho. Dominou, entrou na área. Vem na cobertura. Tem ali o corte feito. Tinha marcado um toque de mão do Mateuzinho no ataque. É falta para a equipe do Remo, é isso, né, Ziriris?
2: Ele foi levando aos trancos e barrancos, mas só que a bola foi indo para trás. Aí ele teve que ajeitar com o braço direito, acabou marcando a falta. O toque de braço do Mateuzinho, 3-0 Coringão.
1: E apesar da montagem do time nesse 4-4-2, né, Gu, com o Caio César, a gente sempre ganhava um homem aberto aqui, um homem realmente dessa característica mais de ponta, que agora com o Carrilho a gente não vai mais ter tanto, né? Vai realmente fechar mais aqui o lado direito, deixando o Yuri e o Lingard, acredito eu, mais avançados ali para compactar então agora esse 4-4-2 aí o Diniz, porque é o mesmo esquema, né, de jogo, só que o Caio César e o Labiar, eles caíam muito pelos lados, então muitas vezes com a bola o Corinthians partia para esse 4-3-3. E agora eu acredito que isso não acontecerá, porque não são essas as características do Carrilho. Ele vai jogar mais por dentro mesmo, enquanto o Lingard pode cair mais ali pelos lados para achar o Yuri também no ataque.
0: Vamos ver então, sai jogando o Mateuzinho. Inversão de bola, três dedos agora, enjoado. Virou na quarta zaga para o Gustavo Henrique. Sai jogando o zagueirão, passadas largas. Ele faz o passe no meio com o Lingard. Tem a triangulação, uma bola para o Bidu. Bidu no bico da grande área. Prefere voltar para Jess Lingard. Movimenta, centraliza. Tá livre o Carrijo na ponta direita. Ele deixa a curtinha com o André. Vai trocando passes. Carrijo como ponta, né? É isso.
1: Pois é, tá abrindo. Acabei de falar agora isso aí.
0: Vamos lá, vamos nessa. Abertura de bola, tentativa do Bidu, levantamento, bola meia altura, corte feito. Corte feito no primeiro lance pelo Pikachu, complementa o Zé Wellison e afasta. O Timão já retoma no câmera-ataque.
2: E o Lingard do lado esquerdo.
0: Pois é, Alan domina. Prefere voltar, vai recomeçar? Fala, Lili, fala, você ia dizer, fala.
1: Aí não adianta, né? Por mais que não seja a característica do Carrilho, e eu acho que ele nem aguenta mais fazer esse corredor aberto, né? Mas é algo que o Diniz gosta muito de executar nos seus times, então provavelmente, talvez ele nem aguente ficar o tempo todo aberto por ali, mas o Diniz solicitou e ele tá fazendo isso.
0: E vem o Timão com o Lingard na linha de fundo, Bidu olhou pra área, cruzamento, carimbou a marcação do Marlon. Briga pela sobra, Jess Lingard no bico da grande área, Chapeuzinho, deu certo a jogada, o Timão permanece no campo ofensivo. Lingard furou na primeira, voltou Lingard de segunda pra fora. Ele deu uma de Mané e uma de Pelé agora, né, Sgris?
2: Primeiro ele furou, aí ele ficou com vergonha e falou, deixa eu acertar com a perna esquerda. Aí ele bateu de perna esquerda, ela até balançou a rede mais pelo lado de fora. E a Letícia matou a pau, porque não vai fazer o corredor do lado direito o André Carrijo, porque vem aí Dieguinho Esgrilis para fazer esse setor. 6-1 já. Dieguinho vem no Corinthians e Matheus Pereira, o ereto, vem com a número 23. E o Matheus Bidu
0: sentiu lá, hein?
2: Sentiu, hein? E eu, sinceramente, não vi o lance, não sei se foi um choque ou se ele teve alguma lesão, alguma torção, mas está caído nesse exato momento e vai ter mexida também na equipe do Remo. Serão duas mexidas no Remo, já está indo embora. Vamos ver se ele vai...
0: Primeiro... Já, sete.
2: É. Mas eu não sei também se ele vai tirar o sete do Corinthians.
0: Ah, não, mas ele colocou 61.
2: Que é o Dieguinho.
0: Ah, você quer o Tico. Os dois são 61.
2: Então, por isso que eu dei essa respirada, porque eu não Entendeu? Sei se é de um lado ou é do outro. Porque os dois, tá todo mundo pronto pra entrar.
0: Ah, também essa numeração de futebol americano é osso também, né?
2: E dá pra cantar aquela música, Tico... Vamos lá.
0: Eu juro que eu pensei.
1: Tico no fubá, né?
2: Boa, Letícia, obrigado. Você me salvou. Tico, eu tava indo por uma via muito perigosa.
0: E a musiquinha do gato, né? Do gato.
2: É verdade. Bom, vamos com as alterações.
0: Melhor.
2: André Luiz, 49, para a entrada do Matheus Pereira, número 23.

0: Cera. Vamos lá. Oito, tá. Patriqueira tá indo embora no Remo.
1: Ah, não é possível.
0: Pico com dois Cs. Cuidado. Pico 14 no lugar do Patricão. O Egon, número 8. O
1: Egon. Tá certo.
0: Vamos lá. E o Matheus Alexandre, que começou na base do Corinthians.
1: Jesus.
0: Matheus Alexandre, número 2, indo embora o 22. Iago Pikachu. Iago Pikachu indo embora com a 22. É isso mesmo, é esse mesmo. Você tá indo embora. Para a entrada do número 2, o Matheus Alexandre. São essas duas na equipe do Remo.
1: Tá.
0: E agora aguardando a sequência. Porque é muito... Isso. Vamos lá. 49, o André Luiz. Indo embora. 23, o Ereto, o Matheus Pereira. E a segunda alteração vem o Fabrício Angileri com a 26. Sai contundido o Matheus Bidu com a 21.
1: Oh, mas cá entre nós. O time tá jogando bem, tá legal. Lelê, mas a zica tá que tá, hein? Ranieri fora. Agora o Angileri entrando no lugar do Bidu. Requer atenção, né?
2: É, eu espero que não seja nada, né, sério com o Bidu, porque é um dos problemas, das limitações do Corinthians que a gente vive falando aqui, é que não temos reservas para os laterais, tanto para o Mateuzinho quanto o Bidu, né? Então a gente perde muito quando um desses jogadores não está disponível.
1: Mas o Hugo Farias está voltando agora.
2: Não, Deus me livre. E o Danilo Franca, ele está descobrindo agora que é importante fazer o controle de carga quando você está voltando de uma parada de 2 meses, justamente por isso, para jogador não sentir e não se lesionar por ter ficado muito tempo parado, né? A galera nunca jogou bola e tem dificuldade, às vezes, de entender que é preciso fazer esse controle, Gugu.
1: Pois é, né? É importante, porque não tem 3 competições, né? Ainda 3, né? Liberta, Copa do Brasil e Brasileirão.
2: Sim, senhor.
3: Isso, com o Internacional na Copa
2: Estamos
3: do Brasil.
2: Estamos nas 3.
3: Libertadores com o Rosário Central del Di Maria.
1: Di Maria.
3: E aqui, assumindo a 7ª colocação no Brasileiro.
1: Então, é importante ter o elenco todo preservado. Olha só a bola recuada.
2: E agora, assim, 2 meses de Copa do Mundo, você teve que fazer praticamente outra pré-temporada, né?
1: Então... É. Começa do zero de novo, né?
3: Ou fazer a pré-temporada, né? Porque aquela do começo lá foi muito curta, né?
1: É verdade, tem esse porém também. Vamos em frente, então temos mudanças, então. Temos... O Tico não entrou, então. Tico não vai pro jogo, é isso?
3: Não, ainda bem. Pra transmissão foi bom. Pico entrou com a 14.
1: Ah, tá certo. O Tico tá fora, o Pico tá em campo, é isso?
3: Tá certo. Isso!
1: Tá certo, vamos em frente. Nós temos jogados 36 já. Rapaz, já? 36 minutos jogados desse segundo tempo. 3 para o Timão, 0 para o Remo.
2: Quando o jogo é bom, passa rápido, né?
1: Pois é, rapaz. Daqui a pouquinho volta ele. Marcelo Limarão, daqui a pouquinho tá de volta na nossa... No nosso vestiário da energia. Vem embora a equipe do Remo, partindo pela ponta esquerda com o Jajá. Tentou fazer o passe, esticou com o passe. O Gabriel Paulista fez o primeiro corte, mas tem sobra. A sobra de bola é da equipe do Clube do Remo. Na movimentação de bola e a construção com o Mike. Inverteu o Matheus Alexandre, ele Marcelinho. Matheus Alexandre chegou na linha de fundo. Chega na marcação Angileri, chega ali marcando forte ele e o Alan. A bola sai, o último toque é do jogador do Remo. Matheus Alexandre, hein? Torcedor corintiano no chat, tem saudade de Matheus Alexandre?
3: Tem uns que nem lembram que ele passou na base.
2: Exatamente.
1: Meu Deus do céu. Lá vem a equipe do Remo, armando o jogo pela ponta direita. Tentativa de movimentação, Zé Ricardo abriu para Marcelinho. Volta, Zé Ricardo no bico da grande área, levantamento. Subiu Gustavo Henrique para fazer o corte. Corre atrás dela o Yuri Alberto. Antes dele antecipa o Marlon, mas aí o Marlon, a natureza cuida. Deu aquela engrossada.
2: E do Marlon?
1: Saiu. Nossa,
2: saudade
1: também.
2: Nenhuma.
1: Zero do Marlon, misericórdia. A bola saiu pela linha lateral. Bola pro Timão no seu campo de defesa. 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
1: Vamos lá, mãos em frente. Saiu o público aí, Grilis.
3: Renda, R$3.104.834,37. 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Não pagaram, 347. Público total, 43.970. Quase 44 mil torcedores para uma renda superior de a R$3 milhões.
1: Maravilha. Saindo errada corintiana, tem escanteio da equipe do Remo. Cobrança feita no primeiro lance, tem a sobra. Entrada na área, tem levantamento do Marcelinho, perigoso. Tem que tirar essa bola daí. Afasta o Matheus Pereira, tira o perigo de qualquer forma. A sobra de

0: Bola era a equipe do Remo. Mike tentou fazer nova inversão de bola para Marcelinho. Marcelinho ajeita mais atrás, né? Ricardo tentou fazer a primeira fim de entrada na área. Recebeu o combate do Alan. A abertura de bola na direita, cruzamento Marcelinho. Gustavo Henrique rebate de qualquer maneira. O Remo tenta pressionar o Corinthians agora. Zé Ivaldo, ou melhor, Zé Ivaldo não, Zé Wellison, vem partindo pela direita. Olhou para a área no bico da grande área. Fez o passe para o meio. Movimenta com já já. Troca passe a equipe do Remo, o Corinthians fechadinho, abertura na direita, linha de fundo, Marcelinho, cruzamento, carimbou a marcação do Angileri, ainda tem sobra, já já, forçou na linha de fundo, cruzamento, perigoso, não tem ninguém na área, passa por toda a extensão, vai sobrar tranquilo, vai sair jogando o Matheuzinho, pode pintar o contra, hein, pode pintar o contra, Carrijo falou, joga em mim, ele pediu, escapou na marcação, disparou Carrijo, fôlego de menino, protege, sustenta o contato, escapou do primeiro, dobra a marcação em cima dele, ele volta pra Matheuzinho, tá livre à frente o Matheus Pereira, boa bola, Matheus Pereira, o Ereto, passe para Yuri Alberto, entrou na área, bateu pro gol, a bola vem para fora, e o Corinthians toca, concatena o ataque, joga bonito de mão, a bola subiu, foi embora, Sgrilli.
1: Que belo passe em profundidade do Matheus Pereira em diagonal para invadir a grande área do lado direito, Yuri Alberto, é que ele demora demais para fazer o arremate, quando ele demora, é o tempo suficiente pro Zé Ivaldo se recuperar e atrapalhar o chute do Yuri Alberto. Agora teve um desentendimento, uma desinteligência, como diriam os policiais, do Marlon, camisa número 13, que recebe cartão amarelo, e fiquei com a impressão do Gabriel Paulista. Pois a gente pode confirmar, mas o Marlon eu vi, mas o Gabriel Paulista também levou amarelo.
0: E ainda estão tretando até agora, hein?
1: Estão tretando. E já vem meu garoto, já vem Dieguinho Esgrilis.
2: Rapaz... Parece que Danilo entrou lá no Botafogo, hein?
1: É, Danilo entrou.
0: Já era. Erraram, tá?
2: Já era, porcada.
1: Levaram o Marlon, levaram o Alexander, mas não vai levar o Danilo.
0: É.
2: E o Heitor Morita, ele tá lembrando aqui no chat, né, que realmente, se o Corinthians não tivesse atravessado a negociação, era pro Lingard estar jogando contra o Corinthians agora, porque o Remo tava negociando com ele, tava quase tudo certo, o Corinthians foi lá e atravessou, deu um chapéuzito, e aí temos o inglês, o primeiro inglês da história do Corinthians jogando com a camisa do Timão.
0: The first in English.
2: Yeah.
0: Em Corinthians.
2: Yeah, baby.
0: Muito bem. E vem o Timão Vinha. Tentava ali o passe. André teve um toque de mão do jogador corintiano.
2: Meu inglês é mais americanizado.
0: Eu percebi. O seu é uma coisa mais de Jersey.
2: Motherfucker. É um lanche Jersey.
0: É isso aí.
1: Eu ia começar um Discovery Kids, um Discovery Channel aqui. Melhor não. Ficar no Discovery Kids.
0: Vamos em frente. Sai da bola da equipe do clube do Remo com o Zé Ivaldo. Tá pintando a ola.
1: Ô, Gabiro, deu tempo, hein?
3: Meu Deus.
0: Pintou a ola na Neoquímica Arena. Vai voltando a bola pro campo de defesa com o Marcelo
1: Rangel. Você gostou, né, Mota? Eu sei. Mandou mensagem aqui.
0: Ah, tá certo. Vai saindo. Participando da transmissão, Motinha, assíduo na transmissão do Futebol Energia em Campo. Vem o Mike. Mike parte pela ponta esquerda, vem o clube do Remo. Entregou no meio, já tem na cobertura o Gustavo Henrique. Antes dele, Gabriel Paulista para afastar. Vem trocando passes com o Alan. Volta mais atrás, sai jogando curtinha com o Gabriel Paulista, Mateuzinho, toca de primeira, a torcida corintiana tá ameaçando gritar um olé, tá gritando um olé, tá vencendo bem o Timão.
1: Mudou
0: quem?
1: Corinthians, Dieguinho Esgrilis, 61 para o lugar do Breno Bidon, número 7, Breno Bidon saiu para a entrada do Dieguinho 61.
0: Vamos lá, vamos pro jogo. Tentativa de passe na profundidade. Corte feito, a bola sai. Arremesso lateral pro Corinthians. Vai sair jogando pela ponta direita do campo ofensivo. Tá na bola posicionada, Dieguinho tá no jogo.
2: Ô, Gugu, a galera tá lembrando aqui, né, que eu falei que o Lingard é o primeiro inglês a jogar com a camisa do Corinthians.
0: Uh-huh.
2: A galera tá falando que é o segundo porque estão lembrando do Kazim. De fato, é porque a gente lembra do Kazim como turco, porque ele é naturalizado.
0: Sim.
2: Turco, né, mas ele nasceu na Inglaterra.
0: É verdade.
1: Colin Kazim Richards.
0: Nossa, enganou muito, né, fez gol no primeiro jogo, lembra?
2: Pegou
0: a bandeira e o escambau.
1: Casado com uma brasileira.
0: Pois é.
2: O melhor jogador ruim que vestiu a camisa do Corinthians. Ele era, pelo menos era carismático.
0: Pois é. É ele o Romero, né? Não?
2: Não, nem compara.
0: Em termos de
2: Romero? Não, o Romero teve sua importância, tá maluco? Romero em 2015, 2017 foi importantíssimo.
1: Se eu falar isso em casa, minha mulher me mata. Eu vou te dizer que ela é romerista.
2: Não dá pra colocar na mesma prateleira.
1: Ela é romerista.
0: Tá certo.
2: É que ele tá lembrando o Romero só da reta
0: da
2: final.
0: Parte ruim, é.
2: É, ali é. Sim.
0: Tem falta pro Timão, hein?
3: Ele veio.
0: Falta na intermediária, botou um copo, uma tossida. Muito bem. Ih, o Tico entrou, hein?
2: Que é isso? O Tico entrou onde?
0: No jogo.
2: Ah, tá.
0: No lugar do Jajá. Tem falta pro Timão. Jajá o Gris complementa. Na bola posicionado. Tem ela, o Mateuzinho, tem também o Angileri. É o Angileri mesmo? É o Angileri. Vamos ver quem vem pra bola. Angileri, pé esquerdo, bateu pro gol, subiu. 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
0: O Corinthians apertou a saída de bola para a equipe do Remo, para retomar a bola da equipe do Remo no campo de ataque. Vai ter no lateral com o Mateuzinho. Reta final do jogo, Caboquinho, vem ele. Daqui a pouquinho vem o Marcelo Lima. Daqui a pouquinho vem os vestiários da energia. O Timão sai jogando no campo de defesa. Sai jogando lateralmente com o Gustavo Henrique. Inverteu, bola para Mateuzinho. Mateuzinho entrega mais à frente. Corte foi feito pelo Mike. Pode pintar contra-ataque. A equipe do Remo tenta puxar com o Talhari. Fica no chão, reclama da falta. Arbitragem paralisa e marca. Entrou. Falta. Falta para a equipe. É do clube do Remo que vai reiniciar no campo de defesa. Entrou quem?
3: Tico, 61.
0: O Tico.
3: 61 entrou no Corinthians e saiu o 7.
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3: Bom, vamos lá. Remo 61, Tico entrou. Saiu o Jajá, Remo, número 7.
0: Remo 61, Tico entrou. Tá bom.
3: É, foi bem, né?
0: Foi bem.
3: É porque no Corinthians teve também a saída do 7 pra entrada do 61 e teve a mesma coisa no Remo.
0: Perfeito. Tentava avançar Marcelinho pela ponta direita do câmbio de ataque. Foi desarmado pelo Angileri. Contra-ataque do Timão. Carrídio dispara pela ponta esquerda. Vai botando velocidade entre aspas. Ele contra o Matheus Alexandre. Sustentou o contato. Foi desarmado. Recuperação de bola da equipe do Remo. Vai sair jogando no campo de defesa com o Zé Wellison.
3: Três,
0: perfeito. Invertida de bola, fatiada. Tentou botar a bola no comando de ataque. A bola vai voltar nas mãos do Hugo Souza. 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
0: Saída de bola do Timão. Matheus Pereira, saiu jogando errado o Carrijo, hein? Entregou para a equipe do Remo, tenta puxar no contragolpe, lá vem Talhari, invertida de bola, a bola é boa para o Tico, entrou na área, derrubado! Tico na área, é apenas tiro de meta, é isso? Tiro de meta para Hugo Souza, tiro de meta para o goleirão corintiano, reclama o Tico. 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
0: Muito bem. O pessoal tá falando que eu tô brilhoso. É que tem uma luz aqui na frente, bem grande. E a testa já tá brilhosa mesmo. Suor é a luz.
2: Eu também tô.
0: Junta tudo.
2: A gente brilha muito.
0: É isso.
2: Brilha muito,
0: brilha
2: no
0: muito
2: Corinthians.
0: Do Corinthians. Vem embora, Matheus. Vem trazendo o Timão. Oh, Angileri. Abertura. Oi, calma. Vem o Yuri Alberto. Tentou o passe pro Lingard. Deu uma pisada na bola agora o Lingard. Talhari tenta puxar o contra-golpe. Chega o Alan. Mata a jogada. O árbitro disse que não houve nada. A posse é corintiana. Vai acabar o jogo na Neoquímica Arena. Ele marcou a falta. Marcou a falta. Vai retroagir então. Retroagiu a jogada, posse de bola para a equipe do Remo. Vai acabar a reta final de jogo. Daqui a pouquinho vem ele, Marcelo Lima. Já com os vestiários da energia. O Timão tá subindo no elevador. Tá indo para a primeira página. E vem de novo. Yuri Alberto, abertura para Dieguinho. Acabou demorando demais na tomada de decisão. Roubada de bola do Tico. O Tico rouba. Ele parte pela ponta esquerda. Tentou escapar do marcador. Derrubada. É falta do Mateuzinho. Mata a jogada, Mateuzinho. Posse para a equipe do Remo. No câmara ataque pela ponta esquerda. Reta final de partida. Timão conquistando 3 pontos, conquistando sua 7ª vitória. Lucas Casagrande aponta o centro do campo. Está encerrado o jogo na Neoquímica Arena. O Timão vence. Vence bem. Derrota a equipe do Clube do Remo por 3-0. E a partir de agora eu devolvo o comando da transmissão para você, Marcelo Lima, nos vestiários da Energia.
7: Fim de jogo. É, ninguém vem reclamar, não. Sem chororô. E tchau que eu vou pra casa.
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0: jogada que começou pela ponta esquerda. A movimentação na destra para canhota. Da canhota, o Bitu dentro da área. Ajeita. A bola, a sorte está do lado corintiano. Tava na bola o André, ele não acertou o cabeceio. Sobrou para o Yuri. Ele fuzilou para o fundo do gol. 47 minutos jogados do primeiro tempo. O Timão passa o carro. O Timão quebra o Remo. E Yuri Alberto, agora. O Corinthians tem 3. O Remo não tem nada. E o detalhe do gol é com
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2: É, a bola parou em Itaquera e o Corinthians venceu por 3-0. O Remo e sobe na classificação do Campeonato Brasileiro. 2 gols de Yuri Alberto, 1 gol de Caio César. É, vamos falar muito a partir de agora nos vestiários da energia sobre esta vitória do Corinthians na volta do Timão ao Campeonato Brasileiro. 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Muito bem. Letícia Bepler, o Corinthians volta da pré-temporada, dá pra dizer isso, né? Jogando um bom futebol. É verdade, o Remo não é nenhuma maravilha lá, é o penúltimo colocado no Campeonato Brasileiro, mas é o tal negócio. Tá jogando contra um adversário fraco, então tem que mostrar em campo que ele é fraco. E o Corinthians mostrou. É isso, Letícia?
3: Exato! Independente do adversário, das suas limitações, da sua posição na tabela, o Corinthians fez o dever de casa, né? Porque realmente, se o adversário é fraco, aí sim que você tem que vencer e convencer. E por muitas vezes nos últimos anos, mesmo pegando adversários da parte de baixo da tabela, o Corinthians não fazia isso. O Corinthians sofria. Nós sabemos mais do que ninguém, né? Que estamos aqui no Energia em Campo desde 2019. Pegamos aí tempos difíceis até o Corinthians voltar a ser competitivo no cenário nacional. Isso acontece lá em 2024, né? Naquele time do Ramon Dias, aquele time que conseguiu as vitórias consecutivas na reta final do ano para classificar para a Copa do Brasil, que veio no ano seguinte com título, também de Campeonato Paulista, Recopa agora em 2026, Recopa não, né, Supercopa em 2026. Então estamos aí, vai se lascar também, vai tomar a tua rodinha, ô Bodinho.
2: Que isso?
3: E estamos aqui então tentando colher os frutos, né, desse Corinthians mais competitivo e tentando nos manter dessa forma mais competitiva também, ainda que tenhamos trocado de treinador, né? Foi Ramon Dias, foi Dorival e agora com a chegada do Fernando Diniz, que teve pela primeira vez esse tempo de fazer uma pré-temporada com o time, né? De realmente treinar mais, preparar mais, implementar mais o seu estilo de jogo no Corinthians. E implementou, né? Porque esse estilo de jogo, com jogadores muito abertos ali, colados à linha lateral, como tivemos hoje, ora o Bidu e ora o Labiá aqui pelo lado esquerdo e o Caio César lá do lado direito, é muito coisa do Diniz. Esses toques curtos, desde a saída de bola, com participação dos zagueiros, com o Mateuzinho também ficando ali junto deles, para atrair o adversário e buscar espaços ali, abrir espaços no meio de campo, também é muito coisa do Diniz. Então, pouco a pouco, ele vai dando cara a esse time do Corinthians e hoje deu muito certo, principalmente na primeira etapa, né? O Corinthians constrói o seu resultado todo no primeiro tempo, com os 3 gols aí, e volta para o segundo tempo apenas para controlar o placar, para controlar o resultado, para controlar esse jogo, como já falamos aqui, porque voltar de uma pré-temporada, valeu a galera que tá aqui na Oeste Superior, indo embora aqui, nossos ouvintes. Voltar de uma pré-temporada, basicamente, né, que foi o que o Corinthians fez nessa parada pra Copa do Mundo, exige também um controle de carga. Não é porque os caras estão parados 2 meses que você vai chegar agora, né, e estourar os caras. É inclusive mais perigoso, porque é o primeiro jogo que você faz com intensidade de fato, com ritmo de jogo. Então tem tudo isso para se preocupar. Espero que o Bidu, inclusive, né, não tenha sentido nada demais aí, que tenha só de repente, por alerta, né, uma precaução aí, que tenha saído antes de qualquer coisa. Mas é isso, então acho que o Diniz fez certo, inclusive, né, de construir esse placar, esses 3-0 na primeira etapa, e no segundo tempo, voltar mais controlador, de uma forma que você não chamou o seu adversário pra cima, você não sofreu pressão, você não sofreu sustos, porque você não recuou as suas linhas e entregou a bola no pé do adversário, você ficou com a bola, né, então controlou o jogo com a bola no pé. E isso também é importante, assim como esse controle todo que fez da parte física, né? Pra não acabar estourando aí nenhum dos atletas no seu primeiro jogo, no seu retorno a Itaquera.
2: Muito bem. Tivemos outro jogo também no mesmo horário, né? Botafogo 0, Vitória 0. E o Danilo, hein? Danilo Santos, ele entrou aos 21 minutos do segundo tempo no Botafogo, no lugar do Lucas Vilalba. Então, acabou a novela, né? Danilo não irá pro Palmeiras, porque o Danilo, entrando em campo, completou seu 13º jogo pelo Botafogo. Então, se fosse pro Palmeiras, não poderia jogar pelo Campeonato Brasileiro. É, rapaz, então, acabou essa novela.
4: Erraram, hein?
2: Erraram, hein, é? Quem cravou o Danilo no Palmeiras? Você está aí com o coraçãozinho peludo, hein, seu Gustavo Santos? Quem cravou?
4: Apenas pensando alto, reflexões sobre... Quando eu trouxe uma informação equivocada, me encheram o saco, certo? Então, assim, eu acho que disseram que estava certo, que ia jogar, que ia estrear.
2: Mas disseram quem? Dê nomes aqui aos bois.
4: Eu acho que cada um sabe de si, sabe? Mas erraram, hein? É. Erraram, hein? É.
3: Olha que vingativo você esse viu? Gustavo Santos.
4: A vingança é um prato que se come gostoso. Essa é a frase certa.
3: Mas eu vou te falar, o Botafogo cruel, né? Botafogo com requintes de crueldade. Porque ele começa com o Danilo no banco e aí todo mundo, tranquilo, beleza, o cara não vai entrar. Aí no finalzinho do jogo, o Botafogo vai lá e ó, toma aqui o Danilo dos seis.
4: Uma informação de momento, saiu agora, tá? Neymar está cortado na seleção brasileira. 19:55 por conta de uma lesão na coxa. O Neymar não vai voltar a vestir a camisa da seleção brasileira. Neymar cortado. André Ranieri, tá aí, Ranieri? Cadê você?
5: Não tava. E detalhe, essa informação é real. Ele realmente foi cortado, só que foi em 2024, só isso. Mas aconteceu, isso é fácil.
2: Você só errou o período, tudo bem, tá certo.
5: É, na verdade, eu não falei que era naquele, eu falei, Neymar está cortado, entendi. Ponto. Foi isso, as pessoas que não tiveram compreensão, foi isso.
2: E depois, Gabiru, o que, que ele falou, Gabiru?
4: Errei, tá?
2: É, foi isso que aconteceu. Muito bem, é isso aí. Então é isso, gente, acabou a novela lá, né, o Danilo vai continuar, quer dizer, vai continuar... entre aspas, né? Ele não vai pro Palmeiras, né? Mas ele pode ser negociado com a Europa, né? Afinal de contas, a janela fecha em setembro, né? E se o Botafogo quiser negociá-lo com a Europa, e ele quiser... Porque a única proposta que o Danilo tem é do Zenit, e ele já avisou que não quer ir pro Zenit. Então, né? Se aparecer outra proposta aí, pagando os 35, 40 milhões de euros que o Botafogo quer, ele ainda pode deixar o Botafogo. Pro Brasil, ele não sai do Botafogo. É isso aí. Daqui a pouco vem o Rafael Esgrilles para ouvir o Fernando Diniz falando sobre esta volta do Corinthians ao Campeonato Brasileiro com uma boa vitória, um bom futebol, 3-0 para o Corinthians com propriedade. 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Fala, oi Letícia.
3: Não, eu ia falar assim, né, tá muito quente lá na Europa que o Bruno Guimarães pode estar se transferido para o Arsenal, né? Então eu acho até que é capaz do Newcastle pintar nessa briga pelo Danilo, viu?
2: O Newcastle era um nome, mas esfriou. Eles não chegaram a fazer proposta nem nada.
3: Só que agora perdendo o Bruno Guimarães pós-Copa do Mundo, acho que abre um caminho ali, de repente, viu? Pra eles voltarem, né, a procurar o Danilo.
5: Estão dizendo que chegou a 61 milhões de euros pelo Bruno Guimarães. Que eu acho absurdo, mas enfim,
3: pois é.
5: Grana pra tirar vai ter, né?
2: É, enfim... É isso, né? Só não pode bater pênalti lá, né? No United, né? No Arsenal, né? O resto tá tudo bem. Muito bem.
6: Os caras gastaram 135 milhões de euros no Elliot Anderson.
2: É, quem tem dinheiro gasta com o que quer, né? Quem não tem, né? Fica chupando o dedo. 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
2: Muito bem, Rafael Sgrilli, você já tá aí a postos.
8: Ô, tá Sgrilli!
6: Sim, opa, estou aqui.
2: Algum sinal de fumaça já ou ainda não?
6: Não, acabaram de abrir aquela porta que dá acesso à zona mista, né? Pra gente ter aquela visão mais ampliada. Então vai demorar um pouquinho ainda pra ter algum jogador na zona mista e também a passagem do Fernando Diniz. O Fernando Diniz não costuma demorar muito pra conceder entrevista, não. Vamos ver se... ele vai vir rapidinho hoje, vitória, 3-0, alívio, não tem por que demorar hoje na entrevista coletiva. Mas abriram a porta aqui para a zona mista neste exato momento, Marcelo Lima.
2: Boa, Fernando Diniz, que ficou encantadíssimo com o futebol posicional da Espanha na Copa do Mundo. E dizem que ele até mostrou, né, para os seus jogadores agora aí na intertemporada, trechos, né, dos jogos da Espanha e tal, mostrando que, olha como é que faz, olha como é que eu quero e tal, né? Então, ele ficou feliz da vida com o que viu da Espanha. E realmente a Espanha, não à toa, foi campeã do mundo, né? Com o futebol que se propôs a fazer e fez muito bem feito, praticamente não deixou nenhum adversário respirar quando jogou. Tanto que o Unai Simón foi praticamente um espectador em toda a Copa do Mundo, né? Sempre lembrando que a Espanha, no caso o goleiro espanhol, ele levou 10 chutes no gol durante toda a Copa do Mundo. 10! Um negócio absurdo. Só o Dibu Martínez na final tomou 11 na cabeça. 11 chutes. O goleiro da Espanha em toda a Copa foram 10. Então, né? É um futebol que agrada ao Diniz, né?
4: Ô Lima!
2: Oi!
4: Só um parênteses rápido, desculpa atrapalhar. É que eu não tive a oportunidade de dizer o quão triste eu fiquei com a derrota da Argentina. Só queria dizer isso, tá?
2: É.
4: Meu coração se entristeceu com a Argentina perdendo a final pra Espanha. Fiquei triste, triste, muito triste.
8: Gino!
4: Só
8: isso.
2: É, rapaz. Aqui a gente teve
3: o
2: slogan.
3: Bem venceu.
2: A gente ficou duas copas pra conseguir secar, mas conseguimos. Em 22, que foi a nossa primeira Copa aqui, era o slogan Avante Brasil, chupa Argentina, né? Pra variar, nós fomos eliminados pelo europeu e eles conseguiram ganhar. Só que agora, né, eles quase queimaram o nosso secador de novo, mas dessa vez funcionou. Dessa vez funcionou e funcionou bem, que a final que eles fizeram foi absolutamente ridícula. Ridícula. Zero chutes a gol em 90 minutos, foi ridículo. Então funcionou. Funcionou bonitinho.
3: Sem falar na pataquada depois do apito final.
2: O tal, né? Do Paredes.
3: Virou crítica no mundo inteiro. Não é só nós que odiamos eles agora. É todo mundo achando ridículo o que eles fizeram na comemoração da Espanha, né? E também querendo brigar. O Paredes indo pra cima do Gavi. O Molina deu um soco no Rodri, que passou correndo comemorando. Pegou e deu um soco na barriga do cara do nada, velho. Não, maus perdedores.
2: O tal do Paredes, ele vai estar aqui, né, na Sul-Americana, distribuindo as bordoadas de costume dele, que ele joga no Boca Juniors, né? Então, ele vai estar aqui arrepiando as canelas alheias, o tal do Paredes. Muito bem, daqui a pouco o Rafael Sgrilis volta lá da zona mista, quando passar algum personagem do Corinthians. Vamos colocar corneteiro, vamos botar o povo pra falar. Mandem cornetas aí pra gente no 11 966507997. Vamos lá.
9: 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E o rapaz da vinheta aí tá legal, hein? Só aquela esfregadinha que ninguém entendeu. Aquilo ali é que o Liger ia entrar limpar, né? A esfregadinha é de limpeza. Vocês não conseguiram entender aí o mistério aí do... Mas tá legal assim as vinhetas. Parabéns aí.
3: Aí brilha, Gabiru! Brilha, Gabiru!
6: Tá alimentando o monstro, hein?
3: Estamos criando um monstro. Já dizia René Simões.
6: É. Tá alimentando um monstro, não pode.
2: Nosso gnomo aloprado, né? Ele fica aí, o que o rapaz quis dizer, vinheta, é a nossa sonoplastia feita por DJ Gabiru. Né, seu Gabiru? É? Agora ele fica quieto, ele não bota nada.
4: É.
3: Agora ele ficou com vergonhinha, vergonhadinho.
2: Cadê o assobio lá que você inventou? Muito obrigado. Esse aí. Qual foi o outro que você colocou na transmissão, Gabriel, que ninguém entendeu nada do que... É completamente desconexo. Você gosta de fazer isso de vez em quando. É que o Gustavo ficou olhando, né, com uma
3: era
2: cara
3: um...
2: ali.
6: Que isso?
4: É, me vê, a primeira coisa que veio à cabeça é alguém desentupindo alguma uma privada, sei lá, alguma coisa assim. Com... É, é,
2: é isso aí?
4: Ó.
2: É isso aí, Gabiru? Nossa senhora.
6: Essa buzina do Deus cara do vendendo céu. Algodão doce.
2: É, mas já gasta, né? A buzina gasta.
6: Já, bem já,
2: né? Já
6: bem,
2: tá
6: bem
2: rouca já, essa né? buzina. É a buzina rouca, né? Que eu vou te falar. Tá bom, seu Gabiru. O senhor é uma peça rara. 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
2: Muito bem, meu caro Vinicene, temos a tabela do Campeonato Brasileiro atualizada aí pra gente repassar, né? E mostrar como o Corinthians pegou o elevador e deu uma bela subida. Tá aí, ó. Pra quem tá no YouTube tá vendo, pra quem tá no carro nos acompanhando, aliás, muito obrigado aí pela enorme audiência. Você que tá deixando a arena aí em Itaquera, no trânsito, muito obrigado pela audiência de sempre, né? 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Então é o seguinte, gente. Campeonato Brasileiro com a seguinte classificação. Palmeiras é o líder com 44, em segundo Flamengo com 37, um jogo a menos. Em terceiro, Atlético Paranaense com 33. Em quarto, Fluminense com 32. O Bragantino é o quinto com 30. O Bahia é o sexto com 30. O Corinthians foi para a sétima colocação com 27 pontos. Com essa vitória, ele ultrapassou o Cruzeiro, que também tem 27, é o oitavo. Mas nos critérios de desempate, no saldo de gols, o Corinthians tem 2, o Cruzeiro menos 3. Então o Corinthians ultrapassa o Cruzeiro na classificação e vai à sétima colocação. O Botafogo, que acabou de empatar em 0-0 com o Vitória, é o nono colocado com 26. O Coritiba é o décimo com 26. Vitória, 11º com 26. O São Paulo, que começou essa rodada na oitava colocação, despencou para a 12ª colocação.
4: Medroso, covarde.
2: É, Sombra, é, rapaz. É 12º, hein, com 25. O Atlético Mineiro tem também 25, é o 13º. E aí, três times com 21 pontos, separados apenas pelo critério de desempate. O Internacional é o 14º, o Santos o 15º e o Grêmio, o porteiro da zona, o primeiro fora da zona, todos com 21, né? Então tá uma briga de foice aí. O Vasco é o primeiro na zona, né? O 17º com 20 pontos. O Mirassol é o 18º com 19, mas tem um jogo a menos, né? Todo mundo com 19 agora, faltando só o Mirassol e o Flamengo, que é o jogo que falta para que todo mundo se iguale em número de jogos, né? O Remo é o penúltimo colocado no campeonato, 19º, com 18 pontos. E a Chapecoense, a lanterninha, com apenas 9 pontos conquistados. A Chapecoense já é virtualmente rebaixada para a Série B em 2027. Agora vocês perceberam, né? Do Vasco, que é o 17º, que é o... Bota de novo, Lavini, por favor. O Vasco, que é o 17º e o primeiro na zona, tem 20, né? A diferença, por exemplo, para o São Paulo, que é o 12º, são só 5 pontos. 5 pontos. Então vai ser uma briga de foice aí, o que vai ter de time brigando para não cair nesse Campeonato Brasileiro de 2026. Não é brincadeira. Olha, você tem a próxima rodada aí, meu caro Vinicene? Os jogos do Corinthians também, para a gente colocar no ar aí, para também já analisarmos. Ô, Esgrilis, o Corinthians joga com quem no próximo final de semana?
6: Com Bahia, domingo, 16h, lá em Salvador.
2: Jogo chato, né? Jogar com o Bahia. Isso, lá.
6: Depois tem o Atlético Paranaense jogando aqui em Itaquera na segunda rodada do retorno. E aí depois tem um compromisso importante pela Copa do Brasil, o primeiro jogo contra o Internacional fora.
2: Muito bem, ó, lembrando, então a rodada número 20, que é a primeira do retorno, né, do segundo turno do Campeonato Brasileiro, começa no sábado às 6:30, com o Atlético Paranaense recebendo o Internacional e o Santos recebendo a Chapecoense na Vila Belmiro. Aliás, jogo comando aqui do Futebol Energia em Campo no sábado. Ainda no sábado às 8:30, o Vasco recebe o Mirassol. No domingo, o Cruzeiro joga contra o Botafogo. Aí o jogo citado pelo Grilis, né? O Corinthians joga contra o Bahia às 16:00 na Arena Fonte Nova. Transmissão do Futebol Energia em Campo. Às 18:30, o Bragantino recebe o Curitiba. Também às 18:30, Grêmio e Fluminense. Às 18:30, Flamengo e São Paulo, com transmissão do Futebol Energia em Campo. Às 19:30, o Remo recebe o Vitória. E o Palmeiras recebe o Atlético Mineiro. Este também jogo do Futebol Energia em Campo. Então teremos no sábado o Santos e no domingo no Futebol Energia em Campo três jogos, um seguidinho do outro: Bahia e Corinthians, Flamengo e São Paulo, Palmeiras e Atlético Mineiro. Muito bem, ô Letícia, meu caro Gustavo Santos, o Corinthians, claro, mostrou um bom futebol, mas é só a volta, né, do Campeonato Brasileiro. E ainda daqui a pouco vai ter Libertadores junto e tal. Aí tem aquela questão, né, de encavalar e ter prioridade pra cá, pra lá. Mas esse Corinthians, ele pode chegar aonde nesse Campeonato Brasileiro? Dá pra pensar em beliscar uma vaga na Libertadores ou não?
3: Lima, eu acho que nos últimos anos não é novidade para ninguém que as chances de títulos do Corinthians são nas Copas, né? São em torneios mais curtos e que não exigem tanto de elenco, e sim mais desse time de titulares ser mais competitivo. E foi assim que o Corinthians voltou a ser competitivo e voltou a levantar um troféu, né, nacional no ano passado aí com a Copa do Brasil. E eu acho que nenhum corintiano, né, imagina que há possibilidade de títulos no Campeonato Brasileiro. A gente sabe bem das limitações desse elenco e a gente sabe bem quem são os times que brigam sempre pelo Campeonato Brasileiro aí, né, nas últimas temporadas. Só que o que incomodava muito em termos de Brasileirão e pontos corridos era você ficar disputando um título numa Copa do Brasil, numa Sul-Americana ou numa Libertadores, enquanto no Brasileirão você corria riscos de ser rebaixado, porque o Corinthians ficava sempre naquela parte do sufoco, na tabela, né, e tal. Eu vejo esse início de 2026 com bons olhos, principalmente agora, né, esse primeiro semestre. Porque hoje, por exemplo, o Corinthians, como você falou, pegou o elevador e já estamos na 7ª posição. Por mais que ainda esteja embolado ali, né, a pontuação não é tão distante da galera que está lá embaixo, mas já traz mais tranquilidade para que o Diniz possa trabalhar e possa focar no título que a gente tem a possibilidade de ganhar, seja ele na Copa do Brasil ou, né, em brigar em ir cada vez mais longe na Libertadores aí, que também é uma Copa. Então, título a gente não pensa, né, com grandes proporções no Campeonato Brasileiro, mas é importante você estar distante da zona do sufoco, é importante você estar do meio para cima da tabela para que você tenha essa tranquilidade para trabalhar e para focar nas chances reais de título. Então é isso, sabe? Acho que ninguém pensa em ficar em sexto, sétimo, assim. Não é que eu vou dizer que não pensa. Pensa, porque é importante realmente você se afastar. Mas você não comemora o lugar na tabela do brasileiro, independente de ficar, né, em zona de Libertadores ou não. É importante, é claro, você pensar em classificar para Libertadores, para você ter, inclusive, né, bilheteria para o ano que vem, planejamento para o ano que vem e tal. Mas você não vai comemorar lugar de tabela no Campeonato Brasileiro. Acho que você comemora mesmo o fato de não ficar sofrendo, né, até o fim do ano e brigando aí para não cair como a gente brigou, né, em alguns dos últimos anos.
5: Concordo muito. Acho que ele tem que fazer escolhas, o Diniz, e as escolhas partem por entender onde tem mais chance. E eu concordo com a Lele quando as Copas, elas dão mais oportunidade, porque nem sempre a meritocracia dos pontos corridos né, ela é levar a prova em mata-mata. Às vezes quem é mais eficiente, não o melhor time com mais regularidade, consegue vencer. O Corinthians foi campeão mesmo sem ter o melhor time, né, no ano passado, que se diga. Acho que é possível, acho que
4: tem que ter cuidado. Então eu vi muita gente falando assim, ah, por que tá poupando? Né? Porque eles não entendem, são 50 dias de folga, mas são 50 dias sem esse tipo de execução em alto nível, né? Em alta execução. Então é necessário você tentar
3: controlar a parte física,
4: porque querendo ou não, o elenco é curto, né? Então por ser um elenco curto, não ter tantas opções, é importante você saber dosar. E eu também entendo que o sétimo lugar não é um resultado a se comemorar, mas é um resultado que tranquiliza no momento em que o Corinthians for focar nas outras competições. Que tira um pouco a pressão de, ah, pô, estou prestes a ser rebaixado, estou em vias de brigar para não cair, para permanecer. E aí vai disputar uma final. Então, assim, você consegue virar a chave de forma mais tranquila. Eu acho que essa é a regra que tem que ser vista pro torcedor corintiano. Se conseguir chegar no brasileiro no nível maior, ótimo. Mas analisando as situações, dá para entender que é um time que pode se sobressair e chegar mais longe nos mata-matas, Lima.
2: E vocês, Grilis, onde chega esse Corinthians? Cadê o Grilis? Foi no banheiro de novo?
10: E eu acho até, Lima, que tem que ampliar um pouco essa discussão, porque a janela ela vai até setembro. Então você acha um time titular, você acha um time, um panorama, 11 ideais, e aí vem um time e se interessa pelo André, por exemplo. Você desmonta o meio campo, você tem um Breno Bidon para vender, porque se chegar a oferta, você precisa vender. Então, não é questão de ir para mata-mata ou focar no Campeonato Brasileiro de pontos corridos. Acho que tem uma outra coisa que é muito importante. Quem o Corinthians vai perder nessa janela? Porque se chegar a oferta significativa, vai vender. Então não adianta você ter um time para uma competição ou para outra, ou você não ter nenhum time. Porque você vai vender e você pode perder os seus principais jogadores. Então você acha um meio campo, você acha um time ideal, um time titular, e você pode perder os artífices desse time. Então aí eu acho que é uma discussão ainda um pouco maior com relação a isso, mas eu daria, se fosse para não vender ninguém, né, vai ter que vender, mas se fosse para achar um time aí, eu daria a prioridade às Copas, com certeza.
2: Agora, existe alguma luz em relação a tirar da frente esse monte de transfer ban que o Corinthians tá, Grilis?
10: Ah, só vendendo o jogador, né, Lima? E essa expectativa que tem, busca mais de 180 milhões de reais em vendas de jogadores nessa temporada, pelo menos é o que está no orçamento, e essa é a janela mais longeva, é uma janela principal que começa a temporada europeia. Então agora é a hora de vender, então espera que chegue uma oferta para os seus principais ativos, com o André, como um Breno Bidon, o Yuri Alberto não se sabe se vai chegar uma proposta ou não, o Corinthians tem aquela questão dar uma porcentagem um pouco mais baixa para o Hugo Souza, que acabou não indo para a Copa do Mundo, não indo para uma principal vitrine. Será que vai chegar uma proposta para o Hugo? Então o Corinthians está aguardando, porque agora só abriu essa janela, né? Então tem que aguardar os próximos dias, as próximas semanas para ver, porque para tirar transfer ban mesmo só com uma venda significativa de algum jogador, algum ativo.
2: São 23 milhões para tirar todos os transfer bans da reta, é isso?
10: Isso, são 4 transfer bans, 3 internacionais e um é daquela Câmara Nacional de Disputas, né? Que é uma parcela de 8 milhões de reais. No total são 23 em transfer bans. E ainda tem a questão do Memphis, né? Que são assim, um pouco mais de 40 milhões de reais. E se ele vier e fizer a promessa, se não renovar e exigir o pagamento à vista e com os juros, vai ultrapassar 42, 43 milhões de reais. Ele quer esse pagamento à vista, caso não atenda os requisitos de 3 temporadas, que é o vínculo que ele quer para uma nova renovação. Então, a situação feia, e também direito de imagem atrasado. A situação não é simples do Corinthians, por isso que eu falo, se chegar uma proposta significativa por um ativo, vai vender, e aí não tem como segurar, porque vai ter que fazer fluxo de caixa.
2: Ué, mas peraí, mas aí, o Memphis ele tá meio que chantageando o Corinthians nessa questão, Grilis? Se não fechar por 3 anos, eu vou executar minha dívida à vista, é isso?
10: Esse é o panorama que foi colocado na contraproposta na reunião com o presidente Osmar Stabile. Então, ou você faz um contrato de 3 anos comigo e aí eu faço uma renovação, tiro os bônus, tiro os variáveis, abaixo um pouco o salário e aí tem uma sinalização também da patrocinadora, né, da seguradora que patrocina o Corinthians, que está em, até eu trouxe essa informação no tempo de jogo, nessa via de duas mãos, onde a seguradora tenta a renovação de contrato, né, que vai até agora 31 de julho, e essa seguradora fez uma ação de marketing com o Memphis Depay. Então, entra como uma empresa que poderia ajudar nesse financiamento do salário do Memphis. Então, ou você faz isso até dia 31 de julho, porque pós isso você não pode, porque vira uma contratação e não vira uma renovação, porque termina o vínculo dele. E aí o staff já colocou que se não fizer a renovação, vai ter que fazer o pagamento aí indiscriminado e ainda com toda essa questão dos juros.
2: É, mas é um negócio também, né, Esguiz? Vai ter que fazer entre aspas, né? Porque eles sabem que o Corinthians não tem. Então não adianta querer ficar chantageando. Se, não renovou. Ah, agora vocês vão ter que pagar a vista. Não vai pagar a vista. Que aí vai lá pra fila.
5: É mais um transfer ban.
2: Exatamente. Vai lá pra fila e pronto. Vai.
5: É. Mas, Lima.
2: Ah.
5: Eu tava ouvindo, conversando com os colegas mais cedo, que uma questão a ser, que tá sendo considerada, é o seguinte. Se for pro CAS, vai, né, pra corte arbitral, o valor vai subir exponencialmente. Então aí é fazer conta. Eu vou ter que pagar de qualquer forma, cedo ou tarde. Então não é mais fácil diluir, né, num contrato e ter um atleta que pode ser útil, tendo em vista que tem 4 transfer bans, jogadores que estão em vias de sair? Essa é pelo menos que eu ouvi aqui no burburinho dos jornalistas.
10: Mas aí você vai entrar em outro contrato maluco também?
5: Então, mas esse é o ponto. A questão é a seguinte, você tem um jogador e vai entrar num contrato maluco para pagar essa dívida, ou você não tem um jogador e vai entrar num contrato maluco pela dívida passada. Entendeu? Então, isso é o ônus de um clube mal gerido. Né? Quando, a partir do momento que você tem um clube mal gerido, você dá a oportunidade de ser colocado à parede, como está sendo agora. Né? Eu ainda acho que o Memphis, vocês falaram mais cedo, eu não pude nem dar um plazinho sobre isso, eu acho que o Memphis, para um elenco, pode ser importante. Né? Ele foi protagonista em alguns momentos, não sei se vai chegar a ser novamente. Mas para elenco do Corinthians, ainda mais com todas essas situações que a gente citou, é importante, dentro da realidade financeira, e entendendo que talvez seja melhor... Você vai ter que entrar nessa bala de qualquer jeito. Então talvez seja melhor ter o atleta como parte do seu elenco do que ter que pagar e não ter atleta. E detalhe, se for pro CAS, é à vista. Né? Se for diluído, fica menos pior talvez a situação.
10: Mas aí faça uma conta. Marcelo Lima tem ali a calculadora. Vamos lá. Em 3 anos, vamos chutar que ele baixe o salário dele para 2 milhões de reais. Quanto vai ficar em 3 anos o salário do Memphis para o Corinthians? Vale a pena?
5: Vai ficar...
10: Porque ele vai chegar no último ano de contrato com 35 anos.
2: 72 milhões de reais.
10: Ele já está com problemas físicos. Ele vai chegar com 35 anos no último ano de contrato. Vai valer a pena você entrar nesse contrato maluco também? Por mais que ele baixe o pedido salarial.
3: Eu acho que não tem que fazer loucura por conta dessa dívida que já está feita... Porque fizeram loucuras, né? Porque o contrato que fizeram com o Memphis foi realmente, assim, leonino, né? Acho que falam, enfim, abusivo pro Corinthians, né? Porque além dos valores estratosféricos, tinha um monte de gatilho por gol, por assistência, e o cara é um atacante. Então, assim, ele já recebe um puta salário acima de qualquer um do futebol brasileiro, e além disso você tem gatilhos, então o atacante joga pra quê? Né? Então foi realmente
5: é um absurdo
3: algo...
5: o contrato, né?
3: E aí, por essas loucuras que fizeram para trazer o Memphis, é que a gente está com essa dívida aí agora. Então eu concordo que não adianta fazer outra loucura para que o cara permaneça, né? E a gente não tenha que pagar esse valor, porque a gente vai ter que pagar de qualquer forma. Eu acho que só tem que ficar se ele aceitar o que o Corinthians pode pagar. Corinthians fez as contas lá, né? Marcelo Paes sentou com o Osmar, tal, o setor financeiro. Ó, o que dá pra pagar é isso? É 1,8? Então, Memphis, é isso. E não é por 3 anos, não. É 1 ou 2. O que a gente consegue melhorar pra você? Se conseguir, se você quiser, é isso que a gente pode pagar. Fora isso, não tem que ficar fazendo loucura, não tem que ficar aceitando chantagem de 3 anos de contrato, de 4 milhões de salário, não. Acho que realmente é jogar limpo e dentro das condições, né, possíveis aí que o Corinthians pode pagar.
2: É uma situação complicada. Eu não sabia dessa, porque isso é uma chantagem, né, que o staff do...
5: Sim.
2: É uma chantagem. Ou você renova ou você paga o que tá me devendo. Porra.
10: E outra coisa também, né? E se renova, você pode fazer aí em suaves prestações, você pode pagar de forma diluída. Agora, se você não vem, você vai ter que pagar à vista. E aí? Vai fazer outro contrato maluco? Você vai ficar na mão, vai ficar à mercê disso?
5: É tão complicado isso também, né? Esgrilis, Lima, pessoal. Porque a informação que sai é 1.8. É 1.8. Mais a dívida, é 1.8 contando com a dívida, porque se você parar pra pensar, se for 1.8, conta de padaria, vai, 2 anos de contrato, 43 milhões, conta de padaria, vai dar mais quase 2 milhões por mês, então já vai pra 3 milhões e meio, entendeu? Então assim, de qualquer forma, é um contrato dispendioso, eu acho que aí tem que ser tem que ser analisado, 3 anos eu acho absurdo também, talvez com gatilhos pra alcançar esse terceiro ano, talvez, mas a questão é que tem que se entender é o seguinte, ele como atleta, ele vale isso. Né? Porque, por exemplo, o Corinthians tem feito loucura desde sempre. Pedro Raul tem 5 anos de contrato, ganhando 750 mil por mês. Né? Então, acho que no frigir dos ovos, olhando elenco, olhando tudo que tem pela frente das competições, é um fato a se pensar. 3 anos acho que não, mas é um fato a se pensar.
2: É. Agora, a verdade é a seguinte, né? O Memphis, ele achou que ele iria para a Copa, e iria ser titular, iria fazer uma belíssima Copa, aí ele ia voltar grandão, né? Exigindo o que quisesse, ou vou embora para a Europa, porque eu tenho mercado. Só que ele fez uma Copa pífia, foi reserva, entrou de vez em quando apagado. Então ele voltou menor do que ele foi, né? Principalmente internacionalmente. Então ele não vai ter proposta de primeira prateleira na Europa. Ele sabe disso, né? Aí depende dele, né? Eu acho que ele tá dando, o staff dele tá dando ali, né? Uma blefada e tal, né? E se não acertar com o Corinthians... Não sei não, vai ficar lá, em time de segunda prateleira, terceira prateleira da Europa.
10: Tem uma sondagem do Tigres, né, pro lugar do Gignac, né, tá lá, o Tigres do México, mas só que não é, segundo as informações, não é nem perto do que o Corinthians oferece ou num novo contrato, né, mas é o que tem na mesa, é uma sondagem, não é nenhuma oferta nas mãos do staff do Memphis, né, então... Sei não, né? Mas vai terminar tudo na segunda-feira, né? Tudo na segunda-feira, isso deve terminar, mas agora tá nas mãos do presidente Osmar Stable se vai fazer um novo contrato ou não. Não queria estar na pele dele, porque ele vai ter que fazer... De alguma forma, ele vai ter que fazer uma loucura. De loucura ele vai ter que fazer, porque fazer um novo contrato de 3 anos é doideira e ter que pagar 42 milhões à vista, por mais que você... Faça igual o Lima falou.
3: Mas você não vai
10: seguindo,
3: pagar
10: à
3: vista.
10: Seguindo.
3: Esquece. Isso aí, ele pode pedir, ele pode ir lá e executar. Mas até... Primeiro que vai ter até ir pro CAS, se for pro CAS, se for pra FIFA, se for pra... talvez até pra centralização de dívidas, né? Que o Corinthians faz na CBF. Não é bem assim, né? Então...
5: Vai ser devo, não nego, pago quando puder. É isso.
2: Vamos aguardar essa novela, no máximo até dia 31 desse mês acaba. Ó o chuveiro do Diniz, ó, o Diniz tá lá embaixo do chuveiro, ó, lá, tá tomando banho ainda.
5: Tá chuveiro? Eu pensei que era fritura.
2: Também pode ser, depende do momento.
5: Da fome,
2: também, pode ser também. Aliás, nada de Diniz, ô meu caro Esgrilis?
5: Ô Esgrilis!
10: Estamos no aguardo aqui da presença do Fernando Diniz pra entrevista coletiva. Costumeiramente ele não costuma demorar, né? Mas estamos já há um tempinho já que o jogo terminou. E
2: indo para 40 minutos,
10: São sempre liberados rapidamente, ainda mais jogos mais cedo, né? Aí não sei como é que tá a programação do Corinthians com relação a isso, mas já passamos aí 40 minutos, ainda no aguardo do Fernando Diniz para depois dessa vitória importante por 3-0.
2: Vamos ver. Daqui a pouco passa aí o técnico Fernando Diniz e a gente vai ouvi-lo sobre essa vitória, essa volta do Corinthians, boa volta, depois da intertemporada, em razão da parada para a Copa do Mundo. Mas a galera tá mandando cornetas, então vamos pro ar com corneteiros.
11: Oi, Lele, Gustavo e Lima. Eu gostaria de saber de vocês três aí se vocês são a favor da renovação do Memphis. Se o Memphis vem fazendo muita falta para essa equipe aí ou se do jeito que está aí elaborada pelo Diniz tá bom. O que vocês acham aí da renovação do Memphis? Vocês renovariam? Ótimo programa.
2: Falamos sobre a situação, né? Agora, saber de vocês se vocês renovariam com ele ou não, né? É o que pergunta o nosso corneteiro.
5: Olha, eu acho que... Jesus amado, nossa. Eu acho que a renovação ela é necessária.
4: tá? Eu acho que a renovação é necessária porque o Corinthians tem 3 competições, precisa de elenco, precisa de peças, e eu acho que o Memphis ainda pode performar, né? A questão é ver quão disposto ele tá, né? Se ele realmente tá afim de jogar. Se ele estiver afim, ele é um jogador de bom nível pro futebol brasileiro e consegue performar. Eu, nas condições certas, lógico, eu renovaria com ele sim, não por 3 anos, talvez 2 anos e meio, talvez com gatilho para um 3º ano, né? 3 anos acho que não, mas eu renovaria porque para mim dentro de campo, falando de campo e bola, eu acho que ele pode ser útil pro Corinthians.
3: É, eu venho falando isso desde o ano passado, né? Então acho que a galera já tá até cansada de saber a minha opinião, mas eu também acho que tudo depende dos moldes dessa renovação. Eu gostaria que o Memphis ficasse? Gostaria. Eu acho ele importante pro elenco, como já falei aqui, eu gosto dele e tudo mais. Agora, eu acho perigoso, né, você fazer loucuras para manter ele aqui no Corinthians. Então, eu acho que tem que ser dentro das possibilidades do clube. Ah, é isso. Se eu posso pagar 1,8, é isso. Se você não conseguir reduzir, né, o seu salário, os seus ganhos para isso, obrigada pelos serviços prestados e a gente vai procurar outro jogador depois que derrubar o transfer ban, né? Fazer o quê? Então, eu só acho que não dá para ficar fazendo loucuras aí, para depois ficar mais uma vez se endividando, mais uma vez fazendo com que o clube vá se afundando em dívidas.
2: Bom, já tô vendo aqui no meu telão de serviço, a zona mista já foi aberta lá, os personagens do Corinthians já estão passando, então daqui a pouquinho o Diniz deve pintar na sala de coletivas pro os Grilis nos ouvir. 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
2: É isso aí, Domênico Gato. Muito bem. Daqui a pouquinho o Fernando Diniz deve chegar, né, lá para conversar com a imprensa. Antes disso, dá tempo da gente colocar corneteiro. Vamos lá.
13: Boa noite, amigos do Energia em Campo. Maurício MKT6, corintiano do Adalgisa aqui em Osasco. Ô, Lelê, vamos com esse time aí mesmo. Não precisa de Wesley, não. Não inventa essas porcaria aí, não. O Wesley já foi uma felicidade quando ele saiu. Agora a gente vai pagar 10 vezes mais do que pagava nele. O jogador ruinzinho, fraco. Vamos com isso mesmo. Abraço e vai, Corinthians, que é com isso que nós vamos ser campeões.
3: Mas não sou eu que tô inventando, não. É um pedido, inclusive, do Diniz. E que tá aí esperando o transfer ban cair para fechar com o Corinthians, inclusive recusando, deixando na geladeira o Cruzeiro, que ficou irritadíssimo, né? Porque já tava com quase tudo pronto para que o Wesley fosse para lá, proposta na mesa. E o Corinthians entrou em contato aí, atravessando o Cruzeiro a pedido do Diniz. E ele pediu pro Pedrinho BH esperar lá, que ele tinha, né, uma certa gratidão com o Corinthians por ser o clube formador, que tinha a promessa, né, da contratação aqui depois que o transfer ban caísse, e por isso ele ia esperar o Corinthians. E caso não desse certo aqui no Corinthians, aí sim ele iria pro Cruzeiro. Só que, obviamente, o Cruzeiro ficou revoltadíssimo com essa postura do Wesley e já caiu fora, desistiu da contratação. Mas o que a gente sabe é que ele tá esperando aí, né, o transfer ban ser derrubado para que volte aqui pro Corinthians, né, por empréstimo.
2: Muito bem. A questão... Fala aí.
4: Rapidinho. A questão do Wesley é a seguinte, olha o jogo de hoje, né, sai o Caio César, entra o Carrijo, não é velocista, muda toda a característica. Em teoria, quando o Lingard entra no lugar do Labiá, vai, dá pra dizer que eles fazem, de certa maneira, algo semelhante. Mas não tem ponta, não tem esse jogador pra manter esse gás. Caio César não vai poder jogar sozinho todo o jogo, né, não tem como. Então, o Wesley talvez não seja o grande jogador, o melhor dos mundos, mas é a tal da oportunidade de mercado. O Al-Nassr vai ajudar a pagar, vai diminuir salário, escambau de madeira. Quer jogar no clube, talvez seja o caminho.
2: É isso aí, vamos ver. Mais um corneteiro.
14: Fala aí, galera do Energia em Campo, beleza? Tamo iludido de novo, hein? 3-0, 2 de Yuri, nosso atacante do Hexa em 2030.

0: pela frente ainda o Atlético Paranaense. Vamos ver aí o que tem de planejamento, Fernando Diniz, daqui para frente, né? Mas tem as três competições. E ainda no meio do mês de agosto tem a primeira partida fora de casa na Argentina contra o Rosário Central também.
1: Boa. Aliás, se o Fernando Diniz demorar mais um pouquinho, nós vamos ter que encerrar a transmissão, né? Que temos programação aqui para tocar na energia, né? E o homem tá demorando demais.
0: Olha o caminho.
1: Tá demorando demais. Sim, vou te falar uma coisa. Na escala Rogério Ceni, o seu Diniz já tá chegando hoje, pelo menos, no 7, hein? Já tá chegando. É? Que será?
0: Primeiramente, ele não costuma fazer isso, né?
1: Será que colocaram algum ofurô lá dentro do vestiário, que a gente não sabe? Ele tá lá no ofurô, no relax, antes de vir pra coletiva. Porque não é normal ele demorar tanto pra falar, né? Ou vai começar depois
0: mas
1: da Copa?
0: Com vitória, né? Com vitória significativa, 3-0, não sei. É, estamos no aguardo, ainda estamos no aguardo após essa vitória por 3-0. Yuri Alberto, só trazendo mais uma informação aqui, Yuri Alberto chega a 83 gols, né? Com a camisa do Corinthians, sendo 55 na Neoquímica Arena, é o principal artilheiro na Arena Corintiana. E 8 gols na temporada.
1: Muito bem. Tem mais corneteiro aí, Gabiru? Vamos colocar o povo para falar.
2: Oi, pessoal. Aqui é a Cris São João, fanzaça do Energia 97, corintiana, fanática, felicíssima com 2 gols do Yuri. E vamos que vamos. Será que é um novo tempo para nós?
3: Oremos e batuquemos.
1: Roberto que não marcava gols desde março, é isso, Esgrilis?
0: Isso, no Campeonato Brasileiro, né? Naquele empate 1-1 com o Flamengo, né? Ele tinha feito o gol naquela oportunidade, 22 de março, Campeonato Brasileiro, mas o último dele tinha sido contra o Barra de Santa Catarina no jogo pela Copa do Brasil.
1: Tá bom, o Roberto, vamos ver, né? O Roberto ele é de lua, né? Ele passa uma fase desgraçada, não faz gol, não faz nada, de repente ele desanda a fazer gol, aí volta pra seca. Vamos ver se ele consegue ser mais constante, né? O Roberto que deu aquela declaração aí antes da Copa, né? Dando a entender que estava indo embora, que já tinha propostas e tal, mas não apareceu nada ainda, né? Não apareceu nada. Ele que foi tirar o passaporte italiano, deve ter conversado com alguém lá da Lazio e tal, ou da Roma, né? Vai saber. Mas não apareceu absolutamente nada até agora pro Yuri Alberto. Aliás, Esgrilis, dos jogadores aí que podem ser negociados, o Corinthians tem que negociar jogador para fazer caixa, o mais próximo de sair seria o André mesmo com essa proposta da Juventus ou não tem proposta?
0: É porque teve uma sondagem, né, dos dirigentes da Juventus, né, feito uma videoconferência, né, com o staff do próprio jogador e prometeu trazer uma oferta de 20 milhões de euros, né, ia ser efetivada nos próximos dias, ainda não foi essa proposta de 20 milhões de euros, cerca aí de 130, 140 milhões de reais. Se chegar essa oferta, vai vender na hora. Tem o Breno Bidon também, já teve uma sondagem do Lyon, a gente já trouxe essa informação aqui, tem outro time da Itália também interessado no futebol do Bidon, é outro grande ativo também, por isso que eu falei, de achar o meio campo, se você acha o meio campo e chega uma proposta muito boa para você vender Bidon e André, você já desconfigura o que você demorou para achar, mas agora Hugo Souza, até agora nada pintou, né? Talvez fosse para a Copa do Mundo, talvez pintaria alguma coisa, mas ele não foi, então até agora, nessa abertura de janela, nada pintou. E para o Yuri Alberto também há essa expectativa, mas tem esse combinado, tanto com o Hugo Souza, como também para o Yuri Alberto. O Yuri Alberto é 20 milhões de euros para vender, o Hugo Souza acima de 13 milhões de euros. Se pintar essas duas propostas, aí o Corinthians, como já tinham combinado com o staff dos dois atletas, tem que vender, tem que ceder.
1: É, aí, saindo, vamos supor que saíssem, né, Yuri Alberto e Hugo Souza. Quem faria mais falta para vocês no Corinthians? Hugo Souza ou Yuri Alberto?
4: Cafu!
0: O Yuri Alberto. Yuri Alberto faria falta, porque hoje quem você tem como o reserva do Yuri Alberto?
1: E quem você tem como Raul? Reserva do Hugo?
0: Ah, mas ainda você tem um garoto.
5: Dominando
0: você...
5: a base,
0: Cauê,
5: né?
0: Mas pelo menos tem passado mais segurança do que o Pedro Raul. O Pedro Raul, hoje, desde que voltou, não balançou as redes ainda. É uma grande incógnita. O reserva hoje é o Pedro Raul.

0: pelo menos tem um garoto da base pro gol e que, pelo menos até agora, não comprometeu. Não é o ideal, mas pelo menos tem certa segurança.
1: Eu não sei não, hein?
2: É, eu não sei, eu acho que o Hugo, pela posição do goleiro ser muito individual, né? Eu acho que é mais difícil de repor. Ainda que o Cauê, de todos os garotos da base que a gente testou, que a gente deu oportunidade, né, ali para uma reserva, ele seja o que mais se aproxima de passar essa confiança para o torcedor. Né? Entre Kaique França, Matheus Donelli, todos que foram testados, o Cauê acho que passou mais confiança de fato. Mas a gente tem um recorte muito pequeno do Cauê, né? A gente não tem essa sequência para saber se de fato ele vai manter essa confiança, ele vai conseguir segurar o rojão caso o Hugo Souza seja negociado. E o Yuri, por mais que a gente também não tenha um reserva à altura para ele, né? Porque temos aí o Pedro Raul e um garoto que é o Guinegão. Mas assim, quando o Yuri machucou, o próprio Guinegão estava numa fase tão boa que conseguiu suprir e fazer gols. E você pode testar o time de outras formas, né? Sem um centroavante, mas de repente com dois atacantes ali de velocidade ou com o Lingard mais avançado. Enfim, você tem outras oportunidades para testar e para fazer dar certo do que no gol. Então eu acho que a reposição ela fica mais difícil no Hugo Souza.
1: Tô nessa também. Para mim o Hugo ele é um cara mais importante. É pelo fato de que na função do Yuri, o Yuri teve maus momentos, até agora há pouco, né? Então, a gente viu o Corinthians com outras opções, né? O próprio Lingard fazendo ali, junto com o Caio, com dois atacantes. Opções diferentes, muda-se o esquema, dá pra jogar. Agora, sem a confiança do gol, ele desmonta todo o sistema defensivo se não tem um goleiro que passa a confiança. E jogar essa responsa no garoto da base, pra mim é complicado. Então, entendo a importância do Yuri, mas pra mim o Hugo, a saída dele sem uma reposição à altura seria mais prejudicial, no meu ponto de vista, do que a saída do Yuri por si só.
3: É, e o Corinthians, ele acertou, né? O raio, digamos assim, caiu duas vezes no mesmo lugar. Porque na hora que saiu o Cássio, pô, e agora? Vem o Carlos Miguel, né? Aí sai o Carlos Miguel, putz, e agora? Vem o Hugo Souza. Quer dizer, ele acertou ali na posição duas vezes, né? Não sei se uma terceira aconteceria, né? Porque, como vocês disseram, o gol é uma posição que é de muita confiança e precisa, não só para o torcedor, como principalmente para o time, né? Mas enfim, e
0: foi uma aposta de risco, né? Porque o recorte que a gente tinha do Hugo é aquele cara que não deu certo no Flamengo, que foi e caiu com o Chaves para a segunda divisão do futebol português. Foi uma aposta que acabou dando certo. Então, para acertar a terceira vez seguida, tem que estar com a mão bem acertada aí, bem mágica, porque não é muito complicado.
3: Ô, Esguilis, nada do Diniz, é?
0: Se você quiser deixar pro tempo de jogo,
3: porque vai ter que ser bom pro jogo. Porque do jeito que ele tá demorando aí, não tem condição, né? Tem que encerrar aqui, né? Temos escala, temos programação a cumprir aqui na Energia 97. Não dá pra ficar refém, né? Da boa vontade do treinador, que demora uma barbaridade pra entrevista coletiva. Então tá bom, eu vou começar ali com a nossa cabine, então. Seu destaque final, meu caro Gustavo Santos. Parabéns aí pela transmissão, narrou muito bem, né? Com emoção, os três gols do Corinthians. Parabéns, viu, Gustavo?
2: E ó, mais uma vez um 3-0 com o Gustavão, porque a primeira vez que ele teve que substituir o De Paula foi na estreia do Campeonato Paulista contra a Ponte, 3-0. E agora repetiu contra o Remo. Parabéns, Gugu.
1: Bom, primeiro, obrigado, Lima, obrigado, Lelê. A todos que mandaram mensagens, elogios, os feedbacks positivos, muito obrigado pelo carinho. No final de semana não vou estar presente, porque eu vou estar num retiro espiritual, e é verdade isso. Ixi. Vou estar 3 dias
3: não
1: fora.
3: Não é verdade isso. Retiro espiritual?
1: É sério.
3: Você vai se fantasiar de Buda?
1: Não, pô. É um encontro cristão. Olha os caras. Não, pô. Oh. É sério. Eu vou ficar 3 dias fora, é verdade.
3: Tá bom.
1: Eu
3: melhor
1: vou amanhã,
3: explicar,
1: eu volto no final de semana. Enfim. Obrigado pelo carinho. Na semana a gente tá de volta com fé em Deus. E vamos nessa. Obrigado mais uma vez por todos os elogios. Muito legal hoje ver essa evolução do time. Vamos ver onde vai chegar, né? Tentando hoje honrar o legado do Dedê. Daqui a pouco ele tá de volta, trazendo esse lado corintiano com muito carinho pra todos os torcedores corintianos, de sofredor pra sofredor. Abraço. Tamo junto, Lima.
3: Valeu, Gustavo. Parabéns aí pelo trabalho hoje. Belíssima narração, com muita emoção, narrando os 3 gols do Corinthians. Letícia Bepler, boa noite.
2: Boa noite, Marcelo Lima, Gabiruzinho, Vinicene, Edu. Simões, Gugu, toda a nossa equipe. Obrigada aí sempre pela cumplicidade de vocês e, claro, dos nossos ouvintes, que sem vocês nada disso aqui seria possível e não seria tão gostoso fazer a transmissão Energia em Campo. Beijo pra todo mundo e até a próxima.
4: Eu, quando eu vejo uma bicha dessa aí à vontade de trabalhar, chega droba.
3: Gabiru, vou te falar, do... olha, vou te falar. Gabiru, Edu Simões, um abraço pro Edu, que ontem ficou com cãibra na mandíbula porque ele comeu umas 17 esfirras que o Marcão comprou. Foi um negócio impressionante. Você via toda a transmissão, ele ficou mastigando. Foi uma coisa impressionante.
0: Ele confiou na esfirra do Marcão?
5: Não, senhor. Não,
3: eu vi, senhor. Eu vi.
5: Eu vi o lanche na porta do estádio.
3: Sei. E o que o senhor tava comendo durante o jogo, que não parava maçã. De mastigar? Ah, maçã. Sei. Sim, maçã, senhor. Árabe, entendi. Tá bom.
0: Eu tinha, comprado aquele sanduíche Vanderlei Luxemburgo de linguiça apimentada.
3: Falou, seu Edu. Um abraço pro senhor. Vamos lá pra parte de baixo. Tem ninguém aí, né? Não tem nem sinal de fumaça, nada do Diniz, né? Nem pra gente tentar nada, ouvir uma nada. Primeira resposta. Nada, né?
0: Nada, nada. Seguimos, nada, seguimos. Nada, nada,
3: nada. Tá bom.
0: Trazer aqui o nosso destaque final, então, né, Lima?
3: Diga, porque... vamos lá.
0: Vamos lá, vamos lá. O time do Corinthians volta amanhã às atividades no CT do Parque Ecológico do Tietê, já avisando esse jogo do próximo domingo, 16h, contra o Bahia, na primeira rodada do retorno do Campeonato Brasileiro. O Corinthians chega à sua 7ª vitória, sobe para a 7ª colocação do Campeonato Brasileiro com 27 pontos. Tem a volta para essa partida contra o Bahia do Rodrigo Garro, que estava suspenso, a possibilidade de ter o Vitinho e o Hugo Farias, que estão na transição na lista dos relacionados. Então o Corinthians um pouco fortalecido e aguardando cenas dos próximos capítulos com relação ao Memphis Depay, a volta dele no próximo sábado, sendo aguardado aqui para o treinamento antes do embarque lá para Salvador, para esse jogo contra a equipe do Bahia. Só relembrando que público e renda, público total 43.970 para uma renda de R$3.104.834,37. Agradecendo sempre ao Edu Simões.
3: Só pra dizer aqui, né, o Botafogo, né, o perfil oficial do Botafogo, na hora que o Danilo entrou em campo lá, no jogo 0x0 com Vitória, eles colocaram Danilo Santos, jogador do Botafogo e da seleção brasileira em campo. Aí foguinho, estrelas e tal. Eles deram aquela cutucada, né?
0: É, porque não queria... Já tinha perdido o Marlon Freitas e o Alexander Barbosa. Eles não iam perder o Danilo agora de novo pro Palmeiras. Eles não iam fazer isso, reforçar o rival, entre aspas, desta forma. E agradecendo também José Bati... Rapaz, ele tá com uma blusa aqui, viu, Lima? Ó, esse aí não fala português, não, viu? O negócio é te falar...
3: Eu tava cara, frio hoje chega... aí?
0: Tava frio. Aí agora pra sair aqui, rapaz, daquele jeito que Itaquera, você sabe como é que é, né? Mas ele tá com uma blusa invocada. Eu acho que o Danilo Soto trouxe dos Estados Unidos pra ele lá da Copa do Mundo. José Batista e Edu Simões nesse sonsaço pra você aqui na Neoquímica Arena. Um grande abraço a todos aí também da nossa equipe interna que fez esse grande show. Abraço pro Gustavo, pra Letícia, pra você, Marcelo Lima. E amanhã no tempo de jogo, 11h30 da manhã, mais desse time do Corinthians que hoje apresentou ao mundo Caio Yamal, ou você pode chamar também de Lamine César, e também o Alba Alberzabal, que jogou demais hoje. Grande abraço, Marcelo Lima.
3: O que você bebeu, hein, Esgris? Tá bom. Valeu, seu Rafael.
0: Eu tô com a espiga do Marcão também.
3: É, exato. Porque...
0: Grande abraço, Lima, até amanhã.
3: A espiga do Marcão parece que é maçã, segundo Edu Simões, mas tudo bem. Valeu. É igual, idêntico, né? O sabor,
0: esse também
3: o gosto.
0: Bebeu alguma coisa aí que pois não tá bem, viu?
3: Pois é.
0: Abraço,
3: valeu,
0: Lima, até amanhã.
3: Grilis, um abraço. Amanhã, então, a gente coloca no tempo de jogo os trechos da entrevista do Fernando Diniz, que não chegou ainda, né? A gente tem a programação da Energia aqui pra... tocar na nossa programação musical, aliás, muito bacana. Ah, tem mais um corneteiro, vamos colocar para que todo mundo que mandou corneta vá pro ar, meu caro Gabiru, vamos lá.
6: Salve, salve, galera da Energia, boa noite, Henrique de Santo André. Lele, um beijo para você é demais, Gustavão, deu sorte aí pro nosso Coringão hoje. E o Mano, né? O Mano tá aí na torcida, vamos que vamos.
3: Valeu, então tá aí, colocamos todos vocês que mandaram cornetas, muito obrigado aí pela enorme audiência, seja no YouTube, você que nos acompanha, nos dá carona no 97.7 nas ondas do rádio em São Paulo e região, no nosso app da Energia 97 no Brasil e no mundo. Vamos colocando um ponto final em mais uma transmissão do Futebol Energia em Campo. O Corinthians volta bem de sua pré-temporada ou da intertemporada na parada da Copa do Mundo. 3-0 para cima do Remo. 2 gols de Yuri Alberto e 1 gol de Caio César. Muito obrigado a todos pela audiência. Fica... Já foi, Gabiru. Já foi, viu? Já foi. Fica... É, bota o bode pra você também, seu Gabiru. Bota o bode, hein? Muito obrigado. Muito obrigado. Amanhã, às 11h30 da manhã, nós voltamos com o Tempo de Jogo. Um abraço, boa noite. Tchau, tchau.
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5: Bom dia, bom dia, bom dia, bom dia, bom dia, bom dia, bom dia. Estamos começando, senhoras e senhores, mais uma edição do Energia na Veia, na Energia, a energia que te move. Tudo bacaninha com vocês? Tudo jóia? Sextou, liço, sexta-feira é maravilhosa, né? Aquele clima bacana de sexta-feira. E você vai ligar 3284-7097. 3284-7097. Oh yeah.
18: Oh yeah.
5: Também pode mandar aquela mensagem pro nosso WhatsApp 966507997. 966507997. Tá? Vai lá, meu, participa. 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Então mande mensagens no WhatsApp 966507997. Participe e fala: eu quero! Ai, eu quero! Ai, Silvio Ribeiro! Eu quero! Eu quero! Vamos começar assim? Hathaway Live.

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0: Sonia Davis, Bad Davis Eyes. Essa versão com a Sonia Davis é incrível, né? Também teve aí Bee Gees, Night Fever, dos embalos de Sábado à Noite. É, Lara Fabian, Are You Love Again, né? Um remix muito legal. Oasis, Don't Go Away. Barão Vermelho, Malandragem, Dá Um Tempo. Oigo Boy, Go Stay. E abrimos com Hathaway Live. É isso aí, você tá ouvindo Energia na Veia, na Energia. Chega aí, meu, o pessoal participando pelo nosso WhatsApp falando, né? Ai, o que que eu não gostava na minha infância, adolescência, sei lá.
1: Muito bom dia, amiguinhos de plantão. Estamos começando mais um enigma do Arco da Velha, perguntando a velhinha e você matusquelando e respondendo. Vamos lá! Na escola, entre os anos 80 e 90, qual item de escrita era o maior desejo de consumo por oferecer várias opções de cores do mesmo corpo, hein? Uma pergunta muito... É, assim, né? É pra pensar, hein? É, vamos matusquelar. Alternativa A, lapiseira 0.7. B, canetinha hidrográfica. C, caneta de 10 cores. D, pincel atômico imenso, gigante. Essa é a Suzana, Silvia. Esse é o pincel atômico imenso. E aí, Silvia, como anda o seu pincelzinho aí? Eita, deixa o teu beijinho. É, daqui a pouco eu vou... Não empurra, calma, calma. Eu já volto já. Daqui a pouco eu volto com o enigma de novo. É, pincelzinho. É, tem um minutinho.
2: Bom dia, bom dia, Silvio. Uma coisa que eu não gostava era de fígado. Tinha que comer, mas eu não gostava. É isso aí, Vagnão aqui do Tatuapé. E nós não estamos nem aí.
3: Bom dia, bom dia, bom dia, Silvio Ribeiro. Aqui é Daniel Motorista, passando aqui na frente do SBT nesse momento. E o que eu não gostava e não gosto até hoje é frio. Eu odeio frio.
4: Bom dia, Silvio Ribeiro. É o Marcelo da Silva Carvalho aqui diretamente de Carapicuíba. Coloca aí meu nome aí pra concorrer. Jamiroquai. Coloca aí pra mim levar um mozão aí no Jamiroquai. Era a abertura da Pantera Cor-de-Rosa. Podia escutar aquela abertura da Pantera Cor-de-Rosa. Eu já só ia correr, não queria nem ver. Valeu, fica com Deus aí.
5: Bom dia, família Energia. Leonardo Macedo Guarulhos. Johnny, Vini, bença, véia. Silvão, se tem uma coisa que eu detestava, cara, era fazer trabalho escolar nas férias. Porra, ninguém merece, hein, meu? A gente de férias tinha que fazer trabalho. Uma vez a professora na terceira série pediu pra ler o livro O Matuto e fazer um resumo. Jesus Cristo. Me traumatizou pro resto da vida, cara. Nunca mais peguei um livro na mão.
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0: Shaggy Bombastic, uma versão muito bacana, um remix aí com a participação do Marvin Gaye, né? Let's Get It On na base, é muito legal esse som. Cheyenne, Provoca Me, Moscova TV, Tell Me, Spaceman, For No Blondes e ainda Paralamas Sucesso, Me Liga, no Navain Love. É isso aí, vai lá, vamos lá ouvir as participações da galera. Vamos nessa, vamos nessa.
1: Bom dia, bom dia, bom dia! Bom dia, energia, bom dia, Silvio Ribeiro. Bora aqui fora, vamos que vamos. Tá aí, sextou, hein? Já fiz a minha de hoje, hein? Passageiro entrou e falou, nossa, meu filho amava tanto essas músicas. Falei pra ele, essa energia. Fala pra ele que tem agora no aplicativo. Não é porque ele tá fora do Brasil que ele fica sem. Bora que bora, Silvio Ribeiro. Rodrigo aqui de Cotia.
2: Bom dia, Silvio Ribeiro e todos os funcionários da Energia 97. Voltando de férias, quer ser de Guarulhos, um bom fim de semana a todos, com chuva e frio. E vamos que vamos! Hoje é sexta-feira e não estamos nem aí. Fui!
3: Silvio Ribeiro, bom dia, bom dia, bom dia. Eduardo da cidade de Tiradentes. Silvio, eu quero ir no show de Jamiroquai, eu quero. Eu quero. Me dá esse par de ingresso pra mim aí, vai, por favor. Vamos que vamos.
4: 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Vamos à escola. Assim aprende a viver. E o salário do Silvio Ribeiro? Ó! Oh.

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2: 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Voltamos com energia na veia, na energia. A energia que te move. Continue ligando e participando, mandando mensagem. 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Que vai rolar em setembro. Fechado? É dia 13 de setembro. 13 de setembro vai ser o show e vai ser muito legal. Participe aí pelo WhatsApp, também pelo telefone 3284-7097. 3284-7097, certo? Conta pra gente aí, hoje é sexta-feira, aquele dia bacaninha, né? O que você não gostava na infância?

energia. Hanson and Bob. Também teve aí Le Clique, Tonight is the Night. Esse é o Energia na Veia, na energia que te move. Ai, ai, ai. 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Essa música faz parte da trilha sonora de um filme que é muito legal, chama Stars of 54. Esse filme conta a história do Estúdio 54, as estrelas, né, do Estúdio 54. Esse filme é muito legal, meu. Muito legal, vale a pena. É velho, filme velho, mas já é anos 90 para 2000, assim, sabe? Também não é tão velho assim. Mas é muito legal, conta a história do Estúdio 54, foi uma casa icônica lá em Nova York, né?

0: A mãe fez eu comer uma vez um fígado mal passado, mas pensa numa coisa que eu peguei em um trauma. E hoje eu como fígado uma vez por ano. E as minhas filhas não gostam de fígado. Isso aí que eu não, eu tenho uma trauma. E muito obrigado, valeu, valeu energia, valeu a todos. Hoje é sexta-feira e não estamos nem aí. Abraço. Porra,
1: o Bruce Wayne, cara, será que estão precisando do Batman em Paris?
2: Bom dia pra quem é de bom dia, energia na véia, bom dia Silvão, bom dia todo mundo, Leandro Freguesia do Ó. Silvão, que eu não gostava quando eu era moleque, cara, era o bendito óleo de fígado de bacalhau, meu Deus do céu, nossa, tentava fugir daquilo de qualquer jeito, mas não tinha ideia. Sextou, galera, fui!
1: Aí na mãe falava, engole e respira, engole, engole, engole e fechava a boca.
3: Bom dia, bom dia, bom dia. Aqui quem fala é a Priscila, sou de Pirituba. Estou indo trabalhar, sextando com a melhor energia na veia.
4: Coisa que eu não gostava na minha adolescência é ter que ficar explicando para minhas amigas por que que eu tava deixando de me apaixonar por alguém e me apaixonando por outro alguém. Que loucura.
1: As amiguinhas todas queriam saber, né? Ai, o que está acontecendo? Ai, ai, meu Deus. É muito engraçado essa época, né? É isso aí, essa é a energia na veia, na energia, continue ligando, participando, certo? 32847097. 32847097. Ó, escuta esse recado aqui do Evandro Mesquita, ó.
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essa é a Rádio Energia 97, a energia que te move. E esse é o Energia na Véia, o seu programa matinal. Ai, ai. Também rolou aí, esse aí é o Wave 65, Blue, né? Também teve Nirvana, Come As You Are, Madonna, Live To Tell, Magic Marmalade, Everybody Get Up, Alice Trent Darby, Wish Well e Blitz, Você Não Soube Me Amar. Esse é o Energia na Véia, na Energia. 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

0: Fala aí, Flauzino.
1: Salve, salve, galera. Aqui quem fala é Rogério Flauzino, do Jota Quest. E a gente também tá ligadaço aqui no Energia na Véia. Se liga.
0: Boa. Me aqueça nesse inverno.
2: Bom dia, Energia da Véia, bom dia, Silvio Ribeiro, bom dia, Johnny, bom dia, Véia, bom dia a todos os ouvintes, Yara Vicente, da Vila Formosa, porque eu não gostava de um remédio chamado emoção de Scott, óleo do filho do bacalhau. A minha mãe me dava, ainda falava Gerato Sanfona, que significava grande mentira. Me coloca no sorteio, por favor, tá, Silvio Ribeiro? Um grande abraço a todos.
0: Obrigado, Yara.
3: Bom dia, bom dia, bom dia, bom dia, bom dia, galera da Energia 97, bom dia, Silvio Ribeiro. Amigo Costa de Guarulhos falando nessa sexta-feira. Começou final de semana. Quero desejar a todos aí uma ótima sexta-feira nessa maravilhosa rádio. Escuto há 26 anos e amo Flashback. Tamo junto, galera. Um beijo pra minha esposa Lilian, pros meus filhos Liliane, Natan e Rafaela.
0: Fechou.
4: Bom dia, Silvio Ribeiro. Aqui quem fala, Rodinei de Cetreville, Santo André. Ô, Silvio Ribeiro, o que eu não gostava, meados de 86, 87, na Escola Brasil Machado Leto, do Parque Santa Madalena, era Toddy com soja. Isso não caía bem, hein? Meu Deus do céu. Deus abençoe, uma excelente sexta-feira a todos. Vamos que vamos, pra cima.
0: O leite de soja da escola não era legal.
5: Bom dia, Silvio. Bom dia, Energia. Aqui é a Nilza com S de Itaquer. Silvio, o que eu não gostava na infância era de arear a panela. E até hoje eu não gosto. Na verdade, eu odeio. Graças a Deus que inventaram o Teflon. Salva minha vida e minhas unhas. Ai, bom dia, Silvio. A energia que me move.
0: É, hoje tem umas panelas mais tecnológicas, né? Não precisa ficar areando. Né?
6: Silvio Ribeiro, que é o Fernando Medina. Muito obrigado pelo kit. Talvez eu fui sorteado aí. Que você tenha uma ótima sexta-feira e, como dizem todo mundo, e também para mim, que vocês alegram as nossas manhãs. Um grande abraço e um bom final de semana. Até mais.
0: Valeu, Fernandão. Ó, 5 dias úteis para passar aqui na rádio e retirar o seu kit, hein, meu? Agora, o ingresso do Jamiroquai é outra parada. Você vai participar, a produção vai entrar em contato com você e aí vai pedir o seu e-mail. E você recebe o seu ingresso no seu e-mail, certo? O show vai rolar dia 13 de setembro no Allianz Parque. Jamiroquai, muito bacana. Temos o ingresso, certo? Nosso programa tá impossível. Nós temos ingresso, temos ingresso. Olha, é o seguinte, meu. Você tá afim de me contratar pro seu evento, pra sua festa? Né? Vai lá no meu Instagram, @ Silvio Ribeiro Locutor. @ Silvio Ribeiro, locutor, vai lá no meu Instagram, me manda mensagem, eu vou fazer a sua festa, o seu evento aí. 40ando, 50ando, 60ando. Aliás, já comecei a divulgar também a venda do ingresso para minha festa de aniversário, dia 4 de setembro.

0: 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Gangnga Jang na energia com Sounds of Them. Também teve Skank, a saideira, Sorro Refetik. Intervalo e já voltamos.
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0: Daqui a pouco tem DJ Beto Ninho ao vivo e a cores por aqui, hein? Não sai daí não. Esse é o Energia na Veia.
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1: Voltamos com energia na veia, na energia. A energia que te move. Hoje é sexta-feira, meu amigo. É, sextou, sextou. E nós não estamos nem aí. Hoje temos DJ Beto Nini ao vivo e a cores. Fala, Betão.
13: Fala, Silvio. Bom dia, galerinha. Estamos aí ao vivo e a cores para fazer aquele set bacana para começar o final de semana em alto astral, hein?
1: Boa, bacana. O que, que vai rolar aí, Betão?
13: Vamos matar saudades aí da época da Hot 97.
1: É, anos 90, 95, 96, 97, 98.
13: Bem legal, hein?
1: É, bem então legal. Vamos nessa, bora. Vamos nessa. Senhoras e senhores, DJ Beto Nini aqui no Energia na Veia, na Energia.
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1: 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A energia que te move, boa, Betão.
2: Boa, hein, o alter ego.
1: É, Daisy D.
2: Daisy D.
1: Muito legal,
2: tivemos
1: muito legal.
2: O Scatman John. Não sei, pra quem conhece o Johnny e o Scatman John, é a mesma pessoa, né?
1: Sim, sim. Exato.
2: Falei várias vezes isso pra ele. É, Paul Parker, tivemos DC Project, é, Newton. Kai Rai, sensacional, cara.
1: Muito bacana. E o pessoal para te encontrar nas mídias sociais, velho?
2: @ Beto Nini, em todas as mídias, no Instagram, no TikTok, no Facebook. E também você pode me encontrar todas as segundas-feiras, a partir das 8 horas da noite, no meu canal do YouTube, com aquela sensacional live de segunda.
1: Fechou.
2: É, isso aí.
1: Então tá bom, meu. Obrigado, viu, Beto?
2: Obrigado, galerinha. Obrigado, Silvio. Daqui a pouco tem minha agenda, hein?
1: É isso aí, meu. Valeu.
2: Bora.
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1: Olha, se liga aí, o Beto Nini vai tocar amanhã, dia 25, às 8 horas, na festa Saturday Night em Osasco. Também tem domingo aí, tem Bernadette Bar, a partir das 4 horas da tarde, com o Projeto Oitentinha. Na próxima quinta, às 7 horas, Charlu em Santo André. E dia 31, no Gaivota, em Guarulhos, a partir das 10 horas. Mais informações, @ Beto Nini no Instagram.
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1: Essa música é simplesmente linda. Na Veia in Love, How I'm Supposed to Live Without You. Michael Bolton, na Energia 97, a energia que te move.

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0: Muito bem, pessoal. Bom dia. Energia da veia. Que legal.
1: Ai.

0: Energia, R.E.M., Kate Pearson, do B-52's Shiny, Happy People. Também teve Malcolm McLaren, World Famous. Certo, e Nevada Feels Like Heaven. Esse é o Energia na Veia. Na Energia, já já voltamos com muito mais aqui no Energia na Veia.
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0: Ah, não sai daí não, daqui a pouco tem muito mais Energia na Veia. Tem Muni, Linha, 900, Kid Abelha.
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3: Estamos de volta com Energia na Veia, na Energia, no oferecimento de ABX Saúde, a Clínica do Homem, 0800-288-3030. Ai, meu Deus do céu! Sextou, continue participando aí no nosso WhatsApp 966507997. Ou também mande aí, não é? Sua ligação ao vivo e a cores no 3284-7097. Assista a gente, né? Pelo Twitch, twitch.tv/energia97, pelo aplicativo, pelo TikTok, né? Ah, encontre o caminho e assista a gente.

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0: Energia, Clubhouse, I'm Alone.
1: O xodó da vovó, hein? Precioso, tome seu osso.
0: É isso aí, meu. A amiga da véia aí, a veinha do xodó da vovó, vocês lembram desse desenho?
2: Precioso! Hum? Vou fazer umas compras, você vai ficar sozinho umas horas, se importa?
0: Ah, que bonitinha. Amiga da véia. Vai, véia.
3: Muito bem! Voltei com a pergunta pra você matusquilar mais um pouquinho, muita gente ainda não acertou, hein? É, na escola entre os anos 80 e 90, qual item eu perguntei da escrita que era o maior desejo de consumo por oferecer várias opções de cores no mesmo corpo? A alternativa A, lapiseira 0.7. B, canetinha hidrográfica. C, caneta de 10 cores. Ou D, pincel atômico imenso, gigante, oh, violento.
0: Oh, véia.
3: É, não dá pra entender. É verdade. É. Já volto já com a resposta correta pra você. Vai, matusquilando aí.
0: Isso, se comporta. É, vamos lá. Participação dos ouvintes pelo WhatsApp.
4: Bom dia, bom dia, bom dia. Silvio Ribeiro, Ronaldo Dica aqui no Mato Grosso. E o que eu não gostava na época era ir pra escola, Silvio Ribeiro. Porque tinha uma professora, a dona Dulce, quem estudou no...

0: Não fala assim.
1: Não,
0: enchendo... O ouvinte da audiência gosta de a gente.
1: Não é enchendo o nosso saco.
0: Fica falando mal do ouvinte.
1: Hein? Não é essa expressão, enchendo o nosso saco no YouTube. Podia chamar o seu amigo, botar no WhatsApp. Ô, galera, entra lá no YouTube pra curtir o Morde a Sopra e tal. Chamar os amigos, brother. Né? Bota lá o link do YouTube. Não sei se dá pra fazer isso também.
0: É, mas a audiência nossa aqui chama não tá tão boa não, hein?
1: Não, então,
0: é falaram isso que eu tô falando. Ah, foi que o YouTube...
2: Não, não vamos colocar, se não crescer essa audiência, a gente derruba essa merda.
0: Porque não tá, tô vendo aqui, ó. Nem 400 pessoas.
1: Então,
3: Não, mas é que o pessoal não sabia que ia ter.
0: Eu não sabia, Tá sabendo agora, quero ver. Tem que chegar no mínimo a 1.000 aqui.
3: Mas é o que o Palhaço falou.
0: Até o final
3: tem
0: do
3: ano tem que ter
0: no mínimo de 1.000. Se não tiver 1.000, a gente não volta nunca mais no YouTube.
1: Calma também, né,
0: Domingo? Nossa, assim, modo de dizer, modo de dizer.
1: Foi muito,
0: parecendo foi muito bravo,
2: né? Ah. Para de encher o saco. Chama o povo aí, cacete.
0: Chama o povo, tá? Chama o povo.
4: Ó, denúncia aqui.
0: O pessoal não sabia que tinha voltado, né, Dodô? Tudo bem. É, agora então, agora que você tá sabendo, Caio, espalha pra todo mundo. Aí, não sabíamos. Então espalha.
4: Mas cadê na Twitch. O Ranieri
2: morreu.
0: Na Twitch tinha 67. Mentira. No Twitch tínhamos lá 100 e fumaça lá.
3: É.
0: Tinha 100 e foi, sei lá, 140.
5: Ah, já passou então.
3: É.
5: Não, mas... É que tá dividido.
0: Se o YouTube não passar, meu amigo.
5: Tá uma parte lá, outra parte aqui.
0: Mas lá, quanto temos lá, Johnny? Temos 8 mil? Não temos 8 mil lá, né? Temos 8 mil? 7 mil e pouco, né? É, vai. 8 mil aqui. Tem 1 milhão.
3: 1 milhão.
0: Um milhão?
4: Tá subindo, Alguma coisa nesse programa tem que subir.
5: Eu acho que se o palhaço contar piada, sobe mais.
0: Ele contou agora e não foi?
5: Mais uma
3: piada boa, né?
0: Não, mas agora a gente já vai voltar. Nós vamos voltar. Não, 30 segundos. Não tem piada boa pra 30 segundos. Tem?
1: Tem.
4: Foi você que teve a ideia?
1: Melhor depois.
0: É, guarda.
1: Outro bloco.
0: Não, pra que ficar gastando? Ó, tem dois blocos grandes aí de música. Aí.
4: É. Meu, tá todo mundo soltando os bichos aqui no chat.
3: Ah,
4: tá
3: divertido. Que era o...
4: Não.
0: Ah,
4: tá todo mundo solto, legal, astral, sabe?
5: É. Good vibe.
2: Larga do meu pé e pega na minha orelha.
0: Muito bem.
4: É.
0: Bom, vamos voltar agora ao... É, filho, vamos voltar?
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0: Estamos de volta.
1: Ai, que gostosinho.
0: É? Gostou, Valé?
3: Muito estamos bem.
0: É, abaixou por causa do negócio. Peraí, Zé. Já volta aí. Pronto.
3: Vamos lá, então.
0: Tudo bem senhores, aí agora com vocês?
3: Voltamos
0: tudo
3: agora.
0: Tudo bem com vocês?
4: Bom dia, tudo jóia.
0: Voltamos e agora, senhoras e senhores, é a hora da prova do banquinho. Prova do banquinho!
4: Eu adoro essa vinheta, é muito boa.
0: Boa a vinheta, né?
4: É muito boa, com essa música
0: de Oscar. Arte de Johnny Drum
4: com essa sua música tela. De Oscar.
3: Eu tava relaxado, agora já fiquei tenso.
0: Deixa eu ver como é que tá aqui, deixa eu ver.
4: Calma que daqui a pouco nós vamos pro chat.
2: Quem? No YouTube a gente vai fazer a prova do buraquinho.
0: Que coisa espetacular.
3: Okay.
0: Vejo aqui...
1: O quê?
0: Todos. Vocês, todos.
1: Tá vendo? A gente
0: tem uma vitória.
3: Todos nós.
0: Empatado. Todo mundo ganhou uma vez aqui.
1: Olha,
0: quem ganhar hoje vira líder da prova do banquinho. A responsabilidade hoje é muito grande. Muito grande.
4: Ô, Dodô, para de
0: pressionar. Muito grande a responsabilidade. Muito responsabilidade. Vamos lá,
3: Brasil. O Dodô coloca
0: mais
3: pressão.
0: O Brasil é mais emocionante que a final da Copa do Mundo. Bom, quem quer começar?
3: Eu comecei semana passada.
4: Então o Ranieri começa.
0: Pode ser. Começa, Ranieri?
5: Pode ser.
0: Atenção, eu quero saber, pra começar com o Ranieri, vem pro Zé, vem pra Dri, vem pro Palhaço, vai pro Elinho.
3: Eu já saio de cara logo. Cadê meu celular? Ah, tá aqui.
5: Aí, ó.
0: Não. Cadê meu celular? Vira o celular aí, vira o celular aí. Porque o pessoal lá do YouTube vai dando um dica lá.
3: Ó, o meu onde é que tá, ó.
0: Fica de olho, Johnny, fica de olho. Muito bem, vamos lá.
5: Ali, ó.
0: O que é, o que é?
5: Tá olha o do palhaço.
0: Palhaço.
7: Tá aqui, eu tô com as mãos. Tô pegando com o quê? Com o meu Bilau?
5: O palhaço tá com a inteligência artificial ligada ali. Ô, Dodô, tava com a inteligência artificial. Ele tava com a inteligência artificial
0: ligada.
5: Aquela que é comando de voz. Aquela que é comando de voz. Eu vi.
0: Silêncio.
4: Adriana.
0: Vamos lá. O que é, Ranieri, que tem?
1: O que é?
0: O que é que

0: tem.
1: Corre deitado.
2: Que tem aonde?
3: Para.
4: Fica de olho, Elinho.
0: O que é que tem? Na feira.
2: Na feira.
0: Visualizem uma feira. Já foram em feira?
2: Na feira.
0: Eu adorava ir na feira.
3: Eu amo também. Eu adoro.
0: Eu ia na feira, comia pastel.
3: Adoro.
0: Caldo de canas.
2: Caldo de cana.
0: O garapa.
2: Garapa.
0: Eu gostava de caldo de caldo de cana com abacaxi, é bom.
2: Podia falar
0: limão é melhor ainda.
2: Podia falar na letra.
0: O que é o que tem, o que é que tem na feira com a letra... Meu Deus.
2: Ah, Y.
0: Difícil, hein? Quem que fez isso aqui?
2: É.
0: Difícil, hein? Vamos lá. Não vai chegar em você. Não chega em você.
3: Ixi.
0: Ah, tô avisando.
2: Vai sair.
0: Duvido.
2: Vai
0: Vamos
2: sair,
0: lá.
2: Vai
0: o que
2: sair.
0: É o que é que tem na feira? Era melhor ter começado. Quem começar vai se dar bem. O que é que tem na feira? Não sei se chega em você, palhaço.
2: Opa.
0: O que é que tem na feira com a letra J? J.
4: J.
0: J.
2: Eita, já acabou.
4: Calma, tô pensando.
2: Foi a tempo
0: para o Tempo para o Galieri.
4: Não, calma. É. Jaca. Eu só vi o suspense.
5: Eu vi o Dodô falar.
0: Zé, o que tem?
2: Olha, o Domingo.
0: Jabuticaba.
4: É, que era outra que eu tinha.
0: Jabuticaba.
3: Giló,
0: palhaço.
2: Agora ferrou, né?
0: É, então. Tempo para o palhaço!
3: Eu tinha jabuticaba.
0: Você tinha qual?
2: Eu tinha giló e jabuticaba. É?
3: Eu também.
2: Jacu.
0: Jacu?
2: Aí é que
0: tá. Tenho. Tem jacu?
3: Claro que não.
4: Jacu.
2: Jacu.
3: Jacu.
2: Então, Jacu.
0: Para.
2: Jacu.
0: Não, calma.
4: O que é jacu?
0: Vale Jacu.
2: É, cara,
0: não vale Jacu, não tem Jacu.
2: É um
0: tempo do palhaço! Tempo!
2: Não
0: tem Jacu.
5: Pensa bem que tem um monte de
2: jogos. Jaleco
4: do Feirante.
5: Tem um monte, tem sim.
0: Jaleco no Feirante?
2: É. Não,
0: Jaleco aceitou Jaleco.
3: Jaleco é de médico.
0: Jaleco do Feirante. Jaleco
4: aceitou. O Feirante é médico agora.
2: Tá bom.
4: Tá precisando de uma receita, vai na frente.
0: Calma, Elinho.
1: Todo Feirante tem uma jeba.
0: Tempo para o Elinho.
5: Peraí, o que eu vou falar agora tem... Também não, na rádio.
4: Não, já tá explicando.
0: Não, calma, é feira.
4: É feira, não é
5: mas
4: na rádio.
5: Mas tem na rádio e na feira. Vai. Jabá.
0: Jabá. Tem carne
1: na sua.
2: Vai, ô! Ai!
0: Olha, pensei que ia chegar aí. É verdade.
3: O palhaço.
0: Ranieri.
2: Tempo pro Ranieri.
0: Tempo para o Ranieri.
4: Isso aqui, se não aceitarem, vai ser sacanagem. Vai ser sacanagem. Você vai na feira, tem muito jornal. Eles usam muito jornal pra envolver
0: assunto. Jornal, tem pra envolver assunto. Sim, senhor. É Zé.
1: Todo perante tem uma jeba.
0: E aí, Zé?
1: Ah, meu Deus
0: do céu. Tempo para o Zé!
5: Mas o que ele falou não tá errado.
2: Não.
3: Não, para.
0: Mas o que tem na feira?
2: Não vem puxar o saco.
3: O jaleco tava errado.
2: Depois chega na sua vez, você não sabe.
3: O jaleco não é jaleco, é o avental. É. Já tava errado ali. Jaleco que usa
2: não, médio. É, jaleco lógico. Peixeiro, tá usando o quê? Um aventalzinho?
3: Avental.
2: É um avental. E o avental não é o jaleco?
3: Não.
2: Que é avental, jaleco é
0: o Dodô perguntou. Você não acertou.
2: Enche meu saco também.
0: Pegue o seu...
5: É melhor,
0: Zé. Muito bem. É, o Zé saiu,
5: Perde o jogo, mas você ganha saúde.
3: Que é jambu, Zé.
0: Começa a quadrilha agora.
5: Esse estresse, meu.
3: Gerimum. É, abóbora. Gerimum, jambu.
0: O que é que tem...
2: Azeitinha.
0: Na farmácia. O que é que tem na farmácia...
1: Com a letra D, drogas.
0: Com a letra...
3: É, tá certo.
0: Você começa, hein, Dri?
3: Eu?
0: O que é que tem numa farmácia... Que comece com a letra S.
3: Sabonete.
0: Tem sabonete. Palhaço.
2: Olha, todo mundo sabe.
0: É? Por quê?
2: Tem...
4: O Dodô...
0: Tempo para o palhaço.
2: S.
0: S.
2: Na farmácia?
0: Você S. É.
2: Só da cálcio.
4: Toda cálcica tá na obra.
0: Acerta,
4: tá na obra. Como assim?
2: Chupa.
4: Toda cálcica. Vai na farmácia. Vai na farmácia e pede soda cálcica. Não tem.
0: Tempo. Não tem. Falou que não tem.
4: Imagina, a farmácia vai pegar soda cálcica. Vai te entregar.
0: É soda cálcica, pô. Vai.
4: Pegue o seu
2: sapólio.
0: Sapólio. Sapólio é mercado, é mercado. Não. Sapólio não.
2: Saco de lixo.
4: Que produto de limpeza.
0: Saco pra levar os medicamentos.
2: Saco de papel, né? Saco.
0: Seringa.
2: Já foi todos os sacos.
0: Seringa pra tomar injeção.
4: Poxa. Caraca.
2: Seringa.
4: Ele levou.
0: Seringa, ele levou.
2: Ele levou.
0: Não, é.
4: Seringa.
0: É, Ranieri.
4: Seringa com cedilha, viu, ali?
2: O nome já disse tudo. Seringa.
4: Tem na farmácia com a letra?
0: S. Agora que ele chegou.
2: Tempo para o Ranieri. Fica cuidando da minha vida e não pensa lá dele. É, chupa, não tem mais nada. É isso aí.
4: Soro.
0: Ah, puxa, e aí aumentou o nível.
3: Soro.
2: Ah, você tá no celular aí.
0: Tá bom, Soro, então. Não tem celular.
3: Eu tô no celular.
0: Vai, Dri.
3: Sertralina.
0: Ô, louco. É com essa. Palhaço.
4: Sertralina.
0: Tempo para o palhaço.
3: Ora. Quer que eu veja no celular?
0: Nossa, e agora, palhaço?
2: Suprassumo.
0: Puxa vida!
2: É um remédio.
0: Suprassumo.
4: Suprassumo. Qual coisa você tomou pela última vez?
2: Eu trabalhei em farmácia, trouxa.
3: Tem um que eu tomo.
2: Você tá olhando aí. Toda hora.
4: Suprassumo.
2: Que é isso?
3: Tem um remédio que eu tomo.
4: Toma pra quê? Pra que serve? Suprassumo.
2: É vitamina C.
4: Não, mas isso aí não é. Isso aí não é vitamina C.
2: É lógico,
4: isso
2: é vitamina C. É uma vitamina C.
3: É uma balinha.
0: É com S.
3: É a balinha.
0: Vamos lá. É linho.
6: Valeu a dele?
2: Lógico que valeu.
0: Tem suprassumo. Sorine.
3: Então, mas aí vai valer.
0: Sorine?
2: É nome de remédio.
3: Eu ia falar o nome.
0: Tem na farmácia. Vamos lá.
2: Tem Sorine. Tem remédio.
0: Vamos lá, Ranieri.
2: Não, vamos ficar falando remédio.
0: Tempo para o Ranieri.
4: Com certeza tem sulfato de dimeticona.
0: Tem sulfato, sulfato, só sulfato.
3: E tem também o Sumax, que é um remédio.
0: Sumax, tem.
2: Sumax.
0: Palhaço.
2: Tempo. Vai ficar falando tempo para o palhaço, agora,
0: tempo. Então. Tem, é o que tem na farmácia.
2: Tá louco.
0: Se tem,
3: é o remédio que eu tomo, Sumax 50.
0: S.
2: Tem na farmácia.
0: Com S, com S, viu?
2: Tem um cilindro, né? Aquele cilindro.
0: Não é, mano.
2: Sódio.
4: Que sódio? Nossa,
0: em cima
4: sódio.
0: Você pede um sódio?
4: Vamos lá. Você pede um sódio?
2: Acho que vende.
0: Tem suplementos. Suplementos, mas olha só.
2: Suplementos.
0: Ganieri, tempo para o Ganieri.
2: Olhando no celular, ó. Olha lá,
0: tá olhando.
2: Tira o celular do Ranieri, ó. Tá ali do lado, ó. Ele olhou.
4: Pode pesquisar.
2: Ele tá olhando no celular.
0: Vai.
2: Vira o celular, Ranieri. Põe virado para baixo. Virado para baixo.
4: Para de atrapalhar.
2: Que é isso? Você virou o celular aí que eu vi, eu tava olhando.
0: Vai acabar.
4: Sertralina.
3: Já falei.
2: Já foi. Acabou.
4: Ele me atrapalhou.
0: O Dodô perguntou. Você não acertou. Pegue o seu banquinho e saia de mansinho. Agora é você, Dri. Ficou Dri, palhaço e Elinho, hein? Dri, palhaço e Elinho, hein?
3: Só pra não falar que eu tô olhando.
2: Tá olhando. Olha lá. Tô vendo aqui, ó. Olha lá.
0: Você tá olhando, você tá. Não sei se você tá vendo, mas. Presta atenção que eu vou falar.
2: Eu tô de olho.
0: O que é que tem.
6: Quem começa?
0: Essa aqui. Olha, é o palhaço. Vou dizer pra você. É a Dri, porque saiu o. A Dri começa, palhaço você. Porque assim. O palhaço tem grande chance de ganhar essa.
2: Eita.
0: O palhaço tem grande chance de ganhar essa aqui. Porque ele já fez isso aqui.
2: Eu já fiz?
0: É.
6: Ah, contou essa piada.
0: Você não serviu o quartel?
6: É ele que conta mesmo.
0: Não serviu o quartel? O que é que tem num quartel?
2: Mas também não lembro. Isso
0: foi. Ah, mas é quartel. Com a letra C.
3: C.
2: Vou te ajudar, hein?
3: É cantil.
0: Boa, sensacional.
4: Já começou bem.
0: Cabo.
6: Canhão.
0: Dri.
3: Tempo
0: para Dri.
3: Calça, uniforme. Uniforme do soldado.
2: Uniforme é com U.
0: Tempo para o palhaço.
2: Chave.
4: Molho de chave.
0: No quartel se não tiver
2: chave. Não vem puxar meu saco agora.
3: Não vai falar o que eu tô pensando.
2: O pessoal não pode ajudar também.
0: Tem colete.
3: E tem cadeado também.
0: Cadeado, palhaço.
2: Tem.
4: Ascou em palhaço.
0: Tempo para palhaço.
2: Comandante.
0: Puxa vida, comandante.
6: Se tem o comandante, tem o cabo.
0: Já foi, já foi.
6: Então tem o comandado.
4: Ih, verdade, tem comandado.
3: E tem o capitão.
4: Verdade.
0: É. Puxa vida, aumentaram o nível. Voltou, palhaço. Voltou muito rápido. Tempo para palhaço.
2: Tem o...
0: Conde. Vai lá. Vai.
2: O chapeleiro.
0: Não,
4: é chapeleiro. É balada.
2: É balada. Chaveiro.
0: Já foi?
2: Chaveiro não valeu.
0: Tempo pra você. Você me enrolou.
6: Pensa bem. Ó,
2: tem o
4: capitão.
6: Já foi, capitão.
4: Cabo já foi.
6: Que carro você tinha?
0: Carro. Tem o carro, eles não andam ainda com o quê?
2: Para
0: o
2: quartel. Jeep,
0: tempo para o Elinho.
6: Coronel.
3: E cadete?
4: Cadete.
0: Muito. Tempo para o palhaço.
2: Caminhão.
0: Tem caminhão também. Tem. Elinho.
6: Coldre do revólver.
0: Puxa vida, não, pera lá. Aí aumentou o nível. Aumentou o nível. Vamos lá. Tempo para Dri.
3: Canoa.
0: Tempo para o palhaço. Corda. Vamos lá, Elinho. Tempo para Elinho.
2: Acabou, né?
6: Clarinete.
4: Clarinete?
6: Tem na orquestra.
0: Orquestra?
2: Não, é banda. É quartel. Não é a banda do. Vai levar lá. Pô, tá louco, velho. Que é isso? Ó, vou te dar um toque porque eu sou seu amigo.
0: Cinto.
3: Computador.
0: Tem também.
2: Lógico. Coturno.
0: Nossa. Tempo para o Elinho.
6: Cordão do coturno.
2: Não tem. Aí não é exagero. Não, é parte vale? Do coturno. Vale, não tem nada a ver.
0: Cadê
2: é
0: o... Não tô vendo.
2: Não tem.
0: Não, vale. Não valeu.
2: Tempo, a música tá acabando já. Não entendi por que voltou.
0: É, não sei também.
2: Você tem que ver uma coisa. Ó, vou te dar um...
6: Cacetete.
0: Tem cacetete.
4: Verdade.
0: Tem
3: o cadarço.
0: Cadarço. Não vale cadarço.
3: Você vai usar coturno sem cadarço?
2: Mas o cara inventou aquele negócio da cordão.
3: Cadeado.
0: Já foi.
3: Coronel.
0: Já foi?
2: Já foi. Mas eu vou te ajudar porque eu sou seu amigo. Sabe ali no... Lá
6: vai ajudar sim.
3: Tem o
2: perto da reserva de armamento.
3: Cadeado, peraí.
4: Tem cabide.
0: Capacete. É lindo. Tempo, Marinho.
6: Cabresto.
2: Não, cabresto é. Cabresto? É no cavalo.
0: Tem do cavalo. É. Tempo pra Adri.
3: Cabine?
0: Que cabine?
3: Os caras ficam lá no...
0: É cabine. No quartel. Tempo pro palhaço. Aceitou. Já foi corrente.
4: Couro. Já foi couro também.
0: Aceitou, Elinho. Tempo pro Elinho.
2: Aí, Elinho. Você é meu brother, irmão.
6: Cavalo, já foi cavalo?
0: Cavalete, capuz. Tempo para o palhaço.
2: Que isso, capuz?
0: É, capuz.
3: Seu jaco não tem capuz?
2: Cápsula, que é de bala, né?
0: Valeu.
4: Faz café, você faz café no quartel?
6: É, café.
0: Cronômetro. Tem campo de futebol. Quando eu fui fazer o juramento, tinha um campo de futebol ali. Tempo pro Elinho.
2: É isso aí. Acho que eu vou desistir.
6: Vamos sair desse.
0: Pode desistir. Nunca desista.
2: Uma hora que...
6: Acabou!
4: Acabou. Camarada.
6: Camarada, é verdade. Camarada.
2: Vou te dar uma dica, ó.
6: Corneta!
0: Obrigado, palhaço!
2: Tempo pra abrir!
3: Canção.
2: Você quer ficar comigo
3: no final? Canto.
0: Tempo, palhaço.
2: Centro médico.
0: Tempo, velhinho.
6: Ué, cantoneira. Se tem canto, tem cantoneira.
4: Cantoneira.
2: O que é uma cantoneira, meu Deus do céu?
0: Tem cantoneira?
2: Eu acho que não.
0: Pera. Tem cantoneira ou não tem?
2: Não tem, cantoneira.
0: Pera, não, a produção está em dúvida.
6: Tá em dúvida. Tá vendo.
0: Cantoneira.
6: Já esgotou
0: cantoneira?
3: Agora já tá.
0: No quartel. Não tem tempo!
4: Casebre.
0: Tempo, Dri. A música fica
6: tá difícil isso, hein?
3: Campo minado.
0: Vai explodir para o palhaço.
2: Campo minado não existe.
0: Tem, ela falou que tem, vai.
2: Que é isso? Caserna.
4: Não.
2: O Johnny sabe o que é
0: caserna. Tem? Não tem caserna.
2: Como não tem?
0: Não tem, falou que não tem.
2: Nada a ver. A caserna faz parte do exército. Olha lá.
0: Tem. Tempo, Belinho.
6: Tem comida.
0: Comida, Dri.
3: Tem café.
0: Já foi. Tempo, Dri.
2: Já foi.
4: Cachaça.
0: Não, cachaça.
2: Tá louco.
3: Curiosidades.
0: Não. Quartel.
2: Nossa, louca!
0: O que é isso?
2: A música acabou já. Tá voltando com isso. Também nós não vamos acabar isso aqui, mas nunca, porque.
0: 11:30, Marcelo!
2: Presta atenção,
0: Marcelo,
2: chegou. É só seguir a bolinha amarela e vamos cantar.
0: O Dodô perguntou. Cortina. Você não acertou.
2: Quando
0: pegue o seu banquinho. Acabou.
6: Já quando começou.
0: Palhaço e Elinho. Vamos ter um dos dois, será o novo líder da prova do banquinho.
2: E não vale ajudar, hein?
0: O que é que tem?
3: Vamos.
6: É colega.
0: O que tem
6: colega,
0: no açougue? Açougue.
6: Para de me olhar
0: com essa cara. Que tem no açougue com a letra...
2: Não, tô olhando você no celular.
3: Açougue.
0: Começa o palhaço, hein? Açougue com a letra P. P.
2: Patinho.
0: Elinho. Tempo para o Elinho.
6: Filé mignon.
2: Presta atenção, eu vou cantar até bonitinho assim, ó.
4: Pato, lógico.
2: Não é.
0: Patinho,
2: é a vírgula que tem pato.
0: Tem pato.
2: Que é isso?
0: Tempo pro palhaço.
3: Falei pra P.
2: Ponta de agulha.
4: Ponta de agulha?
0: Tempo para o Elinho.
2: Os caras não vão olhar só e me dar mais assim.
0: Picanha. Picanha. Puxa vida. Para o palhaço!
2: Pinico?
0: É pinico. No açougue, pô. Ah. Que açougue você vai estar indo? Vai.
6: Caramba, é difícil, mano.
4: Porra. Caramba, achei que o palhaço é mais longe.
3: Nossa, palhaço.
0: Você vai desistir? Não é possível.
2: Pra
0: acabar.
3: O que tem na...
2: Porco.
0: Falou antes. Tempo, Belinho.
6: Prato.
2: Prato não tem.
0: Prato não tem.
2: Não tem prato.
0: Tem, ele falou que tem.
4: Peru
0: tem. Tempo, Belinho.
2: Ó, vou te dar uma dica que eu sou seu brother. Ali, ó.
4: Não vai.
2: Quando ele pega o negócio assim, a faca.
0: Paleta. Tempo pro palhaço!
2: Paleta de cordeiro.
4: Paleta de cordeiro.
2: Não,
4: é isso aí.
0: Tempo.
2: É ou não é? Presunto.
4: Presunto.
0: Presunto no açougue?
4: Tem.
0: Você não vai no açougue, velhinho.
2: Mas no açougue não vai.
6: Tem piso no açougue.
4: Piso no açougue. Isso, não tem
0: prateleira. Prateleira. Tempo, Elinho.
2: Você não acertou.
0: Bastel.
2: Não tem, né? Poxa vida.
6: O que é que você tá entendendo falar?
2: Não vale soprar. A Adri tá soprando, hein?
0: Tão soprando, eu vi.
2: Eu vou te dar uma
0: bolinha
2: também com a boca aqui, ó.
0: Vai dar a vitória pro palhaço?
2: Um, dois, três. Vamos cantar essa bela canção.
0: O Dodô. Vitória do palhaço! Vitória!
2: Palhaço! Pernil!
0: É, perdeu.
6: Putz, Elinho.
2: Falei que eu me destaquei.
6: Eu sou mal de leitura no labial.
2: Como é que ficou o placar agora? Raiva, do...
3: Peraí que eu preciso. Ele vai ganhar tudo igual
0: se não passar. Deixa ele ganhar. Deixa eu colocar músicas, músicas, músicas.
2: Não, como
0: músicas.
2: É que ficou o placar? Fala assim. Aí.
0: Vamos pro YouTube. Você tava...
6: Já vamos... foi.
0: Vamos lá.
6: Agora o Zé volta.
0: Peraí. Opa. Eu preciso agora, presta atenção. Oh. Eu preciso ir pra música. Música.
2: Vai lá.
0: Vamos pra música, a gente volta em instantes. Vamos lá. Agora sim, estamos apenas no YouTube de novo.
1: Boa. Libera o chat do YouTube.
2: Qual é que é?
0: Muito bem, né? É, bom, agora o palhaço tá líder.
4: Teve,
0: né?
4: Ó, tinha, tinha peito de peru.
0: Peito de peru? Ah, peru é peru.
4: Tinha, não, mas é, mas peito de peru é uma parte do...
1: Johnny, libera aí o chat
4: peito de
1: do
4: frango.
1: YouTube.
4: Peito de frango.
2: Aí é frios, né, irmão?
4: Tinha pão de alho também.
2: Não falar, vê no Google depois é fácil.
4: Não, não, mas,
2: é
4: mais fácil. Mas vende pão de alho no açougue.
0: Vamos fazer esse giro aqui, ó. Vamos? Fazer o girozinho? Vamos? Ou você quer esperar pro rádio?
2: Ai, ai.
0: Espera voltar pro rádio. Então vamos enrolar.
6: Vamos.
3: Cadê o Zé?
0: Acho que a gente podia começar o quadro das piadas, né? É. E aí termina o FM.
2: O ouvinte não ouviu?
0: Hã?
2: O ouvinte do FM não ouviu? Como é que
6: Mas ele vai dar 10 pra você de qualquer jeito. Não,
2: nem sabe.
6: Ou zero. Não depende da piada.
0: Mas aí se vamos ficar esperando aqui, não, enrolando até amanhã.
4: Ah, ah, isso eu já sei, ó. Sabe o que pode fazer?
0: Elinho, faz o seguinte, dá sua agenda. Não, deixa eu voltar pra
4: lá. É, histórias do Fader, de repente.
0: É uma historinha do Fader?
4: Tem alguma coisa? Aliás,
0: uma história do Fader?
4: Aliás, eu vi que o Elinho...
0: Três minutos pra história do Fader. Não, três não. Tem um monte de tempo aqui.
6: Vamos lá. Um monte de minuto.
0: É, tem minuto. Tem... Vamos lá.
4: Deu entrevista.
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2: Vamos, palhaço, vamos!
6: Vai, palhaço!
2: Você ganhou, palhaço! Você ganhou, palhaço!

0: gente falando aqui, né?
1: Tudo doido.
0: O que foi, Ranieri, que você ia falar?
2: Vocês não estão com fone,
3: não, cara? Eu ia comentar que o Elinho, ele deu uma entrevista super legal pro Correio Brasiliense.
0: Correio Brasiliense.
1: Ai, que legal. Então,
3: foi de várias bacana. Páginas, meu, gigantesco.
0: Você viu, rapaz?
3: É difícil, viu? Olha, fiz assessoria de imprensa.
0: Sabe o que é mais?
3: Pra conseguir uma matéria desse tamanho
0: é mesmo? Mas sabe o que é mais
2: perguntaram
0: difícil?
2: Perguntaram o quê pra você? Como é que entrega a carta?
0: Sabe o que é mais difícil? Fazer o print pra colocar aquele carrossel. É o mais difícil de tudo, velho.
3: É, pra enquadrar direitinho, né?
0: É, putz, grilo, deu um trabalho, horas e horas ali.
3: Mas baita entrevista, você falou de tudo ali.
0: Foi legal, né? E foi na íntegra, jornalista lá.
1: Que legal.
0: Foi muito bem.
3: Não, é um veículo gigantesco.
0: A história na íntegra mesmo, assim. É. Não distorceu nem nada. Colocou que eu era famoso, só
3: você sabe os endereços. É, famoso produtor musical.
2: Você sabe dos endereços lá de Brasília? Como é que é? Trabalhando no Correio Brasileiro.
0: É difícil, viu, meu? É? Porque é 7F, asa. Mas então, vamos à história,
3: Elinho,
0: né?
3: Só uma pergunta em relação a isso. Então, você já teve alguma fala sua distorcida em entrevista alguma vez?
0: Não distorcida... Quer dizer, distorcida, mas uma distorção que não chega a ser algo assim que afete, que deixa muita rusga. Saiu uma agora que eu falei do Smashing Pump. Não sei pra onde foi, acho que foi pra UOL. E ficou meio assim...
3: Meio dúbio, né? Aquele clickbait.
0: É, que você fala, puta, não era bem isso que eu falei, sabe? Mas
3: o que, que você falou e o que eles colocaram?
0: Não lembro exatamente o que eu falei, mas ficou... A interpretação pode ter ficado da equipe ter sido muito arrogante, alguma coisa assim. E não foi assim. Quem foi arrogante pra caramba foi o Billy Corgan.
3: Tá.
0: Foi realmente um idiota, um imbecil. Mas...
2: E a história?
0: Mas não a equipe inteira. Se fosse pra falar uma história, foi a história de... Pô, então, esse do Correio Brasileiro foi a minha foto que eu saí no meio dos Backstreet Boys e aí cortaram, quem quiser ver, vê lá no meu Instagram, cortaram o Howie D da foto e me deixaram na foto como se eu fosse um Backstreet Boys. Isso aí repercutiu até na Europa, é louco, porque toda vez que eu posto tem uns fã-clubes da Europa lá que repostam também. Mas ia contar uma outra história do Backstreet Boys, que foi quando eu fui pra Alemanha pra entrevistar os caras. E deu tudo errado, inclusive o final da história, que eu já conto o final da história também. E a gente saiu daqui pra entrevistá-los, que eles estavam lançando o álbum Black and Blue, e tinha show na Alemanha. E aí a gente levou, a gravadora gastou um dinheiro pra levar a equipe da Globo, era do Faustão, a equipe do SBT, e duas revistas, que era Capricho e acho que era Toda Teen na época. E a gente foi pra Alemanha. E eu fui capitaneando todo mundo, levando todas as equipes. A equipe da Globo eram 5 pessoas, o SBT duas e tal. Era um total de umas 12 pessoas. Então entrava todo mundo em van pra ir no lugar. Putz, grilo, maior trabalho. Horário pra sair, pra voltar e tudo mais. Papapá. E aí nós chegamos no venue, onde ia ser o show, que era num estádio, num ginásio, na verdade, em Bremen. E aí chegamos lá 4 horas da tarde, porra, a gente se instalou em cima do onde era o camarim dos caras, a equipe toda ficava lá, a banda inclusive, e a gente via os caras passando embaixo e tal, não sei o que, papapá. E aí tava marcada para 5 horas da tarde, passou 5 e meia, aí eu desci lá, falei com o tour manager, ele falou, não, os caras já vão subir, os caras não subiam. Eles não chegavam nunca. E aí eu ia lá, o cara, não, peraí, eu tô com um problema aqui pra resolver e tal. E o cara foi me enrolando. Aí encontrei o Howie D já me conhecia, tá, vamos lá, tá, não sei o quê. Daí a pouco eu desci de novo, assim, todo mundo, luz montada no lugar ali, tudo certinho pra fazer as entrevistas. Faltava eles sentarem, microfonar os caras e mandar pau. E o tempo do show foi chegando. Aí o tour manager... Eu fui lá de novo, o tour manager falou assim, não vai dar pra fazer entrevista hoje. Eu falei, como assim, meu? Nós temos que ir embora pro Brasil, tudo aqui em euro. Eu falei, não dá, porque tô com um problema interno aqui e tal, e o cara me enrolou. Eu falei, porra, não dá, não dá. Faz assim, ó, faz a imagem do show. Amanhã, 10 horas da manhã, vocês vão pro hotel, e aí a gente faz um hotel. Aí, puta, expliquei pros caras, subimos lá, fizemos as imagens do show, vamos embora. Vamos beber, né? Alemanha e tal, vamos todo mundo pra tomar cerveja, era verão e tal. Bom, beleza, dia seguinte, acordamos cedinho, todo mundo nas vans, vamos pro hotel. Chegamos no hotel, mesma coisa. Eita. Monta a luz e tal, não sei, cadê os caras? Encontrei outro médico chamando, não, eles foram embora. Foram pra Berlim. Mano, Berlim era mais 300 quilômetros pra frente. Vamos. Ô galera, e os caras numa boa, né? Ah, se divertindo, todo mundo, ah, não, tudo bem. E eu gastando dinheiro. Fomos pra Berlim. Adivinha?
2: Ah,
0: não teve entrevista. O que aconteceu?
1: É
0: meu pai infartou aqui no Brasil.
1: Putz.
0: E aí? Aí eu falei pra galera, galera, vou ter que ir embora, meu. É. Vou ter que voltar, porque os caras falaram, não, hoje à noite vai. Aí
2: tá
0: eu liguei pra cá, pro Brasil, falei, ó, vou ter que voltar, meu pai tá internado. Voltei, todo mundo, deixei todo mundo com dinheiro. Os caras voltaram também sem a entrevista. E olha como é que é a vida. O diretor do Faustão naquela época, que era o programa de maior audiência do Domingo à Tarde, ali ficava brigando com o Gugu, o cara se... assim, pô, o Hélio foi legal, meu. Pô, ele tratou a equipe bem e tal. Vamos dar uma oportunidade pra ele colocar alguém no programa que ele queira. E aí foi que a gente colocou o Tijuana no programa.
2: Caraca.
0: Por conta de toda essa história. E o Tijuana tava estourado em rádio. E aí foi pra TV, e aí realmente o sucesso dos caras acabou vindo por conta do incidente que aconteceu com o Backstreet Boys, que foi a oportunidade que o Alberto Lucchetti deu pro Tijuana pra ir pra TV. Olha que doideira.
1: Puta, que loucura, hein?
0: É.
1: História, né?
3: Sensacional. E o Tijuana voltou, assim, recentemente.
0: Voltou agora, né? Eles estão fazendo show.
3: Você tá com eles ainda?
0: Não, não tá mais.
1: Formação show, é a original?
0: É a formação original. É. Só tem a adição de um guitarrista, que é o Léo Rota. Entendi. Mas continua o Léo e agora o Léo Rota também.
2: Eu ia pedir 3 ingressos para assistir o Backstreet Boys no Esfera, lá em Las Vegas.
0: Putz, meu,
3: com passagem,
0: tá, né? Sem moral. Me passa seu nome em RG, pode comprar passagem lá que eu deixo o teu nome
2: mas
0: na porta.
2: Mas hotel incluso e passagem?
0: Hotel, tudo bem. Passagem não é possível.
2: É, tá,
0: mas você pode
3: qual
0: comprar
3: hotel
0: passagem.
3: Qual hotel você quer, palhaço? É o Bellagio? É o
0: qualquer MGM? Bellagio ou com roupa?
2: Pode ser o Bellagio com roupa.
3: Venetian. Circus.
0: Não, porque ele indo até lá, eu deixo o nome dele na porta.
2: É, na esfera ali.
0: Pode ir. Só fala o horário que você vai chegar, eu deixo lá o nome. Palhaço, RG.
3: É.
0: Deixa lá, procura o John.
1: O John.
0: Procura o John.
2: Tem um show naquele lugar, deve ser incrível.
1: Deve ser incrível.
0: Eu vi lá o Mágico de Oz, o filme. Eu vi lá em novembro, assisti.
2: Lá dentro?
0: Lá dentro.
2: Do lado de fora, porque passa.
0: Não, dentro. Paguei. Acho que $200 de ingresso. É legal pra caramba.
2: É muito legal a estrutura dos caras.
0: Porque é 4D, né?
2: É.
0: Choveu, fez vento.
1: Ah, é? Tem
0: isso aí, mas... O show deve ser mais legal. Mas você vê, as imagens vêm aqui, ó.
1: Cara,
0: eles reformaram o filme antigo, né?
1: Deve ser muito louco.
0: Fizeram colorido e tal. Bem, o personagem parece que vai... tem bafo até. Absurdo.
1: Que loucura.
0: Maravilhoso.
1: Boa história. Ó, é o seguinte, tem os ouvintes aqui no WhatsApp, hein? Tem muitos ouvintes que mandaram mensagens respondendo, da nossa enquete de hoje. Qual artista nunca lançou uma música ruim? Essa era a pergunta, né, Rani?
3: Exato.
1: Vamos ver aqui, ó. Tem muitos ouvintes aqui se manifestando.
4: Bom dia, galera do Mord. Bom dia, Almir, motorista de aplicativo aqui, sempre na audiência. Então, o artista que não lança nenhuma música ruim, na minha opinião, Michael Jackson e Nacional Racionais. Abraço, galera.
1: Boa. Racionais também, foi bem, né? Racionais.
3: Tem alguma música do Michael Jackson que vocês escutaram e falaram assim, ah, essa aqui, mais ou menos?
1: Não, pra mim, não tem nenhuma que eu falei é ruim.
3: Nenhuma. Todas boas, né?
1: Eu acho. Vamos lá, mais uma.
5: Dia, equipe Morde a Sopra. Bom dia a toda a bancada aí. Excelente programa. Paulo Guimarães, São Paulo, capital. Respondendo a uma enquete aí, artista brasileiro que não tem música ruim é Roberto Carlos.
1: Roberto Carlos.
5: Abraço.
1: Concordam?
3: Ah, tem muita música.
2: É de gosto, né?
3: Muita música.
1: É de gosto.
6: Né? Quem gosta de Ostra tem.
1: Olha, por exemplo, o Tim Maia, eu acho que só tem música boa. Eu acho que só tem música boa.
0: Você gosta mesmo ruim. Das antigas lá do
1: gosto.
0: Como é que chama?
7: Racional.
0: Racional, é.
7: Muito bom.
1: É meio não, viajante, é assim, né? Mas não é ruim, não. É música boa.
0: Não, música boa.
7: Eu gosto do Desencanto.
1: Qual?
7: Não, do Tim Maia.
0: Dessa esse álbum dessa
2: ele
0: fase
2: tava
0: aí.
2: Lá naquela
0: que é menos popular, né?
7: Universo.
1: É, ele não é agora
0: um universo paralelo.
1: Paralelo, né? Universo paralelo, né? Vamos lá, mais uma.
8: Aqui é a Lili de Barueri e um cantor que eu nunca ouvi uma música ruim dele é o Herbert Viana. Seja com Paralamas do Sucesso ou solo. Beijo a todos.
6: Pra caralho.
1: Você não gosta do Paralamas, né?
6: Não gosto. O Herbert Viana é muito chato. Puta que pariu.
1: Mas as músicas são boas, né? Ou não? Você não gosta?
3: O Zé não gosta. Ô Zé, quando você conhece um artista e ele é mala, assim, às vezes você até gostava da música e deixa de gostar, acontece isso? Já aconteceu com você, Zé?
6: Eu mando pra puta que pariu, não ouço mais. O cara é mala, vai lá pro inferno.
1: Então, estão falando aqui que o... Eu não sei se é verdade, tá? Falaram que o Roberto Clássico tá internado. É verdade?
7: Tá.
1: Tá? É, Leandri? Tá,
6: desculpa pelo que eu falei, eu gosto muito do senhor.
7: Eles divulgaram, Dodô.
0: É mesmo. O que ele tem? Tá doente?
6: Idade.
1: É, né? Ó, mandaram aqui, ó. Phil Collins. Vocês acham que Phil Collins...
6: Bom pra caralho.
1: Muito bom. Phil Collins. Outro que mandou aqui, quem mandou foi a Jaqueline. Jaqueline Arudo. Deixa eu ver quem mandou aqui, o Jota Quest e a Jaqueline também. Jota Quest mandou.
3: É fraco, né?
1: E o Traje a Rigor?
3: Ruim.
1: Quem que é fraco?
0: O Traje?
1: Você tá de brincadeira que é fraco? Fala com a tua cabeça.
0: Mas tem umas músicas do Traje que não são incríveis.
1: Do Traje?
3: O Traje é legal.
1: Qual que não é legal?
3: Aquele álbum lá do Vamos Invadir Sua Praia explodiu tudo.
1: Explodiu todo,
7: mas é do outro álbum. Não, mas aquele...
1: O Pelado?
7: Aquela...
1: Do álbum que tem o Pelado ou que tem o Sexo?
7: O Coisa, é, o Sexo. Não é bom.
0: Não, eu acho que tem músicas legais, mas tem umas, eu não lembro exatamente.
7: Acontece que toda música. Eu fico apaixonando.
3: Odri, o Roberto Carlos, ele foi...
7: Operado da vesícula,
3: isso, ele fez uma cirurgia de retirada de vesícula, 85 anos. Caraca. Apesar do susto inicial, a equipe médica e os representantes do artista tranquilizaram o público sobre a condição do veterano. De acordo com o comunicado oficial emitido pela equipe do Rei, o estado de saúde do cantor é considerado estável. O quadro operatório foi seguro e Roberto Carlos encontra-se em uma posição favorável para recuperação rápida e sem complicações. Boa.
1: Muito bem, vamos ver mais um. Vamos lá, mais uma aqui da enquete.
9: Bom dia, pessoal do Morde a Sopra. Aqui quem fala é Michel Saldanha, de São Caetano. Um dos que nunca lançou a música ruim, pelo menos eu nunca ouvi, é o Michael Jackson. Mas um dos artistas contemporâneos que lançam só música top, que, meu, fazer a música lançar e é hit, é o Bruno Mars. Esse não tem jeito. Acabou de lançar uma nova, tá tocando nas rádios aí. E outro também é o Chris Brown. A maioria das músicas que ele lança é tudo hit, certo? Valeu, um ótimo dia pra nós.
1: Tá certo. Deixa eu ver mais uma.
10: Bom dia, Eduardo Batista, taxista aqui de São Paulo, ouvinte na Energia 97, do estádio do Morde a Sopra. Para mim, o melhor, que não tem música ruim, é Guilherme Arantes. Guilherme Arantes é mesmo. Grande abraço a todos.
1: Ó, Guilherme Arantes é fera, hein?
7: É bom também.
1: Não é não?
3: Puxa. Sensacional.
1: É, vamos ver, mais uma, dá tempo de mais uma, que tá acabando o break agora.
11: Fala, galera do Morde a Sopra, bom dia, aqui quem fala é Túlio Catelani do ABC, tudo bem, pessoal? Vamos lá, uma das poucas bandas que não lançaram álbum ruim, álbuns bons, você pode colocar o Titãs, Jota Quest, Capital Inicial e também você pode colocar Cidade Negra. Dos internacionais pode colocar Pearl Jam e também Bon Jovi. Grande abraço pra vocês.
3: Muito bem. Pearl Jam tem música pra dedéu.
0: Nossa, Pearl Jam tem umas músicas chatas pra muito caramba. Bem.
1: Vamos voltar?
3: Não gosto.
1: Voltamos gosto. Agora pro rádio.
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1: Tamo de volta, né? Deixa eu colocar de volta o som pra vocês aí. Pronto, pronto. Agora sim, né? É, vamos pro giro.
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1: Hora de você ficar bem informado do que acontece no Brasil e no mundo com André Ranieri.
3: O prédio em Salvador, que foi cenário para o clipe da faixa They Don't Care About Us, de 1996, do cantor Michael Jackson, pode deixar de ser uma atração turística. Isso porque, após 17 anos de atuação no local, Carlos Alberto Santos, mantenedor da imagem do Rei do Pop, foi notificado para deixar o imóvel. A casa de Michael Jackson... Nome popular dado ao local é mantida por Santos como um ponto turístico com pequeno comércio de itens relacionados ao astro. Santos atuava no local com autorização do dono do prédio, mas, segundo o G1, o proprietário legal do imóvel, conhecido como O Estrangeiro, pediu o local de volta. O primeiro-ministro do Reino Unido, Andy Burnham, anunciou um corte de 20% nas chamadas taxas comerciais para pubs, clubes sociais e casas de shows na Inglaterra. A redução passa a valer a partir de abril de 2027 e integra um pacote de medidas voltado a aliviar os custos das empresas e estimular a economia. Segundo o governo britânico, a iniciativa beneficiará cerca de 32 mil estabelecimentos e poderá representar uma economia de 1.100 euros por ano para cada pub. O desconto, no entanto, não será aplicado a outros segmentos, como restaurantes, cafés e hotéis, o que gerou críticas de representantes do setor e da oposição. Aos 82 anos, Mick Jagger, vocalista do Rolling Stones, deu uma opinião sincera sobre o envelhecimento. O artista afirmou não ser um grande fã da passagem do tempo. A fala aconteceu durante uma entrevista ao The Interview, do The New York Times. Segundo Jagger, não há absolutamente nada de bom em envelhecer. Abre aspas. Nada. Você não adquire sabedoria. Você esquece tudo. Esqueci toda a minha sabedoria, disse Mick Jagger.
7: Muito real, né?
3: O cantor ressaltou que talvez em algum momento tenha adquirido algumas pérolas de conhecimento, mas afirmou que as esqueceu completamente.
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2: O cara tá velho, não morre mais.
7: Mas o álbum dele tá muito bom, dos Stones.
3: Eles lançaram, né? Vocês chegaram a ouvir?
1: Ainda não.
7: Eu ouvi, tem uma música Mr. Charm, que é maravilhosa.
1: Muito bem. Ele vamos lá, mais. Vamos pro desafio das piadas.
2: Não pode ser. Hoje não precisava ter.
1: Desafio das piadas.
2: Ah, tamo aqui já.
1: Tamo, faz tempo que não.
2: É mesmo?
1: Vamos lá, pro ouvinte no telefone 32847097, eu ver quem vai a desafiar você. Alô? Alô? Alô?
13: Oi. O medo.
1: Não deu, vamos lá. Alô?
13: O medo.
1: Alô? Não, também. Também não.
13: Medo.
1: Ah, não tem medo nenhum. Não vem
13: assim.
1: Alô?
14: Alô, é?
13: Ganhei por W.O.
14: Bom dia.
1: Bom dia, quem fala?
14: Ed Moraes.
1: Ed. Cara. Ed do quê? Fala o nome completo, por favor.
14: Quer saber o nome completo certinho?
1: Não, Ed não
14: Moraes.
1: Precisa.
14: Só um minutinho, palhaço, dá uma seguradinha. Edmilson Moraes.
2: Nossa, mãe!
1: Edmilson.
13: Vai ganhar Moraes. O prêmio.
1: Porque se você ganhar o prêmio,
13: né? Jantou o cara, velho.
1: Moraes. Muito bem, vamos perfeito. Lá, tá valendo.
13: É isso aí, Ed, vai lá, confia em ti, homem.
1: Vai lá.
14: Vamos lá, começou. Uma grande empresa, uma multinacional, montou uma unidade numa cidade pequena do interior.
1: Certo.
14: Aí e contratou pessoas para poder fazer a seleção, né, dos funcionários, enfim. E um psicólogo renomado fazia a seleção das pessoas. Só que esse psicólogo tinha um problema. Ele não tinha uma das orelhas, ele não era bem resolvido com isso.
1: É.
14: Mas enfim, ele fazia as perguntas e tal, e no final ele perguntava pra pessoa assim, você viu alguma coisa diferente em mim? E a pessoa logo de pronto respondia, você não tem uma das orelhas, né? Aí ele ficava puto e já reprovava a pessoa, né? Ele não conseguia administrar isso.
1: Quieto.
14: Aí vinha várias pessoas, fazer uma enquete de várias perguntas. Vem cá, você viu alguma coisa diferente em mim? Ela falou, o senhor não tem uma das orelhas. Aí ele ficava puto. Reprovava a pessoa.
1: Certo.
14: Aí ele tava cansado já no final do dia, já tinha reprovado um monte de gente. Aí chegou o último, ele falou assim, eu vou atender só esse cara aqui pra ir embora aqui, né? Tô cansado. Aí ele fez um monte de pergunta. Aí por final, eu falei, vou fazer esse cara de novo. Falei, amigo, vem cá, você vê alguma coisa diferente em mim? Aí ele, vejo sim. Aí ele, puta merda. O que você vê diferente em mim? O senhor usa lentes de contato, né? Aí ele, poxa, caramba! Realmente, rapaz, eu uso lentes de contato. Olha, isso tá aprovado. Vou te dar um cargo aqui com aumento de salário. Você vai, olha, você tá aprovadíssimo. Beleza, pode ir embora, tranquilo. Aí quando ele tava indo embora, foi fechar a porta, ele falou, rapaz, vem cá. Por que você descobriu que eu uso lentes de contato? Aí ele falou assim, como é que vai usar óculos, cara? Você não tem a porra da orelha, pô.
1: Ah, maravilhosa, hein?
13: Sensacional.
1: Maravilhosa essa
13: piada. Inédita.
1: Nunca ninguém tocou essa
2: piada. Eu comprei uma
1: contar essa piada. Edmilson, você tem grande chance de ganhar. Grande chance. Abraço.
14: Edmilson.
1: Edmilson.
2: Eu contei umas 15
13: vezes. Muito mais inédita. Nunca
1: tinha ouvido
13: essa piada.
14: Alô, quem fala é da Energia 97.
1: Olha,
7: quem
2: é?
1: O
2: locutor da pamonha.
1: Fala, quem é?
14: Aí, tá vendo? Ei, palhaço! Dodô, sou eu, Danilo, da Vila Prudente, Danilo Machado.
1: Danilo Machado.
13: Vai dar uma machadada no palhaço hoje.
7: Pamonha,
1: vai lá, manda.
14: Com cabo e tudo.
1: Ó. Oh.
14: Valendo.
2: Arrogante.
14: Vamos lá. Seguinte, o mineiro, ele foi fazer exame de próstata, né?
1: Certo.
14: Aí chegou no consultório. Ficou lá naquela posição um pouquinho desconfortável. E o médico começou a fazer o exame. Aí ele, doutor, para que eu vou gritar. Falei, rapaz, não grita não. Daqui a pouco acaba. Aí tava lá, ai, doutor, eu não vou conseguir, eu vou gritar. Falei, não, rapaz, para, vai dar certo. Ele, ai, doutor, eu não aguento, eu vou gritar. Aí o médico se cansou, falou assim, então, grita logo. Aí o mineiro, trimbão só!
1: Boa! Nível alto, hein? Nível alto hoje. Boa, boa. Valeu.
15: Oi. Posso só pedir uma oportunidade? Aproveitar que o Zé tá aí, que é o dono da rádio. Ô Zé, me dá uma oportunidade pra eu tentar trabalhar aí na 97?
16: É, manda o seu
1: currículo. Tá pensando aqui.
7: Pode ser, filho.
16: Você ganhar pode hoje.
1: Qual é a função que você vai querer?
15: É. Olha, eu faço locução, sou publicitário.
1: Ah, mas manda o piloto, cara. Manda
16: faz o piloto, aqui. Manda pra nós.
1: Tá bom?
15: Vou mandar. Obrigado, alô, gente. Danilo. Vou ganhar essa piada aí. Essa é minha já, palhaço. Braço.
1: Até o palhaço. O palhaço riu da piada dele.
16: Exato.
1: Muito bom. Palhaço é você.
16: Eu vi.
1: Palhaço.
16: Com esses olhos que a terra há de comer. O cara tava andando numa estrada.
1: Por que você tá rindo?
16: O carro, meu. Mas ele tava numa vula, de repente.
1: Vula.
16: É. Ele viu um frango ultrapassando ele pelo acostamento. Hã? É, um frango, meu. Mas, puta, a cento e tralalá por hora. Aí ele reparou que o frango tinha três pernas.
1: Eita!
16: É, aquela coisa assim meio correndo, mas parecia o Papa Léguas. Aí ele pegou e falou, caramba, vou seguir esse frango aí, meu. Nunca vi um frango de três pernas. Ah. Seguiu o frango, né, meu? Entrou, ligou a seta, entrou na primeira travessa, foi a segunda esquerda, a terceira, saiu numa fazenda.
1: Certo.
16: Numa fazenda, e aí o frango correu, entrou assim no meio da fazenda. O cara reparou que na fazenda só tinha frango de três pernas.
1: Caramba.
16: Eita. Aí ele viu o fazendeiro sentado lá na sacada, ele frango parou o carro, foi andando até o fazendeiro, chegou aqui e falou, caramba, meu, você só tem que... Eu tava na estrada, um frango de três pernas me ultrapassou, tava 120 por hora, o frango passou. Caramba. Ele falou assim, não, o senhor só tem frango de três pernas. Ele falou, pra você ver, uai, nós somos em três aqui em casa. Todo mundo gosta de coxa de frango. Nada mais justo que fazer um frango com três pernas, uai.
1: Tá você certo.
16: Falou, pô, mas isso aí é uma evolução na indústria alimentícia. Isso aí é uma, pô, uma... Meu, o senhor já pensou em comercializar isso aí? Qual é o sabor da carne? Ele falou, não sei, nós nunca conseguimos alcançar um.
1: Sensacional, cara, bom aí. Boa piada, e agora não resta outra alternativa a não ser pedir notas. Notas para os jurados. Começamos com a Dri.
7: Bom,
1: Dri,
7: vamos
1: a primeira
7: lá.
1: Do psicólogo sem orelhas.
7: Tá acirrado, muito boa, hein? Eu vou dar nota 9.
1: 9. Danilo Machado, do Mineirinho, que fez o exame da próstata.
7: Eu vou dar nota 10.
1: O frango do palhaço, que tem três pernas, que passou o carro.
7: 10 também.
1: 10. Vamos ao ouvinte no telefone 32847097. Alô? Não, aqui não tem ninguém. Aqui tem. Alô? Alô?
17: Alô, bom dia.
1: Bom dia, quem fala?
17: Anderson Sabará.
1: Ô Anderson, você ouviu as piadas?
17: Ouvi.
1: Vamos lá. A primeira piada do Edmilson, do psicólogo sem orelhas. Qual é a nota?
17: Eu vou dar um 10 pra ele. 10. A orelha foi boa.
1: Gostou, boa. Boa. Boa. Boa piada, boa. Danilo Machado, que mineirinho. Extra, né? E fez o exame de próstata.
17: Esse camarada é ousado. Pediu emprego na rádio aí, na cara de vocês. Ficou legal, ficou legal. Vai ganhar um 10 também.
1: 10 também, 10 também.
16: Cara,
1: mas o palhaço, que contou do frango de três pernas?
17: O palhaço foi bem, né? O palhaço anda bem. Três
1: anda bem.
17: Pernas do frango, eu vou dar 10 pra ele também.
1: 10, tudo 10.
16: Ouvinte coerente.
1: Tá bom, ouvinte coerente. Tá bom, um abraço. Vamos lá, Zé, você que dá notas agora, Zé, então, primeiro Edmilson do Psicólogo Sem Orelha.
16: Nós estamos no ar, tá? Tá no rádio, viu?
1: É, estamos no rádio. Estamos no rádio.
6: Tá bom, vou me comportar. Eu dou 9.
1: 9. Danilo Machado, mineirinho que fez o exame de próstata.
6: 10.
1: 10. Palhaço do frango de três pernas.
6: Espetacular, 10.
1: 10. Último ouvinte que vai dar notas, depois tem o Elinho. Alô?
18: Fala, rapaziada!
1: Quem é?
18: Marcão, Esquipirão!
1: Ô, Marcão! Aí, Marcão! Grande Marcão! Faz tempo que você não vinha, né, Marcão?
18: Hoje eu tô aqui de férias com as crianças. Dá um oi aí, criançada!
1: Ei, que beleza! Ai, férias com a criançada!
7: Que fofinhos!
1: Marcão, você ouviu as piadas?
18: Ouvi.
1: O Edmilson contou a primeira do psicólogo sem orelhas. Qual a nota?
18: Nota 8.
1: 8. O Danilo Machado, segundo, contou do mineiro fazendo o exame de próstata.
18: Bom pra caramba, nota 10.
1: 10.
16: Verdade.
1: e o palhaço do frango de três pernas.
18: É uma pena que não pode dar mais do que 10.
1: 10.
18: O mestre merece sempre mais, é 10.
1: Tá bom. Obrigado, Bruno. Boa, Marcão, é nóis.
18: Valeu.
1: Olha, tá difícil hoje, tá difícil hoje.
3: Tá empatado, Elinho, hein? Tá empatado.
1: Por tudo enquanto. Empatado, pelo que eu tô vendo. Agora você vai ser o cara que vai desempatar a rodada. O Edmilson...
6: Edmilson,
1: de psicólogo sem muito orelhas, bom, qual é a nota, hein?
0: Foi muito boa a piada. E mais legal é o ineditismo dessa piada.
1: Ineditismo, gostei do ineditismo.
0: Muito, muito original, né? Hã?
3: E é difícil, sim, porque já criaram tantas piadas tantas na história piadas, da humanidade e ele conseguiu criar uma nova. Uma
16: nova, não, né? É nova, é piada, gente. É,
0: nossa, eu nunca... Puxa... Você também nunca tinha ouvido?
3: Nunca.
0: Você já tinha ouvido ela?
1: Eu não lembro. Nunca,
7: de ter ouvido.
1: Né? Não lembro. Vamos não. lá. E a boa, nota, qual a nota? Frango. Nota.
0: O que, que tem no açougue com letra P? Boa.
1: E qual a nota?
0: Nota 10.
1: 10. 10. Danilo Machado Mineirinho. E fez o exame de próstata.
0: Né? Foi bem, boa, conta boa. Bem. Inclusive, ó, se liga aí, hein?
1: Como que é isso aí? Que é isso aqui?
0: O cara já pediu emprego e tal.
1: Entendi.
0: Conta bem a piada.
1: Ah, você fez assim, né?
16: Querendo puxar o meu tapete.
0: É não, eu não.
7: Eu ia falar
0: não,
7: isso.
0: Eu só vou dar 10 pra ele, porque a piada foi boa.
1: 10, piada 10. Palhaço do frango de três pernas.
0: Eu fiquei impressionado com a criação do frango de três coxas. Muito legal.
1: E?
0: Fiquei imaginando que a IA já tem... Já deve estar fazendo esse frango na realidade.
1: Certo.
0: Mas frustrado. Pô, os caras não comeram o frango. Aquele monte de frango lá faz o que com os frangos?
3: Anticlímax, né?
1: Nossa, perdeu.
0: Além de ter deturpado a natureza, a raça franguística.
1: Isso. Franguística.
7: Nossa senhora.
1: Aí, aí.
0: Não é? Triste isso.
1: Tá, mas aí, por total. Isso.
0: Frangofobia. Frangofobia.
1: Mas.
0: Nota 9.
1: 9.
16: Pega na minha terceira perna
1: calma,
16: aqui, ó.
1: Calma. Eu acho que essa nota foi descartada, hein?
3: É. Foi descartada.
16: Eu falo sério. O Domênico tem razão.
1: Eu acho que teve empate aí, hein? Ou não?
3: Então, vamos lá.
16: Trouxa.
3: Na terceira colocação, ficou o Edmilson com a piada da orelha.
1: Tá.
3: 38 pontos.
1: Boa piada.
3: Aí, na primeira colocação, dois participantes... fizeram 40 pontos quando uma nota foi descartada. Nesses casos, o que acontece? A gente pega a quinta nota e acrescenta...
16: Não, não tem essa regulamentação,
3: para encontrar um vencedor com isso.
16: Não vem você também, ô, três pernas.
0: Mudou
16: aqui,
0: o programa,
16: ó.
0: Você não sabe, mudou essa regra.
16: Inventa aqui, ó.
3: Mudou. É o critério de empate. Tem o critério de empate, doutor?
1: Não criamos ainda.
3: Não criamos ainda. Chupa. Então, empate. Empate entre o Danilo Machado, o Trembão.
1: Mas ele ganha prêmio, hein?
3: Ganha.
1: Ganha. Dá um prêmio pra ele.
16: Chupa, Ranieri.
1: Rapidamente, Elinho, porque eu preciso ir pras músicas de novo aqui.
0: Ai, ai, ai.
1: E a gente continua no YouTube, tá bom?
0: Então, vamos lá.
1: Vamos lá. Então, como é que ficou a sua agenda da Fadeira Music?
0: É sexta-feira, dia 31. Na próxima sexta-feira, a gente vai estar no Charles Eder comemorando o mês do rock. Teve lá um festival de rock e a gente vai encerrar junto com a banda Dirty Jack, que toca AC/DC. E nós estamos ainda mudando o lote. Eu vou deixar aqui o link no meu Instagram e no Instagram da Fadeira Music com o link de compra desse ingresso. Sexta-feira que vem, Charles Eder, Fadeira Music e o Dirty Jack.
1: Muito bem, vamos para as músicas no rádio e a gente vai continuar aqui na Energia 97 com o programa normal. Muito bem, estamos agora no programa normal e eu não posso dizer outra coisa porque vamos ter que fazer o quiz.
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1: do Morde. Quiz musical do Morde. Quiz musical do Morde. Deixa eu ver como é que estamos aqui. De vitórias aqui. Deixa eu ver. Por enquanto, Elinho está na última posição com quatro vitórias. Na sequência vem Ranieri, Dribarros e Palhacinho com 5 vitórias. E Zé Antônio Constantino é o grande vencedor. 6 vitórias.
0: O cara
1: 6.
0: Não fica rindo de mim, meu. Agora.
16: Que todo mundo,
0: eu tive que cutucar.
1: Placas na mão aí. Placas na mão.
16: É o Zé e eu.
7: Ai, meu
1: não,
7: Deus.
1: Zé eu, não, Zé e eu não. Zé e eu. Você tem 5.
7: Saco.
1: Você e a Adri tem 5. E o Ranieri tem 5.
16: Mas o Elinho tem quanto?
1: O Elinho tem 4, mas se ele ganhar hoje, empata. Vamos lá.
16: O Elinho tem menos.
1: Qual artista já venceu o maior número de Grammys na história?
16: Grammy?
1: Quem? Grammy? Qual artista. É o artista que ganhou? Qual sabe. O maior vencedor dos Grammys na história?
16: Ninguém
1: o Grammy é o Oscar da música. Quem acha que foi a alternativa 1? Michael Jackson. Quem achou que foi a alternativa 2? Beyoncé. Quem acha que é a 3? Stevie Wonder. Ou 4? Taylor Swift. Michael Jackson. 2. Beyoncé. 3. Stevie Wonder. 4. Taylor Swift. Placas na mão levantando em 1, 2, 3. Levantou. O Elinho foi em Michael Jackson. E todo mundo, o resto foi em Beyoncé. Resposta certa. Beyoncé!
16: Mas o Elinho começou muito bem. Parabéns, Elinho. Muito
1: ponto bem. Pro palhaço, pra Dri e pro Zé.
7: Ele é idiota, essa porra.
1: Qual é...
16: Depois eu vou assim em casa e falo, como é que eu faço esse papel ridículo?
1: Qual é...
7: Ontem eu tava chorando de rir.
1: O nome verdadeiro do DJ e produtor Calvin Harris.
16: Careca.
1: Nome Carlinhos verdadeiro. Quem acha que é a alternativa 1? Adam Richard Wiles.
16: Nossa, ninguém
1: sabe. 2. Reginald Dwight. 3. Sean Corey Carter. Ou 4. Calvin Brodus Jr.
7: Nossa.
1: 1. Adam Richard Wiles. 2. Reginald Dwight. 3. Sean Corey Carter. Ou 4. Calvin Brodus Jr.
6: Esse é Calvin.
1: Placas na mão, levantou. Zé. 4, 1 e 1. O palhaço e a Dri foram no Adam. O Elinho e o Zé no Calvin Brodus. Resposta certa? Alternativa 1, Adam Richard Wiles. Ponto do palhaço e da Dri.
16: O palhaço tá colando. Lógico que não. Eu fiquei triste que o Zé não acertou.
1: Qual é o artista brasileiro que ficou conhecido? Qual artista brasileiro ficou conhecido como Pimentinha? Pimentinha.
7: Eu
1: sei. 1. Gal Costa. 2. Rita Lee. 3. Maria Bethânia. 4. Elis Regina. Pimentinha, hein? Gal Costa é 1, Rita Lee é 2, Maria Bethânia é 3. Elis Regina é 4, placas na mão, levantando em 1, 2, 3, levantando. Todo mundo foi na Elis Regina. Resposta certa é Elis Regina.
7: Elis Regina.
1: Muito bem.
16: Elis Regina. Acabou, né?
1: Não. Acabou nada. Vamos lá.
16: Temos que voltar.
1: Qual é a cantora que foi a primeira mulher a entrar 2 vezes para o Hall da Fama do Rock and Roll? Qual a cantora foi a primeira?

0: Caraca,
1: velho. Por justiça.
2: Eu tenho quase certeza que
3: outro brigando com o negócio.
1: Qual destas? Próxima pergunta. E essa aqui é a pergunta. Deixa eu ver aqui. Não, não, tem mais uma. Acho que tem mais uma. Qual desses artistas brasileiros nunca. Qual desses artistas brasileiros nunca venceu o Grammy Latino de Pessoa do Ano? Nunca ganhou, hein?
2: Pô, ninguém ganhou.
1: Qual desses nunca ganhou? Não, os outros ganharam. Os que eu vou falar aqui, três ganharam, um não. Eu quero saber o que não ganhou. Um, Gilberto Gil. Dois, Caetano Veloso. Três, Roberto Carlos. Quatro, Djavan. Um, Gilberto Gil. Dois, Caetano Veloso. Três, Roberto Carlos. Quatro, Djavan. Placas na mão, levantando em um, dois... Um, dois, três, levantou. Deixa eu ver aqui. Ih, peraí. A Dri e o Zé foram no Djavan e o Elinho e o Palhaço em Roberto Carlos. Resposta certa. Djavan! Ponto do Zé, ponto da Dri.
4: O Palhaço chegou!
2: Vou falar de você, ô trouxa.
4: Aí, ó.
5: Ele foi na minha,
4: lascou.
5: Fica colando. Como é que
1: tá aí? Como é que tá aí? Como é que tá aí?
6: Ó, por enquanto, o Elinho tem um acerto.
2: É o mais fraco da turma.
1: Quem tá? Um acerto?
6: A Dri tem quatro, o Zé tem três e o Palhaço tem três.
1: Caramba, tá na mão da Dri.
2: Agora
1: lá, Dri, é. Vamos lá.
6: Somos todos Dri.
1: Jimmy Dri. Trim Dri. Qual destes artistas brasileiros não. é considerado o rei da pisadinha? Quem é o rei da pisadinha?
2: Eu não compro essas coisas.
1: Barões da pisadinha.
6: É esse, Palhaço.
1: Dois, Bill do Piseiro. Três, Nelson Nascimento. Ou quatro, Renanzinho Pressão.
5: Renanzinho Pressão.
3: Nossa.
1: Barões da pisadinha. Dois, Bill do Piseiro. Três, Nelson Nascimento. Ou quatro, Renanzinho Pressão. Placas na mão, levantando em um, dois, três. Oh, peraí, como é que tá aqui? Oh, peraí, a Dri e o Zé foram no Nelson Nascimento, o Elinho foi no Barões da Pisadinha e você foi no Renanzinho Pressão. Resposta certa é Nelson Nascimento, ponto da Dri, ponto do Zé.
3: Sabemos muito de
1: tá na mão da Dri. Não é isso?
6: Acabou, acabou.
1: Não, tem mais uma.
6: Tem mais uma?
1: Tem mais uma. Calma, tem mais uma.
6: A Dri e o Zé que acertou.
1: Mas tá aí, deixa eu ver.
6: Pra mim já foram seis. Pra mim já foram seis.
2: Eu em segundo.
6: O Elinho tem um.
1: O Elinho tem um.
6: A Dri tem cinco.
2: Posso empatar.
6: O Zé tem quatro.
2: Eu também.
6: E o Palhaço tem três.
2: Não, como três?
1: Você errou duas.
4: Errou duas. Era cinco, você errou duas.
1: O Zé tem quantos?
6: O Zé tem quatro. O cara tá marcando errado.
1: O Zé pode empatar.
6: Pode.
1: E a Dri, se errar, ela no mínimo empata. No mínimo empata. Agora, se acertar, ganha sozinha.
4: Mas o Palhaço, como faz pra ganhar?
1: O Palhaço não tem a menor possibilidade.
2: Menor. E quem é o trouxa que acertou só uma?
4: Eu.
1: Vamos lá, que tá acabando aqui. Vamos lá. Qual foi o primeiro álbum de estúdio lançado por Phil Collins em carreira solo?
3: Essa daí é fácil.
1: Um, Hello, I Must Be Going. Dois, But Slide. Três, No Jacket Required. Ou quatro, Face Valley. Um, Hello, I Must Be Going. Dois, But Sides. Ou três, No Jacket Required. Ou quatro, Face Valley. Placas na mão, levantando em um, dois, três, levantou. Levantou.
3: Na dúvida.
1: Caramba, cada um foi em uma.
3: Eu ia nessa daí.
1: O Elinho foi no Hello, I Must Be Going. O Palhaço foi no But Sides. O Zé foi No Jacket Required. E quatro, Face Valley, Adri. Resposta certa. Quatro, Face Valley. Vitória da Adri! Vitória!
3: Depois de 5 anos.
6: Nossa, deu na cara do Palhaço.
3: Depois de 5 anos sendo loser.
1: Caramba, velho.
3: Tá louco.
1: Que arregaçada que você deu, hein?
4: Deu até dó dele.
3: O vento virou, Palhaço.
1: Caramba, o vento virou.
4: Virou mesmo.
3: Virou, Dodô.
4: É só vitória daqui pra frente.
3: É só vitória
1: daqui pra frente. É nada pra trás, só pra frente, né?
3: Só pra frente.
1: Nós vamos voltar em 20 segundos pro rádio pra poder falar pras pessoas quem é que ganhou. Porque
3: aí,
1: quem tá no rádio não sabe quem ganhou, mas o YouTube ficou sabendo em primeira mão quem é que ganhou. Não é verdade?
3: YouTube, eu adoro a turma
1: do YouTube. Então, vamos lá. Voltando.

0: Vamos agora, é voltamos agora. Agora voltamos. Muito bem, vamos voltar agora, vamos lá?
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0: E acabou o programa. Acabou o programa, mas...
2: Incrível.
0: Olha, fizemos aqui no YouTube, né, o nosso quiz. E foi vitória da Dri, acertou tudo. Gabaritou. Gabaritou, Dri. Gabaritou. Vamos lá, rapidamente. Quem é que ganhou os presentes, meu caro André Ranieri?
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0: Muito bem, acabou o programa, a gente volta segunda às 10, vem aí o Tempo de Jogo. Valeu, gente, um abraço, tchau!
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0: Eu tô falando, né? Misturam tudo aqui, eu tô falando que tá errado, né? É uma beleza, né? Deixa eu, peraí, vamos começar tudo de novo, pera só um pouquinho. Você ri, né, Costa?
1: Cadê
0: você
1: o
0: apresentador
1: só?
0: Que foi ele que fez isso, né?
1: Bom dia, Marcelo.
0: Bom dia, galera. É, vou falar onde eu vou mandar esses bodes hoje. Começou bem o negócio aqui, né? Bom dia a todos que nos acompanham, que estavam acompanhando o Morde e Assopra nas ondas do rádio no 97.7 em São Paulo e região. 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Claro, você vai participar conosco dessa edição de hoje do Tempo de Jogo pelos corneteiros. 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Comigo na bancada, Marcos Costa, André Ranieri, daqui a pouquinho, em algum momento, Rafael Sgrilles. Bom dia, galera.
1: Bom dia, Marcelo Lima. Bom dia, André Ranieri. Bom dia, Quero Quero.
2: Bom dia!
1: E bom dia para você que acompanha a gente pelos 97,7 FM e também pelo YouTube, youtube.com/energia97. Participe através do chat, mande corneteiros e deixe o like, porque é extremamente importante para a nossa plataforma dentro do YouTube. Participe com a gente, vamos falar obviamente do fim da novela, Danilo, agora acabou a novela, hein? Chega de novela, não tem mais novela, Danilo, e vamos falar também desse segundo turno do Corinthians, que começou avassalador, hein? Ontem o Sgrilles estava com receio do Remo, meu Deus do céu, quando ele foi lá, passou o carro no Remo. Bom dia, André Ranieri, tudo bem?
3: Fala, Marcos Costa, tudo
1: faltou
3: bem?
1: Faltou a pomadinha hoje.
3: Faltou. Eu vou deixar ele ao natural, o cabelo, estilo, né? É outro estilo. Eu tenho uma falha, ó, sempre fica, independente de como cortar, vai ficar esse tantinho
1: aspas,
3: aqui na frente.
1: Né? Abre aspas.
3: Fica uma aspas aqui, não tem jeito. Muito bom dia a você, Marcos Costa, Marcelo Lima, já o Sgrilles. Quero, quero!
2: Hi, how are you, my friend?
3: I'm fine, thank you, my friend.
2: I agree with you.
3: Oh, você concorda comigo? Que bacana, hein? Acho que é a primeira vez que alguém concorda comigo.
1: Voos internacionais
3: programa.
1: Agora, o Quero, quero.
3: É,
1: hein?
3: Você vê? E ele ainda nem começou a arranhar no alemão, porque ele tá treinando alemão.
1: Acho
3: daqui
1: que vai demorar um pouquinho mais.
3: É o nosso poliglota troglodita aqui do Tempo de Jogo. Pessoal, quer concorrer a esse boné? Muito simples, vai lá, youtube.com/energia97, entre na nossa transmissão, na nossa live. Ó, o efeitinho, daqui a pouco eu vou entender aquele outro efeito que ele inventou agora. É esse aí, ó. Esse aí entra em momentos aleatórios.
1: Sumiu da bolinha, né, de ping-pong lá.
3: Sumiu, acho que não colou. Ele tentou fazer colar, não colou.
0: Depois ontem.
3: Ah, depois ontem? Foi. É, então vai voltar em algum momento. 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
0: Muito bem, antes então das manchetes, vamos àquele recado importante da YPF para vocês. 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
1: Muito bem.
0: Muito bem. Vamos às manchetes do Tempo de Jogo.
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3: Corinthians, com 2 gols de Yuri Alberto e outro de Caio César, o Timão obteve uma vitória tranquila, 3-0 diante do Remo para mais de 43 mil torcedores na Neoquímica Arena. Com resultado, o Corinthians subiu para a 7ª colocação com 27 pontos no Brasileirão. O técnico Fernando Diniz reconheceu que o clube precisa realizar vendas nesta janela para equilibrar as contas, mas o comandante salientou que a princípio o Corinthians não corre o risco de perder os meio-campistas André e Breno Bidon juntos nesta janela de transferência. Ou seja, ou perde um ou perde outro.
0: Santos, o técnico Cuca deve contar com as voltas de Gabigol e Neymar para o confronto deste sábado contra a Chapecoense na Vila Belmiro. O treinador também ganha os reforços do lateral direito Igor Vinícius, dos volantes William Arão e João Schmidt, liberados pelo departamento médico. Sem opções na capital, a diretoria do Peixe decidiu manter o jogo do play-off da Sul-Americana na Vila Belmiro.
3: Terminou o sonho alviverde em contar com o retorno de Danilo nesta janela de transferência. Na manhã de ontem, a diretoria do Botafogo já tinha recusado a oferta alviverde de 26 milhões de euros. E à noite, o atleta participou de seu 13º jogo neste campeonato brasileiro e, dessa forma, ficou impossibilitado de se transferir para outro clube da Série A.
0: Medroso, covarde... São Paulo, Júlio Casares gastou mais de um milhão de reais, que beleza, com cartão corporativo do São Paulo durante seu mandato de janeiro de 21 a dezembro de 25, como mostram faturas divulgadas pelo site do Globo Esporte. O ex-presidente devolveu 560 mil reais ao clube, que seriam referentes a gastos pessoais. A devolução ocorreu apenas em novembro do ano passado. Agora, ele pode ser expulso do clube por gestão temerária ou irregular.
3: Brasileirão, a competição nacional teve duas partidas na noite desta quinta-feira. Pela 19ª rodada, o Corinthians superou o Remo por 3-0 e subiu para a 7ª posição com 27 pontos. E pela 4ª rodada, o Botafogo ficou no empate sem gols com vitória no estádio Nilton Santos.
0: Perdão. Sul-Americana, rodada inicial dos playoffs da Copa Sul-Americana, teve 3 confrontos na noite de ontem. O Grêmio perdeu na altitude de La Paz por 3-2 para o Bolívar. Já o Boca Juniors, com a volta de Carniceiro Paredes, superou o chileno O'Higgins por 1-0. E na Colômbia, o Independente Santa Fé bateu o Caracas por 2-0.
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0: Muito bem, temos aquela enquete nossa de cada dia, né? O confronto no Maracanã, domingo, São Paulo tem um jogo fácil pelo Campeonato Brasileiro, vai jogar contra o Flamengo no Maracanã. E aí, o que que acontece, na sua opinião, da São Paulo, da Flamengo ou da empate? Vote aí, participe da nossa enquete que já está no ar no YouTube. Olha, ele chegou, que beleza.
5: Superei a missão elevador.
0: A gincana.
5: Tudo bem, Marcelo Lima? Bom dia, André Ranieri. Bom dia, Costinho.
1: Bom dia.
5: Hoje o dia amanheceu colorido, bonito, porque o Corinthians emendou a terceira no Campeonato Brasileiro. Deu a terceira no Campeonato Brasileiro aí, de forma consecutiva. Muito tempo não acontecia isso. Vamos falar bastante sobre isso. Bom dia, quero. Você tá bom?
2: I agree with you.
5: Que isso, rapaz. Você tá danado, hein? Hoje, sexta-feira, você tá danado.
2: Hi, how are you, my friend?
5: Ah, tá tudo certo, tudo belezinha. E com você? Hoje é sexta-feira, meu brother. Vamos lá, mais um tempo de jogo no ar pra você.
0: Muito bem. Vamos começar, então, como disse Rafael Esgrilhos, com o Corinthians, que voltou ao Campeonato Brasileiro, jogando bem contra o Remo lá em Itaquera, e venceu, precisou de 45 minutos, né, para definir a partida, 3-0 para o Corinthians, com 2 gols de Yuri Alberto e 1 de Caio César. 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
0: Rapaz, o Corinthians voltou ontem ao Campeonato Brasileiro, jogando em casa, né, na 19ª rodada do campeonato, que é a última do primeiro turno, E uma boa partida da equipe coletivamente, né? O Yuri Alberto, que não marcava gols no Brasileiro desde março, ontem acabou marcando 2 gols. O Caio César, que também ficou contundido por muito tempo, voltou a jogar e marcou também 1 gol. Tudo isso no primeiro tempo. Então o Corinthians precisou, na prática, de 45 minutos para acabar com o jogo contra o Remo. Rafael Sgrilles, você que esteve ontem in loco lá em Itaquera, o que você pode dizer sobre essa volta do Corinthians às atividades?
5: E como você bem disse, né, Marcelo, uma boa atuação da equipe do Corinthians nos primeiros 45 minutos, né, cada vez mais implementando a cara do Fernando Diniz, por mais que ele fale na entrevista coletiva que não tem a cara dele, que a cara dele é um time aguerrido, vai aos poucos ambientando a saída de bola com seus jogadores de defesa, saindo aí, e é claro que o adversário, vendo que vai enfrentar um time do Fernando Diniz, tende a elevar a linha de marcação para fazer a pressão e ficar e roubar essa bola. Mas só que ontem o time do Corinthians teve esta facilidade. Começou propondo o jogo, né? Jogando em casa, propondo o jogo, com uma boa atuação do Zacaria Labiá jogando pelo lado esquerdo, né? Fazendo a dupla ali de ponteiros ali com o Matheus Bidu, que já não é mais um lateral só, é um articulador também nessa equipe do Corinthians. E do outro lado, você tem a movimentação do Caio César, que fez outra grande atuação juntamente com o Mateuzinho. E aí no meio-campo tem uma configuração que no primeiro momento me espantou, mas depois teve a liberdade do Breno Bidon, com o Alan, porque o Ranieri não jogou, e o Breno Bidon um pouquinho mais atrás, dando liberdade para o André e a movimentação do Zacaria Labiá pelo lado esquerdo. Até os jogadores tiveram dificuldades nos primeiros minutos, mas depois foram se ambientando, né, nessa troca entre o Breno Bidon um pouco mais atrás, ora o André voltava. E aí quando consolidou o time do Remo essa jogada aí de subir as linhas para marcação, teve espaço para característica de Yuri Alberto, que é a bola no espaço. E ele tendo esse espaço, assim saiu o primeiro gol do Corinthians, né? Numa bola em profundidade, ele marca o gol da equipe do Corinthians. Depois são bolas trabalhadas, né? Com participação do Zacaria Labiá em 2 momentos. Então o time consolidou e soube sair dessa pressão da linha de marcação e propor o jogo no primeiro tempo. E no segundo tempo foi mais uma administração de placar. Também o time está voltando agora, ainda faltou um pouquinho de ritmo de jogo, controlou a partida, mas foi uma vitória tranquila da equipe do Corinthians. E teve também a questão do gramado, ainda tinha excesso de areia, tinha irregularidades no gramado, mas o Corinthians soube superar isso. E fora de campo também, principalmente no setor sul, o torcedor vai se ambientando sem as cadeiras. Os idosos reclamaram porque não tem mais as cadeiras, mas aos poucos vai aumentando a capacidade da Neoquímica Arena. Dentro de campo, campo e bola, o time do Corinthians teve um triunfo tranquilo ontem por 3-0 e emendou a terceira consecutiva na competição.
0: André Ranieri, tem técnico, né, que tem pré-temporada ou tem tempo para treinar e o time volta pior. É impressionante, parece que não treinou. E tem técnico que consegue, sim, né, aproveitar esse tempo que para, para dar aquela azeitada, para fazer os ajustes que ele pretende. Parece que com o Fernando Diniz, a segunda opção é a que mais se encaixa, porque o Corinthians ficou um tempo parado, todo mundo ficou na Copa, e o Corinthians voltou bem, jogando ontem coletivamente, que é mais ou menos a cara do Diniz, né?
3: Sem dúvida, o primeiro gol do Corinthians é uma amostra disso, né? É uma jogada trabalhada do campo de defesa, uma tentativa de pressão do Remo, Corinthians se saindo muito bem, a jogada se desenvolve até que o André Luiz, ele encontra o Yuri Alberto, e o Yuri Alberto, ele marca o primeiro gol. A gente tem que levar em consideração, claro, que o adversário do Corinthians é um adversário frágil, né? Mas ao mesmo tempo, que nem ontem, recentemente falaram, o Palmeiras bateu no Coritiba. Cara, a gente tem que avaliar os times quando eles jogam contra os adversários que eles jogam, né? E muitas equipes tropeçam contra esses times. O Corinthians mesmo tropeçava com muita frequência contra equipes inferiores, né?
0: O São Paulo perdeu para esse Remo por 1-0, não
3: perdeu
0: foi?
3: Perdeu para esse Remo por 1-0, exato.
0: Foi 1-0? Nem lembro, acho que foi 1-0.
5: O gol do Marcelinho, lateral direito.
1: É onde está a diferença dos campeonatos, porque com os grandes você vai duelar ali, você vai tirar, vai ganhar ponto deles. Desses você tem obrigação de ganhar, é aí que você tem que jogar a bola.
3: Exato, e no caso do Corinthians de ontem foi esse estilão Fernando Diniz, com gols trabalhados, jogadas trabalhadas. Acho que algumas boas notícias para o torcedor corintiano, como o Caio César, que é um jogador, quando ele foi anunciado lá atrás, eu até comentei aqui, ó, eu vejo esse jogador como um cara muito interessante, eu acho que rapidamente ele vai se tornar titular com o técnico Dorival Júnior, que estava na época, e ele já com o Fernando Diniz, ele já começa a mostrar ali que pode sim se tornar uma peça importante pela característica, porque você tem agora um Yuri Alberto que ataca muito bem o espaço e é um finalizador, você tem o Caio César, que no confronto 1x1 e na velocidade ele se destaca.
2: I agree with you.
3: É, e você tem os meio-campistas do Corinthians. O Alan, eu acho que é o que distou um pouco mais. Ele não teve muito trabalho, iniciou as jogadas e também não foi muito exigido defensivamente. Mas aí você pega o André Luiz, que voltou a jogar bem. Aí você pega o Breno Bidon, que também fez uma boa partida. E principalmente o Zaccaria Labiá, que era um motivo... Ele era vai, o Bilal de outro dia, lá que foi pro Santos. E o Zaccaria Labiá, ele chega sem muita moral... E ele vai mostrando que é um jogador interessante, inclusive passou à frente do Lingard, né? O Lingard ele até entra no decorrer da partida, tá certo que ele teve alguns problemas e etc. Mas você vê que hoje ele já subiu um pouco na preferência ali do Fernando Diniz. Mas
7: antes da Copa ele já tinha boas partidas também, né?
3: Exato, já tinha boas partidas, ele veio construindo, né, esse trabalho. Não dá pra dizer que ele é titular, porque ele não é, mas ele é um jogador que provavelmente vai entrar em todos os jogos e quando tiver algum desfalque, como teve o do Garro, ele provavelmente vai ganhar a oportunidade. Dois passes para gol do Zaccaria Labiá, que se mostra aí cada vez mais um jogador importante. Então, uma vitória do Corinthians que fez o Corinthians subir um pouquinho no elevador do Campeonato Brasileiro e mesmo com todos os problemas, o Corinthians está ali pertinho de um G5 de Brasileirão e provavelmente eu acho que vai brigar ali por uma vaguinha direta na Libertadores.
1: É, um elevador igual do nosso condomínio aqui, onde fica a rádio, né? Devagar.
5: As travadas às vezes, né?
1: É, demorou, sobe. Mas subiu. Mas chegou, afasta de vez essa briga aí pelo rebaixamento. Como o Rani disse, vai brigar muito mais ali pela parte de cima, pela vaga na Libertadores, enfim. E o Corinthians consegue ter um respiro, né? Até esse jogo, o Corinthians tinha derrota, vitória e derrota na sequência. E aí vieram três jogos na sequência aí com vitória. Isso dá uma tranquilidade muito grande pro Diniz conseguir trabalhar e colocar a tal da filosofia dele, que é muito contestada por conta dos resultados, né? Muitas vezes, quase sempre, o resultado acaba não vindo. Mas o Corinthians tem 80% de vencibilidade nos últimos 5 jogos como mandante. Volta a ser aquele time forte jogando dentro de casa. Começa a impor aquele respeito de novo de jogar em Itaquera, os adversários temerem em Itaquera. Então, assim, é um bom retorno do Corinthians. Eu ia destacar também o Zaccaria, que chegou realmente como uma piada. O Didi, o Psite, ele chegou aí como uma anedota, mas está se firmando, está se mostrando um jogador com bastante valor e que vai ser bem importante nessa temporada do Corinthians. Sobretudo, o Corinthians começa a trabalhar muito esse meio campo aí, e tem jogadores importantes. Ontem teve, para mim, defensivamente, o seu melhor jogador fora, né, no meio campo. Quando ele voltar, dá mais consistência defensiva e pode liberar mais, por exemplo, o Bidon para voltar a jogar onde ele gosta de jogar, mais próximo da área ali. Então é um segundo semestre aí que pode trazer mais alegrias do que tristezas pro corintiano. Pode ser bem melhor do que o primeiro semestre.
3: O quero-quero tá feliz hoje, concordando com todo mundo, né? Enchendo o saco de ninguém.
5: Tá meio sonado, porque ontem na transmissão, vou te falar, ele tava aceso, hein?
3: É mesmo?
5: Nossa senhora!
0: Ontem não era o quero-quero na transmissão, é o alter ego dele, diferente.
5: Ah, entendi.
3: Que é mais louco ainda, né?
5: Muito mais. Nossa, bem pior.
0: Sai quero-quero, entra o gnomo aloprado. Aí, meu amigo, vou te falar, é igual lá o Homem-Aranha lá com o Lanterna Verde, lá, o Duende Verde, né? O Lanterna Verde é super-herói, né? É o Duende Verde, tá certo.
2: Geometro Rei.
0: É, como é que é agora essa nova aí que você inventou?
2: I agree with you.
0: Não, o outro é Jumento o quê?
2: Jumento Rei.
0: Jumento Rai?
3: Jumento Rei?
0: Rei, sei lá.
3: Minha nossa. Eu gostava do Cavalo do Faraó, mas não tem mais esse, eu acho.
5: E o Yuri Alberto, né? Como disse o Lima, né? Marcava desde o dia 22 de março, né? Em campeonatos brasileiros, não marcava desde aquele jogo contra o Flamengo, empate por 1x1, e mostrou ser importante, porque antes o time do Corinthians tinha aquela dificuldade de propor o jogo, e não era a característica de jogo do Yuri Alberto, que é essa bola em profundidade como teve ontem. Como teve espaço, ontem ele conseguiu desempenhar bem o futebol, né? Rompendo essas linhas de marcação e saindo na armação, tanto do Zaccaria Labiá, com a liberdade também que teve o Breno Bidon, o passe também do André Luiz achando o Yuri Alberto, e aos poucos ele vai se ambientando a esse estilo de jogo, que é muito do Diniz também, em ampliar os espaços pelas laterais. Então, quando fica muito sozinho o Breno Bidon, o Matheus Bidu, ele tem agora no Zacaria Labiá, ou até mesmo quando entrar um Rodrigo Garro para cair um pouco mais pelo lado esquerdo, tem que ter essa companhia do lado esquerdo, porque é muito bom jogador o Bidu, mas ele precisa de alguém para jogar. Sozinho ali, ele fica completamente perdido. E o Zacaria caiu bem nesse setor e ajudou bem o Bidu na construção de jogadas do lado esquerdo.
0: Muito bem.
3: Agora, diga. Só um detalhe, viu, Marcelo Lima? É, o André Luiz, a gente até comentou aqui que dá para entender a oscilação do André Luiz. É, ele é um jogador jovem e, claramente, assim, eu senti que ele está muito mais confiante dentro de campo. E para um jogador que subiu recentemente da categoria de base, que está se adaptando para o profissional, acho que a confiança é mais importante que a qualidade técnica, né? Muitas vezes, ou quase sempre. E o Fernando Diniz provavelmente fez um trabalho muito bom com ele. Você vê que a postura dele dentro de campo já mudou. Né, que ele tá mais confiante, ele participa muito dos lances, inclusive, pô, a inversão de jogada que ele dá pro Bidon escorar a bola e o Caio César marcar o gol, cara, você mostra que ali ele recuperou a confiança, de alguma forma ele recuperou a confiança. E perder André Luiz ou Breno Bidon, por mais que o Fernando Diniz, né, ele tenha dito que não vai perder os dois jogadores, mas perder qualquer um dos dois vai ser muito complicado nesse meio campo do Corinthians. Porque quando você tem o meio campo ideal, que é o que a gente falou, o Raniel, o Bidon, o André Luiz e o Garro, eu acho um meio campo muito forte e o Fernando Diniz, ele precisa de meio campos fortes. Quando você perde um desses jogadores, né, que seja um 8 como André Luiz ou um 10 aí como o Breno Bidon, aí complica demais. Você pode até utilizar o Zacaria Labiá, pode ser uma opção interessante, mas o Alan já não contribui da mesma forma, o Carrijo não contribui da mesma forma, o Matheus Pereira não contribui da mesma forma. Então o Corinthians, independentemente de ter esses jogadores, para mim vai precisar ir no mercado pensando em um atleta para ser titular nesse quarteto. Eu acho que nem o Zacaria, que está bem, ele seria um titular absoluto, tirando o Garro e aí o que sobrasse do Bidon, André Luiz e Ranieri, eu acho que faltaria uma quarta peça aí. Então vai ser uma perda, e uma perda bem grande, caso isso aconteça, e é o que deve acontecer, inclusive, segundo as palavras aí do Diniz.
5: E o encaixe que tem o Ranieri com o Breno Bidon e com o André, foi o que acho que é o grande mérito que teve aí o Fernando Diniz, não só nesse trabalho, mas antes também, né? Ele acha, né, o Ranieri nessa saída como um terceiro jogador de meio campo, para o início início de jogada da equipe do Corinthians. Da equipe do Corinthians. É pouco tempo de sono.
7: Hoje estamos bem hoje aqui, a bancada inteira.
5: Hoje nós estamos.
7: Um começou sem o microfone.
0: Não, sem o microfone não,
7: com o microfone trocado.
0: Vamos explicar.
5: Nessa saída de bola com três jogadores, com o Ranieri quase sendo um terceiro zagueiro, né? Nesse encaixe já no início de propor a jogada no campo ofensivo com o André ou com o Bidon. Nossa, agora também tô nessa aí.
0: Meu Deus!
5: Hoje tá difícil.
0: Peraí, você pega no tranco.
5: Agora foi.
3: Hoje o Luiz Grilis veio naquela versão remix, sabe?
5: É, hoje eu dormi pouco, tendo daquele
0: versão
5: jeito.
0: Versão a gaga lá do Nordeste.
7: Versão brasileira.
5: Resumindo, com a saída ali do Ranieri como terceiro jogador de meio campo, juntamente com o Bidon e também com o André, fica facilitado cada vez mais esse trânsito da defesa pro ataque. Saiu.
0: Muito bem.
3: Esgrilhas beatbox.
5: É, hoje tá difícil.
0: Eu não sei nem se eu vou perguntar coisa pra você, que você tá com problemas aqui hoje. Mas vou perguntar o seguinte. A novela do Memphis Depay vai acabar quando? É segunda-feira mesmo? Porque dia 31 acaba o contrato dele. Se não renovar, o Corinthians não pode nem pensar em fazer num primeiro momento uma renovação, porque daí vai entrar no transfer ban. E aí?
5: Bom, ontem nós falamos aqui dentro da transmissão que ele está sendo aguardado para sábado ou para segunda-feira na volta aos trabalhos. E agora, apenas o presidente. O presidente estava ouvindo muito seus pares e também o Marcelo Paz, que é o grande incentivador da permanência do Memphis. Mas só que agora, com a contraproposta feita pelo staff do atleta, o presidente vai estar sozinho nessa e vai avaliar. Mas só que ele está no mato sem cachorro, porque eu vou dizer, agora, essa contraproposta feita pelo staff do Memphis coloca o Corinthians contra a parede. Porque se o Corinthians não aceitar os 3 anos de contrato e o último do vínculo vai ser ele com 35 anos de idade, se ele já tem problemas físicos agora, com 35 anos de idade, ele vai conseguir performar da mesma forma? Porque qualidade ele tem, óbvio, mas só que ele já está tendo dificuldades agora. Com 35 anos, como vai estar? Vai estar se arrastando? E aí o staff coloca redução salarial, que é participação também junto com patrocinadores, e a seguradora é um grande impulsionador dessa nova proposta, essa contraproposta, porque ajudaria o Corinthians em bancar o salário deste jogador e também um parcelamento de 36 meses da dívida de R$42 milhões. Agora, se não tiver essa questão da renovação de contrato, o staff já falou, vai cobrar R$42 milhões mais os juros. Então tá contra a parede agora o presidente Osmar Stabile. E até segunda-feira vai ter que colocar aí o que ele vai fazer. Se ele vai aceitar num contrato longevo, e eu falei ontem na transmissão, eu não acho que é momento de fazer loucura. Já que você tem transfer ban pela frente, vai tocando com a barriga a situação dos 42 milhões. Agora, se você for colocar lá 2 milhões por mês em mais 3 anos, faz a conta quanto vai ser o buraco que vai ser essa questão do Corinthians. Então tem que pensar também nessa questão futura e como vai entregar, e se vai entregar também o Memphis Depay com 35 anos no final do vínculo.
3: Eu acho que mais do que a possibilidade do desempenho de Memphis Depay, né, e eu, assim, em muitos momentos a gente até brinca aqui, né, eu brinco com o Sgrilles, questão do Memphis, eu como um defensor dele, mas não defensor do Memphis, assim, eu gosto de trabalhar em campeonatos...
5: Jogadores de qualidade.
3: Que tenham jogadores bacanas de se acompanhar, né, então, assim, eu gosto de trabalhar que quando teve o James, pô, foi bacana.
2: Perna de pau.
3: John Arias, Memphis Depay, jogadores de qualidade, é muito mais legal, né, você assistir um jogo, trabalhar em jogos com esses jogadores. Mas pensando na situação do Corinthians, se o Corinthians ele for minimamente responsável, não tem a menor condição de renovar com o Memphis agora, independentemente de tempo de contrato. Se o Memphis falar assim, ó, beleza, vamos fechar por um ano apenas, que jogador nenhum quer fazer isso, né, quer garantir já salário astronômico por 3-4 anos, tem um monte de clube que vai lá, e se o Corinthians cair nessa, vai ter vacilado de novo. E, no máximo, assim, primeiro que não tem dinheiro para pagar o salário do cara, não tem. É a dívida, é renegociar a dívida, pagar a dívida quando der. E ir pagando aos pouquinhos e uma hora quitar essa dívida. E esquece Memphis. Obrigado, Memphis, a história foi bacana e tal. Você colocou seu nome ali num espacinho na história do Corinthians. Porque se o Corinthians estivesse numa situação um pouquinho melhor, ele poderia virar e falar assim, ó, o que a gente tem condição de pagar hoje é isso. E aí o Corinthians apresentar o que ele pode pagar. Mais do que isso, eu não posso. Eu gostaria de pagar mais que isso, mas não posso. E aí o Memphis, ou ele aceita, ou, pô, obrigado, valeu, não vou aceitar, é baixa essa proposta, tem outras propostas melhores. Mas na situação que o Corinthians tá, Marcelo Lima, não tem o menor cabimento o Corinthians renovar com o Memphis Depay.
2: Oh my God.
3: Infelizmente pro torcedor que gosta do Memphis, que tem também uma parcela considerada torcida que gosta dele, e ele tem qualidade técnica, ele é um jogador decisivo, ele fez gols importantes, mas não tem como você pensar em renovar com o Memphis Depay na situação financeira que o Corinthians está.
7: A questão é que o Memphis tem a faca e o queijo na mão. O Corinthians deve uma enormidade para ele. Então, assim, ele tá falando, se não renovar do jeito que eu quero, se eu não continuar aqui, eu vou querer receber integralmente essa dívida que vocês têm comigo. E aí, como é que vai fazer? Vai acionar de novo a FIFA, o Corinthians vai ter um complicador ainda maior. É uma sinuca de bico que o próprio Corinthians colocou. Não tem como você culpar o jogador nisso. Ele tá na dele.
2: Não.
7: A culpa é do Corinthians, é dos dirigentes irresponsáveis do Corinthians que deixaram chegar nesse ponto.
3: Mas, você acha que o Corinthians vai gastar mais pagando a dívida que deve para ele ou renegociando e dando um outro contrato astronômico de três anos?
7: Não,
3: três
7: sem anos. Dúvida, sem dúvida. Dá, o que eu tô dizendo é que, assim, essa é a sinuca de bico, vai ter que pagar.
3: Cara, pagar a
7: e
3: dívida.
7: Como é que vai pagar?
3: Obrigado, economiza todo o salário do Memphis e vai pagando a dívida. E parcelar o Memphis que
7: não economiza, agora. Porque eles já economizam o salário do Memphis, porque eles não pagam.
3: Não, lógico que pagam.
7: Não pagam nada, tá cheio de dívida.
3: Mas
7: aí,
3: em tese, tá se transformando em dívida também. É isso que eu tô falando.
5: Tem
3: é
5: muito
3: um
5: mais
3: valor...
5: dívida em bônus do que o do próprio de salário
7: beco
5: mesmo.
7: Sem saída, cara.
0: Me parece, a gente não sabe exatamente o teor, porque ninguém, né? Só lá quem tá negociando sabe. Mas se for realmente essa... Essa abordagem do staff do Memphis com o Corinthians me parece até chantagem. Olha, ou você aceita 3 anos e não sei o quê, ou você vai ter que me pagar os 40 milhões à vista. É, nós vamos na justiça para vocês pagarem à vista. Cara, Eu, se fosse mas que, eu falava assim.
3: Não, então, os dirigentes dão risada.
0: Exato, eu vou falar, bicho, vai lá então, cara. Você não vai conseguir a vista, nada. Vai pra justiça, exato. Daqui a 15 anos eu pago. É. Ah, mas vai levar o transfer ban. Já tem 4.
5: A do Charles, a dívida, foi na não pagamento no começo de 2025. Isso, o transfer ban só aconteceu agora. Então isso aí vai demorar, vai para daqui 2 anos. Então o Corinthians vai tendo tempo aí para juntar aí dentro da sua receita para pagar essa questão do Memphis. Mas não dá para você fazer loucura a longo prazo, sendo que você não sabe como é que vai estar a estrutura do jogador daqui a 1 ano. Porque se ele já não tá jogando agora, em época de Copa do Mundo, e ele não tá jogando, então imagina daqui um
3: mas
5: ano.
3: Eu acho, Sgrilis, que esse é o menor dos problemas. A condição que o Memphis está, se ele vai jogar bem, se ele vai jogar mal. Eu acho
5: a
3: que
5: financeira.
3: É o menor, porque assim, eu tenho a impressão que os clubes brasileiros, eles não se preocupam minimamente em arcar com... A impressão não, tenho a certeza. Em arcar com as próprias dívidas. O fato do Botafogo recusar uma proposta de 26 milhões de euros, sendo que ele está devendo para todo mundo, cara, isso deveria ser proibido. Na moral, deveria ter, sei lá, alguma ação que falasse, ó, você tem uma proposta num valor razoável, você vai ter que vender e vai ter que pagar todo mundo que você tá devendo.
7: Claro.
3: Tipo, é o mínimo. O Corinthians é a mesma coisa. O Corinthians, ele ter a proposta pelo André Luiz, devendo pra todo mundo com 500 transferidos e não vender, pra mim é um absurdo também.
5: Verdade.
3: Você tem que vender e você tem que pagar. Primeiro você paga e depois, quando você tiver numa situação financeira bacana, aí você escolhe quando você vai vender, quando você não vai vender jogador. Mas até lá, cara, você tem que pagar todo mundo que você tá devendo.
0: Bom, falando nisso, antes do break, o Diniz, ele falou... Aliás, demorou, hein, Diniz? Demorou ontem pra coletiva, hein? Parecia o Rogério Ceni.
5: Quase uma hora pra falar, hein?
0: Ele falou sobre as possíveis negociações do André e do Breno Bidon. Segundo ele, ele garantiu que ou vai um ou vai outro. Os dois não vão. Vamos ouvir o Diniz.
8: Eu acho que a gente tá muito alinhado. Eu sei que o Corinthians precisa vender alguém. Talvez um jogador que... E tem que ser um jogador que entre um recurso grande para poder valer a pena. Então eu sempre soube disso. Se a gente pudesse segurar todos, para mim seria ótimo. Mas eu não sei até que ponto o Corinthians vai conseguir. E que se tiver que sair, que saia apenas um. E se a gente conseguir contratar alguém pontualmente, a diretoria também está se esforçando para fazê-lo. A gente tem o jogador que a gente, a posição que a gente tem mais jogadores é nessa posição, mas a gente não tem risco de perder os dois. Se perder, vai perder um só.
0: Tá aí o Fernando Diniz. A gente vai um rápido break comercial. Você que tá no rádio, segura um pouquinho, é rapidinho, a gente já volta, continuamos no YouTube. Vamos lá, o Pentelinho.

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11: Jogando aí essa sonora, de vez em quando você acerta. Volta na outra primeiro, Silvio Luiz, por favor. Volta.
0: Atenção!
11: Na outra.
12: Ah, cara, estamos de volta!
11: Voltamos também no FM. Então é o seguinte, gente, a gente tá passando.
13: Bota
11: aqui
13: a tabela do Campeonato Brasileiro aí, Silvio Luiz, por favor, na tela.
11: Cara, meu Deus, tá, cara, muito parece louco, uma criança, né, que ganha um brinquedo e fica mexendo, apertando o botão até quebrar.
12: Ah,
11: olha, mas é impressionante,
13: cara,
11: esse gnomo aloprado.
13: Meu Deus do céu, cara.
11: Ai, meu Deus do céu, dá-me paciência pra aguentar esse passarinho maluco, cara. Ó, é o seguinte, 19ª rodada do Campeonato Brasileiro. Na quinta-feira, ainda no meio da Copa ainda, né, entre terceiro e quarto e final, o Botafogo jogou com o Santos e ganhou de 2-1. Depois tivemos Vitória 1, Vasco da Gama 0, Fluminense 1, Bragantino 1, Mirassol 2, Grêmio 1, Atlético Mineiro 1, Bahia 1, Curitiba 1, Palmeiras 3... Esse aí, todos os mandantes perderam, né? Curitiba 1, Palmeiras 3, Chapecoense 0, Flamengo 4, São Paulo 1, Atlético Paranaense 2, Inter 1, Cruzeiro 2. E aí ontem o Corinthians ganhou do Remo por 3-0. Agora a classificação atualizada do Campeonato Brasileiro, meu caro Silvio Luiz. Só falta um jogo para que todo mundo fique com a mesma, o número de jogos, que é o Flamengo jogando contra o Mirassol. Esse é o único jogo atrasado agora, né, na tábua de classificação do Campeonato Brasileiro. Então o Palmeiras é o líder com 44, o Flamengo é o segundo com 37 e esse jogo a menos. Em terceiro, Atlético Paranaense, hein, que ganhou de São Paulo, pulou para a terceira colocação com 33, passou o Fluminense, que é o quarto, com 32. O Bragantino é o quinto com 30, mesma pontuação do Bahia, que é o sexto. O Corinthians, que ganhou, pulou para a sétima colocação, ultrapassou o Cruzeiro, que também tem 27, mas no saldo de gols é melhor, então o Corinthians é o sétimo, o Cruzeiro o oitavo. O Botafogo é o nono, com 26, o Curitiba é o décimo com 26. Esta é a primeira página da classificação. O São Paulo, que começou na primeira página em oitavo, despencou para 12º lugar. Está atrás do Vitória, que é o 11º com 26. O São Paulo tem 25, o Atlético Mineiro também 25 em 13º. E aí três equipes com 21 pontos, separadas só pelo critério de desempate. Inter em 14º, Santos em 15º e o Grêmio em 16º. O Grêmio é o porteiro da zona, tá? Com 21.
9: Parado!
11: Santos e Inter também com 21, mas nos critérios o Grêmio acabou virando o porteiro da zona. E o Vasco é o primeiro na zona com 20. Então vocês vejam nessa primeira, nessa página aí de classificação, o Vitória, que é o 11º, tem 26. Então, né, do 11º pro primeiro da zona, são só 6 pontos separando. Né? E o São Paulo, que não abre o olho também ali, que está só a 5 pontos
9: medroso,
11: da zona.
9: Covarde.
11: E o Santos está só a 1. Né? O Santos está ali também só a 1 ponto. O Mirassol é o 18º com 19, tem esse jogo a menos, que é contra o Flamengo. O Remo é o penúltimo com 18 e a Chapecoense já foi embora, só tem 9 pontos conquistados. É, a Chapecoense
9: parado.
11: Já era.
12: Esse é um ponto aí que pode ser meio que virtual, né? Se a gente pensar que o Mirassol pode vencer o jogo que ele tem a menos, ele passa. Então aí fica com a mesma pontuação da zona do rebaixamento. Santos, Grêmio e Inter. Um deles já na zona do rebaixamento, caso o Mirassol vença essa partida aí. Agora, impressionante é o Atlético Paranaense, né? Realmente é surpreendente. Acho que ninguém acreditava que o Atlético pudesse figurar ali entre os 5 primeiros, quem dirá, terceiro colocado no Campeonato Brasileiro. Baita Campeonato Brasileiro dele.
11: E os clubes do Sul, Inter e Grêmio, hein? Que coisa absurda, né? Os dois ali brigando pra não cair, rapaz. Que
12: é, absurdo
11: coisa,
12: nem é, né, Lima? Então, pelo que a gente
9: tamanho, vê. Ainda. O Grêmio time, já não é de hoje, né? O Grêmio já não é de hoje. Já tá brigando aí, já jogou Série B por muito tempo, então já não é de hoje.
11: A gente fala, né, Luiz Castro, né? Ah, Luiz Castro, veio com pompas e tal, tá lá, ó.
12: Não, e o Inter que, assim, o futuro é bem tenebroso, porque o Inter adiantou muito aí, muito cota de televisão, deu all-in o ano passado com jogadores que não renderam absolutamente nada, então, assim, o futuro do Inter preocupa demais, viu?
14: E chama muita atenção também o rebranding de Odair Hellmann, né? Você falou do Atlético Paranaense, mas ele virou outra pessoa, vocês viram isso?
11: É. Senhor Caneta.
12: Esse tal do Monjaro aí, rapaz. Você vê, mas impressionante.
14: Tá irreconhecível.
11: Mas esse aí, ele abusou da caneta, hein? É, como eu tenho falado. Perdeu uns 70 quilos aí.
14: Você tá ainda ou já parou ali?
11: Não, eu tenho que continuar, né? Você começa, agora vai, né?
14: Ah, tá. Tá
11: 15 já foram pro saco já. Agora vamos
14: 15
11: lá.
14: Canetas?
11: Não, 15 quilos, Katsu. Tá. 15 canetas.
12: Caramba, 15 quilos. Porra. É muita coisa, velho.
11: Que muita coisa é o quê? Foi 4 meses, cara. E muita coisa. Não é em um mês eu perdi 15 quilos. Calma, tio.
12: Não, mas eu digo assim, se você pegar 15 quilos, assim,
11: bom.
12: Pô, é coisa pra caramba.
11: Então você for pegar o Bento, que perdeu 63, você vai o quê?
14: É, dependendo da pessoa, né? Como dependendo da pessoa.
11: O Silvio Luiz, por exemplo, tem cachumba e desce, ele fica assim, né, Silvio Luiz?
14: Dependendo da pessoa, né, Marcelo Lima, você tira 15 quilos, você tira, esse tipo, você tirar um balde de água do Rio Tietê.
11: Não, assim, mas assim, o Costa fala, pra você querer comparar, né, sabe aqueles galões de água de 20 litros? Sim, é pesado sim. Você pegar, você perde aquilo, né? É impressionante.
12: É o que eu tô falando.
14: E tem um estudo que mostra que cada quilo que você perde, você tira uma sobrecarga de 3 quilos dos joelhos.
11: Meu joelho agradece muito.
14: Faz muita diferença. Olha, faz muita diferença mesmo.
11: Mas assim, você tem que... Por exemplo, tem cachumba e desce, Porque, assim, tem gente que usa essa caneta de forma irresponsável, não tem acompanhamento médico, né? Você tem que ter, cara, você tem que fazer academia, porque senão você perde a massa magra, que é o músculo junto. Aí o negócio, cara, aí o negócio vai desandando, né? O ideal é você perder a gordura sem perder massa magra. E pra isso você precisa de acompanhamento médico,
9: você
11: precisa de
9: academia. E a prática alimentar também, né? Você
11: também,
9: continuar, quando
11: também.
9: Você parar com a caneta, você continuar com hábitos bons alimentares.
11: Você continuar com cabeça de gordo não vai adiantar absolutamente nada. Bom, vamos falar do Santos. Agora, o Santos joga amanhã contra a Chapecoense na Vila Belmiro. Ó, que chance pra subir na tabela e dar uma respirada, hein? Hora do peixe no tempo de jogo.
15: Dá-lhe peixe. O Santos é o tema no tempo de jogo.
11: Aliás, quero dar parabéns a Cláudio Mota, que faz aniversário hoje.
9: Né? Parabéns, Motinha.
11: Cláudio Mota.
9: Boa,
11: parabéns.
9: Motinha.
12: Parabéns, Motinha.
11: É legal, Mota, muito bem. Falando do Santos, ele já aparece na nossa tela aqui no YouTube. Agora ele vai poder falar ao vivo isso aí. Bom dia não, já boa tarde, seu Ademir Quintino.
16: Marcelo, boa tarde, Grilis, Costa, André Ranieri, toda a equipe técnica da Energia e todos os nossos amigos ouvintes e internautas. Gabiru tá por aí já, né? Já deu pra perceber.
9: Ah, tá daquele jeito hoje, viu? E o Ademir, vocês estão falando de academia, convidei o Ademir hoje. Ô Ademir, dá o ar da graça que é muito legal receber você no tempo de jogo. Aí o fitness fala mais alto. Então eu vou antecipar o meu treino com o meu personal. Então ele antecipou a atividade física dele na academia, bodybuilding, para participar do tempo de jogo.
14: Você tem personal, Ademir? Ou você faz o treino ali com... Você tem um personal que fica...
16: Não, já tive. Mas agora, a grana tá curta.
14: Aí dá aquela...
16: Pagar a casa de repouso da mamãe, então...
9: É o Oswaldão?
16: Eu vou na raça e quando eu tenho alguma dúvida, eu pergunto pra algum personal da academia.
9: Era o Oswaldão? O personal?
16: Tô fora.
14: E você treinou o quê? Só por curiosidade, Ademir, você treinou o quê hoje?
16: Vocês vão tirar uma onda, mas eu treino todo dia isso aí, porque eu tenho um problema lombar. Eu treinei o glúteo e perna hoje.
14: Mas é importante, né? E o Mota sempre fala isso, que é importante treinar o bumbum, né? Ele que é o aniversário do dia.
16: Tonificar o bumbum, né? Com todo respeito, o meu tá durinho.
11: Meu Deus, vamos falar do peixe pra você não se complicar mais.
16: Acabou o programa.
11: Vamos falar do peixe, porque senão você vai se complicar mais. É o seguinte, Neymar participou normalmente da atividade de ontem, lá no CT Rei Pelé, deve estar à disposição do Cuca pra amanhã, né? O Gabigol também deve voltar, além do Igor Vinícius, William Arão e João Schmidt. Então o time vai se encorpando, né, aos poucos, né, meu caro Ademir Quintino?
16: O Cuca tá com um problema bom, entre aspas, né? Porque, na minha concepção, eu gostaria de ouvir os analistas também, não dá pra jogar Rolês e Neymar e Gabriel junto. E outra coisa, time vem de vitória, eu sei que foi um adversário paupérrimo, de qualidade técnica fragilíssima, mas você vai tirar mais três desse time? Um dá pra tirar com o Tassiano, que, apesar do gol, não vem bem. Aí você vai tirar o Rolês? Você vai tirar o Barreal? Complicado. E outra coisa, Neymar não recompõe, Gabriel Barbosa não recompõe, o Rolês faz uma sombra, mas também não recompõe. O time fica muito exposto. Eu sei que a Chapecoense, o último lugar do campeonato, uma única vitória no Brasileiro até agora, e justamente contra o Santos na primeira rodada, mas você tem que arrumar o time já para a sequência da competição. Mas é bom esse problema aí, né, de ter jogador à disposição para você... Tem dificuldade de colocar o teu 11 titular. Pior se você tivesse só 11 e tiver que colocar... E tem jogador no departamento médico. E outra coisa, o sobrenatural de Almeida arrumou o meio de campo do Santos. Com todo respeito ao Cuca, que prefere o William Arão e Gustavinho, menino da base aí que tem um problema no bíceps femoral. Mas sem os dois, a melhor dupla, na minha opinião, de volante que o Santos tem é Christian Oliva e Bom Tempo. Sem querer e com a ajuda do sobrenatural de Almeida, arrumou. Pelo amor de Deus, não vai botar o Schmidt e o Arão de volta, né, Cuca? Pelo amor de... Como diz o Domênico, pelo amor de Deus, hein?
11: Pelo amor de Deus, hein?
12: Ô, Quintino, o Bom Tempo tem um papo que também ele tem um problema aí de pubis, é verdade isso? Isso confere também? Porque aí
16: confere.
12: Não vai dar pra manter sempre, né? Porque a gente sabe que pubalgia é um negócio muito crônico.
11: De vez em quando ele fica nublado,
16: problema é verdadeiro, ele tem sido substituído todos os jogos em razão disso, né?
12: E é jovem,
16: eu já acompanhei jogadores que tiveram esse problema. Isso aí tirou o Kaká e o Jonathan, que foi campeão da Libertadores com o Santos, jogou no Cruzeiro, no Atlético Paranaense, acabaram com a carreira dos dois, né?
12: É o Veiga.
16: Como agora é um menino novo, vamos torcer aí para que, ou através de intervenção cirúrgica ou de fortalecimento, eu já conheci os dois casos. Casos em que o fortalecimento deu jeito e outros que precisaram de intervenção cirúrgica. Aliás, quem fez essa primeira intervenção cirúrgica de pubis foi o nosso consagrado amigo aqui da casa, Dr. Joaquim Grava, um baita médico que leva o CT do nome do Corinthians, né? Foi ele que descobriu a maneira de fazer a cirurgia no pubis. Não existia essa cirurgia. Mas tem procedência, sim, Costa, esse problema aí do menino do Bom Tempo.
12: É uma pena que a gente sabe que isso é muito difícil, acho que nem tem a cura, na verdade. Mas falando agora você falou do sobrenatural de Almeida, mas o Cuca também, ele mexeu nesse time, e um movimento que eu achei bem interessante, que eu já defendia e acabou acontecendo, e eu acho que vai ser muito benéfico para o jogador e principalmente para o Santos, é o Gabriel Menino pela direita. Eu acho que é a chance dele chegar realmente na seleção. Eu falei antes de ver a entrevista dele, ele dá essa entrevista, alguns utilizaram como chacota, eu não vejo não. Eu acho que realmente ele pode firmar ali pela direita, só precisa ter a cabeça de não achar que 2-3 jogos bons ele vai ser o Hakimi, porque ele tem esse problema. Mas acho que a direita também já começa a solucionar. E aí, sem a paixão santista falando... E eu queria ouvir do seu lado, eu acho que o Santos começa a ajeitar o time para estar aonde pode estar com esse elenco. Que não é um elenco de todo ruim, não é para brigar pelo rebaixamento. É para meio de tabela, para ir acertando as coisas. Não sei, eu queria saber como que você vê esse movimento do Gabriel Menino pela direita e principalmente o Santos do meio para frente.
16: Vamos lá, Costa. Talvez aqui dos 5 participantes do programa hoje, eu e vocês somos aqueles que mais vimos o Gabriel Menino. Eu, por acompanhar todos os jogos do Santos, ele está aqui há um tempinho, e você ainda mais por ter acompanhado a carreira dele toda na Sociedade Esportiva Palmeiras. Eu também não vi como chacota, não. Há uma lacuna na lateral direita, nós não tínhamos lateral pela direita na última Copa do Mundo. Fomos de Banhos improvisado e Danilo, que já não joga muito tempo na posição. Então, acho que tem essa lacuna, sim. Hoje, talvez, o nosso principal lateral direito seja quem? O Wesley, que também não joga nessa posição, tem jogado na linha ofensiva na Roma. O lateral aqui do Brasil que joga nessa posição e estava sendo convocado era o Paulo Henrique do Vasco. Então, acho que o Gabriel Menino, que já foi lateral da seleção brasileira, pode, sim, resolver esse problema. O Santos não deu sorte ou não foi competente para fazer a avaliação que o Mike já estava na descendência. Não deu certo essa contratação, não estou criticando aqui o rapaz, ele não pediu para o Santos contratá-lo, mas não deu certo. E o Igor Vinícius é um no cravo e outro na ferradura, vai bem o jogo, vai mal hoje, há uma oscilação. Vejo sim o Gabriel Menino com possibilidades de se efetivar como titular do Santos e voltar à seleção brasileira. Porém, para não dizer que eu não falei das flores, o Costa e vocês devem saber até mais do que eu, o menino não é um jogador tão rápido, de uma explosão, de uma intensidade tão forte. O forte dele é construir até por dentro, trazendo a bola por dentro. Ele tem capacidade, sim, de ser o titular da seleção brasileira, mas não peça uma velocidade de um Maicon, uma velocidade de jogadores que vão na linha de fundo constante para fazer esse arco. Não. A característica dele é outra. E quanto ao meio de campo do Santos, eu também concordo contigo, Costa. Se o Santos não tem um elenco assim numeroso e não tem, com problemas de cartão e contusão, ele tem condições de estar numa posição intermediária. Se ele não é para lutar pelo título e, de repente, para uma pré-Libertadores, também não é para ficar lá embaixo, lá lutando ali para ser bilheteiro ou porteiro da zona. Ele tem condições de estar ali entre o 9º e o 12º lugar, sim, na minha opinião.
11: Microfone... Chavinha.
17: Tá difícil esse microfone da Chavinha aqui, tá complicado. Ô Ademir, na parte financeira, como gerar receita num time, e a gente fala muito parecido com o que acontece no Santos, no Corinthians e no São Paulo. Palmeiras acho que é uma carta fora desse baralho, porque é um time já consolidado, independente financeiramente. Hoje, se sai a Leila, é um clube que está saudável na parte econômica. Como esse time do Santos vai gerar receita? Você tem um ativo que comercialmente pode ser muito importante, chamado Neymar. Mas como gerar novas receitas nesse time do Santos, que tem toda essa dificuldade financeira, tem transfer ban, tem dívida com jogadores, jogadores já insatisfeitos. Como vai gerar essas novas receitas, Ademir?
16: Ô, Grilis! O detalhe é o seguinte, Grilis. O Santos está no estado falimentar, não é pré-falimentar, falimentar. Não tem recebível a curto prazo para entrar nas contas do clube. O Santos tem uma folha hoje, que já foi de 24, quase 30 milhões, deve estar beirando esses seus 20. O Santos não tem recebível para isso. As únicas receitas extraordinárias que estão para entrar na conta do Santos são as classificações nas Copas, Sul-Americana, 600 mil se passar agora, por exemplo, mas não faz nem cosquinha, 600 mil dólares, dá o quê? 2 milhões de reais. Você não paga nem 10% da folha do Santos.

0: Naquele instante, porque também já vivia problemas financeiros, começou a vender tokens. O que, que é isso? É você vender percentuais para o mercado financeiro de jogadores que já saíram do Santos, mas são revelações do Santos. E quando entrasse esse dinheiro de uma nova transação deste atleta e o Santos tem o direito de formador, esse dinheiro que o Santos antecipou com a compra desses ativos dos associados ou simpatizantes, esse dinheiro vai para a compra, vai para a conta de quem comprou. Então, do Caio Henrique, esse 1,5 milhão, 2 que o Santos vai receber, está completamente comprometido. É todo do token. Estava na cesta do token aí, do funding, que a gestão passada que rebaixou o time fez. Então, o Santos não tem direito. Só se a diretoria, que já está, pelo menos é a costumeira dela, der o calote no pessoal do token. Porque ela já deu calote no Neymar. O Neymar tem 90 milhões para receber do primeiro contrato dele. E outra coisa, é meu ídolo, sou fã dele, me deu as maiores alegrias do mundo. Mas a verdade tem que ser dita. O Santos não tinha condições financeiras de trazer o Neymar de volta. O Neymar hoje é o maior salário do futebol brasileiro, 4 milhões de reais. Para um time que tá vendendo a janta para comprar o almoço do dia seguinte, o Santos tem condições de pagar o maior salário do futebol brasileiro? Não tem, tanto que não pagou o primeiro contrato. Além de não pagar o primeiro contrato, foi pior. Porque 75% de toda a venda de publicidade nova que o Santos tivesse, tinha que ir pro Neymar. O Santos deixou de pagar o salário do Neymar e não pagou o repasse do que tinha de publicidade pro Neymar. Então o Santos tem 90 milhões do primeiro contrato e ainda tem o segundo e o terceiro contrato que não vazou ainda. Para ser pago. A situação do Santos financeiramente é periclitante. A informação que eu tenho é, inclusive, o presidente está atrás de empréstimos bancários, mas em razão do Santos já ter comprometido parte do que ia receber de cota de publicidade como garantia, está tendo muita dificuldade de arrumar dinheiro aí. Tanto que o Santos deve, no transfer ban, 2 milhões de euros do Jean Lucas e deve 2 direitos de imagem. Eram 3, conseguiu pagar 1. 3 direitos de imagem. E a gente sabe que hoje direito de imagem é salário. E além disso, com 2 direitos de imagem, não 3 como era anteriormente, a lei mudou em 2023, jogadores do Santos podem ir na justiça. O Tiquinho Soares foi na justiça e conseguiu a rescisão unilateral. Alegou na Justiça do Trabalho que o Santos devia 3 salários da carteira de trabalho e 7 direitos de imagem. Está processando o Santos para recuperar o dinheiro que não foi pago e todo o montante até o fim do contrato dele, que vai até 2027. Ou seja, o Santos tem, muito provavelmente, 30 milhões só para o Tiquinho para pagar. A situação do Santos, eu não vejo outra saída a não ser transformar-se numa SAF. Não estou dizendo que é garantia de sucesso, mas eu não vejo outra saída. A situação do Santos é de um estado falimentar, infelizmente, para as condições financeiras do clube, que já tem 1,1 bilhão de dívida até o primeiro trimestre. Deve terminar o ano aí devendo na casa de 1,5 bilhão.
1: Agora, aqui que a forma mais rápida, acredito eu, de entrar esse dinheiro é com renda. E o Santos faz um movimento junto com o Corinthians para jogar na Neoquímica Arena. Como é que o Santos...
2: Já foi, né?
1: Eu pelo menos defendo muito isso. Eu acho que o Santista, o torcedor da capital, ele é muito carente. Nem sempre ele consegue ter o acesso para ir para a Baixada, para assistir jogos, além da capacidade da Vila Belmiro, que o que fizeram lá também virou uma piada pronta, né, cara? É um absurdo o que a diretoria do Santos consegue humilhar o Santista.
3: Aliás, em cima do que você está falfalando, Costa, Santos tentou 5 estádios diferentes aqui em São Paulo para jogar contra o time da professora Helena na terça-feira.
0: Sabia de 3, me fala os outros 2, vai.
3: Tentou o Morumbis primeiro, né, que era mas o Morumbis está lá com
0: mal informado, hein, tem show lá, tem o São Paulo tá jogando.
3: Exato, tá com um show, né, foi lá atrás, já foi rejeitado, depois tentou o Corinthians, mas como o Corinthians também tá trocando a grama, o gramado não tá legal, vetou. Aí tentou o Pacaembu. Pacaembu tá com o show da dupla Henrique e Juliano.
0: Então... Falei Jorge e Matheus, tô sabendo legal, né?
3: É a mesma coisa, é tudo igual. Só muda o
2: tem show, tem show lá.
4: Pronto, como dizem por aí, tomate tomeiro, né?
3: Exato, pois é. Aí, depois tentou o Carindé, só que o Carindé não cumpre as exigências.
0: Carindé não sabia.
3: Não cumpre as exigências da Comebol. Aí foi tentar conversar com o Palmeiras lá no Nubank, só que vai ter 2 shows da Xuxa agendados. Tem show da Xuxa. Então, você não dá pra jogar no Palmeiras.

0: amanhã que tem show da Xuxa, Ademir Quintino.
1: Aposentar a nave.
0: Então, já viu, né? Então,
2: sabia do Pacaembu, que foi a primeira tentativa. É, Arena do Corinthians, a segunda. O Morumbi, você vê que o pessoal aí não anda bem informado, né? Não acompanha nem o noticiário, porque o São Paulo teve que jogar em Bragança Paulista na quarta-feira. Óbvio que não tem condições de jogo. Esses dois últimos é que você citou, Arena Barueri, até achei estranho, porque
0: não, Barueri, é tapetinho não, lá. O Canindé e o Nubank, é isso.
2: Nubank, agora mudou o nome, né? É, o Nubank é tapetinho. Como é que o Neymar vai jogar? Ele ia reclamar, né?
3: É, Barueri também, enfim. Pacaembu também, enfim.
2: Enfim, vai ter que jogar na Vila na terça-feira, já praticamente classificado com uma mão e meia na... E deve enfrentar o Maracá do Equador nas oitavas de final da Sul-Americana.
3: Com a capacidade
2: nem
3: já
2: sei aumentada. Quanto é que ficou Bragantino e Sporting Cristal. Daqui a pouco eu puxo aqui, porque quem vencer
3: de
2: Bragantino e Sporting... 0-0? Então, jogo de volta aqui em Bragança, o Bragantino é o favorito. Uhum. Né? Se o Bragantino passar, é Bragantino e Galo. E o vencedor de Bragantino e Galo enfrenta o vencedor de Santos e Maracá nas quartas de final.
0: Boa, pra encerrar, Ademir Quintino, o Cabadeiro, que estava na segunda divisão da Inglaterra, jogando pelo Portsmouth, e jogou pelo Paraguai, né? No Mundial, disputou o jogo contra a Alemanha. É, jogou contra a Alemanha e a França, né? Ele acabou o empréstimo lá, como ele é do Santos, mesmo no transfermão, o Santos pode inscrevê-lo de novo. Ele já está à disposição do Cuca. É um bom reforço, Ademir Quintino?
2: Não é. Pelo amor de Deus. Eu vi esse rapaz aí pela primeira passagem dele. Não, primeiro é o seguinte, foi o presidente ter ido num programa de TV de propriedade da sua família, da TV de propriedade da sua família, falar que o Santos não tinha na base um jogador como o Cabadeiro. Se não tem na base um jogador como o Cabadeiro, então pega o CNPJ para vender açaí, para vender marmita, para vender alguma coisa, mas menos para revelar jogador. O Cabadeiro é horrível. O Cabadeiro corre, ou ele corre ou ele pensa. Ele foi muito mal aqui. Tanto que o Santos tratou de emprestá-lo para o time da segunda divisão da Inglaterra. Como ele foi para a Copa do Mundo, convocado para disputar o Mundial pelo Paraguai, o Santista cresceu o olho. Tanto que o Santos tinha uma situação encaminhada com o time inglês, lá o Portsmouth, para renegociar em definitivo. E aí o Santos falou, agora não queremos mais esse valor, queremos mais. É aqui que os ingleses falaram, embrulharam o Cabadeiro num papel de presente e devolveram. E agora o Santos ficou com o mico na mão. Não vendeu, então, como ele é ativo do clube, decidiu... trazê-lo para o elenco e vai ficar à disposição do Cuca. Eu acho que ele pode até ser utilizado. Para o contra-ataque, já que ele é rápido, eu acho que é válido. Mas achar que vai ser a solução dos problemas do Santos, não. Quero estar enganado. Né? Eu não sou engenheiro de obra pronta. Eu não vejo o Cabadeiro como um grande reforço, não. O Santos que vai seguir no transfer ban, porque segundo o Alexandre Matos lá na Venezuela, ele disse que a prioridade do Santos é pagar os salários que estão atrasados. Resumindo, vai tentar pagar o salário e o transferão vai ficar para depois.
0: Muito bem. Senhor Ademir Quintino, muito obrigado pela sua participação no Tempo de Jogo. Amanhã nós falamos na transmissão de Santos e Chapecoense no Futebol Energia em Campo. Tá bom, Ademir?
2: Um abraço, Ranieri, Coste, Esgrilis, amigo ouvinte da Energia, você, Marcelo. Valeu. Vai ser uma honra. Overdose de Santos da Energia 97 FM.
0: Esgrilis! Semana. Aliás, Esgrilis, você tem um... Ouça esse recado de Rafael Esgrilis, Ademir Quintino.
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2: Aí ficou mais bonito, muito, né? Bem. Então amanhã, 17h45, Santos e Chapecoense, Vila Brasileirão, Série A. E domingo, 15 horas, Sub-20, Santos e Portuguesa. E rapidinho, o Marcelo, o Heitor, joga na rua Javari. Não, Nem o Juventus pode jogar na Rua Javari, tá em reforma. O Juventus vai jogar no Pacaembu contra o Paulista de Jundiaí nesse domingo pela Copa Paulista. E o jogo só foi designado pro Pacaembu ontem. O jogo é domingo, só foi designado ontem. Que bela organização. Forte abraço, até sempre, gente. Fiquem com Deus.
1: E o Mota sempre fala isso, que é importante treinar o bumbum, né? Ele que é o aniversário do dia.
0: Valeu, Ademir, um abraço.
2: Com todo respeito...
0: Lá vem ele. Lá vem o seu Gabiru enrolando todo o programa, que ele mete gravação em cima do convidado. E aí o cara não fala. E o cara não sabe se é ao vivo, se não é. Muito bem. O Gnomo Aloprado, ele tem um timing absolutamente perfeito. É aniversário dele hoje, parabéns. 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Vamos falar agora do líder do Campeonato Brasileiro, hora do Palmeiras no tempo de jogo. 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
0: Rapaz, o Palmeiras que vai jogar domingo, né, às 7h30 contra o Atlético Mineiro no Nubank Park. O Giai avançou na recuperação, né? Ele que tá treinando ainda separado do grupo por conta de uma entorse no tornozelo. Né, o Vitor Roque e o Felipe Anderson, que foram baixas contra o Curitiba, trabalharam com o elenco sem restrições, né? O atacante que tá na transição física e o Felipe Anderson tava se recuperando de um edema na coxa. A dupla pode aparecer, inclusive, na lista de relacionados do Palmeiras para esse jogo contra o Atlético Mineiro, aumentando o leque de possibilidades do Abel Ferreira. Mas no Palmeiras, eu acho que a principal novidade, né, ou notícia, na verdade, foi o caso Danilo. A novela chegou ao final. Ontem você ainda tinha esperanças, né, Costa, de que a coisa fosse andar positivamente, mas não andou. O Botafogo rejeitou a proposta do Palmeiras, colocou o jogador em campo ontem, ele entrou aos 22 do segundo tempo em campo, né, para acabar de vez com qualquer dúvida. E o Danilo, ele já se manifestou nas suas mídias, hein? Ele disse que respeitou a opinião, né, o desejo do Botafogo de não negociá-lo com o Brasil, e ele espera que seja respeitado o seu direito de não ir para a Rússia. Ele mesmo colocou publicamente isso. Então ele deixou bem claro, olha, tudo bem, eu não vou pro Palmeiras, mas pra Rússia eu também não vou. Então eu espero que vocês me respeitem nessa questão. Então agora, foi o que o Ranieri disse, o Botafogo ele tá dando um all-in aí em relação à grana. Que jogou fora 160 milhões certos, que eram a ida pro Palmeiras. Pra Rússia o jogador não quer ir, então agora ele vai ficar esperando, rezando que até setembro alguém apareça da Europa com a grana que ele quer, 35, 40 milhões de euros pelo Danilo. Será que vai aparecer? Não sei. E aí, Costa?
3: Eu vejo de duas formas. Primeiro, essa postagem do Danilo é um negócio absurdo, né? Ele demonstra o que realmente chegou, que era o staff, eles estavam realmente revoltados com o Botafogo, que por uma questão de ego, de rixa, não quis vender para o Palmeiras. Perdeu uma oportunidade absurda, um clube que precisa de dinheiro, aí entra a responsabilidade que a gente falou aqui no começo do programa, que os clubes não precisam ter a responsabilidade, né, em arcar com o que deve, com a palavra, com os contratos, mas enfim, aí é problema do Botafogo. Pro lado do Palmeiras, eu sinceramente vejo como um alívio. Eu queria muito o Danilo no Palmeiras, eu acho que ele ia ser o encaixe que falta, eu acho que ele viria para o Palmeiras realmente subir ainda mais o patamar, a prateleira, e virar, de fato, o principal postulante ao título da Libertadores, por exemplo. O brasileiro está bem encaminhado, vai rivalizar ali com o Flamengo. Com a chegada do Danilo, o Palmeiras ia subir muito bem. Mas era muita grana também. É um dinheiro absurdo, avassalador. Acho que isso mexeria com vaidade, com vestiário. A gente sabe que isso acontece. E não é que o Palmeiras precisa. Se viesse, seria maravilhoso. Não vindo, tá tudo certo. Vida que segue, o Palmeiras tá com o time montado e tem que seguir agora já pensando no domingo, no confronto que vai ter contra o Atlético Paranaense. Porque são três pontos importantíssimos. O Flamengo joga no mesmo horário contra um adversário bem difícil, que historicamente, principalmente mais recente aí, tem complicado pro Flamengo, que é o São Paulo. Então o Palmeiras tem que ter foco nisso. E o time está montado. Acho que vai ter a volta, sim, do Vitor Roque, que já até espantou ele não ter ido nesse último jogo contra o Curitiba, uma vez que ele já está treinando há um bom tempo, já está na transição há um bom tempo. Ele deve aparecer porque o Palmeiras tem desfalques importantes mais uma vez. Não vai ter o Sosa pro ataque, que seria o titular nesse jogo, porque quando entra tem jogado bem, jogou muito bem contra o Curitiba, e a volta do Felipe Anderson para o meio-campo do Palmeiras. Então é vida que segue, ô Lima. Bom que acabou essa novela, porque foram 3 meses aí falando, um mês muito intenso falando do Danilo no Palmeiras, não aconteceu, e acho, aí já fica as cenas do próximo capítulo, que essa postagem dele deixa em aberto até o final dessa janela, talvez um acerto com o Palmeiras, para que ele venha.
0: Eu acho impossível, você quer saber?
3: Não acho.
0: Com mas... o Palmeiras, eu acho impossível. Até porque ele tem. Nesse aspecto, o Botafogo tá calcando. Eu acho que até 29 ele tem contrato com o Botafogo, não é, é isso? É. Então, cara, eu acho que pro Palmeiras, ou pro Brasil mesmo, eles não vão negociar.
3: É, a loucura era até maior se a gente pegar em termos de números, porque o Palmeiras vende por 18, não traz por 20, por ele já tá um ano e meio, 2 anos mais velho, com uma cirurgia, e agora pagaria 31. Então, assim, seria uma loucura. Uma loucura que eu carimbaria a maioria da torcida. Não estou falando agora porque favas contadas. Mas que bom que não veio, porque agora segue a vida. Que bom que virou a chave, ele segue a vida dele lá, o Botafogo e o Palmeiras também.
7: Uma informação de momento, saiu agora, tá?
3: Errei, tá?
1: É isso que eu ia falar. Descobrimos a fonte de Marcos Costa, viu?
7: É. Ô, disse... André Ranieri, tá aí, Ranieri? Cadê você?
1: Tô aqui.
0: Ele cutucou, viu, na transmissão.
1: É mesmo? O que ele falou?
0: Ele falou, tá vendo? Ó, teve gente aí que cravou o Danilo no Palmeiras, hein? Não sou só eu que erro, não, hein? Teve gente que cravou. Falou na transmissão do Corinthians, cara, falou.
7: Esse errei, tá na cabeça dele gritando. E vai ficar uns 3 anos, assim, mas gritando na cabeça dele.
3: Posso defender? Não tem problema nenhum ter errado, porque não é um erro praticamente. O que foi falado é a verdade.
1: É um não acerto, né?
3: Não, havia o acerto Palmeiras e Danilo. Palmeiras,
0: esse é o problema do só falta assinar.
3: Exato, é o que eu falo também. Se só falta assinar, falta tudo, né? E havia o acerto entre Palmeiras e Botafogo desde a vinda do Barbosa. De uma hora para outra, mudou tudo lá na SAF do Botafogo. O cara que entrou falou que não ia sair, bateu o pé e não saiu. Mas assim, o acerto teve mesmo, isso é um fato. E isso foi falado, inclusive, tá? Por parte do Palmeiras. Então é isso. Eles mudaram, né? Do nada, o Botafogo acabou mudando de ideia e não veio.
0: Boa. Vou chamar o break comercial no FM, a gente continua no YouTube. Vamos lá.

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11: Delícia, ah, isso aí ia ser bom, hein?
12: Ele não ia conseguir falar. Ele não ia conseguir falar uma palavra. Que ele abria a boca, tum! Ia botar efeito especial nele, em cima dele. Você ia ver,
11: tá só. Tá bom. E aquela buzininha de ontem? Aquela buzininha.
12: Nossa, parecia carro buzina... de. Olha lá. Olha lá. Que é isso? Buzina... É buzina roca.
11: Atenção!
12: Ele achou uma buzina roca. Sabe aquela que tá acabando o gás? É, voltamos aí, voltamos também no FM. Estamos falando quero e seus efeitos sonoros. Diga, Costa.
13: No chat aqui o Gabriel tá falando uma coisa que eu ouvi bastante da torcida do Palmeiras ontem. Costa, agora que o Danilo realmente não vem, não seria interessante focar na formação dos crias da base, Larson e Luiz Pacheco? Apareceram muito bem no Paulistão. Porque acho que é isso, né? O Palmeiras tá com um time pronto. Então agora é hora de colocar, porque se o Danilo viesse, além de tudo... O Palmeiras ia ter que desfazer dessas crias antes até de utilizá-las, porque ia precisar do dinheiro. O Palmeiras precisa fazer 400 milhões em caixa. Isso está previsto em orçamento. É o que até espantou um pouco, Lima, essa sede da presidente. E mais uma vez falando, não é julgando, tá? Não é falando que fez mal, porque toda a torcida de fato queria, fez o que foi possível. Mas causou um espanto porque o Palmeiras geralmente ele costuma ter uma responsabilidade em cima de contratações, de especulações, e dessa vez não. O Palmeiras meio que tocou o F ali, falou, não, nós vamos trazer a qualquer custo. Acabou que não trouxe porque o Botafogo não quis, mas chegou até onde quis, o que falou que precisava foi lá e fez. E isso traria problemas de orçamento.
14: Dois pontos aqui, né, em relação ao Pacheco e o Larson, né? Eu acho que são jogadores de muito potencial, mas o Pacheco, ele é primeiro volante, não tem características.
13: Outra característica,
14: E o Larson, ele também não é um jogador de imposição física, tá? Porque o Danilo, além de qualidade técnica e chegada, ele tem muita imposição física. Então, acho que são características bem diferentes, mas são dois jogadores que podem evoluir, né, e de fato se tornarem aí importantes pro Palmeiras. E o outro ponto é que o Coste hoje, ele sabe o que ele tá fazendo? Eu nem queria mesmo.
13: Não falei
14: ele tá
13: isso,
14: três
13: não.
14: Meses assim.
13: Não.
14: Aí hoje tá meio, não, também
13: se
14: não tiver queria.
13: Pode pegar aí o Confira comigo no replay, que eu falei queria muito. Seria bom, seria excelente.
12: Ainda bem que não veio.
14: Ainda bem que não veio.
12: Tá bom.
11: Tá bom,
13: O Hélio ficou ressentido com o negócio do Memphis e do Neymar.
11: Eu me liguei. Ah,
14: construiu um duplex.
12: Então
14: na
12: vamos
14: camisa.
12: Sair agora
13: Sentiu,
12: do.
13: Tá?
12: Vamos sair do único primo rico de São Paulo. Tem coneteiro. Então bota um coneteiro, vai.
15: Bom dia, galera. Tempo de jogo. Sextou, aqui é o Banha Porco falando. Infelizmente o Danilo não vem, mas o Palmeiras aí com esse dinheiro tem que reforçar as posições carentes, que são as laterais. Avante Palestra e segue o líder, hein?
12: Valeu, Banha Porco, sempre acompanhando a gente aqui. Bom,
13: esqueci disso, segue o líder.
12: Tá certo.
13: Pra encerrar.
12: Pronto, já fez a sua colocação. Muito bem. Vamos falar agora do primo pobre, um dos, né? Que agora em São Paulo você tem um primo rico e três primos pobres, né? Devendo até as calças. Vamos falar de um agora que o cartão corporativo, eu vou te falar, tá com inveja do outro lá, né? Que também gastava cartão corporativo a rodo. Foi até expulso do clube por causa disso. Será que vai seguir o mesmo caminho? Vamos falar do São Paulo no tempo de jogo.
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12: Rapaz do céu. Ontem o Ranieri tem uma boca também, que ele falou, né, comparando São Paulo e Corinthians em relação à bagunça, que ele disse que o Corinthians está acostumado com essa bagunça em lidar com esse caos, o São Paulo não, e está entrando no caos, né? E outro dia teve lá, né, escândalo aí com ex-presidentes usando cartão corporativo do clube, não sei o quê. Então, o São Paulo foi lá e fez igual, né? O Júlio Casares gastou mais de R$1 milhão com cartão corporativo do São Paulo durante o seu mandato, de janeiro de 21 a dezembro de 25. Mostraram as faturas obtidas com exclusividade pelo GE, pelo Globo Esporte. O ex-presidente devolveu R$560.401,74 ao São Paulo, que seriam referentes a gastos pessoais. O detalhe é que essa devolução ocorreu só em novembro do ano passado, quando a batata dele já tinha assado. Quando ele viu que a batata dele ia assar mesmo, aí ele resolveu devolver esse dinheiro, né? Então agora ele pode ser expulso do clube por gestão temerária ou irregular. As contas revelam que o Casares usou o cartão corporativo do São Paulo, por exemplo, 71 vezes na Casa de Charutos Esque Café. Haja charuto, hein? 53 vezes no restaurante Gero, que é do Grupo Fazana, aqui em São Paulo, para quem não conhece, é um dos mais badalados e caros e chiques e tal. Lojas de grife como a Prada. Durante viagem com a seleção brasileira pelos Estados Unidos, ele gastou lá, até com cuidados pessoais, como consultas no endocrinologista e idas a um salão de belezas. As faturas também mostram que Casares multiplicou o uso do cartão com o passar dos anos. Então, quando ele entrou lá em 21, né, tava com aquele discurso, né, de austeridade para recuperar o clube e tal. Aí, lá ele só gastou 20 mil com o cartão de São Paulo corporativo. Em 24, as faturas somadas chegaram a R$428.568,52. E em 25, foi o último ano, R$352.352,43 de janeiro a novembro. Então, né, aí ele devolveu esses 540 mil e tal, mas a questão aí é mais ética. Depois que o Maciz entrou, agora aí, ele colocou lá, né, normas para cartão corporativo e tal, só pode ser gasto, óbvio, né, só pode ser gasto pelo clube quando tiver no exercício.
14: Reunião de negócio.
12: Né? Exato, você tá com empresários que querem investir no clube, vão almoçar,
14: não, com seus amigos ali.
12: Exato, não, com a filha, com a namorada, com os parentes, em Londres, etc e tal, como tem. Né, provas, inclusive, ele foi colocando fotos e tal no Instagram dele e bate com o extrato que o GE mostrou.
14: Ele usava pouco o Instagram, né, pra mostrar o lifestyle dele, né?
12: Você vê que a vaidade, às vezes, ele foi pego pelo ego, né?
14: Mas tudo que ele queria, Marcelo Lima, era um glowing, você viu que tá essa palavra?
12: O que é isso aí,
14: glowing? O glowing é assim, você fala, nossa, eu tô horrível, não me cuido mais, quero ficar mais com minha autoestima mais... um pouquinho melhor, né? Quero ficar mais bonito. Então ele fez um glowing. Então você muda. Você vê uma pessoa, de repente você vê ela 6 meses depois. Aí você fala, nossa, como você mudou? Ela tá mais magra, foi pra academia, fez, sei lá, um procedimento, comprou uma roupa legal. Ele só queria levantar a autoestima dele, Marcelo.
12: Entendi.
14: Ele foi lá, o que ele comprou? Roupa da Prada, que aumenta a autoestima. Ele foi no endocrinologista. Os exames dele hoje devem estar muito melhores.
12: Sabe o que é isso aí? Ele deve ter perdido o cartão particular dele, o cartão de crédito, sim. Aí começou a usar o do São Paulo.
14: Ele pô, charuto você não traga, então é menos prejudicial que o cigarro.
12: Exato.
14: Também ele pensou em preservar um pouquinho o pulmão dele. Então, assim, ele só queria esse glowing, ele só queria melhorar a autoestima. E o Andrés, ele queria o quê? Ele queria... O Tadala, né?
0: Então, isso que eu ia falar, né? Não tem Tadala isso aí, não,
12: Tadala,
0: né?
12: E o charuto, você pode saber que não deve ser os baratinhos, deve ser os Coíba cubanos, os Davidoff, cubano. E assim vai, né? Enfim.
14: Que beleza, né? Mas é um absurdo, brincadeiras à parte, assim, é um negócio surreal. O Casares, ele conseguiu deixar a terra arrasada mesmo no São Paulo. Não só ele, né? Eu acho que é um processo que vem...
12: Quem o cerca, né?
14: Vem acontecendo há muito tempo, na verdade. O São Paulo vem se degradando, né? Ano após ano. Mas o Casares, tá de parabéns. Porque nesse processo de acabar com o São Paulo, ele engatou a quinta marcha e pisou fundo, né? Pisou fundo. E agora o Harry Maciz e quem tiver pela frente aí vai ter muito trabalho, mas muito trabalho para conseguir fazer com que o São Paulo volte a caminhar com as próprias pernas.
13: Cara, quando o Casares entrou no São Paulo, eu lembro de uma conversa, eu tava no clube, dentro do Clube Social do Palmeiras, que ferrou, sabe? Porque esse cara é diferente, esse cara é do marketing, esse cara sabe mexer com as coisas, tem outra mentalidade, é um cara sério. Você corta pro dia de hoje tudo que tá aparecendo, e não duvido que apareça mais coisas, que negócio bizonho, que absurdo, e que cara, que cavalo de Troia que foi colocado dentro do São Paulo, cara.
12: Impressionante mesmo.
14: Ó, pegou uma referência de Christopher atual, Nolan.
13: Exatamente.
14: Atual, Odisseia.
13: Odisseia.
14: Aí sim.
13: Assistiu já?
14: Não, eu quero assistir, mas não consegui ainda.
12: É um negócio impressionante mesmo, né, o que foi descoberto, né, enfim... Como vocês falaram, lá desde... Acho que começou essa derrocada de vez do São Paulo lá com o Carlos Miguel Aydar, né? Quando também foi, ele acabou sendo... Se estapeou lá com a Thaíde Gil Guerreiro e foi pego também em corrupção, e, enfim. De lá pra cá...
13: Mas não
12: cá,
13: espantava tanto, né, Lima? Olha... Infelizmente não espantava tanto. Aí vem um cara que é no... Veio o Leco,
12: depois o Aydar, que foi desastroso, é. E depois veio o Casares, né?
13: Mas aí então, nele havia uma expectativa de
9: mudança. Mas o Casares também, né, já vem também em não, outros ele, cargos desde, dessa gestão.
12: Não,
9: aí
12: essa
9: trás,
12: não,
9: né,
12: ele tá desde 2002 gestões, aí no grupo que ganhou, que é o Participação, que tá desde 2002 no São Paulo até hoje. Você vai compondo com outros grupos e tal, mas eles estão no poder desde 2002, então o Casares tá lá junto. Né? Mas como presidente, depois que ele assumiu o papel, a tinta na caneta, como a gente diz... Foi um negócio descontrolado, impressionante, que vem aparecendo aí. E só apareceu porque caiu no Ministério Público, hein? Vamos combinar também, né? Porque se ficasse interno no São Paulo
14: sindicância
12: lá...
14: Sindicância interna vai pra que lugar?
12: Exatamente.
14: Não, lugar nenhum.
12: Não teria acontecido absolutamente nada.
9: Mas aí tá a explicação, porque muda a peça, mas só que a política... A velha política continua nos clubes em várias décadas. Pega o Corinthians, pega o Santos, pega o São Paulo...
12: No Corinthians também, só foi aparecer porque o Ministério Público entrou na parada. Sim, porque se fosse interno, não tinha aparecido nada.
9: E ainda tentaram abafar, hein? Ainda tentaram abafar, segurar, mas é que com... A investigação ali, Ministério Público e Polícia Civil, ficou difícil segurar. E aí, com a pressão da torcida também, não foi difícil.
14: E só pra fechar, eu sei que você tem que seguir aí, não, Marcelo Lima. Cara, hoje em dia a gente tem uma tecnologia muito boa. A gente tem sistemas, a gente tem... Cara, o nosso celular virou um computador. Como que não existe um sistema? Deveria existir um sistema, se você quer ter transparência... em que o torcedor conseguisse acessar no site do São Paulo, em algum lugar, uma prestação de contas que mostrasse, por exemplo, como o cartão corporativo ele vem sendo utilizado. Se não em tempo real, porque muitas vezes ele está negociando com, às vezes, um jogador, então... Não... Mas, cara, no mês seguinte, você vai lá e você solta no mês seguinte, onde...
12: Não só o cartão, né? O balanço do que foi gasto no clube,
14: não,
12: né?
14: Não, e o balanço, mas assim, e justificado, porque não é só você ir num restaurante chique. Você foi no restaurante chique com a sua família, com seus amigos, ou você foi a negócio?
12: Exato.
14: Pra estar lá justificado depois que o presidente, ele tá tendo uma gestão eficiente, e não uma gestão temerária, que foi o caso do que aconteceu aí com o Casares.
12: Uma coisa que eu acho completamente antiética também, ele gastou acho que 12 mil reais no restaurante da namorada. Sabe? Com o cartão do clube.
14: Exato. Sabe? Não,
12: não dá,
14: tem cabimento,
12: né?
14: Isso.
12: É um negócio... Enfim, é completamente fora da curva nesse negócio aí. É impressionante. Mas enfim, né? Foi exposto, ele devolveu lá o que ele achou que tinha que devolver e agora cabe aos nobres conselheiros do São Paulo analisar e ver se cabe a expulsão ou não do Casares, né? Vamos ver, vamos aguardar. E só lembrando, a gente fala, São Paulo vai jogar domingo com o Flamengo, né? Um jogo fácil no Maracanã, né? E o São Paulo, que tem muita gente falando já, inclusive torcedores do São Paulo, pô, vai brigar pra não cair. Nos últimos 10 jogos do Campeonato Brasileiro, o São Paulo tem cenário aí de rebaixado, né? Tem porcentagem de rebaixado, aproveitamento de rebaixado. São 5 derrotas, 4 empates e uma vitória nos últimos 10 jogos do Brasileiro. Marcou 11 gols e sofreu 15. São 23,3% de aproveitamento do São Paulo nos últimos 10 jogos do Brasileiro. Esse desempenho aí só está melhor que a da Chapecoense, que tem 15% e é a lanterna do campeonato. Então o São Paulo só está em nono colocado nesse momento com 25 pontos por conta da arrancada que o Crespo deu no começo do campeonato, que o levou, inclusive, lá, a liderança e tal. A gente discutiu isso aqui, o São Paulo sabia que não se manteria na liderança, mas por causa daquela arrancada que o São Paulo ainda está em 12º lugar. Porque senão já estaria na zona de rebaixamento com esse aproveitamento aí que começou com o Roger Machado e continuou com o Dorival Júnior. Então, São Paulo que não abre o olho aí, porque vai brigar para não cair mesmo, com toda essa confusão citada, né? O presidente do conselho ontem lá também foi indiciado por falsidade ideológica pelo Ministério Público, enfim. O São Paulo tá mais hoje nas páginas policiais do que em campo. É um negócio impressionante.
9: Ô Lima, vai terminar o programa, mas uma informação importante. O Fabrício Romano, que é um jornalista muito importante lá, que sabe de tudo do mercado da bola, lá principalmente no Velho Continente, e acabou de postar que o Andrea Pirlo já tem um acerto verbal com a Federação Italiana de Futebol para assumir, nesse ciclo até 2030, a Seleção Italiana de Futebol. Então, segundo aí o que postou o Fabrício Romano, o Andrea Pirlo deve sentar e assinar contrato nas próximas horas para ser o novo treinador e, quem sabe, conduzir novamente a Azzurra a um ciclo de Copa do Mundo.
14: E Van Bommel na Holanda. Van Bommel na Holanda, depois da saída do Ronald Koeman, foi anunciado, só que só até a Euro de 2028, né? Então ele não está garantido até a próxima Copa do Mundo.
12: Boa. E o Klopp oficial lá na Alemanha, né? O Guardiola, ele negou a Itália porque ele queria 20 milhões de euros, pelo menos é a informação da imprensa italiana que eu li. Ele queria 20 milhões de euros anuais, a Itália pagava 10. Então, não se acertaram. Então, o Pirlo veio como opção B e está acertando como técnico da seleção italiana. Muito bem. André Ranieri, quem ganhou o boné hoje?
14: Vamos lá. Não vou nem perguntar se está ligado o quero-quero, porque hoje ele estava mil. Quero-quero. Vamos lá. E, o efeitinho aí, maroto. O vencedor desse boné bacana, bonito, do tempo de jogo. Ainda não é dezembro, mas quem ganhou foi Natal Souza.
18: Uhul! Parabéns pelo prêmio!
14: Parabéns pelo prêmio, Natal Souza. 5 dias úteis para comparecer à Avenida Paulista. Avenida Paulista, 1439, nono andar, no horário comercial. E prepare a perna, viu?
12: Vamos descer. Porque é só assim. Pra descer é fácil. Faz 3 dias que eu desço de escada, que não temos elevador aqui. Dos 4, só um tá funcionando. Que beleza.
9: Transferimos os outros 3.
12: É, exato. Gente, muito obrigado pela audiência aqui no Tempo de Jogo. A gente vai voltar na segunda-feira às 11h30 da manhã. Final de semana com muito futebol, energia em campo. Amanhã temos... Amanhã tem o Santos, no domingo tem São Paulo, tem Corinthians, tem Palmeiras jogando, tá?
18: Ah, cabeça de pote!
12: Você vai ficar agora com o Lunch Break DJ Ronaldinho, às 17h30 tem o Estádio 97. 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Tenham todos uma ótima sexta, um bom final de semana. Tchau, tchau.
18: Jumento Rei.
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6: Cana, ótima tarde para você, para todo mundo. 9665-07997. Sexta-feira, dia de você colocar sempre o... aumente o volume, coloca o volume no máximo aí.
4: Nossa.
6: Porque o Lunch Break chega com um monte de hits e tem um kit especial pra você. Contendo a linda camiseta, mais copo personalizado. E um, olha, pra abrir o programa, Stock, Aitken e Waterman. Vamos de Donna Summer, This Time Know It's For Real, no Lunch Break.

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0: Peterson aqui na Energia 97 FM, Ronaldo.
1: Top Hit, Black Box, Ride on Time, fechando a primeira parte do programa, Bruno Mars, Sabrina Boys, New Better Life, bem legal, hein? Rick Astley, Never Gonna Give You Up, Pet Shop Boys, Go West, e Donna Summer, direto da PWR Records, com This Time Know It's For Real. Olha só, tá valendo pra você no 966507997, aquele kit tradicional do Lunch Break. Pra você, na hora do almoço, além de boas músicas, você ainda ganhar um kit espetacular aqui da Rádio Energia, tá bom? Participe, mande seu nome completo pra cá. Vou fazer uma pausa, vou falar do Auto Shopping Global e na volta, Fats and Small. 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
1: Não demorou nada, já estamos de volta. 966507997. Você acabou de chegar? Seja bem-vindo, seja bem-vinda. Mande seu nome pra cá, tá valendo um kit espetacular do Lunch Break. Eu falei pra você, olha o riff. Turnaround. Fats and Small na programação Energia 97. 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

0: Vamos ao Lunch Break desta sexta-feira com Erasure, A Little Respect, Cyril, Calvin Harris, John Newman, Mojo, Madison Avenue, Dr. Alban e Fez Small, Turnaround. Jimmy, chegou a hora de sabermos quem faturou o kit Lunch Break.
1: Se deu bem hoje, vamos ver aqui a Vânia Lúcia Campos.
0: Boa, Vânia. 5 dias úteis, Avenida Paulista, 1439, nono andar. É só você chegar com seu documento e retirar o seu kit bem legal. Fechamos assim, Jimmy. Ótimo final de semana, ótima tarde. Jimmy Soler vai até o Estádio 97 e amanhã às 13 horas mais uma edição do Lunch Break. Bom final de semana, valeu!
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1: 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Ouviu que amanhã tem mais, né? Então, vambora. Vambora, daqui a pouquinho tem playlist no seu som. Sextou por aqui.
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5: 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Vambora, porque por aqui, já sabe, né? Sextou. A energia que te move. A partir de agora, no WhatsApp, Energia 97 FM, 966507997. Tá valendo pra você. Ó, que legal, hein? 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Final da tarde, rola o sorteio e a música que você escolheu do Jamiroquai também vai tocar por aqui.
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seu som aqui na Energia 97 FM, terminando playlist. 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Pronto, já está concorrendo. E boa sorte, final da tarde tem o resultado. Vamos fazer um break rapidão. Acabou de sair café. Já cenaram aqui que tem cafezinho novo. Vamos lá tomar. Volto na sequência com mais.

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4: Vambora, vambora, tamo junto. Finalmente em sexto. A energia que te move. 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

0: Seu som aqui na Energia 97 FM, sextou. Tamo junto por aqui, ótima tarde. Tá valendo pra você que tá ligado aí, ó. Pra você que não tá, vai ficar sabendo agora. 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Afim, participe então, muito fácil pra você concorrer a esse ingresso. 96650-7997, manda seu nome completo e escolhe um som do Jamiroquai. Qual som do Jamiroquai? Aquele top que você mais curte. Manda aqui nas mensagens, tá? Mensagem de texto, você já está concorrendo. Final da tarde, rola esse resultado aí. Boa sorte. Bora fazer um break rapidão? Tô separando cada som pra daqui a pouco. Tem Pet Shop Boys, Alex Warren e muito mais, hein?
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8: Licenciamento dos carros começa agora em julho e é bom ficar de olho no final da sua placa e nas datas para não ser multado. Os carros com placas final 1 e 2 devem pagar a taxa de R$ 174,08 até dia 31 de julho. Dia 31 de dezembro é o último dia para pagar a taxa de licenciamento das placas final 0. O processo é muito fácil e totalmente digital, se seu carro não tiver nem multas de trânsito nem de PVA. É só acessar o site do Detran São Paulo, informar o Renavan, gerar a taxa e pagar por Pix, no banco ou em casas lotéricas. Essa taxa não pode ser parcelada. Caso o seu banco seja conveniado com o sistema, é mais fácil ainda fazer o pagamento. Assim que for confirmado o pagamento, a CRLV, o documento oficial do carro, fica disponível nos portais do Detran São Paulo, Poupa Tempo e Senatran. O documento pode ser impresso ou mantido no celular. O importante é tê-lo atualizado. Me segue no Instagram, @claucarsu.
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0: Bora, vambora, tamo de volta aí. A energia que te move. Parada seguinte, ó. Tem ingresso pro Jamiroquai rolando pra você. 966507997. Manda mensagem de texto. Seu nome completo. Escolhe um som no Jamiroquai, aquele que você mais curte. Final da tarde tem esse resultado. Boa sorte aí.
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0: Tá ligado que seu som tá aqui na NZ 97 FM, sextou. Terminamos o playlist, mais uma edição, mas já vem outra aí. Já, já na sequência. Lola Young foi pra fechar. Tá sabendo, né? 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Participa aí, 96650-7997, manda o seu nome completo, escolhe. 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E boa sorte. Vamos pro break? Bora, porque sextou. E tem muita música boa pra rolar por aqui ainda. Segura aí, rapidão eu volto.
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0: seu som aqui na Energia 97 FM, terminando o playlist. Ó, o som de fundo já chama você a participar, a fim de curtir. Show do Jamiroquai, 13 de setembro no Allianz Parque. Tenho aqui um ingresso. E a Energia 97 é mídia partner do evento, tá? E vai colocar você lá, a fim de participar. Se liga, última chamada, é a última vez que eu vou falar. Tá afim? Manda agora a sua mensagem, 96650-7997. Você manda seu nome completo e escolhe qual o melhor som no Jamiroquai, na sua opinião. Daqui a pouquinho tem esse resultado. Tá bom? Você vai ganhar o ingresso e vai ainda ouvir o som que você escolheu do Jamiroquai. Então, boa sorte. Bora pro break. 4h45.
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no seu som, playlist Energia 97 FM. E agora quem participou durante toda a tarde, ó, o ingresso pro show do Jamiroquai, 13 de setembro no Allianz Parque. A Energia 97 é mídia partner e vai colocar você lá. Se deu bem, participou, mandou no WhatsApp aqui, ó. Escolheu o melhor som do Jamiroquai na opinião dela. Virtual Insanity. Ana Carolina Romão. Ana, você se deu mais muito bem. Parabéns, viu, Ana? Amanda vai te passar aí todas as informações. Pode ficar tranquila que você vai curtir o Jamiroquai por nossa conta, tá bom? Parabéns pela participação e valeu todo mundo que participou também. Em breve, outras. Vamos? Jamiroquai no seu som. Top demais, né?

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0: Boa noite, boa tarde, boa tarde. 5h30, 5h33, boa tarde. 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Boa tarde, povo!
1: Boa tarde! Que momento, hein? A sensação do Campeonato Brasileiro voltou.
2: O quê?
1: Nossa, Coringão, senhora, irmão.
2: Tá de brincadeira, Coringão, irmão. Velho.
1: Ele tava no bar.
2: O tic-tac corintiano.
3: Virou...
2: Como
3: é que é? Não,
2: na primeira
3: ganhou
2: do Remo. Remo
1: e
2: zona de rebaixamento.
1: Meu segundo, Deus. Tava ali no bar, virou duas ali, veio fazer o programa.
2: É. Mas não adianta, ô, seu Bento, por mais que o Mano ele queira ofuscar o evento do dia, mas hoje é aniversário de Cláudio Mota.
1: Aê!
2: Aí, ó, seu Bento, e por Mota nada, tudo bom,
1: como é que é?
2: Maxona, bota ele, pelo amor de Deus.
0: E fica por aí.
4: É o Anos mais homenageados que nós temos, é o Anos do Motinha.
5: É zica.
1: É zica, é.
2: É trolha.
1: Com
2: é
1: esse
2: trolha.
1: Aqui não dá, né?
2: É trolha. Que
1: é isso?
2: O que é essa imagem aí, ô?
0: Happy birthday.
1: Happy birthday to you.
2: Sabe qual que é o lema do Mota, ô Pedrinho?
1: Ai. Lá vem.
5: Qual que é, Marcão? Qual
2: um
5: que
2: é? Um ano a mais, uma prega a menos.
4: Que isso, hein? Haja prego, porque o Motinha já tá...
2: Quantos anos, Motinha? Quantos anos?
1: 56.
4: Tá bom, hein, Motinha?
1: Mas eu tô bem apertado.
2: Ó, você tem a idade do Lima e você tá, cara, destruído perto do Lima. Tá
1: não, para, vai.
4: Não, tá melhor que o Lima.
1: O Lima, como o Mano diz, escova o dente com o Césio.
2: É louco, mano.
5: Não, calma aí, velho.
2: Os caras já
4: em Goiânia, o Lima tá em Goiânia.
5: Coitado do Camarão, cara.
0: Mas o Lima, o Lima é muito mais jovem que você, não é?
1: Não sei. Quantos anos?
0: E é, hein?
1: Mas,
5: sobra. O Lima beirou, tá beirando 60 já.
4: É o que aparenta
5: tá ou psicologia?
1: Eu preciso fazer uma pergunta no dia de aniversário.
2: Ai, lá,
1: o Lima já rodou com o óleo errado. Hoje, né? Pela manhã, acordei, viu, mano? Ah. Eu vi lá no lugar que ele sempre vai, umas pessoas dando parabéns pra ele. Você viu também?
2: Eu vi o questionamento que você fez.
4: Todo mundo viu.
1: Você viu lá, né?
2: É um lixo, cara.
1: Então, ali eu vi o ex ali na volta, ali na mesa.
2: Cercando, né?
1: É, ali meio parabéns, aquela coisa.
0: Peraí, teve parabéns?
1: Teve parabéns na padaria que ele vai toda manhã lá.
4: Parou a padaria?
0: Ah, é?
1: Parou a padaria.
2: O Motinha. E mó cheirão de rosca queimada.
0: É que eu não sigo ele, diga.
1: Você não segue? segue ele, Sombra. Da hora. É entretenimento.
5: Não, o Sombra até segue, mas ele ocultou.
1: Ele ocultou
5: pra não ver.
1: É, ele meteu lá, inibir, como que é, bloquear.
5: Não assistir.
4: Ver menos.
1: E aí, Motinha, eu queria saber como tá o andamento ali, porque o cara vai o cara vai de manhã lá no, na padaria, porra, 9 horas da manhã.
4: Não é mera coincidência.
1: Não, o cara não foi lá vir comprar pão, te
2: encontrou. É, que pra assim. Quem não sabe, ele é comentarista do Corinthians. Ele foi na arena lá do Corinthians, ver o jogo lá.
4: Mas o que isso tem a ver?
2: Ele dormiu na padaria.
0: O que isso tem a ver?
2: O que isso tem a ver com ele cantar hotel. O parabéns pra você?
0: Ele achou um hotel pra ficar ao lado da sua casa, é isso?
1: No Ipiranga.
0: Porque o Ipiranga é pertinho de Itaquera, inclusive.
1: Não, porque ele tem negócios lá no Ipiranga. Ele tem uma empresa de
5: negócios com a sua traseira.
4: Ele tem um negócio que ele usa
1: gente,
4: lá.
1: Gente, ele tem uma empresa de seguros aí ali no Ipiranga.
5: Eu nunca vi ninguém colocar o bumbum no seguro.
4: Ele dá uma segurada, né?
5: Colocou o bumbum no seguro.
1: Cala a boca. Ex, filho. Não tem.
2: 55 anos.
0: Mas peraí, como ex?
1: Ex?
0: Mas ele nunca largou o outro?
2: Você nunca esquentou a janta,
1: né, velho?
2: Você nunca esquentou a janta, Motinha?
1: Cala a boca.
0: Estranho isso, ex. O Mota nunca foi oficializado.
1: Por que você fala da minha vida pessoal, velho?
2: Aniversário.
0: Eu fico imaginando. Peraí, você postou?
5: Postou.
2: Não, postei meu aniversário. É, ele que lá. Pegou o detalhe.
0: Você tornou pulsando. Público o seu aniversário.
4: É lógico. Alguém aqui já teve a ex no próprio aniversário em algum momento da vida?
3: Mas ele faz isso mesmo pra testar, tipo, a popularidade com os outros que já comeram.
4: Como assim, velho?
1: Não, é porque assim, ô Marcão, assim. Falar sério com assim irmãos, como o homem véio. Também da biscoita. Biscoito. Ele também, aí que ele fez? Ele fica biscoitando pro cara ver, pro cara que ele saiu lá, fala, nossa, o ex tá de novo ali na...
2: Isso
1: aqui não dá ponto sem
2: ele nós. Mandou parabéns de manhã, ele falou, tô aqui no Ipiranga hospedado, se quer vai tomar café na padaria? Eu falei, vou. Aí o pessoal tinha feito um bolo pra mim, ele tava lá e pronto.
3: Não, mas
2: aí,
3: se você não quisesse assunto, você falava, não, hoje eu não vou, tem que fazer outra coisa. É,
4: vou comemorar meu aniversário com meu namorado novo.
3: O Mota, isso aí, ô Pedrinho, é o Mota mostrando como é que ele tá.
2: Não, isso é um lagarto.
4: Isso é um rocambole.
6: É um lagarto. Cara, isso foi o dia que ele colocou literalmente a cenoura no meio do rocambole, velho. Não tô de sacanagem.
2: Lagarto, seu doido, que rocambole. Bom,
0: vamos lá, deixando... essas questões de lado, né?
3: É, porque hoje nós temos crianças assistindo a gente.
0: É, e daqui a pouco vai descambar. Sempre temos. Não, é porque você tá vendo crianças. Sim. Todo dia um monte de atrocidades com crianças ouvindo. Então,
3: mas, por exemplo, quando a gente não vê...
0: Mas a gente avisa antes do programa.
2: Vocês dois.
0: Não é recomendado para menores de idade.
3: Mas para alguns maiores também não. Exato, mas, por exemplo, aquele negócio, quando você não tá vendo... É menos traumático. É igual você compra essas roupas desses lugares que faz, tipo, trabalho infantil. Sabe, você continua comprando, mas você não tá vendo o negócio, você não sabe. Então você teoricamente não é culpado. Mas você é um desses, né, Motinha?
1: E o Marcão na mesa é meio pegado.
3: O Mota acha normal. Né? O Mota acha normal, Sombra, pagar R$2,50 lá numa camisa de pima peruana.
0: É.
3: Ele acha normal. Então ele compra e fala: não, tá barato.
2: Você sabe de onde vem esse seu moletom, por acaso?
3: Eu sei.
2: Da onde?
3: Do Corinthians.
2: Do Brasil. É made in Brasil.
3: Corinthians. Made in Brasil.
2: Made in Brasil.
3: Fabricado aqui, ó.
2: É feito 100 mil desse aí, né?
4: Mas algum boliviano deve ter trabalhado pra essa sua jaquetinha.
2: Boliviano, boliviano.
0: Vê lá, Vietcong. Dá uma olhada na etiqueta. Lá tá lá o made em algum lugar.
2: É, Vietcong. Isso aí é Vietcong.
3: Com certeza, entre um treino e outro do Santos, o Miguelito deu umas agulhadas nesse.
2: Deu, não, porque a marca do time dele mudou pro Vietnã. Então é Vietcong isso aí. Algum Vietcong lá.
3: Cala a boca.
2: Em vez de fazer arroz, tá costurando.
4: Tem que ter consciência social, né?
0: Começando as manchetes do Estádio 97. 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
2: Mano, vamos ver essas manchetes. O cowboy meteu o Quintino fazendo.
6: Não, o que é isso?
2: Olha a imagem do Quintino, velho.
3: Mas o Quintino tem cara que usa essas calças na academia.
6: É que hoje, mano, o Ademir participou do tempo de jogo e ele falou a seguinte frase: hoje eu estava na academia, por isso me atrasei. Estava treinando meus glúteos. Desse jeito. Aí o cowboy, velho. Cowboy é o cowboy, né, velho? Se aproveitou e fez essa imagem aí, meu maravilhosa.
2: Meu Deus do céu, sensacional essa imagem. Mas vamos lá. Quem treinou
6: dentro,
2: também...
6: Era dentro, Mota? Hã? Era dentro?
2: Não, não faz meu tipo.
0: Vai, Motinha. Gordo.
2: Neymar titular. Aí, quem treinou também, Neymar titular, hein? Contra o Chapecoense, com a poderosa Chapecoense aí. Força máxima. Os caras estão tratando esse jogo, Pedrinho, como uma final.
4: Ah, jogo escolhido a dedo, né?
2: Além de Neymar, outros jogadores aí que foram poupados no jogo lá na Venezuela. Para, Marcos, pelo amor de Deus.
0: Ai,
2: o lateral, o Igor Vinícius e o Willian e Gabigol estão de volta, né? Ou, né, Pedrinho?
6: É isso, Motinha. São 4 mudanças no total para amanhã. Igor Sombra Vinícius na direita, no lugar do Gabriel Menino. O Willian no meio, no lugar do Oliva. O Neymar no lugar do Miguelito e o Gabigol até que enfim no lugar do Tassiano. O Santos mudou também o número do Bom Tempo, saiu da 49, agora o novo camisa 8. Como o Santos rescindiu com o Rincón, a camisa 8ª vaga, deram pro Bom Tempo, que pra mim é uma decisão acertada, porque o menino tava merecendo. Pra mim é o jogador mais regular do Santos na temporada, ele junto com o Gabigol, são os dois jogadores mais regulares do Santos, então merecida esse presente, né, pro menino, dar a camisa 8 pra ele. Então são essas 4 mudanças, Motinha: Igor Vinícius, Willian Arão, Neymar e Gabigol. Uma curiosidade, Motinha, o jogo contra a Universidade Central foi o primeiro jogo na temporada, pasmem, que o Santos venceu sem Neymar e sem Gabigol. Todas as outras 10 vitórias que o Santos teve esse ano de 2026 tiveram a presença de um, de outro ou da dupla juntas. Então terça-feira teve essa, essa primeira proeza que o Santos conseguiu de vencer em julho, quase em agosto, pela primeira vez sem a dupla de Neymar e Gabigol, que agora estarão de volta para sábado contra a Chape.
3: Mas você está dizendo então que o Santos não depende hoje mais de Neymar e Gabigol?
6: É isso, não, depende. É isso que eu acabei de falar, que depende do Neymar e do Gabigol.
4: Ele falou o contrário, Neymar. Ele falou que depende muito.
3: Não.
6: É claro.
3: Pô, você é louco. Ele deu ênfase na primeira vitória sem os dois. Não. Então meio que quis dizer assim, não depender mais do cara.
4: Não precisamos mais, é isso que você entendeu.
6: Não. É louco. Eu dei uma ênfase negativa, que os caras conseguiram demorar 8 meses... Pra vencer sem Neymar e Gabigol, aí fazer negativo.
2: Na lábia do Pedrinho.
4: Contra a Chapecoense, se você jogar, o Santos ganha, Pedrinho.
6: É. Então, era essa preocupação, ô Portuga, porque muita gente tava falando no meio de semana que, pô, não pode jogar o trio Rolaser, Neymar e Gabigol juntos porque falta velocidade e falta marcação, e eu concordo. Mas, pô, o Santos vai ser pouco atacado pela Chapecoense. Eu sei que a defesa do Santos ela é horrorosa, que todo jogo a defesa do Santos toma gol, que no primeiro turno o Santos conseguiu tomar 4 gols da Chapecoense, foi a única vitória da Chape no campeonato. A defesa do Santos ela é horrorosa, eu sei disso, o meio campo é lento, ainda mais agora que vai ter o Ilharão de volta. Só que, pô, o Santos vai muito mais atacar do que defender contra a Chapecoense. Então eu sou a favor de você ter lá Rolaser, Bom Tempo, Neymar, Gabigol, todo mundo junto.
3: Mas ô Pedrinho, então,
6: já fazer o resultado no primeiro tempo, e aí depois no segundo você conseguir controlar, colocar mais um jogador de meio campo, você vai ter o Oliva agora como opção pra segunda etapa. Eu pelo menos espero isso. Agora se você tomar a pressão da Chapecoense, se precisar fazer dos pontas assistente de lateral contra a Chape, aí eu parei, velho.
3: Ô, mas na moral, Pedrinho... Eu não concordo muito com essa sua tese, não, porque essa é Chapecoense e o Remo, na minha opinião, são dois times que já estão virtualmente rebaixados. Caso eles ainda queiram brigar por uma eventual saída da zona de rebaixamento, os confrontos diretos aí são, de repente, os pontos-chave que eles vão ter.
4: Ainda mais contra o único adversário que ele ganhou, né?
3: Exato, então eu acho que não faz muito sentido esse lance de não vai ser atacado pela Chapecoense. Acho que vai ser atacado se a Chapecoense...
6: Não, mas eu quero dizer, Marcão, que, pô, quando você tem do outro lado Neymar, Rolaser, Gabigol, o próprio Barreal, óbvio que não são mil maravilhas. Mas você não vai sair pro jogo, você não vai dar
2: espaço em casa, pra esses, né, Pedrinho?
6: Pelo amor de Deus. Até porque a Chapecoense tem um time lento, tem um time velho. Então os caras não vão jogar com linha alta, não vão sair pro jogo. É isso que eu tô querendo dizer. A maior dificuldade do Santos, além da defesa, é propor jogo. Então se a Chapecoense der espaço pro Santos, é tudo que o time do Cuca quer. Agora, se a Chapecoense ficar lá atrás, aí sim o Santos pode ter um pouco mais de dificuldade. Mas com o Rolaser, com o Neymar, Gabigol, o Santos vai criar um número de chances que é muito superior em relação às outras partidas.
3: Mas
6: com
3: o diferencial. Pedrinho...
6: E agora que você tem o Gabigol e não mais o Tassiano nem o Rony.
3: Ô Pedrinho, a torcida do Santos quer saber, você também foi convidado pra Barca da Alegria como Ademir?
6: Fui convidado e recusei, o Sombra sabe, durante o programa semana passada, fui convidado.
3: Recusou mesmo? Mas fala a verdade, o balanço.
6: Sua mãe não deixou você ir. Recusei, inclusive eu falei pro Sombra. Falei, pô, não tem sentido eu falar, pô, eu amo o clube, sou santista, de coração, de corpo, de alma... Um time que tá devendo, tem transfer ban, tá devendo 3 meses de direito de imagem, tem funcionário sem receber, e eu falo que amo o Santos e vou gastar dinheiro do clube, não tem sentido, velho. Então é óbvio que eu recusei.
3: Parabéns, Pedrinho.
2: O Quintino falou que não ia porque não tinha vacina, então...
6: Não falou isso. Não falou isso. Porque eu tava ouvindo o programa.
4: E também não quiseram colocar ele na primeira classe, queria colocar ele na bagagem de carga, mas junto com a chuteira.
3: É a recusa seletiva, Motinha, porque ninguém quer ir pra Venezuela. Agora fala se a excursão do Santos em Madrid. Tem a Barca da Alegria pra Madrid. Duvido que não vai.
0: Mas a chance do Santos voltar a jogar em Madrid.
3: Um amistoso.
4: Contra o Rayo Vallecano.
2: Não tá devendo aquele jogo contra o Barcelona ainda?
4: Não, o Barcelona diz que não quer mais.
0: O Barcelona abre mão.
6: Deixa sem querer.
3: Ele paga pra não vir.
2: Vamos falar. E vai ser parte da arquibancada aí interditada, né, Pedrinho? Que é aquela arquibancada linda, hein? Nossa senhora, uma polêmica.
4: Já cabe pouca gente se interditar.
0: Qual que é o drama da arquibancada?
2: Eles reformaram a arquibancada, aí tem um espaço largo.
0: Que parte da arquibancada lá?
6: Vamos lá, Sombra. Desde o começo. O Santos tá fazendo a primeira parte da reforma. Aí, ó que ridículo.
3: Essa imagem dessa semana.
6: Essa imagem é dessa semana. O Santos está fazendo uma reforma, Sombra, no portão 7-8, que é onde ficam as torcidas organizadas. Ali antes, a capacidade era de mais ou menos 3 mil pessoas. Eles estão fazendo essa reforma para dobrar a capacidade. Por quê? Eles vão colocar um degrau em cima de cada degrau, ou seja, para dobrar exatamente. Porque eles julgam que o espaço ali de cada degrau é muito grande e tem espaço para colocar ali mais um nível de degrau em cada degrau, sabe? Para dobrar realmente aquela capacidade.
1: Abrir mais uma fileira no meio.
3: É. Não, mas isso foi projetado com esse espaço, Pedrinho, para caber a cadeira de roda.
1: Não.
6: Aí que. Ô, mano, aí que tá. Os caras não têm alvará do bombeiro. Não tem alvará do bombeiro. Não fizeram lá um cálculo, por exemplo. Se você tem lá passando uma pessoa de lado pra ir embora, tem uma pessoa ali com um peso um pouco mais avantajado, como é que você passa ali?
4: É que
6: como
4: os torcedores tomaram Monjaro, igual o seu Bento.
0: Olha, esse... É que vendo por foto, como a gente tá vendo agora...
1: É horrível.
0: Não dá pra ter muita noção se isso respeita as normas de segurança.
1: É.
0: Exato. Porque muitas vezes tem que se entender o seguinte, se eu aprendi fazendo evento, muitas vezes você... Pode até ter um espaço onde você cabe ali 4 mil pessoas no espaço. Muito bem. Eu não estou dizendo que aí vai caber 6 mil, tem antes 3, agora dobrando o número de fileiras vai caber 6. Mas você precisa ter vazão, você precisa ter rotas de fuga. Então, tem uma série de quem trabalha com isso, tem uma série de regras.
1: Mas que é segurança, né? Velho. Os caras têm prédio torto na orla pra cair, velho. O bagulho tá empenado.
6: Mas não tem nada a ver com
1: como outra, não? O Santos pode tudo, velho.
6: Não é
1: que cidade no mundo? Que cidade no mundo não tem prédio torto? Agora, um encostando no outro.
0: Sabe, esse Santos é tipo assim, né? É, se a prefeitura é um puxadinho da secretaria ali
1: dos Santos. Amigo dos, né? Caras.
0: Às vezes em cidades menores, a coisa vai que vai.
1: Resolve na padaria, resolve no bar, né?
0: Resolve na padaria,
6: A minha preocupação, Sombra, é exatamente isso que você falou. É um espaço muito estreito, que se dá ali qualquer confusão de torcida organizada com a polícia, para aquele torcedor comum que não quer estar na confusão para sair correndo, é um espaço muito estreito, cara. É um espaço muito estreito. Eu, sinceramente, eu não sei se quando a obra terminar, se vai ter o alvará dos bombeiros para passar pro Santos conseguir.
1: Agora, de quanto para quanto que o Pedrinho
6: foi? É de 3 para 6, Motinha. Dobra.
0: Nossa. Mas não submeteram o projeto... à prefeitura e aos bombeiros?
6: Por enquanto não, Sombra. Não teve nenhum laudo dos bombeiros nem de prefeitura, não.
0: Não, porque geralmente você manda o projeto antes de começar a obra e fala, esse é o meu projeto, você acha que isso vai? E os caras falam, ok, autorizar... Tá aí autorizada a obra,
1: responsabilidade da prefeitura.
4: Só contrataram
1: um pedreiro. Mas vocês sabem de quem é a responsabilidade de fazer esse tipo de coisa? Do suplente do vereador de Santos. Então, quem é o suplente do vereador de Santos?
4: Não pode ser.
6: O cara tá lá. Do quinto suplente.
0: Ademir, é o quinto.
6: Não assumiu uma vez essa gestão. Como é que vai ser a responsabilidade?
1: Tem que chamar a responsabilidade. Tá, o Quintino como santista e como vereador não faz nada pela cidade. É uma vergonha.
6: Ele
1: não
6: é vereador, ele é suplente.
0: Ah, ele é enviado dos vereadores, então. Eu quero ver de madrugada um cara todo encapuçado entrando escondido na prefeitura. Você vai, tira o capuz, o Scooby-Doo, tira o capuz. É o Ademir.
6: Então o negócio é o seguinte, Sombra, eu não sei, é exatamente a expressão que você utilizou, se tem a vazão pra você ter ali de 3 pra 6 mil pessoas, não, se de 3 eu já achava preocupante, 4, 5, não, agora 6,
0: não, você não dobrou a capacidade. Além de você ter espaço pra vazão, é saber se isso aí que tá acontecendo, se você pode. Em São Paulo, esse tipo de coisa que tá vendo aí, na cidade de São Paulo, mas isso não rola de jeito nenhum.
6: Porque pra mim tá muito claro, Sombra, que eles queriam encerrar a gestão com algum tipo de obra. Porque venderam a história da nova arena, não aconteceu e nem vai acontecer tão cedo. Venderam a história do retrofit, não aconteceu. Venderam uma terceira história de uma reforma de 90 milhões pra aumentar a capacidade pra 25 mil pessoas, também não aconteceu. Então eles querem, no final dessa gestão, pra tentar a reeleição, entregar algum tipo de obra e estão entregando esse puxadinho aí, podemos dizer. Esse negócio tá horroroso, gente. E além da minha preocupação perante aí a dobra de pessoas, que ao mesmo tempo você dobra o peso, pô, é a preocupação com a imagem do clube. Você não conseguiu entregar até o retorno dos jogos. Pô, é uma transmissão pra nível nacional e pra internacional. Uma transmissão que passa pro mundo inteiro. Imagina, pô, o cara lá em Portugal, lá na Espanha, assistindo um jogo do Santos e tá lá esse tipo de imagem que o cowboy colocou na tela. É ruim pro clube, velho. Você vai ter aí praticamente 1.800 pessoas a menos porque os caras não conseguiram dar conta de uma obra. As obras que aconteceram no CT, na Vila, só aconteceram de forma rápida porque não tava na mão do Santos. Tava na mão do Neymar pai. Então você vê que quando passa pra capacidade, pra condição da atual gestão, é essa incompetência aí que a gente tá vendo. Isso que o presidente do clube é dono de construtora. Então pra gente ver o nível de amadorismo, esse tipo de coisa aí que o cowboy colocou na tela não pode acontecer num clube sério.
0: Quem tá pagando a obra?
6: O Santos, claro que é o Santos.
0: Porra, mas não paga com que jogador? Dinheiro, mas tá
2: pag... Vai pagar o pedreiro?
0: Tá. Ah, não paga não, o jogador?
2: Sei... Ah, mas isso é o um pedreiro
6: com, não
2: lá.
6: Não sei com que dinheiro.
2: Ah, mas o pedreiro falou que isso é constrói com a areia do mar. É por isso que é mais barato.
6: O que eu imagino, Sombra, é que eles vão tentar fazer esse pagamento com o repasse daquilo que gerar de receita durante os jogos. Isso se gerar receita.
2: Mas então, Pedrinho, cara, você é um brincalhão. Você falando a respeito do público. É, vai ter 1.800 pessoas a menos no jogo. Como se o Santos fosse ter lá lotada aí no final de semana. O senhor é um brincalhão, né, o Pedrinho? Esses 1.800, esse setor interditado aí, Pedrinho, pra vocês pode servir até como muleta. Fala, ó, gente, não teve mais gente aí, porque infelizmente tivemos que interditar esse setor.
0: É uma desculpa, você acha?
2: Exato, pelo amor de Deus. Se não, Marcão, aberto, aquilo lá não ia ter ninguém.
6: Tem um negócio pra vocês que acompanham menos. Tem um negócio chamado Neymar, velho. Neymar lota o estádio, independente, agora em período de férias, Portuga. Tem criançada querendo ver Neymar. O fator Neymar lota o estádio, independente da fase do clube, velho.
2: Mas ô Pedro, desculpa, a questão não é essa. Claro que a gente tá brincando aqui. Mas o problema é o serviço mau e porco que tá sendo feito aí. Essa que é a verdade.
0: É
2: um serviço que não anda pra fazer, né?
0: A gente não pode falar que é um serviço porco. A gente tá vendo uma obra acontecendo.
2: É boque, né?
0: Depois é que você vai ver, ficou um bom serviço, não ficou,
2: etc. Mas sem as especificações, como que pode
6: fazer? A questão é... Eu tô falando antes, Sombra, porque pra depois não chamar a gente aqui de oportunista, por isso que eu tô falando, eu estou preocupado com essa obra. Eu não sei se aguenta dobrar o número de pessoas, que, repito, ao mesmo tempo que você dobra o número de pessoas, você dobra o nível de peso. Então eu tô preocupado com esse tipo de situação.
0: Você também dobra o peso, é verdade.
2: Tem um arquiteto avalizando isso, o bombeiro, bom, todo mundo.
0: Mas se o próprio presidente do Santos tá lá dando entrevista na obra, ele tem uma construtora, creio eu, e pelo menos nesse sentido, a coisa deve estar correta. Agora, se levar em conta que ele contrata até quem ele não pode pagar, então é lógico que cabe a dúvida se ele sabe que a reforma possa estar acontecendo de maneira correta.
2: Mesmo porque ele não entregou a obra no prazo, como o Pedrinho bem
0: mas,
2: disse.
0: Tá fazendo checagem da fundação ali, tá vendo? Vou falar uma coisa. Eu tô vendo imagens aí, vai lá. Esse presidente é responsa. Olha
2: acompanha
0: ali,
2: de perto, é responsa, acompanha de perto aí, ó.
6: Olha ali. Leva pro Morumbi, então.
0: Não, lá já chega. Lá já estamos com outros problemas. Não sei nem se o Morumbi vai estar inteiro amanhã, mas...
2: Aí na rampa.
6: No dos tá outros é refresco, lá. Né? No dos outros é refresco.
0: Não, mas...
2: Olha o chapéuzinho de obra lá. Tá lá especialando.
6: Cara, vocês não têm noção. Coloquei um vídeo hoje na minha rede social falando dessa obra. O que veio de Teixeirete, de puxa-saco
2: do presidente, né?
6: pra encher o meu saco, isso aí é culpa do mano, certeza. Encher meu saco, os foi um negócio de louco.
0: É isso?
6: Os Teixeiretes. O que veio de fã-clube do presidente, Marcão? Nossa. Minha Nossa Senhora.
0: Ah, também meu o cara Deus. Tá tentando olha lá, melhorar o chapéuzinho
2: de construtor.
0: E você e o Ademir só criticam.
2: Olha lá ele quebrando a arquibancada lá com a furadeira.
6: Eu sei que você político, tem mais o que fazer, né, não vai assistir. Mas eu queria que você desse só uma olhadinha, Sombra. Quando estiverem atacando em direção àquele portão, olha a vergonha que amanhã vai estar na transmissão, a imagem lá da obra inacabada. Não, mas aí os Teixeiretes falam, vocês criticam muito.
0: Agora eu tava vendo a imagem, cara. O povo em pé ali nos degraus. Caramba, hein? Criar mais um degrau ali no meio é sacanagem, hein?
2: Mas, ô Sombra, sabe o que a diretoria do Santos tentou fazer, cara? Porque, por exemplo, se você levar um tiozão que hoje não depende mais de si, ele tem que levar um enfermeiro junto.
6: Lá vem.
2: Então
6: lá
2: diminui vem, pela vem. Metade a arrecadação, porque o enfermeiro não tava pagando. Quer dizer, o enfermeiro paga e o velho não paga.
6: Lá em Itaquera tem que levar o policial junto, é isso?
2: Você não pega. Basta ver, ontem tinha 43.600 pagantes lá.
7: O Sombra aí chamou atenção pro detalhe interessante. Você pega a altura do degrau aí, Sombra. Você sabe que a pessoa, quando ela fica com mais idade, ela tem dificuldade pra levantar a perna pra poder andar. Então, criar esse degrau entre
0: ajuda,
7: um e outro...
0: Ajuda o povo.
7: É uma obra de acessibilidade, gente. Não é nenhuma obra pra estender a mais, né, a quantidade de pessoas ali
2: dentro. Mas vocês venderem 6 mil ingressos...
6: Eu vou te mostrar a acessibilidade, Marcão.
0: É que...
3: Ó, na última década, Portugal.
7: É fácil aí, Pedrinho.
3: Pode soar até como ofensivo, mas não é. Porque se você parar e entender o que eu tô falando, você vai entender de fato o que eu tô propondo aqui.
7: Vai, meu Deus, vai.
3: Na última década, tá? Não tô falando depois da morte, tô falando na última década. O Marcelo Teixeira fez mais pelo Santos que o Pelé.
7: Aí.
3: Porque sim, o Pelé. O Pelé, ele não ia em um evento do Santos. Marcelo Teixeira tirou dinheiro do bolso pra pagar a conta, velho. Esse cara tem que ser um herói. Tem que erguer uma estátua dentro do lado da Duzito.
6: De volta.
3: Não, mas e aí
6: depois vai querer o dinheiro
3: erga,
6: de volta.
3: Erga uma estátua do Marcelo Teixeira do lado do Duzito. Ali
6: que
3: na
6: que
3: praça.
6: Você não fala que, por que, que você não fala, então, que no começo do século ele emprestou dinheiro e depois quis penhorar a vila? Por que, que isso você não fala?
3: Ué, mas tem que receber. Ué, é doação?
6: Mas penhorando a vila?
3: Não, mas você não fala que qual é a forma dele receber?
6: Então não é herói.
3: Qual bem tem?
7: Não.
3: Cara, qual bem tem de garantia? Isso chama-se ingratidão.
6: O cara
3: cidadão, Grêmio, um dia o pai do Neymar emprestou dinheiro pro Zelov. O Zelov não pagou o pai do Neymar e penhorou o sítio do cara pra receber.
6: O Paulo Nobre emprestou dinheiro pro Palmeiras, mas fez gestão.
3: Mas o Palmeiras não, o Palmeiras pagou. Aí que tá, você tá tentando. Aí que tá, você tá mostrando desconhecimento. Você tá mostrando desconhecimento. Porque o Palmeiras ele devolveu o dinheiro pro Paulo Nobre antes mesmo do prazo que o Paulo Nobre tinha proposto. O Palmeiras viu que tinha dinheiro em caixa e pagou. Não era o caso
6: porque
3: do Santos.
6: Porque ele geriu bem o dinheiro. Porque ele geriu bem o dinheiro.
3: A questão
6: dinheiro,
3: não é gerir bem o dinheiro. A questão não é gerir bem o dinheiro, Pedrinho. A questão é que os outros caras que estavam lá nas administrações seguintes tinham a intenção de pagar. Porque tem dirigente de clube que às vezes aí, emprestei aqui, e a outra gestão não honra mais com o compromisso que tá lá acordado. Não foi o caso do Palmeiras. Mas
0: o Paulo Nobre, ele tinha um contrato de empréstimo feito ao Palmeiras. Muito bem amarrado.
3: Mas, ô Sombra, era muito bem amarrado, porém...
0: O Palmeiras ia ter que pagar.
3: Não, mas, ô Sombra, a questão não é essa. A questão não é essa, porque quem empresta 200 milhões pra um clube tá pensando em receber. Então é nítido que você tem que fazer um contrato muito bem amarrado pra não ficar no boca a boca. Porém, o Palmeiras, Sombra, se ele quisesse honrar o tempo proposto pelo Paulo Nobre, o Palmeiras teria muito mais tempo pra pagar. Era perder de vista com juros ridículos.
6: Porque fez boa gestão, não é o caso do Santos.
0: Eu acho que tá a questão.
3: Mas tentaram passar o Marcelo Teixeira pra trás, por isso que ele piorou a vida.
0: No caso do Palmeiras, se, como eles adiantaram esse dinheiro emprestado, eles adiantaram a devolução, se não era assim, porque teve um certo atrito, né? Entre quem entrou lá depois no lugar do Paulo, né? Que depois se aliou a Leila. E o Paulo ficou. Então, eu não sei se é tipo assim, tem o caixa, então vamos devolver logo pra dizer, olha, tá aqui o seu, não fica dizendo que tá com grana aqui.
3: Então, mas independente disso, pagou.
6: Não, mano, mas pô, dos 26 anos do século, 13 é dessa atual gestão. Você aumentou 1 bilhão de dívida nesse período. Vai falar que a culpa é só dos outros? Ou é majoritariamente dos outros?
0: Ô, mano, quer que encher o saco.
3: Não, cara. Tanto que você também foi ex-funcionário do Marcelo, pô.
6: Mas eu não fui. Isso é uma mentira.
3: Você trabalhou na empresa dele.
0: Mas o Ademir foi.
3: Foi,
6: mas no passado.
0: Olha ele entregando o colega.
3: Não, mas foi. Mas não tem como negar.
6: Mas é um fato, mas quando o cara assumiu, ele saiu. Por quê? Porque ele é coerente.
3: Peraí, assumiu e saiu o cacete. Ele ficou mais 6 meses lá pra resolver que vou embora.
6: Mas saiu, não saiu?
3: Ah, mas depois de 6 meses, não sei o que é o seguinte.
0: Ele tinha um contrato que ele não podia sair.
3: Ele não
7: podia sair. E outra, ele tinha comprado umas coisas no cartão de crédito, tava parcelado em 6 meses.
0: A mulher dele gasta pra cacete.
3: Então, mas não saiu. Só saiu depois de 6 meses
0: que ele lembrou. O Pedrinho me falou que a mulher do Quintino gasta muito.
7: É. Se o Pedrinho hoje... Se o Pedrinho hoje é um pedelho formado, é graças a Uni Teixeira. Então o senhor estudou também...
6: Eu não sou formado, seu trouxa. Mal informado, não sou formado.
7: Muito bom. Só mais uma coisa importante que aconteceu no Santos hoje. Acho que foi aquilo que o Pedro falou.
0: Fala que é seu aniversário, você vai falar.
7: Os conselheiros do Santos pediram uma reunião com o Teixeirão, né? Pra debater a situação do clube. Protocolaram aí na última quinta-feira um requerimento de reunião extraordinária pra saber como é que vai resolver as contas do clube, né? 48 conselheiros.
0: Agora, do nada. Os caras deram apoio pra esses caras.
6: Obrigado, Sombra.
3: É o mesmo cara que aprovaram as contas parcialmente com aprovação.
0: Parece o Maciço falando da gestão antiga.
3: Aí depois falou, não sabia. Fiquei sabendo ontem.
7: Mas se não acontecer a reunião, vai acontecer o quê?
6: Tem gente lá no conselho, Motinha, que fez nesse período um trabalho maravilhoso, tanto que não passou o tal do estatuto. Mas durante esse período também, 2 anos e meio, aprovaram contas que não eram pra passar nem a pau, que deram uma pedalada, uma maquiada absurda. Então assim, nem tudo são flores. Tem gente que agora tá pulando do barco, mas pular do barco depois de 2 anos e 8 meses, aí é mamãozinho com açúcar. Agora, só pra terminar, Sombra, voltar ao jogo de amanhã, o João Paulo, hein? João Paulo tá de volta, volta dos que não foram. Tá relacionado. E Moisés, graças a Deus, abriu o Mar Vermelho para ficar fora até do banco de reservas. Obrigado ao Cuca, tirou o Moisés do banco de reservas. Depois da entregada que ele deu na Venezuela, era para ter o contrato rescindido por justa causa, velho. Tá louco. E vocês vão me desculpar, mas o Moisés voltou das férias com a barriguinha avantajada, hein? Isso é louco. Dá para ver na imagem, tá parecendo o Patrick, velho. Tá louco. Então Moisés fora, João Paulo volta.
0: E detalhe. Acabou, hein? Essas férias aí já tiveram uma pré-temporada maior do que aquela normal que é no começo do ano.
6: Sim. Opa, com certeza, com certeza. O Moisés Sombra, ele conseguiu, num amistoso, tropeçar na bola e machucar o tornozelo, é verdade. Ele tropeçou na bola contra o União São João de Araras, depois teve uma lesão no tornozelo, e agora contra a grande UCV. Cara, ele entregou o gol, parecia casados e solteiros, velho. Tudo bem que o jogo já tava, acho que 3 ou 4 a 0, mas porra, não precisava, cara, não precisava.
0: Ridículo, ridículo. 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
0: Vocês. 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
1: Aqui, ó, fala do líder.
2: Por enquanto.
1: Fala filho. Do líder.
2: Por quantos enquanto? Pontos na 20 frente?
1: 20 pontos na frente de vocês. 20.
2: Ah, calma, 7 rodadinhas nós encostamos.
1: Na frente aí, do Flamengo tá quantos pontos?
6: Perderam o Danilo, hein?
2: Não, então vamos lá, né?
0: Mas como perderam? Eles nunca tiveram.
2: É, nunca tiveram. Era, vamos lá. Pra quem aí, não tá sabendo, o.
0: Ó, vamos respeitar a entidade de Botafogo, hein?
2: É.
0: Dá a impressão que é só chegar e descer e levar. Ali. Ó, vai comprar um Guaraná ali embaixo.
2: É, e leva.
4: Pega fiado na venda.
2: É. É. Ah, chefinho. Então, parabéns, ontem, depois do Danilo jogar ontem pelo Botafogo, né?
6: O homem já tá aí, na foto.
0: Vai, Mota!
2: Então, depois, os caras ficam falando em cima, não dava pra falar, vai. Porra.
0: É rádio.
2: Depois de Danilo jogar ontem pelo Botafogo, o Palmeiras desistiu, né? Do Danilo. A última oferta foi de 160 milhões. Tia Leila falou o seguinte, abre aspas. Fizemos um grande esforço financeiro pra tentar contratá-lo, mas o Botafogo não quis. Vida que segue. Desejo o melhor pra ele, certamente... Um dia voltará à sua casa. Que é o Palmeiras, né?
1: Palmeiras é o seguinte, Motinha, fez 3 propostas. Já uma foi lá atrás, começou em 20, depois foi para... Não, começou em 22, 22 milhões de euros, depois foi para 25. E 28. A última final foi 28, com mais 3 aí de bonificações, metas, que totaria 31. Que eram os 30 que o Botafogo achou que o Palmeiras não ia chegar. Lembrando, e chegou nos 30.
2: Milhões de euros, hein, gente? A gente tá falando de euros. É,
1: aí, né, Motinha, eu acho que tá na cara, eu falei aqui, tô falando já há uns 10 dias aqui no programa, o Botafogo não quis vender pro Palmeiras, não quer vender pro Palmeiras, não quer reforçar, talvez pela situação de ter perdido o Barbosa, Marlon Freitas, jogadores que foram considerados ídolos lá, são líderes do elenco, que ganharam o Libertadores, brasileiro lá, talvez o Botafogo não sentiu... não vamos tomar mais essa aqui, né? Eu acho que o esforço que o Palmeiras fez foi mais além do que o necessário. Eu acho que 2022, pelo nível do Danilo, que para mim é um grande jogador, excelente, estava muito bom. Os 30 foi mesmo para ir com o pé no peito e o Botafogo não quis vender, né? E depois desse jogo aí, a gente estava acompanhando aqui ontem, ele foi relacionado e ele também postou, né?
2: Ele postou nas redes sociais dele o seguinte.
1: Abre aspas pro Danilo.
2: Diz que respeitou a vontade do Botafogo, né, de não vir para o Palmeiras, né, ele, lógico, agradeceu o Botafogo, respeitou a vontade do Botafogo e espera que o Botafogo respeite a vontade dele de não jogar na Rússia.
1: Neste momento. Feliz por estar de volta. Respeitei a decisão do Botafogo de não ser vendido para o Brasil. Espero que o Botafogo agora respeite a minha decisão de não ir para a Rússia nesse momento.
2: Ele meteu
1: um coraçãozinho preto e branco, né?
2: A consequência de tudo isso, o Palmeiras não vai atrás no mercado de outro jogador, porque o Palmeiras via esse negócio do Danilo como uma oportunidade de um cara que era de seleção, um bom jogador, está no Brasil, né? E poderia ajudar o Palmeiras. Mas a tia Leila mesmo fala nas outras palavras dela, que ela falou o seguinte: o time do Palmeiras é forte, temos jogadores, vamos disputar título, seria um reforço, mas não vamos atrair mais ninguém.
4: Sobre o Danilo, tem uma informação que o Newcastle está vendendo o Guimarães para o Arsenal. E aí pegaria esse dinheiro do que receberia do Arsenal e viria atrás do Danilo no Botafogo para ele voltar à Premier League jogando no Newcastle.
1: Eu não sei se do Newcastle para Nottingham, que nele jogou, tem tanta diferença.
4: Um pouco. O Newcastle tem muito dinheiro e ele quer atingir o Big Six.
1: Ele...
4: É o planejamento dele.
1: Mas é mais negócio hoje o Newcastle do que o Nottingham Forest. Não, porque ele jogava lá, né? Ele não foi feito. Não conseguiu sair do Nottingham porque se machucou. Aí ele veio pro Botafogo e vai tentar voltar. Eu acho aí que é o seguinte: agora vai ter que ver o que vai vir, né? E agora o Botafogo vai ter que sustentar o que ele fez. A gente sabe que o Botafogo tem problema de salário atrasado.
4: Tem que pagar o jogador.
1: Tava em 7 transfer ban e fez um acordo, conseguiu sair. O pessoal de outra SAF lá assumiu, né, as contas. Então vamos ver como vai acontecer isso, principalmente o jogador, né? Porque eu também, a informação que eu tenho é que ele e o staff dele ficaram bravos em não ter rolado a negociação. Porque não se trata de uma pechincha. Não foi isso que aconteceu. Você falou, quanto você quer? 30? O Palmeiras falou, não, a gente dá os 30 que você pediu. E eu acho que na situação ficou meio feio pro Botafogo. Porque se você pede um valor, o clube chega no valor, e você, na hora de assinar, recuga. Você não vende...
3: Mas na moral, Bento, até onde? E essa transação não pode ter sido influenciada pelo fato do Palmeiras já ter usado o Botafogo de outlet. E convenhamos, Marlon Freitas, um cara que a torcida gostava, o Palmeiras foi lá e pegou. Barbosa, um cara que a torcida gostava, o Palmeiras foi lá e pegou.
1: Pagaram até a imagem do cara lá do vestiário do Newton Santos.
3: Então, e numa dessa, levar o Danilo agora, vai colocar uma placa assim, ó, Catarina Alvinegra, que sim. Tipo é o outlet. Porque o negócio é o seguinte, Pedrinho, você tá mexendo com um clube que você já tirou dois jogadores aí que eram queridos pela torcida, e no caso aí o Danilo seria o terceiro, mano. Então é praticamente aquele moleque, põe um pipa no alto, você vai lá e corta. Põe o segundo, vai lá e corta. Põe o terceiro, vai lá e corta, porra.
1: É que, situações, né? Ali, a do Barbosa e do Marlon, o contrato deles estariam perto do vencimento. Então, aquela situação...
4: É melhor pegar um pouco do que perder
1: de graça. Mas
4: o torcedor, Bento, ele não olha desse jeito. Ele tá falando, pô,
3: perdi já dois pro Palmeiras, pô, vou perder o terceiro.
1: Porque os caras poderiam renovar e seguir lá.
4: Mas quando o Botafogo tava bem, ele também comprou a época o Patrick de Paula, que era do Palmeiras, e o próprio Danilo, que passou pelo Palmeiras. Então,
1: até dia 2 de setembro, vamos ver o que vai acontecer. Isso. Agora, vamos ver como o Danilo também vai se comportar lá, mas também, Motinha, até que enfim acabou, não aguentava mais esse papo.
2: Novela, né?
1: Desde que virou a Copa, desde que ele não foi relacionado lá, desde que ele não foi relacionado pro 13º jogo.
10: Mas terminou com gosto azedo, né?
1: Acho que não, Sombra.
4: O mocinho morreu.
1: Não, eu fico...
4: Queria o cara.
1: Eu fico
0: Palmeirense feliz. Palmeirense já tava contando com o Danilo.
1: Eu fico... Não, mas seria um plus. Eu falei aqui no programa.
0: Várias vezes
1: não, o Domênico aqui no também ar, não.
0: Eu fui várias vezes. Ó, tá perto.
1: Se, é, eu acho
0: se ficar no Brasil é só pra jogar no Palmeiras.
1: Nós falamos.
0: Deu aquela iludida.
1: Nós falamos que ia trazer o Vitor Sá e fomos lá e trouxemos.
0: Boa. Aí que beleza.
1: É isso aí.
3: Mas sabe quem tá mais doído nessa história? Leiloca. Ai. Porque essa aí não admite perder. Não. É igual levantar o dedinho no leilão. Quem dá mais? Ela levanta o dedinho.
1: E corre informação de que ela mesmo era uma coisa muito pessoal dela, essa contratação.
3: Então, mas óbvio que é. É,
1: era muito assim, porque até dentro
2: é o jogador do clube, do eu vi umas
1: conversas e falei, olha, Leila, acho que não precisa. Realmente, você não tem necessidade de ter o Danilo hoje no Palmeiras.
2: É que ela queria pagar aquela imagem de tipo assim, pô, os caras não conseguem contar, a gente não consegue pegar.
1: Assim, o Palmeiras tem muitos jogadores no meio campo, claro que não são do nível dele, mas não é uma coisa que o Palmeiras, nossa, tô precisando de um centroavante urgente, eu preciso trazer. Seria um baita de um upgrade gigantesco. Fala aí, Pedrinho.
6: Ô, mano, o Palmeirense tem memória curta, mas a gente lembra que ano passado ele foi pro Botafogo porque o Palmeiras não quis e os caras foram com o Fux de volante pra final da Libertadores.
1: Verdade.
6: Então a culpa é da Leiloca, sim.
1: É, ele, verdade, ele, verdade. Mas curta, eu acho mas a gente que o ano, lembra. Eu acho que o ano passado, viu, o foco era outro, viu, não era um meio campo. O Palmeiras estava muito empenhado em trazer o John Arias no meio do ano.
0: Mas então por que o foco agora é se você já tem um monte de volante e meia?
1: É. Não, então, por isso que eu tô te falando, é um pedido dela. Não
0: faz sentido isso.
1: É,
2: eu não, foi um pedido eu te falei do assim. Abel, que a gente sabe foi o pedido do Abel.
0: O Botafogo foi, comprou, o cara jogou muito, foi pra seleção brasileira e ela se arrependeu de não ter comprado.
3: É, pô, eu vou te falar, ó, ela tá doída também, sabe por quê? Porque o Danilo, vocês vão se lembrar, era o plano B. Era o plano B. O plano A era o Almada. O Palmeiras foi atrás do Almada, não conseguiu, aí falou, vamos tentar o Danilo. O
2: Flamengo conseguiu.
3: Conseguiu o quê? Ele foi pro River, fechou hoje.
0: Eu não sei de quem é aquela declaração, Assinou? Que tá na tela ali pra gente.
1: É, ele tá mostrando o rádio.
2: Não, quando ele deu entrevista que ele recebeu o prêmio lá do Palmeiras, por ser jogador, por ser o diretor...
1: Não, eu não
2: técnico.
1: Vi, sinceramente,
2: não, eu não vi. Quem, isso. Peraí, quando ele foi o técnico que ganhou o prêmio na palestra lá?
1: Não, não, ele não ganhou o prêmio, ele foi homenageado lá.
2: No prêmio, ganhou uma aquela estátua dele lá e tal. Ele falou isso, né?
0: Falou isso o quê?
2: Prometeu conquistar um título importante nessa temporada caso o Palmeiras contratasse o volante Danilo, que se ia ser recompensado com vitória e título.
1: Eu não, sinceramente, não lembro de ele ter falado sobre o Danilo nessa entrevista, mas enfim.
3: Eu escutei uma promessa de se viessem os jogadores, ele recompensaria o Palmeiras.
1: Não sei se necessariamente ele falou, mas assim,
3: não o Danilo.
1: Ele é um cara que tem, ele mesmo confessou que ele fala com o Danilo muito no WhatsApp. Um dos jogadores, dos poucos jogadores que saiu, ele troca ideia, ele, o Hendrick, eles conversam regularmente. Mas enfim,
2: não deu.
1: Chega pronto. Desse assunto, vamos embora, que domingo magoado, tem galo. Eu não fiquei magoado em nada.
2: Ó, o Palmeiras recebeu uma...
1: Sabe que eu fico magoado? Eu sei que meu time, ele tem 30 milhões pra poder investir. É diferente
3: não, mas,
1: de vocês.
3: Aqui. Não, mas peraí, se tivesse também não ia querer parcelar. Então não vem querer dar de louco, não.
1: Você vem querer dar de louco, não.
2: Se quiser dar 30 milhões ali à vista, na hora,
1: o Real Madrid teria vendido. O Real Madrid pediu pra parcelar.
2: O Estrela parcelado. Se tivesse lá atrás falado assim, eu tô 30 milhões de euros aqui agora,
3: o Elon Musk vai comprar uma calça jeans, ele não fala parcela em 12?
1: E você sabe então muito bem que gatão, não, é tá parcelado otário. Por causa do fair play financeiro.
3: Não sei de nada, irmão, não sei de nada.
1: É que nem cartão de crédito.
2: É obrigado
1: parcelar? Não, lá fora sim. Não, lá fora, eles, porque o Palmeiras vendeu o Estevão e o Hendrick. Eles pagam parcelado pra não estourar o fair play
2: financeiro. Pra diluir o limite. Mas aqui não tem isso. Aqui no Brasil
1: não, mas eu tô falando, ele tá falando que a gente vendeu parcelado. Mas
0: aqui não tem fair play financeiro.
3: Não, vendeu parcelado não, filhão. Vocês queriam comprar do Botafogo parcelado.
1: Questão, é lógico.
3: Tá duro chorando, dorme, irmão. Tá duro chorando, dorme, não vai pro mercado.
1: Ela paga os transfer ban, vocês não tem 16 milhões.
3: Já pagamos já, otário.
1: Pagou um milhão de multa. Um milhão de multa, tem mais três ainda.
3: Já pagamos um.
1: Não, desculpa, não dá pra conversar.
3: Já pagamos 25% do que tem de dívida aí.
0: Eu não sei se inspirado no Marcão ou não, mas um conhecido das antigas, do meio do rádio, ele falou assim, não tem dinheiro, não vá na zona.
3: Exato, velho. Aquele negócio tá duro, dorme, irmão.
6: Elas não fazem fiado.
0: E o Marcão segue a risca. Só que ele falou, mas eu não preciso do dinheiro, então vai.
1: Sei, né? Um país agora que estão parcelando pizza, hein? Vai.
2: Fala vamos.
1: Aí. Então, olha,
2: recebeu proposta.
3: Vários restaurantes. Palmeiras recebeu... é a pizzaria que o mano vai, né?
1: Não, acho, 300 pau a pizza.
2: Nada. Mussarela, hein?
1: É?
2: Vai, mussarela é 300.
6: E sem notícia. Borda, é. Borda é mais caro.
2: Recebeu, o Palmeiras recebeu uma proposta pelo Eric Belé. Né?
1: Não, do Parma.
2: Não quer vender. Os caras queriam um empréstimo de Aí com opção de compra de 4 milhões de euros. O Palmeiras acha que ele vale 20 milhões de euros. É, ele entra em alguns...
1: Ele entrou nos últimos dois jogos antes da Copa
2: do Mundo. E o Abel gosta muito dele. O Abel não quer que vende.
1: É um meio atacante, né? Quem pode estar indo para a MLS é o Emiliano Martínez. Ele também...
2: LA Galaxy.
1: É, jogou a Copa do Mundo aí, jogou quase nada, né? A gente nem entrou no Uruguai, entrou nenhum jogo, nem entrou, mas enfim.
0: Olha, se ele não entrou, foi bom até pra ele.
1: É, exatamente.
6: É mesmo.
1: Então, ele já tava sendo monitorado antes, pode ser que ele vá...
2: Vitor Roque e GI trabalham aí sem restrições.
1: É, então vamos ver se a gente vai pro jogo. Domingo estaremos de volta lá contra o Galo. É, tem o Paulinho que tá à disposição, não vai ter o Barbosa. Tem muitas mudanças para esse jogo também. Vamos ver que o Abel também tá de volta.
0: Palmeiras e quem?
1: Galo.
2: Galo.
1: Domingo, 19h30.
2: E o Galo, seu Hulk, né?
0: Mas o Galo é meio freguês do Porto.
1: É, total. É meio...
2: E tá numa crise, jogo contra o Bahia, os caras reclamaram demais.
1: E aí, chefinho, mais alguma coisa? Não,
2: acabou o Porto.
1: Então, domingo é nóis. Estaremos lá. Saudades, hein?
0: Botinha, esse seu dia de aniversário, como que você... Que nota você se dá até agora?
2: Ah, assim, 10, né? Porque eu sou bom.
0: Hoje,
2: né?
0: No programa?
2: Eu 10. Sou bom. Mancheteiro. Eu tiro notícia até do...
6: Da onde não tem. Mas pra você ser 10, o parâmetro é o quê? Um jumento?
2: Nossa! Nossa,
1: isso, cara. Aniversário do cara.
2: Aniversário, velho.
0: Aniversário, nossa, gente. Vamos poupar, esse, ó.
2: O novato aí, o...
1: 0-100,
2: né?
1: Mas não tinha. 100. O Sombra que é mais das antigas. Não, Cláudio? Não tinha aquele... O repórter aqui agora, o Jumento Figueira Júnior, como é que era?
6: Jacinto!
1: Ah,
6: vai embora,
1: vai. Caralho!
6: Ah, Marcão, ah não, velho.
0: O homem do sapato branco.
2: Era bom, era bom. Que isso?
1: Era ele e Gil
6: Gomes. Motomodelo?
1: É.
6: Motomodelo? Que isso?
2: Cala tua boca aí. Esse
0: isso aí era de uma revista que ele deu uma entrevista e pegou mal, super mal.
1: É. A mistura de Biafra com... Fico bem.
2: Putz, Biafra.
1: Ele deu uma declaração, uma polêmica na época, né? Era. Tipo, falou, acho que só eu posso ser gay em São Paulo.
0: Tipo. Foi um negócio que, caraca, que a coletividade não curtiu muito, não.
1: É, ele tipo, falou, sou gay, mas não recomendo. Ele
0: ficou Ó, vamos trazer agora Fábio Vieira para falar de uma promoção muito legal para você ir ao resort do Estádio 97. 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
0: Olha, falamos do Santos, mas esqueci de dizer. 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Pedrinho vai estar nessa, hein, Pedrinho?
6: Eu, Ademir Quintino e Cadu Santos narrando, hein? Cadu Santos narrando com imagens.
0: Narrando. Você é o meu monstro. Ah, não é não?
6: É, então domingão, hein? 2h45, Sombra, tamo no ar?
0: 2h45 no ar, 3 horas começa o jogo. Boa. Tá bom? Não Boa. Perca. 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
2: Vamos lá, São Paulo, uma novidade. São Paulo aí, ó, entrou dinheiro, hein? Vai entrar dinheiro no São Paulo.
0: É.
2: São Paulo fechou o acordo com a Ticketmaster, né? Vai receber 250 milhões aí por 5 anos, né? Elas vão ficar responsáveis pela comercialização das entradas de todos os eventos do Morumbis.
3: Pra substituir, né, aquela porcaria daquela Total Acesso.
2: Isso, jogos e shows, né? 5 anos de contrato, 250 milhões, e eles vão pagar adiantado.
0: Lembrando que a Ticketmaster é do mesmo guarda-chuva empresarial da Live Nation, que já tem
2: já um contrato com São Paulo.
0: Cujo contrato é um contrato que, tá, nesse momento, pro São Paulo, não tô falando da venda de ingressos, tô falando do contrato para shows, vender. Nesse momento que o São Paulo tem um time muito ruim e precisa muito mais jogar na sua casa, é um contrato que, de certa forma, é bem danoso ao São Paulo.
2: É, então. São Paulo que vai ter show até no Clássico contra o Corinthians, possivelmente. Vai ter o show do BTS, né? Não vai dar tempo de arrumar o gramado para poder jogar lá. O São Paulo vai ter que jogar em outro lugar, né?
3: Mas vai dar tempo de arrumar o chão? Porque o estádio tá cedendo, não, né?
2: E não, fora isso, né,
0: Motinha? Ah, o Mota disse que queria omitir essa informação. É,
3: lá, o estádio tá cedendo, olha lá.
2: Não é o fato só de...
3: Não é dentro do estádio,
2: do, né, gramado, né, e tudo.
3: Faz parte do estádio, irmão.
2: E peraí, Motinha, só pra terminar outra notícia, mas precisa ser um estádio que tenha o semiautomático. Não vai poder jogar... É, a partir da próxima rodada agora, nenhum estádio que não tenha semi-automático tá
6: precisando. Bem lembrado.
2: Então, por exemplo, São Paulo não pode jogar, por exemplo, um clássico num estádio, né, que não seja, que não tenha a câmera.
3: Ah, mas
2: então,
3: os maiores estádios têm, né,
2: senhor? Ah, mas aonde?
0: Não, São Bragança Paulo... tem. É.
2: Não, então, mas vai fazer um clássico lá?
3: Não.
0: É. Pro São Paulo?
3: Aí teria que buscar. Já definiu
0: o final de brasileiro lá em Bragança.
3: Mas, não, mas esse estádio novo aí não é o novo, mesmo. Não.
2: É, mas assim, por exemplo.
0: Torcida única mesmo?
3: O Brinco de Ouro é um estádio que não pode receber.
0: Não.
3: Né? Então o Canindé não, também não digo, pode.
2: São Paulo pra fazer uma grana num clássico. É 6 mil, cabe lá isso?
3: Lá no campo do Bragantino agora, 12 mil.
2: 12 mil. Vamos lá, o São Paulo...
0: Se o Santos joga um clássico em casa, ele joga pra quantos?
2: Ah, mas peraí, você tá colocando o São Paulo mesmo
0: a frase. O São Paulo fez essa opção.
2: Não, fez essa opção, mas o Morumbi é cai 55, né, Sombra?
0: Ah, mas ele fez a opção de não, ter um show. Mas...
2: É, porra, deve ser um...
3: Não se dá pra conciliar tudo.
0: Né? Ele sabia que ia ter clássico, ele sabia que jogava o brasileiro, sabia tudo.
3: Quer saber?
2: Precisava do apoio da torcida.
3: Em termos de arrecadação, ele vai ganhar mais com o show do que com o jogo.
0: Fácil.
3: É, mas ele precisava...

0: com outras empresas que também prestam esse tipo de serviço, o São Paulo tenha fechado o acordo que para ele é melhor financeiramente, né? Espero.
1: Vamos lá.
2: Eu espero também que... Bom, quanto a saber como vender ingresso, óbvio, a Ticketmaster sabe muito bem como vender ingresso. Isso aí não tem nem como comparar com a outra empresa aí que estava aí. A
0: porcaria, total acesso.
2: Essa total dificuldade.
0: Total descaso.
2: Total descaso, como sempre. Não tem a melhor, não tem como botar as duas nele. Agora, eu espero realmente tenha sido a melhor proposta, não só pela oferta de qualidade de serviço, também financeira. Espero que o São Paulo clube idôneo como é, o São Paulo clube muito bem administrado, o São Paulo um clube modelo na história, que esse dinheiro entre só para o São Paulo.
1: É.
2: E que não tenha nada a mais entrando para mais ninguém. Só dinheiro pro São Paulo. Eu não posso esperar outra coisa de um clube como o São Paulo.
1: Boa. Olha, outra notícia. O chão próximo ao portão 6 do Morumbis cedeu e tombou o carro do choque.
2: É na calçada? É na rua?
1: A rampa, São
0: Paulo. Na rampa. Rampa
1: de acesso. Né? E aí, o São Paulo soltou uma nota, né? Falando sobre o ocorrido. Isso aí também já foi provado. É decorrência da obra pública de canalização do córrego.
0: Do Antunico. Né? Antunico.
1: O Antunico, né?
3: Mas o Morumbi, ele tá sediado num brejo, né? Ele foi construído em cima de um brejo.
1: Não tem.
0: É o rio que passa por baixo.
3: Então, você tem um rio passando por baixo, em cima tem terra e é uma terra úmida.
1: Não,
3: Estão localizados em cima de um brejo.
2: Não é um rio, é um córrego.
3: É um brejo.
1: O São Paulo, inclusive, eles falam, o São Paulo não tem gerência sobre o andamento desses trabalhos, né? Inclusive, a empreiteira, a empresa DPR Barros, né? Você está verificando o que aconteceu, né? Que as obras estão sendo realizadas ali e buscar a resolução mais rápida possível.
0: Não tem o contato do pedreiro aí que fez os degraus aí na Vila Belmiro?
1: Vamos chamar.
3: É o Marcelo Teixeira, liga pra ele.
2: É melhor não, hein? Já veio o cara que consertou os banheiros aqui da rádio aí?
1: É.
2: Manda lá a motinha.
3: Mas vou te falar, você tá com o cara daquela falha de San Andres, né? Que fala. Vai rachar o estádio no meio.
1: Seu lixo.
3: Ah, velho, aquilo lá tá com o cara, daqui a pouco começa a... Mas
1: olha, o Brasil não tá em cima de nenhuma falha.
3: Meio Sérgio Naia que construiu.
1: O Morumbi tá, velho. O Brasil não tá.
2: Mas isso é uma coisa muito importante que tem que se averiguar.
1: Porque
2: tá mexendo. Né? Lá tá cheio de obra, lá perto. É. Piscinão, caramba, teu córrego, etc.
1: É um perigo, né, cara?
2: Fica removendo terra de lá, de cá. Sabe aí em que momento que uma coisa estrutura, dessa não, né, pode se agravar e mexer em alguma parte da estrutura do próprio estádio, hein?
3: Teve uma obra no metrô
1: aí, tava dando rachadura fazendo nas casas. Olha o tamanho dos buracos que os caras estão fazendo.
2: Não vamos esquecer, no passado, obra do metrô, estação ali Pinheiros, ali ao lado de onde era a editora Abril, abriu um buraco, engoliu o carro, gente, foi um monte de coisa ali.
0: E outra, detalhe importante, por exemplo, você pega essas datas que vão ter de show de BTS aí, que tá sold out já faz tempo. Você imagina o peso de pessoas ali, mais essas transformações que estão acontecendo ali em volta, de tirar a terra de lá, colocar pra cá, não sei o quê.
1: Essa visão, olha o tamanho do buraco que estão fazendo ali, que vai ser o piscinão.
2: Vê, Marcão, a gente preocupado inclusive com o que pode acontecer com o estádio. Diferente da galerinha ali da vila, ali o povo lá da Baixada, que não tá nem aí com o que estão fazendo lá na vila.
3: Sim, de melhorias. Atacaram você, louco.
2: Fiquei meia hora do programa aqui criticando, velho. Fiquei meia hora do programa aqui criticando.
3: Não foi uma
2: crítica. Volta no YouTube aí.
1: Não foi empático.
2: Quase nada, quase.
1: Vamos lá, hoje foi apresentado o Aurélio Buta, né? 29 anos, assinou com o São Paulo até junho de 2027. Ele falou que de formação, Marco, ele é ponta. Né?
3: Meu Deus.
1: É, mas ele prefere ser lateral e ele falou que evoluiu mais na carreira como lateral.
0: Tá mais velho já também, né? Não aguenta mais correr.
1: Anos, né?
0: O cara vai indo pra trás.
3: É um buta velho.
1: Daqui a pouco vai ficar lá atrás.
2: Numa análise que eu li aí de quem... E aí talvez algum conhecimento deles, assim, ofensivamente pode ser um jogador com alguma coisa positiva, defensivamente bem ruim.
0: Então é uma espécie de Lucas Ramon, de onde que é? De Angola? Que ele nasceu?
3: Não, ele é português, pô, não é?
1: Não, ele é de Angola, mas ele é naturalizado português.
0: Enfim. É. Mas vamos de qualquer maneira, Motinha, só em relação ao Aurélio Buta aí, o lateral que o São Paulo contratou, nas últimas temporadas aí ele teve um período longo aí, né, afastado, 300 dias aí, entre idas e vindas aí, um total de 300 dias afastado. Então é um cara que já tem histórico de lesões, chega aqui pra se adaptar ao futebol brasileiro numa dessa intensidade, né, com que se exige, que se joga aqui.
2: Se adaptar à língua.
0: É o

0: Moto uma vez, vou fazer intercâmbio lá na Europa pra aprender um novo idioma.
1: Onde você vai? Portugal.
0: É, Lisboa. Tá um jumento mesmo, viu? É, mas enfim, a torcida
1: perdeu, você machucar. Ainda falou que ia namorar o cônsul.
0: É mesmo. O Cumões, né? Cumões.
2: É. Como é o nome do homem?
0: Deixa eu cala a boca.
2: Posso falar? Domingo vocês vão ganhar lá no Maracanã.
3: Oh, o Flamengo era o seu filho. É verdade que você falava assim na hora do Bembão? Você falava assim, ó, me chama de passaporte e me carimba?
2: Cala a boca. Eu... O outro falou lá, lembrei. Eu juro por Deus, tava na cama, lembrei. Tinha um narrador que
3: falava carimba, carimba.
1: Carimba.
3: Ah, lembra?
2: É. Carimba que o gol é legal.
1: É, ó, carimba que o gol é legal.
0: O Domingos Duarte, né? Lembra, só pode ser regularizado depois de aparecer aí o dinheiro lá pra Lázio, né, Marcão? Sim. Tá lá, tá tudo certo, tá tudo pronto, assinado, tá tudo pronto pra... Mas se não pagar lá, eu acho que agora vai entrar, de repente, aí os 250 milhões. Vão lá, né?
1: Vai entrar, vai entrar à vista, 250?
0: Diz que vão pagar adiantado pro São Paulo.
1: É mesmo?
0: É.
1: Olha, caiu do céu esse dinheiro, hein?
0: Ah, caiu
3: tipo,
0: mesmo.
3: Tipo o que o Cazares fez também, contrato lá da Live Nation, ele adiantou boa parte, né?
0: É, então aí, o contrato é de 5 anos. Vai pagar 250 milhões assim, pum.
1: 50 milhões ao ano de contrato?
0: 250 milhões, é o que está sendo divulgado.
1: Tá bom. Entendi.
0: Vamos lá. E hoje teve protesto no CT, viu? Os caras levantando faixa lá. Arboleda, Caleri e Luciano. Vamos jogar bola.
3: Aí eu vi. Foi, não,
0: foi um cara. Picho. Foi um cara, coitado.
3: Foi
0: um cara,
3: o Picho. Mano. Foi o Picho.
1: Quem? Ah, foi um cara?
0: Como é que é o nome dele?
1: Picho.
0: Você conhece ele?
3: Uma pessoa.
0: Ah, já vi no estádio.
3: É? Ele é no estádio. Cara, na boa, pra ir fazer protesto sozinho é melhor não ir. Não, uma dessas, os jogadores estão saindo, pega lá um Arboleda invocado, ele abre a porta do carro e soca o
4: carro. Mas você lembra quando você mandava o presidente da Portuguesa ficar preso no portão da Federação?
3: É, mas é que tá, isso aí é um protesto de um... Tá, não, mas é que tá, mas aí é um protesto silencioso.
0: Então, mas aí o cara fez protesto.
4: Eles também, pô. Uma pessoa vai barulho.
1: Não teve uma vez um corintiano que se algemou? Não?
0: Teve. Teve.
3: Ah, o que mais tem corintiano algemado?
0: Ah, isso
3: a gente vai pegar de protesto, no caso aí foi um protesto.
0: O cara foi preso depois, tem? Mano? Foi na frente do Corinthians?
3: Não, os caras cortaram lá o cadeado lá e...
0: Tadinho.
3: Vai passar. Tava
0: fazendo greve de fome.
3: Acabou, Sombra.
1: É isso?
0: É.
1: Pô, você não traz nada de bom, não.
0: Eu trouxe um contrato novo aí.
3: Tem um empresário milhões. Do Beraldo aí que ganhou uma ação do São Paulo.
0: Não era Mangue, não, como mano.
1: Olha lá, lógico que era. Cadê o Brejo?
3: Lógico que era.
0: Brejão. Aonde?
1: Brejo na tua cabeça, essa cabeça podre.
3: Aqui não dá pra ver porque a foto é meio ruim, mas tá todo mundo de bota nessa porra aí, ó.
0: Tá barro.
3: Cada de bicicleta, vai dar
1: meu lama. É, bota porque eles.
0: Olha lá, e não tinha nada, só o São Paulo tava ali. Nem essas casas
2: aí. Parece o governo lá no fundo, lá não.
0: Parece
3: lá em cima,
0: parece o Titanic.
3: Parece os lençóis maranhenses aí, está
0: parecia mesmo.
3: Aí, não é bonito, hein, mano?
1: Bonito.
0: Lençóis maranhenses.
3: É. Lençóis maranhenses é terra.
1: Desculpa aí, atenção, torcida do São Paulo. A gente não pode trazer notícias melhores, não é mesmo?
3: Isso, pô, que mas... o Mota ainda ocultou, Sombra, que o São Paulo perdeu na justiça lá pro empresário do Beraldo, hein, mano?
2: 800 mil euros.
3: Não vi. Vai ter que pagar 4 milhões e 600 mil aí pro,
1: não
3: pro
1: empresário viu, do
3: Beraldo.
1: Né? Não vi. Daqui a pouco esses 250 milhões evaporaram.
0: É, de justiça. Outro dia o Tressold entrou, contou 13 que milhões.
1: Você imaginar...
0: Na mão, né, de quem, né?
1: Eu não sei se vai entrar à vista, mas vamos lá. Esses caras, como que eles vão administrar essa grana entrando lá, meu?
0: O que que eles vão fazer, né?
1: É.
0: Com desespero, de repente, vai atrás de jogador, vai trazer quem?
1: Não duvido, não duvido.
0: O desespero
1: eles
0: batendo.
1: Eles darem uma coringada lá.
0: Ó, perde pro Flamengo, entra o dinheiro, os caras falam, mano, a gente tem que ir atrás de alguém, porque senão o Dorival vai fazer reunião, fala assim, ó, eu quero um meia, traz, vai, oh, traz...
3: Vou namorar um motinho aqui.
0: Traz o Danilo?
3: É, o Danilo já fez o 13º jogo, se não comprava só pra zoar esse trouxa.
0: Esse Marcos é doente, velho. Pagar 160 milhões do cara.
3: Só pra chegar dos caras e falar, aí, os seus quebrados.
0: Aí, é com a gente, com o Caio, né?
1: É, o São Paulo tá amiguinho com o Botafogo, Ferrarese, Nilton, essas coisas todas.
0: Não vai fazer essas coisas.
1: Aí o Botafogo vende por 20.
0: É.
3: Já pensou?
0: Nossa, pensou o Botafogo? Vem aqui, vou emprestar ele pra vocês.
2: O Danilo quer vir, né?
3: Você é louco, filhão? É, Danilo e Marcos Antônio e Bobadilha ali naquele meio de campo.
1: Puta, é brincadeira, mano.
0: Esse Marcos é um doente, velho.
1: Momento fanfarrão! Muito bom, muito bom. 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
1: Boa. Muito bem. 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
6: Faz o passe no meio, Breno Bidon, recebe, recebe a marcação dobrada, e escapou, legal, André, dispara, passe na profundidade, para Yuri Alberto, invadiu, atenção, pra esquerda, bateu, é gol!
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0: em uma jogada interessante, uma trama bem construída, de três passes. Breno Bidon se desvencilha de dois e deixa o André na boa. André dispara e pifa e o Roberto, ele no arranque, fez o facão, bate cruzado, desvia no zagueiro, mata o Marcelo Rangel. Contra-ataque na profundidade para o Yuri Alberto. Deu tapa, velocidade. Chegou o Marlon na cobertura. Yuri fez o peão, invertida de bola. Bolão para o Labiá. Dominou o Labiá. Entrou na área na ponta esquerda, fez o break. Trouxe para a destra e inverteu. Que bolaça! Bidon ajeitou. Pintou, segundo gol!
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0: Valeu! Vamos ver!
1: Eu fiquei com a impressão de mesma linha.
0: Tá.
1: No lance com o Breno Bidon, mas é claro que eu tô atrás do gol.
0: E ele confirmou!

0: uma jogada de videogame, uma jogada de almanac. Toca, toca, já não tá mais comigo. A invertida de bola pro Labiá. Ele deu uma pifada pro Beno Bidon, que com total liberdade e condição serviu. Serviu Caio César. Falou Caio César, faz e me abraça. O baixinho chegou lá, mergulhou, empurrou pro fundo do gol. Fatiada invertida pro Mateuzinho no bico da direita. Aproxima, mais pertinho tem o Gabriel Paulista. Mateuzinho, linha de fundo, levantamento, ajeitou pro meio. Pintou o terceiro, atenção e gol!
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0: É, como disse o Mano quando chegou hoje na rádio, péssimo momento pro De Paula decidir tirar férias, hein?
1: Nossa. Deu espaço, reserva entrou, mostrou o jogo, hein, seu
2: Parece lugar. Que ele reserva tá cancelando entrou, a viagem lá, viu? Hã? Parece que o De Paula tá cancelando a viagem, voltando rápido aí pra domingo.
1: Ele tava no navio, tá um tempão, tá no navio, vem nadando. Ah, ele pegou um bote. Hã? Ele tava no meio do mar lá e falou, não, joga essa porra no mar.
3: Ele tá vindo a nado.
1: Deixa o De Paula descansar, pô, merece também.
0: Parabéns ao Gustavão, fez uma bela narração.
1: Parabéns.
3: Bela narração,
1: vamos lá. E ontem, pra variar, eu acertei, né? Ontem, na hora que eu participei.
3: Pra quem não sabe,
1: mano, pra assistir. Não, mas fora isso, eu falei, o Yuri marca dois hoje.
3: Marcou? Falou?
1: Falei, tá aí na.
3: Já fez as pazes com o Yuri, você? Já perdoou?
1: Não, mas eu não tenho nada contra o Yuri ou Portugal.
3: Tava bravo quando ele falou que iria embora.
1: Não, é. Não, mas isso aí é uma declaração idiota por parte dele. Mas o Yuri, quando ele merece elogios, eu elogio. Quando merece críticas, eu também critico.
3: Mas você vai pedir desculpa ou não? É isso que a gente quer saber.
1: Com relação a quê? Não, ele ganha muito bem. Ele ganha 2 contos por mês aí pra fazer o que ele fez.
3: Mas ué, então o Memphis você
1: não,
3: também?
1: Você não tá aborrecido. Não, o Memphis, ele inclusive não recebeu 46 milhões.
3: Mas não tá aborrecido com ele.
1: Não, pelo contrário. Ah. Irmão, joga no Corinthians, eu torço, mano. E se precisar cornetar, eu corneto também.
2: O Diniz, na entrevista coletiva, falou o seguinte, que isso é, esse jogo foi uma mistura do que eles treinaram e o que eles já jogaram. Porque ele falou que não dá pra treinar... As pessoas ficam imaginando em 25 dias não dá pra treinar um time e mudar tudo, porque teve férias, aí os caras voltam, aí tem que fazer exame. Não quer dizer que ficou 60 dias aí por causa da Copa treinando, né? Então as pessoas esperam uma grande mudança, né? Que o time evolua e tal, às vezes não dá. Então isso aí é uma mistura do jogo, até ele falou do Peñarol, né? Contra o Peñarol do que eles treinaram. E ele falou que o time baixou o ritmo depois, né, mano?
1: Uhum.
2: E que, mas mesmo assim, foi jogando bem e só foi administrando. Não é o que eles esperavam, que baixasse o ritmo, mas jogou bem.
1: Vamos lá, Mota. Primeiro, com relação a essa declaração do Fernando Diniz. É natural que o Corinthians tivesse uma queda de rendimento no segundo tempo, pelo que apresentou no primeiro. É, por mais que o Diniz até tenha frisado, ele pegou e falou em determinados momentos, é que a gente está controlando o jogo. Ele deu a entender que a parte física está pesando e vai pesar. Porque jogador de futebol, Motinha, ele reclama muito quando ele joga bastante. E ele vai reclamar muito também quando ele volta de um período como esse sem atividade de jogos, porque ele não tá 100% fisicamente. É um cara que, como você falou, durante essa pausa toda, não é que ele ficou treinando em separado ali, condicionamento físico bombando, não. É, o Corinthians ele teve que dar férias para jogadores, porque o Corinthians ele foi até
3: Copa do Brasil,
1: o final do ano passado aí disputando o término da Copa do Brasil. Então o período de férias desses jogadores foi menor. O Corinthians ele acabou compensando agora nessa pausa aí que teve para a Copa do Mundo. Quando o jogador volta de férias, ele não volta também 100% fisicamente, então é um trabalho de readequação física para que você possa voltar a ter treinos de intensidade, para que o atleta não arrebente também, porque se você colocar um treino de intensidade, um cara recém-chegado de um período de férias, é natural o cara deve ter enchido caneco, comer uns bagulho que ele não pode comer no dia a dia dele.
2: Aproveitou, né?
1: Então ele tem que ter uma certa dosagem com relação a isso. E principalmente, Motinha, como é bom ter um técnico à frente do seu banco e não um presepeiro, como era o técnico anterior. E quando eu falo isso, e falava, o pessoal falava, você vai ver o Fernando Diniz daqui a pouco, você vai ver daqui a um ano.
3: Mas o Remo é parâmetro?
1: Oi? O Remo não. É que eu não sei se você viu, mas o aproveitamento do Fernando Diniz, ele beira, acho que quase 68%. O Fernando Diniz, ô Marcão, se ele tivesse assumido o Corinthians e mantido o aproveitamento que ele tem hoje, com o time do Corinthians, ele seria hoje o terceiro colocado da competição, só atrás de Palmeiras e Flamengo. Isso daí, não dá pra falar que é coincidência, Portuga, porque eu tô falando de 17 jogos, não é um recorte de 2 ou 3 jogos. Eu tô falando, inclusive, nos últimos 3 jogos no Campeonato Brasileiro, o Corinthians venceu os 3. Ah, mas é o Remo. Concordo, é o Remo, penúltimo colocado da competição, mas em outros momentos, quando era o Dorival o treinador, ele ia rodar o time inteiro, porque ele ia falar que não ia conseguir colocar o time inteiro pra jogar. E o Corinthians possivelmente teria empatado ontem na Neoquímica Arena, ou até mesmo, sei lá, perdido o jogo.
3: Mas eu não lembro do Remo ter apanhado uma surra tão feia assim no primeiro tempo de 3-0
1: para nenhum outro clube. Não, mas independente de qualquer coisa, Portuga, eu quero falar aqui do trabalho do Fernando Diniz, porque o Fernando Diniz é um cara que tudo bem, ele pode ter seus erros, ele pode ter os seus acertos, lógico. Mas é um cara que na frente do Corinthians, com o que o Corinthians está produzindo, comparado ao técnico anterior, é da água pro vinho, irmão. É da água pro vinho, é um time que trabalha a bola. É um time que mesmo no condicionamento físico não ideal ainda, e até em determinados momentos a gente percebeu uma falta de entrosamento, porque estão muito tempo sem jogar, então era um cara tocando a bola num outro que talvez aí não, não entendeu a jogada,
3: tá buscando o melhor ritmo ainda.
1: Exato, então é normal ter esse tipo de incompatibilidade ainda no começo.
3: Claro.
1: Mas, cara, é outro time. Se você pegar as jogadas dos gols do Corinthians, o segundo gol foi uma pintura. Foi uma jogada que começa com o Bidon roubando a bola, o André faz uma jogadaça no meio-campo e culmina lá também com o gol do Caio César. Então é uma parada, cara, que se a gente analisar tudo que tá acontecendo dentro do próprio clube, existe uma possibilidade muito grande desse time evoluir nas mãos do Fernando Diniz. E quando a gente fala a respeito de evolução, ô português, quando eu falava que esse time não era ruim, e um monte de corintiano aí querendo defender lá o professor Pardal, o time é uma porcaria. Não era, velho, não era. Ontem o Corinthians não jogou com o Garro, o Labiade fez uma boa partida, André e Bidon jogaram um puta futebol. O Lamine Acesar também, o cara detonou.
3: Peraí, como é o nome?
1: Quem? Lamine Acesar.
3: Quem é esse?
4: Não,
1: o Caio, mano, César. Para, velho. Jogou o fino da bola, apesar dos dois gols do Yuri Alberto, mas pra mim o melhor jogador do Corinthians ontem foi o Caio César. Então, meu irmão, é um time, sim, que quando tiver acertado e lapidado pelo técnico Fernando Diniz, eu acho que vai dar trabalho pra Palmeiras e Flamengo, principalmente
3: não,
1: em Copa.
3: Não, eu acho que você
1: vai dar trabalho.
3: Olha o meme ali, colocaram aqui, pelo amor de Deus, coloca o meme aí, pelo amor de Deus, é assim, é Ferrari seguindo o Corinthians, é uma Ferrari.
4: Meu Deus.
3: Não, acho que o Mano tá um pouco assodado, porque nem todo aniversário é o Remo, e o Corinthians tá bem, mas calma aí.
1: Mas o Corinthians, ele vem de 3 vitórias consecutivas no Brasileiro.
3: Deixa eu fazer uma pergunta.
1: Antes da pausa aí, tinha ganhado 2, você inclusive do Grêmio em Porto Alegre.
3: Você é muito melhor informado que eu tenho uma, eu tive um lendo um artigo que um time da Turquia, que recém subiu, com nome estranho, acho que é Kosur, um negócio assim, teria enviado uma proposta para o staff do Memphis e ele está avaliando. Ele pode se transferir para o futebol turco. Você acha que tem fundamentos daí? Você acha que é capaz dele ir embora, mesmo porque o Corinthians não pode registrar um novo contrato? Ele tem que estender esse e o tempo corre contra, não
2: é
3: isso?
2: Então, mais uma informação nessa história toda do Memphis, é o seguinte... Diz que a última é o seguinte, que o Memphis falou, eu aceito os valores desde que o Corinthians assine comigo por 3 anos para diluir a dívida. Que eles acham, ele, o staff dele acha, que o Corinthians em 2 anos não vai conseguir pagar o que deve para ele.
3: Será?
2: Em 3 anos poderia pagar porque vai ficar mais diluído. É isso, mano.
1: Ô, Motinha, o Corinthians, cara, se ele for diluir o que ele já deve pro Memphis, a esses 46 milhões... em 2 anos, ele já vai ter que dar só pro Memphis, por mês, um conto e meio, um conto e 700, um conto e 800, enfim. Isso aí pra diluir em 2 anos de contrato.
2: Só a parte dos 46 milhões.
1: Só a parte do que já deve, acrescido ao salário.
3: Isso já tem juros embutidos ou os juros?
1: Não, isso aí, existe, tipo, 46, sem juros.
3: Ah, sem juros.
1: Certo. Isso aí é só, beleza, o que deve e já colocando embutido dentro do pagamento que ele vai receber de salário, mas é um montante que o Corinthians vai ter que tirar dos cofres pra poder pagar. Uhum. Isso é inimaginável. Não tem como, o Memphis, se eu não me engano, tem 35 anos. Vai dar um contrato de 3 anos pra um cara desse, que já tá com o burro na sombra. Meu irmão, esse cara vai viver na noite. Já vivia antes da Copa.
3: Aí vai se encostar.
1: Imagina, né, depois, velho. Vocês estão de brincadeira. Manda passear, velho. O Portugal fez a pergunta, eu cheguei a ver essa notícia, Portugal, um time emergente na Turquia recém...
3: recém-promovido.
1: Falando que se lixe Memphis, que se lixe o time turco. Eu não falo mais de Memphis, cara, porque já encheu o saco. Ô Bento, antes mesmo da pausa pra Copa do Mundo, as notícias eram as mesmas que hoje. E a gente continua falando desse cara e nada acontece. Ah, mas o staff se reuniu com a diretoria. Mas se não bater o martelo de nada, continua igual, irmão.
2: Mano, é que assim, ele, querendo ou não, ele tá colocando uma faca na cabeça, no pescoço do Corinthians. Ele pode executar esses 46 milhões e fazer o Corinthians ter que pagar à vista, mais ou menos, que nem foi o caso lá do... Daquele jogador que nem jogou o Corinthians, praticamente, jogou uma vez. O Rojas. Exatamente.
1: Maneira, mas o Rojas, ele nem acionou o transfer ban.
2: Pode virar um transfer ban.
1: Então, mas o Rojas, no caso, grande, do Rojas, ele já tinha a execução ali, mas ele não apresentou a documentação para entrar com o transfer ban. Fizeram um acordo e pagaram ele. Agora, na relação do Memphis, o Corinthians, ele pode até fazer um acordo com o Memphis. De falar, te pago em 2 anos. Ele protocola isso e vida que segue. Mas não tem que dar contrato de 3 anos pra esse maluco, não.
3: Tem que aceitar isso.
1: Tem. Isso. Mas é melhor aceitar isso e receber do que não aceitar.
2: E até sexta-feira que vem,
0: Mas se ele entra na justiça para receber, que seja...
3: Em algum momento vai receber.
0: Vai receber.
1: Vai, mas aí não é tão imediato.
2: Vai demorar mais, né?
1: Por que que acontece? Ele vai entrar com o processo na FIFA, a FIFA julga. Aí, obviamente, o Corinthians vai ter que pagar, segundo a FIFA, porque o Corinthians, ele tem um contrato assinado e não honrou. O Corinthians, ele recorre ao CAS. É mais um tempo pra ser...
0: Mas isso demora quanto tempo? Um ano, dois?
1: Não tem prazo, cara. Às vezes é mais rápido, às vezes é mais demorado.
0: E você acha isso honesto?
1: Não acho honesto, mas é a estratégia jurídica que o clube vai utilizar.
2: Estamos falando do Corinthians. O Corinthians
1: ele vai esgotar todas... Não, mas ô Sombra, o Corinthians ele vai esgotar todas as alternativas jurídicas pra que ele possa retardar esse pagamento.
0: Eu falo assim, olha, o Corinthians pode fazer isso, eu acho uma vergonha se fizer.
1: Mas eu acho uma desonestidade imensa. E digo mais, Sombra, pra mim esse negócio de entrar, tomou um transfer ban, irmão. Já o segundo tem que perder ponto. É pra moralizar a porra do esporte. Porque o negócio é o seguinte, muitas vezes aí fazem acordos e protocolam isso e depois o clube paga uma, duas e não paga o restante. Volta novamente o processo. Então isso é uma vergonha, é uma indecência e eu sou totalmente favorável ao clube que tomar o segundo transfer ban já começar a perder pontos, cara. Que é pra justamente não fazer isso.
4: Exato. Botafogo tinha 7 transfer bans.
1: Mas o Corinthians, ô Pedrinho, se você pegar o cumulativo, não o que tá vigente hoje. Hoje o Corinthians ele tem 3 ativos, porque o Corinthians ele acabou pagando aquela... multa que ele teve aí com relação à FIFA.
2: Eu ia falar.
1: Quando você entra no transfer ban, você...
2: $225 mil.
1: Cada uma, né?
2: Né? E não, mas essa multa era de $225 mil, foi que o Corinthians pagou. Inclusive, o Thales Corinthians Magno antecipou receita aí da agência de modelos lá, que deu dinheiro pro Corinthians pagar.
1: Então.
5: Qual a agência de modelos?
2: Marcos.
1: Não é uma agência de modelos, é conteúdo adulto, né? Mas o negócio é o seguinte, com relação a isso... Sabe por que, Sombra? Esse negócio aí, que nem o Corinthians, ele tem essa dívida com os clubes nacionais aqui, inclusive no qual o Cuiabá é o maior credor, que é aquela dívida com a CNRD. O Corinthians deveria ter pago na sexta-feira passada a parcela referente a esse mês, tá? Porque são parcelas aí que são trimestrais. O Corinthians ele não pagou. O Corinthians ele propôs, na data anterior ao vencimento, para a CNRD, falou, eu apresento uma proposta. Ao invés de pagar essa parcela, que eu não tenho dinheiro para pagar agora, a de outubro que eu deveria pagar, eu pago em agosto. Aí eu pago em agosto essa e a de outubro. O Cuiabá, que é o maior credor, ele não aceitou. E o Corinthians ele foi parar nesse transfer ban por causa disso. Eu não acho que o Cuiabá tá errado. Não acho, porque o negócio é o seguinte, Sombra. Quando você faz um escalonamento uma proposta de pagamento, a pessoa que é a sua credora, ela também projeta os pagamentos de acordo com o que ela tem de recebível. E no caso, se o Corinthians fala, olha, vou te pagar tal dia, e esse dinheiro eu não pago, o Cuiabá tá contando com aquele dinheiro. Então o Cuiabá não tá errado de fazer o que fez. A gente fala, mas o Corinthians ia antecipar de outubro. Mas não importa que o Corinthians poderia antecipar. Poderia ser mais um gato pra chegar lá e falar, também não tenho. Ao invés de pagar no final do ano.
0: Pagar de outubro.
1: Exato. Aí dá um cambau de novo. Então, cara, na boa, eu repito, pra mim, pra que aconteça uma moralização no futebol, tem que começar a perder ponto em competições.
2: Mas, ô, mano, se o Corinthians for fazer que nem o Santos aí, for fazer a caravana da alegria lá com a agência de modelo, aí você deixa eu ir no seu lugar, se você for convidado.
1: Não, mas o bagulho lá, essa plataforma.
2: Você aceita, né, Marcos?
1: Essa plataforma aí, ô Marcão.
5: Yeah, você me empresta, lixo. Você divulga,
2: te patrocinar os caras.
1: Não, mas a parte que tá patrocinando o Corinthians é a parte só do folder, não é a da degustação.
5: Entendeu? Ah, mas ali uma vai pro outro.
1: Né? Às vezes não.
2: De fato,
1: às vezes não, porque tem gente que faz conteúdo adulto que não vai pro outro lado, tá ligado? Do job.
4: Mas tá um passo, hein? Aumentar a proposta,
1: acho que não, cara.
5: Se chegar ali, que nem o Palmeiras chegou com o Danilo, não sei se
4: chegar com o dinheiro na mão,
1: não, cara. Tem gente que só promove conteúdo adulto, mas não vai pro outro lado, mano.
2: Por exemplo, você comprar o conteúdo adulto lá que tá no site, é tanto. Fala assim, eu queria ver ao vivo.
4: Final feliz é tanto.
1: Mas enfim, lógico, o Coringão voltou, velho. A Copa acabou, mas o futebol arte continua, mano.
0: E a Libertadores é nóis. Sobre o Remo em casa... O Corinthians está de volta.
2: Futebol, arte.
1: E final de semana aí o Corinthians vai pegar o Bahia, Motinha. É. Inclusive com o retorno do Garro. E aí o Ranieri...
0: Em Bahia.
1: E pode ser que... O
0: Corinthians costuma se dar bem lá em Bahia.
1: Costuma. O Corinthians ele pode ter o retorno do Garro e quem sabe do próprio Ranieri aí também, que foi desfalque ontem pela lesão que ele teve no treino de segunda.
2: Chamou a atenção na entrevista do Diniz, mano, que ele falou sobre as vendas do Corinthians possíveis, né, nessa janela, que é o André e o Bidon. Ele falou que juntos eles não serão vendidos. Ou um ou outro.
0: Nossa, né? Um deve estar olhando com ódio
2: pro outro. Há um consenso dentro do Corinthians que não dá pra vender os dois. Que o Corinthians
1: os dois jogaram muito ontem. Os dois jogaram muito.
2: E aí, se um for vendido, o outro esquece só, talvez, na próxima janela.
1: Isso ele diz que foi um acordo ali com a diretoria. Né?
0: Você, escolhe um pra vender agora.
1: Eu acho que hoje, Sombra, diante do que o Corinthians tem de possibilidade, o André é o mais viável. É o cara que tá sendo sondado aí. A Juve fez uma videoconferência com ele. Estão falando agora até de um clube inglês aí também, acho que é o Crystal Palace, que tá atrás dele. Enfim,
4: o jogador... Ele tem mais perfil.
1: É o jogador que hoje, teoricamente, tá mais no alvo, assim, pra ser vendido. Proposta pro Yuri Alberto não aconteceu. Proposta pro Bidon agora também não tá aquecido. Então acho que hoje o que tá mais próximo, se tiver que sair, é o André.
0: Boa.
4: Maurício.
0: Fala, mano.
4: Pra você...
1: Pedro.
4: Pra você ver, Sombra, como esse Maurício Borges é mal informado.
1: Ai.
4: Nos últimos 10 anos, uma vitória do Corinthians lá em Bahia. Nossa. Uma! Nos últimos 10 anos.
1: Não, mas a vitória que eu lembro do Corinthians aí foi uma que o Corinthians ganhou com o gol do Romero. Foi naquela época que o Corinthians estava precisando ganhar fora de casa para poder escapar. Então
0: o erro foi meu e você caiu nele.
1: Não, mas eu tenho uma... É que o Rogério Ceni ele ganhou bastante do Corinthians também, mas, por exemplo, essa partida aqui foi um 1-0 gol do Romero, foi uma partida que foi um alicerce ali pro Corinthians conseguir escapar daquele ano que o Corinthians estava na
4: 2024.
1: Rebaixamento. Foi. E, inclusive, Pedrinho, o Corinthians venceu essa partida que era dada como, vai pegar o Bahia lá, o Bahia acho que estava em terceiro ou quarto naquela época do campeonato, o Corinthians ganhou com gol do Romero, e depois um jogo contra o Vasco em São Januário também. E ali o Corinthians meio que deu uma deslanchada e acabou
0: saindo. O seu Pedro fala que você tá mal informado. Mas
4: é mal informado.
0: Mas ele não disse que ele também tá mal informado. Porque quando eu perguntei se a prefeitura tinha lá emitido um laudo, uma autorização para obra, se o Corpo de Bombeiros tinha emitido uma autorização... Emitiram sim, viu, seu Pedro?
1: Nome trouxa. Mas,
0: e o Ademir Quintino, Quintino me mandou uma mensagem assim... Vi que Pedrinho pisou na bola. Está aqui
1: ele
0: a
1: falou informação. Assim?
0: Não, não, não. Está aqui a nota do peixe.
1: Vai, Zé Preá, fala errei, agora aí, ó. Tá.
2: Fala errei,
1: mas aqui tá. É isso, Sombra.
4: Vou ler a nota para vocês.
1: Ele tenta, junto com o Quintino, descredibilizar a administração do Marcelão.
0: O Marcelão.
1: Ingrato.
0: O Quintino que me mandou a nota.
2: Ele estava na academia.
0: Após, me mandou a nota.
1: A consciência pesou.
0: Provavelmente o Marcelo Teixeira, ouvindo o estádio 97, lá em Santos, ligou pro Quintino e falou, Kiki, o Pedrinho tá falando bobagem em São Paulo.
4: Negativo, sabe por quê? A informação é tão recente, porque a nota do Santos tá aqui, ó. Após vistoria realizada na quinta-feira, ou seja, ontem, Polícia Militar autorizou a presença parcial da torcida no setor. O clube também esclarece que a reforma tem auto de vistoria de segurança, AVS, emitido pela Prefeitura, e auto de vistoria do corpo da AVCB do Corpo de Bombeiros. Ou seja, foi ontem.
2: A informação que eu tinha era de terça-feira. Você falou que não tinha nenhum.
0: Mas como que você vem pro ar com a informação com 72 ontem, horas?
1: Nossa, agora não você pode ter ficado quieto, hein?
2: O meu advogado sou eu, né?
1: O meu advogado sempre fala, na dúvida, cale-se. Você não é obrigado a gerar provas contra si.
0: O Ademir fica sentido quando isso acontece, porque ele vê o Pedrinho
2: como um filho.
0: Como um cara assim, eu lancei esse jogador.
1: Ele falou pro Pedrinho.
4: Agora eu vou falar.
1: Eu sou você amanhã.
4: O dia que numa sexta-feira, 7 horas da noite, o Ademir estiver escutando o programa, aí eu parei tudo, pô.
2: Ah, porque ele tá fazendo o quê?
1: Olha aí, então meio Neymar. Ademir... Enquanto a gente trabalha, ele joga pôquer. É isso que
4: Ademir você quis Ademir Quintino, dizer. Sexta-feira, 7 horas da noite, ouvindo pro... em casa. Tá na
2: academia?
4: Tá na academia? Sacanagem.
0: Ué, por que tá que ele não ouviria? Por que não?
2: Tá na churrascaria?
4: Você tá de brincadeira.
2: Abastecendo o carro.
1: Você tá sugerindo que ele tá onde? Que ele tá com chinelo EVA,
4: é isso? Tá em casa, no jantar romântico com a esposa.
0: Sim. A mesma que você disse que ele gasta, que ela gasta muito,
4: é isso?
0: Que
4: ela gasta dinheiro. Nunca falei isso. Jamais falei isso.
0: Você jamais. Não falou no começo do programa que ela gasta muito?
4: Não, você falou isso. Você falou.
0: Ah, olha, eu mesmo vou rever o programa pra ver se você não falou.
1: VAR do Pedrinho.
4: Pode pegar aí.
0: Então tá bom. Olha, gente. 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
0: Esse foi passar uma mesmo.
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0: Muito bem! 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Vamos aos ouvintes. Lembrando, temos ingressos para Corinthians Atlético Paranaense na próxima semana, quinta-feira, 19h30, na Neoquímica Arena, tá? Você corintiano que ligar aqui e disser: mano, agora o Yuri Alberto não é mais um Finazzi bonito?
1: Ah, não, não é.
0: Mano, agora o Yuri Alberto não é mais um Finazzi bonito?
1: Deixou de ser.
0: Vai ganhar um ingresso pra assistir no mesmo puleiro que o Mano assistiu
1: ontem. Puleiro teu rego.
2: Onde você foi ontem?
1: No Leste, mano.
0: Era o puleiro
2: no
0: A. No puleiro. A. Puleiro A. O ouvinte
2: acerta. Aquela em pé, aquela que é em pé, fica todo mundo em pé, é isso?
1: Pra falar a verdade, no setor leste fica. O único setor da Arena Corinthians que a galera assiste o jogo sentado é no setor oeste. Porque ontem teve até a dona Wanda, que ela tava reclamando porque tiraram os assentos do setor
2: sul. É, da entrevista, né?
1: É, mas eu acho que, cara, sempre vai desagradar alguém.
2: Dos idosos, né?
1: Mas, ô Mota, sempre vai desagradar alguém. Mano, arquibancada pra mim não tem que ter assento. Com todo respeito à dona Wanda, idosa, pô, uma gente querida. Fina, dona gente Wanda. Fina demais, gente boa demais. Mas, cara, a gente tem que pensar no coletivo.
0: Tipo, é igual dane-se sombra. O conforto da idosa, é isso?
1: Não, dane-se o conforto da idosa.
2: Que leve um banco,
1: mas, ô sombra, por exemplo, setor de arquibancada, cara, setor de arquibancada, pra mim, estádio de futebol não tem que ter assento. O setor norte já não tinha e a diretoria do Corinthians fez isso pra ampliar a capacidade do setor sul. Porque esses assentos da Neoquímica Arena, sombra, são, inclusive, aqueles que tem também no pra visitante, que fica naquele canto ali também. Muitas vezes os caras ficam pulando, porque como é um assento retrátil, não é igual aquele do Morumbi, que os caras põem tipo um plástico no banco, tá ligado? Tipo, fica aquele bagulho só sentado. É com encosto mesmo, tá ligado? E aquela parte onde você senta, ela é retrátil. Na hora que você não tá sentado, ela volta ali. E os torcedores, eles ficam em pé naquela merda e quebra direto, velho. Quebra direto.
0: Isso é um puta custo. Ou seja, tiraram, não é porque o torcedor tem que ficar em pé, porque o torcedor quebra tudo, é mal educado.
1: Não, não, mas é pra caber mais gente também, sombra. Porque ali, setor de arquibancada, aquele é o segundo setor mais procurado da Neoquímica Arena. O primeiro é o setor norte, que é o setor das organizadas, e o segundo é o setor sul, que inclusive são os dois mais baratos. Quanto mais gente couber nesses setores, é melhor. Eu entendo o descontentamento da dona Wanda e tudo mais. O clube, ele poderia até... Porque não existe um setor específico para idosos.
0: Mas ela não tem dinheiro para pagar um lugar mais confortável.
1: Mas é isso que eu tô falando, Sombra. O clube, ele poderia conceder para idosos um desconto maior para ficar, por exemplo, na leste, que é, teoricamente, um setor mais atrativo. Ou até mesmo na oeste, que é um setor deficitário, porque vira e mexe, aquele setor tá vazio. Ontem mesmo, Sombra, tinha 43.600 e pouco. Quase 43.700, é de pagantes. O setor que você olha e tem espaço pra sentar é o setor oeste, cara. Então põe uma categoria ali, cria um número pra que idosos possam estar comprando com o valor de arquibancada do setor oeste, mano.
0: Mas porque o ali, idoso sombra, muitas vezes vai acompanhado de alguém. E aí, como faz?
1: Bom, o outro pode estar na arquibancada. Você não tem como levar todo mundo pra lá.
2: Sombra
1: te uma snucou. Coisa. Não, snucou não. É. Uma coisa é o direito, por exemplo, que um deficiente tem de estar com acompanhante. Você o idoso sentiu, não.
0: Né? O pouco caso com o idoso.
1: Não, né? Pelo contrário. O cara, ele pode levar o idoso até o local onde ele vai ficar e deixa o idoso lá e depois você vai pra arquibancada.
2: E se ele passar mal?
1: Setor. Ô, Portugal, o negócio é o seguinte:
2: né, zoando, cara.
1: Não deixa o idoso sozinho. Mas né? É que tá. Não é uma lei municipal, por exemplo, no Pacaembu, que é um estádio municipal que tinha o um negócio da prefeitura. O setor destinado pra idoso não acoplava um acompanhante. Não acompanhava, não tinha um setor ali
2: pra acompanhar. O Mano tá querendo dizer, Sombra, ele levar, por exemplo, minha mãe no estádio,
1: abandonar.
2: Dá um beijo na testa da véia, fala, agora é cada um por si.
1: Uma pessoa que requer mais cuidados, eu tô chutando aqui, porque eu lembro na época do Pacaembu que o ingresso do idoso não contemplava levar um acompanhante. Agora, um deficiente já é outra coisa. Um deficiente, ele depende da ajuda de alguém pra estar, inclusive, se locomovendo e tudo mais.
0: Eu lembro do seu pai lá no estádio do Morumbi. Pra ir sozinho, mesmo idoso, já não era legal.
1: Não dava pra ir. Mas é que tá, meu irmão que compra o ingresso dele. Meu irmão compra o ingresso e fica lá.
2: É, tem essa possibilidade.
0: E vai pagar o valor de Setor Oeste.
1: Você vai fazer o quê, Sombra?
0: Só falta agora você dizer, nasceu pobre e dane-se.
2: Carteirinha de estudante.
1: Não, mas é que tá. A questão não é essa, Sombra. Nasceu pobre e morra. É que se você não, não é isso. Um setor de arquibancada é o ônus e o bônus. Por exemplo, o ônus é justamente você não ter o privilégio de estar sentado ali, tipo, num assento confortável, igual o cara do Setor Oeste. O cara do Setor Oeste, por exemplo, se ele quer assistir o jogo sentado e tiver alguém de pé na frente dele, ele tem o direito de reclamar. O cara que tá no Setor Norte não tem. No Sul não tem. No Leste não tem.
2: Porque
1: todo mundo no Setor Leste também vai assistir o jogo de pé.
2: A declaração do Mano é tipo aquela, tá duro, fica em casa. O cara que não tiver 400 conto pra pagar no ingresso.
1: Mas quem usa essa frase é esse cretino ali. Que fala que o futebol hoje não é pra pobre. E que não tem como baratear. Falou sim. E falou que não tem como baratear preço de ingresso, que o clube toma prejuízo. Mas cansou de defender o clube que aumenta o ingresso.
4: Não sei se vocês ficaram sabendo, tem uma iniciativa que eu até achei interessante. O Atlético Mineiro está subsidiando o ingresso para quem vai a primeira vez no ingresso do estádio deles conhecerem. A última foi 31 mil pessoas, tinha 9 mil pessoas que usaram esse projeto. Vai uma primeira vez, é cadastrado, o cara vai conhecer o estádio uma vez e depois...
2: Principalmente se ficar atrás daquele gol que não dá pra enxergar gol ali dentro.
1: Sério mesmo.
2: Vai uma vez só pra nunca mais ir, né?
4: Não, mas é pelo menos dar a chance de conhecer o estádio, meu. Você tem o direito de ter o acesso.
1: Porque, por exemplo, esses assentos, ô Sombra, até inclusive, onde a Dona Wanda fica, ontem ela apareceu no telão. Ela assiste o jogo de pé, mano. A Dona Wanda, ela vai usar o assento pra poder sentar no pré-jogo e no intervalo.
0: Mas
1: justamente, por exemplo, pra sentar ali, eu acho que o clube poderia disponibilizar pra idoso, dar umas almofadinhas na hora que os caras vão entrar, tá? Pra não sentar no cimento frio, que também é ruim, né?
0: É uma pessoa idosa.
1: Né? Dá umas almofadinhas pra quem é idoso, fala, ó, pra ficar sentado aí no pré-jogo, no intervalo. Aí você fica com a tua almofadinha lá e não senta no cimento gelado.
0: Então vamos lá, quem ligar agora, o corintiano que ligar, mudei a frase. E falar, Corinthians sacaneou a Dona Wanda.
2: É, boa.
0: O Corinthians sacaneou a Dona Wanda, vai ganhar seu ingresso pra ver lá sentado no cimento. Não, não. Ouvinte de energia, ele vai no camarote.
4: De camarote.
0: Exatamente.
2: Nunca vi também puleiro com assento, nunca vi.
4: Que isso?
1: É legal no Morumbi que tem pino de segurança pro cara não cair do banco.
0: Ah, vamos pro telefone. 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
0: 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Alô?
9: Aí, ó. Alô?
0: Oi, quem fala?
9: É Bruno?
0: Bruno, manda o nome completo.
9: Bruno Salinas Lopes.
0: Quantos anos você tem?
9: Tenho 41, 4.1, Sombrinha.
0: Boa, e onde você mora?
9: Sou nascido e criado na freguesia, mas atualmente moro nas Palmas do Tremembé.
4: Dois lugares que o bar domina completamente.
2: Deu um upgrade, hein?
9: Tremembé é bom.
0: Upgradezinho. É isso aí.
2: Opa, ele é bom.
0: E o seu time?
9: É o único paulista sem transfer ban.
2: E nós, né, velho?
4: É o porco.
0: Que mal!
1: Puta clube sem sal também.
2: Aqui, ó, sem sal.
1: Vai estar clube sem sal.
2: É, sem sal. Não tem problema, né?
0: Meu Palmeiras.
2: Lá não tem nada, não tem um BO, não aparece o Léo Dias lá, não tem problema nenhum lá. Nós é embaçado mesmo, velho.
4: O nome do sal mudou pra problema, é isso?
2: Sem problema.
1: Não, mas apareceu sim no bagulho do clube lá, que pegaram lá o negócio da criança lá com o cara. Para com isso. Vocês estavam na porta no SBT, tava na porta lá, irmão, a Globo.
2: Então, mas não foi, ainda tá em investigação, mas não foi comprovado.
1: Então, mas teve o BO, então não vem falar que também não tem.
2: Teve.
1: E a polícia lá, os caras.
2: Mas não foi. Você entendeu o B.O. que eu falei, né, mano? Não é que o chão tá caindo, não é transferência. Não, mas isso
1: é vergonha mesmo.
2: Não é, né?
1: Aí, pô, vai reclamar com o governo do estado, irmão.
2: Você imagina a cara dos caras do choque, velho. quando caiu o mármore lá da, do Galinhão, ninguém falou nada.
1: Ali foi dentro do estádio. É. Agora nos entorna ali, não é culpa nossa. Mas
2: não importa, ali é sim. Acho tudo que envolve o clube ali que tá no terreno do clube,
1: mas é quem responsabilidade tá na obra, não é a gente, é a prefeitura, é o
2: estado, não,
1: mas não cavucaram ali no, no Moruntrica.
2: Qual foi o seu nível de o seu nível de
1: aborrecimento?
2: É, do Danilo, teve ou não? Como é que você ficou? Como você encarou
1: essa? Seja sincero, seja sincero, me fala que não queria não.
2: O cara falar, claro. Para de falar, ó.
9: Ô, mano, ô, Bento, não tem como falar que não queria o Danilo, né? O Danilo é excelente jogador, professor, moderno.
2: Chupa, bem.
9: Encaixaria como uma luva em qualquer time, cara. Mas falar que o Danilo é a nossa prioridade não é.
2: Não é.
9: Hoje o Almada é mais prioridade, seria uma prioridade maior do que o Danilo.
1: Também não vem, né? Você acha que o Maurício, quando marcou dois gols aí contra o Curitiba, ele deve ter pensado, claro, ele não gritou isso pra câmera, mas deve ter pensado, chupa a Leila?
2: Por quê?
1: É, porque o Danilo se chega, era ele que rodava,
2: acho que ele joga em outra função.
1: Não, era ele que ia rodar,
2: irmão. Ele é mais armador,
1: mano. Na verdade, o Maurício...
2: Era ele que ia rodar. Porque, por exemplo, vamos colocar o meio de campo do Palmeiras. Você pode falar, o Andreas Pereira vai jogar mais pra frente ou o Danilo vai jogar mais pra frente.
1: Mas quem ia sair desse time aí era o Maurício, velho.
2: Não, sim, é que eu acho, assim, eu não sei se o nosso ouvinte também concorda, o Maurício, ele funciona muito bem de segundo atacante. É onde ele vai melhor. Ele tem um remate bom de média distância. Os dois gols dele foram assim, né, no jogo contra o Curitiba. Eu não vejo ele como um meia. Ele não vai bem como um meia. Ele não tem essa... Ele vai bem quando ele joga lá, que nem ele jogou esse jogo. Aí jogou o Arias, um pouquinho mais pra trás. Sou-se ele. Foi muito bem no jogo aí. Mas, cara, eu também concordo com você. Eu acho que... Eu, se fosse colocar os dois, eu também preferi o Almada. O Almada que o Palmeiras tentou, né, o ano passado... Ele não quis vir, não chegou num acordo e parece agora que os negócios andou aí com o Flamengo. Parece que o Atlético de Madrid. O River
1: fechou com ele.
2: Não.
1: Os caras anunciaram, os caras
2: estavam tirando o barato. Mas barrigaram.
1: Barrigaram?
2: Flamengo queria também. O Flamengo tá na frente, chegou um acordo com ele e chegou um acordo com o Atlético de Madrid. O Atlético, eles fizeram um favor, né? Lá, então, pegaram o Samuel Lino lá, trouxeram o tal do aquele outro lá, o Saúl, né? Aí os caras... Opa, tem um bom relacionamento aqui, né? Então pode ser que ele venha. Mas agora
9: o
2: também...
9: O Almada, Bento. Não, eu ia dizer que o Almada é um jogador que, com as características que o Palmeiras não tem, né?
2: Exatamente.
9: Quem mais se aproxima disso é o Andreas ali, mas isso. Nem é dele, né?
2: É
9: o que mais se aproxima disso aí.
1: O Arias não se aproxima?
2: Ele também joga.
1: Na Copa ele fez isso.
2: Na Copa ele jogou de meia na seleção colombiana.
1: Mas no Botafogo, o Almada jogava pelo lado esquerdo, inclusive.
2: É isso.
1: Sim. E o Arias vinha jogando no Palmeiras pelo lado esquerdo.
2: É sim, é que eu vejo...
1: Vocês não veem o Palmeiras, então?
2: Não, a gente vê.
1: Na Argentina, quando o Almada entrou, também foi pelo lado esquerdo na Copa.
2: Eu sei.
1: Eles não veem, eu não conheço.
2: Eu vejo ele como um meia atacante, o Almada, mas ele tem ainda aquele lance da enfiada de bola, daquela jogada de achar o jogador dentro da área. É isso que eu tô querendo falar.
1: O último passe, né?
2: O meia, aquele meia mesmo. Ele faz muito bem isso, né? De pifar os caras lá na frente, entendeu? Ainda o Arias pode fazer, mas também não é, muitas vezes, a prioridade dele. É mais um finalizador que joga lá na frente. Mas fala aí, irmão. E agora, Domingão? Vai pro jogo lá? Como é que tá aí?
9: Domingão, vou sim, Bento. Tô lá.
2: Faz tempo, hein?
9: O Galo é freguês nosso, né, Bentão?
2: É.
9: Então, é empurrar mais uns aí no Galo, fazer o Galo botar, fazer a galinha botar ovo ali de novo, apesar de ser parceiro, time parceiro, mas
2: vamos ver, acho que dá. Dentro de campo, pautora, né? Torcida é irmã, união sinistra, mas dentro de campo é outra coisa. E vai ser a primeira vez que o Dudu vai enfrentar o Palmeiras aqui, né?
1: Se ele entrar, né?
2: Hã?
1: Ele não entrou no último jogo.
2: Você vai vaiar? Acho que um pouquinho. Não que eu vou estar lá, não vai dar, né? Porque a gente tá ali, tem que manter a... Estaremos trabalhando, ingrato, né? Não podemos ali também ficar, né, gritando ali, né? Mas enfim.
1: Mas o Domênico grita, por que você não grita? O Domênico xinga os outros.
2: Mas o Dudu morreu pra você? Foi? Não é que morreu, cara.
1: Lembra, você colocou ele na sua lista.
2: Coloquei ele em 2018.
1: No lugar do Edmundo.
2: Todo mundo deram risada. Não, senhor. Mas todo mundo deu risada da minha cara aqui, depois ele mostrou o que ele foi. Só que aí no final, na minha opinião, ele... Não sei, com a opinião do ouvinte aí, né?
9: Não joga no Palmeiras, já era, o Bento. Hã? Já era, saiu, já era.
2: Não, mas é como você aí, encara o Dudu? É como um ídolo ou um bom jogador? Porque assim, vamos falar pra você, hein, cara. O Dudu fez história no Palmeiras. Uma pena que ele foi olhudo, né, cara? Quis lá na calada da noite, né? Quis pegar um contratão lá com o Pedrinho lá. E que, porra, vou falar pra você, foi na onda do Matos, né? Porra, tentou e não dá do cara. O cara estragou o que ele tinha, né, velho?
9: Ah, é verdade. O Dudu veio pro Palmeiras quando o Palmeiras ainda estava no processo de crescimento, né? De ressurgimento. Então, obviamente, tem os créditos dele. Ele, assim, a gente deve muito pro Dudu, né? O Dudu fez muito no Palmeiras. É um ídolo do Palmeiras, mas hoje não tá, cara. Hoje é adversário. E adversário tem que ser cobrado, tem que vaiar, tem que colocar pressão mesmo.
3: Mas tem três anos que o Dudu não joga bola, né?
1: Como aquela cena lá, lembrando esse episódio aí, foi realmente constrangedor, porque era a mulher que já tinha arrumado a mala e o vizinho tá com o carro ligado na porta da tua casa e vocês gritando assim, não vai embora, não me deixa. Você também, seu safado. Você veio aqui no programa, comemorou a permanência dele, assim como o Domênico também. Dudu ficou.
5: Teu nariz, aliás, essa daí
1: vai na... Lembra? Comemoraram como se fosse uma contratação, mano.
5: Você viu um áudio do cara que tá gritando, mano? Você viu um áudio do cara que tá gritando, Maiara,
3: volta pra mim. Você
5: inventa as coisas, eu não falei nada disso com o amor que ele ficou.
1: Comemorou, eu lembro do dia, mano. Eu lembro como se fosse hoje, mano.
5: Você imagina suas coisas, mano.
1: Ô, Bala, pega o replay aí, Bala. Pega o replay.
5: Fonte, vozes da cabeça dele. Ele acorda aqui, ele vem no programa e fala, hoje eu vou falar que o cara falou isso. Isso eu não falei.
3: Ele inventou, ele escreve.
5: Não, pra mim ele acabou, velho. É batom na cueca. O que o Dudu fez foi batom na cueca.
1: A mulher tinha mandado até um nude, assim, pro vizinho que já tá com o carro ligado na porta. Só faltou indo, sabe?
5: Não, quem fez isso aí?
3: E o cara, mano, e o cara? Maiara, volta pra mim.
5: Essa conta fica na conta do Serdan, que foi lá na casa dele.
1: Então, então. Eu também,
5: o Serdan foi outro. Na casa dele, bateu lá, falou, abre aí, é o Serdan.
1: Então
5: ele falou, você vai embora mesmo, meter a mão na cara dele lá, e ele
1: pipocou. Não, e o pior é que o Serdan tava fazendo carinho no cachorro do Dudu com oitão, assim, sabe?
3: Pior que o Serdan, só o Pedrinho que aceitou ele depois. Ainda.
5: Brincadeira.
3: Pior é o Pedrinho que aceitou ele depois.
5: Pois velho. Tem coisa que não tem explicação no futebol.
3: Três anos enganando.
0: Ô, Bruno, Porco já é campeão, é isso?
9: Não, que isso. Como bom palmeirense, aí o Bento sabe, pô. Não dá pra cantar vitória antes, não.
5: Ô, Sombrinha,
9: eu vivi os anos 2000 do Palmeiras, Sombra. A gente não acredita
5: não dá.
9: Vendo agora. Não dá,
5: a gente
9: não,
5: é traumatizado. A gente só espera mesmo quando acontece. Mas a conta, são 19 jogos e o Palmeiras precisa vencer 11. Se o Palmeiras vencer 11, independente do Flamengo atrás, o Palmeiras é campeão. 19 jogos em 11...
3: Ainda a diferença que vai receber o Flamengo aqui, né?
0: Qual a diferença de pontuação?
5: Eu acho que agora... 11. Agora...
2: Acho que são 11 pontos.
5: Mas tem dois jogos a menos.
2: Não, um só.
5: Um jogo a menos. Um jogo a menos, que é o Mirassol em casa. Vem, chefinho, como é que tá...
0: Então, em tese, se o Flamengo ganhar, seriam 8 pontos.
5: Não, eu acho que... Vê aí, não, chefinho.
9: São 4, né?
5: São 4. Se ganhar, 4. Então, 7.
0: 4.
5: 4. 4 pontos.
3: A vantagem é que ele recebe o Flamengo em casa também, né?
5: É, vai ter esse jogo aí.
9: Em casa... É. Se eu não estou enganado, Corinthians em casa.
0: É uma teórica vantagem, porque o Flamengo vem aqui e dá na cara deles.
5: É. Hoje é 44, a gente meteu 3 neles lá. Acabou isso aí, no Maracanã foi a última hora. Acabou isso aí, não tem mais essa conversa aí não. Ganhamos lá de 3, fora o baile.
0: É, mas quero ver ganhar com 11 contra 11.
5: É 4 contra, então. Pois é, aí eu falo para vocês, na final da Libertadores, se fosse o contrário, a gente teria mais uma Libertadores aí.
0: Será?
5: Sim, oh, com certeza. Só você ver. Aí, foi, eles com a menos não correm.
9: O Gomes também, né? O empurrãozinho do Jorginho.
5: Lá, o tal do Wilton Pereira Sampaio lá, né? Se não tem o empurrãozinho ali.
0: O clube mais beneficiado pra arbitragem no país, hoje, não, mas reclamando.
5: Nesse jogo, não, mas... Não,
3: mas é a Argentina do Brasil.
5: Argentina verde. Mas o contrário de todos vocês aqui, que eu vou dar uma de mano agora, que quando é prejudicado, fala que não foi. Eu nunca falei quando o Palmeiras foi beneficiado que não foi.
3: O jogo do São Paulo,
5: eu falei aqui.
3: Nossa, coisa.
1: E o do Zé Aparecido?
0: Pra tirar uma confissão dos caras, que aquele pênalti lá, do dia do abate Abel. Eu acho que foi
1: pênalti, mas sei lá. E só fala quando o Domênico
5: mandar. Eu falei na transmissão, eu estava na transmissão com esse rapaz aqui, ó. Com esse rapaz, e eu falei que na transmissão, eu falei que foi pênalti.
1: Você só fala quando o Domênico não tá. Você quer fazer um sinal? Tipo, é assim que faz a mulher quando tá apanhando aqui no...
5: Não é assim.
2: É assim, de ajuda.
1: Ó, faz assim, ó, quando o Domênico tiver. Eu queria falar outra coisa, mas eu não posso.
0: E o medo dele de falar assim, aqui. São Paulo foi roubado.
3: Meu agressor,
5: os caras inventam cada groselha, assim, velho.
0: Fala que eu não falei. Salinas, um abraço pra você. Ah, vamos ver aqui, ó. Sabe cantar o jingle da Della Via?
9: Sei, sim.
5: Vamos lá.
0: Então canta.
9: Vamos lá. Bela Via, Della Via, no meu carro, só Della Via,
0: Tereza. Parabéns. 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
0: Ganhou uma tag e um copo Zul Mais. 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
0: Maravilha, ganhou tudo, cara. Cinco dias úteis para retirar os prêmios aqui na Energia 97, tá bom?
9: Valeu, Sombra. Obrigado aí, viu? Valeu, Bento. Valeu.
5: Valeu, irmão. Tamo junto. Abraço.
1: Boa noite, boa noite. Vai pro inferno.
5: Manda mesmo esse trouxa aí.
1: Vai, eu perdi o Danilo. Chora aí, ô porco.
0: Já, já. 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
0: Vamos às cornetas, eu sei que você gosta, né? 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
12: Fala, rapaziada do Estádio 97. Olha como o Domênico é trouxa, né? O Domênico, durante a Copa inteira, vinha no ar e falava: olha, eu tenho informação que o Danilo tá fechado, que o Danilo tá fechado. Agora, o Botafogo bate na cara do Palmeiras de mão aberta. E não é a primeira barrigada que o Domênico dá. Eu lembro muito bem, em 2019, que ele falava que, olha, o Sampaoli tá fechado. Eu tenho informação que o Sampaoli tá fechado. Nossa, o Domênico foi muito trouxa de novo. Um abraço, rapaziada. Alberto de Guarulhos.
2: Nossa, meteu. Teve gente cravando aí que o Danilo já meteu, tava no Palmeiras. Gustavão, né? O que ele quis dizer foi, chamou ele de Nicola Américo.
1: Cara, mas vou te falar, mano, nesse... Os ouvintes são pilantra também, porque quando o cara, tipo, quer pegar o cara no pulo, velho, os caras aguardam e recordam de coisa assim, mano. Memória de elefante, né, velho?
4: É igual você fez com o Bento agora, véio. Você lembrou o negócio do Dudu?
1: Lembra, mano?
0: É como que é, Marcão? Ele falando assim, ó.
2: É, já meteu uma...
0: É, meteu uma... Ó.
2: Aqui, ó. Presta o óculos aqui, ó.
0: No Flamengo ele não vai jogar.
2: Flamengo
0: é... Né? Como que é,
4: Marcão? Não, o óculos na frente, Marcão. Óculos aqui, na frente.
0: É. Vai lá, vai lá.
2: Ó.
0: Suíno nojento.
2: Informação, hein?
0: Ih, o Bento riu, hein?
2: Informação aqui, hein? Ó. Sampaoli fechado com o Palmeiras como técnico. Essa foi a primeira.
0: E o Danilo, o Danilo.
2: Aqui, ó. Para, põe pra música do plantão, Sombra. Música do plantão. Formação aqui, ó. Palmeiras tem acerto verbal com o Danilo. Tem acerto verbal. Danilo vai ser jogador do Palmeiras pós-Copa do Mundo, hein?
5: Quem que te deu a informação? O cara do gramado lá? Mas
0: o Botafogo vai vender, Dodô?
5: Gandula.
2: O Gandula. Botafogo tá quebrado. Que é a informação do...
5: Gandula, o Gandula
2: Marinho 40. Marinho 40.
1: Marinho 40 passou pra mim aqui. Não, mas o Domênico, ele deve ter tido a informação, o fato que ele deve ter tido. Mas, cara, quem passou a informação pra ele deve ter passado a visão do jogador, mano.
5: Lógico.
1: Ah, o Danilo acertou com o Palmeiras verbalmente. Ok, não, mas
5: não pode
1: cravar. É a mesma coisa, você combinar de passar o final de semana com a tua namoradinha. Se o pai dela não autorizar, irmão, acabou o teu rolê.
5: O Palmeiras, só pra você ter uma ideia, com ele já tá acertado faz tempo. Então, entre ele, base salarial, 5 anos de contrato, salário na casa de 1,8 aí por mês, já tava tudo certinho.
13: Nossa. Mas seria legal você meter um Domênico Barrigô, né, Bentão? Seria mais justo da sua parte.
5: Barrigou o quê? Ah, eu já tinha falado pra ele aqui. No dia que ele falou, falei, Domênico.
0: Ah, ele falou?
5: Que nem no dia do Arthur.
0: Você avisou?
5: Não, do Arthur,

0: Falou, não, que tá no outro grupo aqui. Eu falei, eu caí numa só dele, depois nunca mais.
1: Qual
0: nunca
1: que foi
0: mais
1: que você barrigou? Qual que foi que você barrigou?
0: Ixi, eu nem lembro, mas foi uma vez que eu falei aqui. Foi
1: o Messi, cara falou, ele falou Messi no Palmeiras. Olha lá.
2: Messi no Palmeiras. 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
3: Fala galera do Estádio 97, quem tá falando é Luiz Henrique Schmidt, São Paulino. Eu vejo muito o Marcão ficar falando mimimi do Arboleda, ai, cornicio, cornicio pra lá, cornicio pra cá, pra torcedor que quer ele de volta. Sim. Eu não entendo ele falar isso. O cara vai pra esses lugares aí, onde as amigas dele, as namoradas, trabalham a noite toda. Na saída, o cara sai de mão dada, ainda dá carona, paga café da manhã na padaria e ainda quer falar de cornicio? Para os outros torcedores, não tem cabimento. Um abraço a todos.
1: O combinado não sai caro. Agora o cara fazer doce, querer ir embora, romper o contrato de forma unilateral e torcedor do São Paulo ainda aceitar um cara desse
0: de volta. Ele jogou bem, pelo menos?
1: Ah, jogou bem contra o Bragantino.
0: É
1: que assim,
0: ele é bom, né?
1: A dupla, já não tá mais no auge da carreira. Não,
0: mas se jogar ele na sobra com três
1: zagueiros... Ele faz o que pode, né? Mas não tava mais jogando com três zagueiros. Com três zagueiros, o Arboleda tinha virado o banco já faz tempo. A dupla titular do São Paulo com dois zagueiros hoje, aliás, hoje não, né? Antes do Alan Franco sair, era Alan Franco e Sabino. O Arboleda já tinha virado banco. Agora, com a saída do Alan Franco, porque a gente tem a porcaria do Tolar, que é um ex-jogador, o Osório
2: ainda menino. Sabino pode voltar domingo, hein?
1: Sabino, pra mim, hoje Sabino é o melhor zagueiro do São Paulo, por incrível que pareça.
4: É, Marcão, mas seria mais justo você falar. A responsabilidade é do Dorival por ter reintegrado o Arboleda.
1: Mas não é
4: isso, você não fala.
1: Não, mas o Dorival não, ô Pedrinho. A responsabilidade... Mas
4: quem é
1: o
4: treinador?
1: Acima do Dorival tem o diretor de futebol, tem um presidente. Então o Dorival ele não tem o voto
2: Minerva. Foi meio assim, tipo, cara... Eu vou ter zagueiro melhor? Não.
0: Exato. Vamos contratar?
2: Vamos não vai contratar? Dar. Não, não vamos. E aí?
1: Ah, o Dorival deve ter
2: falado. Quem integra ele que é melhor.
1: O cara tem que estar pagando um milhão pra ele, pô. Pagando um milhão. A questão é que
4: se fosse o Zuba, fosse o Carpini, a história era diferente. Se o Marcos Borges tá criticando.
1: Eu acho que o Zuba é maior do que o Dorival. A responsabilidade do Dorival... Não, mas, Pedrinho, a responsabilidade do Dorival, na minha opinião, ele é fazer o São Paulo apresentar um futebol melhor do que estava fazendo antes da parada da Copa. Não foi isso que a gente viu contra o Atlético Paranaense. Primeiro tempo até ok, beleza. Teve mais posse de bola, criou situações, mas no segundo tempo o São Paulo não voltou para campo. Ah, mas é uma responsabilidade do jogador que está em campo. Ok, mas isso tem sido recorrente desde a época do Crespo, com o Roger Machado e com o Dorival. Então eu espero que o Dorival, porque para mim é mais treinador que Crespo e que o Roger Machado, ele consiga... De repente, corrigir essa sonolência barra displicência que o São Paulo
5: tem atuado. E outra, Marcão, o cara não tem zagueiro nenhum. Oferece um zagueiro que tem contrato com o clube e tá lá, ele não vai reentregar?
1: Ah, mas eu vou te falar. Mau exemplo pra molecada.
2: Vamos lá, acelerando.
6: Ô, mano, eu tava vendo essa obra que foi feita aí no Santos, faz todo sentido. Colocaram um degrau a mais, porque antes era só pros idosos, agora pro idoso e pro cuidador e junto. Meu Deus, que desespero que virou o time do Quintino. Ai, ai, abraço, Marcelo e Corintiano.
1: Aí, ó, mas é verdade, cara.
4: O cara não teve o trabalho de ter a criatividade e meter um Ctrl-C, Ctrl-V do que o idiota do mano falou.
1: Ah,
4: velho.
1: Idiota, não, ele repetiu, é isso, ele falou, cara. É isso mesmo.
2: Mandou meter um Ctrl-C, Ctrl-V. E se tem alguém hoje aqui que não pode defender o idoso aqui no programa, é o mano, hein?
1: O mano atacou os idosos.
0: Não, pelo contrário.
1: Falou, dona Wanda
4: tem pé. Você falou, cara, mas...
1: Falou que a dona Wanda tem pé que se dane.
2: Não, não é
1: que se dane. Já tem que andar até o metrô.
0: Chegou várias mensagens
2: aqui. O Zé, que já tá com 65.
1: Tá revoltado.
2: Mandou mensagem
1: chateada. Não paga ônibus, mas, Zé.
0: Ô, Sombra, é igual uma assembleia de condomínio, irmão. Assembleia de condomínio nunca vai ser unanimidade, qualquer tipo de votação.
1: Não, mas...
0: Por exemplo, o cara quer construir uma quadra de tênis no teu prédio. Você fala, pra que eu vou querer uma quadra de tênis no meu prédio? Eu não jogo essa merda. Mas, porém...
4: Não, mano, fosse assim...
0: Não, mas aí que tá, o Pedrinho. É o bem coletivo. Se a maioria optar por isso, tem que respeitar o que a maioria optou, cara.
1: Mas a entonação... Diga, Pedrinho.
4: Fosse assim, mano, Domênico e Lima eram dois caras que não poderiam ver futebol no estádio. Os dois mais 60, pô. Os dois mais 60 são idosos.
0: Não, mas eles podem.
1: Não, o Lima tem 5'5".
4: É que não, Lima rodou bucho. De carreira, né?
0: Rodou com óleo errado,
1: mano. 85, não é isso?
4: 5'5 de carreira.
1: 5'5.
0: Mas o Lima, pra quem não sabe, ele era carvoeiro, né? Quando ele começou.
1: Não.
0: Trabalhava em mina, sabe? Essas
1: porra. Então... O grande problema, mano, é a entonação que você usou. Porque a interpretação que a gente teve aqui foi a seguinte. Tipo assim, tem idade aí que é melhor a pessoa já ficar em casa.
0: Não, pelo contrário. Eu adoro todo tipo de idoso. Eu acho que o idoso, ele tem que ter a inclusão dele. Só que eu acho que a arquibancada, inclusive, em momentos de poropopó... E o pessoal fala, ah, mas a grávida, imagina uma grávida lá, mano, a grávida não tem que estar no setor norte ou sul com 8 meses, porque a chance de ter uma confusão numa dessa é até ruim, mano. Eu não deixaria, por exemplo, minha mulher lá. Mas
2: muitas vezes é diferente. Você, por exemplo,

0: tinha dinheiro pra comprar camarote pra levar a Thaís grávida.
1: Nunca tive. Quer saber quem já me deu dinheiro pra ajudar a comprar ingresso? Mano, Marcelinho Carioca, mano. Marcelinho Carioca, uma vez na porta do Parque São Jorge, aí os caras assim, ô Marcelinho, pô, ajuda a inteirar, não sei o quê. Mano, ele sacou tipo um dinheiro lá e deu assim, tipo, ó, pra ajudar aí, não sei
0: pra
1: o quê.
0: Pra você?
1: Uns 20 conto, eu tava do lado, ele me deu 20 conto. E eu tava sem dinheiro pra comprar ingresso.
2: Você já era humano?
1: Não, cara, isso daí foi acho que 98, 97.
0: Putz. Ah, olha aí. Você tinha 16 anos.
1: É, por aí, mano. Eu comprava ingresso ainda físico, mano.
0: Teu pai sabe disso?
1: Sabe, eu ia direto lá no Parque São Jorge pra comprar ingresso, mano.
0: E você tinha dinheiro pra comprar?
1: Não, nesse dia eu tava sem, mano. Tava sem, tipo, não tinha o dinheiro inteiro do ingresso, sei lá.
0: Entrega aí, entrega aí.
3: Ele não pagava nem o churrasco na saída que ele pegava as coisas da...
1: Cara,
3: não
1: pagava a mulher
3: que vendia, lembra?
1: Hoje, 95, 96.
3: Hoje o Marcelinho Carioca enfrenta dificuldades financeiras por causa desse cretino.
1: É o contrário.
3: Por causa da mulher do
1: ingresso. Um abraço pro Marcelinho. Trombei ele no aniversário da Gaviões, ele e o Ronaldo Giovanelli, mano.
0: Não foi ele, sabe? A gente sabe que vocês foram bem, muito bem criados,
3: etc. Bem alimentados.
0: Sem a menor dificuldade. Aí, no dia... Como que foi o negócio? O mano lá falou, o pai, seu pai chegou pra ele e falou, tá aqui o dinheiro do ingresso, né? Não, eu preciso pagar de perifa, de correria.
1: Se fosse, tava bom,
0: pra eu poder ser aceito, pra eu poder ser aceito na Gaviões.
3: Se fosse, tava mano, certo, tá ligado?
0: É, tá ligado.
2: Inclusive, ele namorou com a Filó do Departamento de Bandeiras pra ficar mais próximo à diretoria da instituição.
1: Negativo.
2: Lembra disso, Marcão?
1: Negativo também.
3: Filó.
1: A Filó, você não sabia que era o bambu da bandeira, que era o...
2: Mas, ó... ela tinha dois dentes, um pra correr.
1: Mas voltando nesse tema, esse é um negócio, Sombra, eu lembro quantas vezes acordei, mano, 5:30 da manhã pra catar o Terminal Penha. Ali perto de casa, ali, pra poder ir lá pro Parque São Jorge. Opa, direto.
3: Fez sim.
1: Porque a bilheteria, Pedrinho, abria 9 da manhã. Mano, eu saía de casa 5:30, Sombra, pegar o primeiro busão que já tava indo no sentido Zona Leste ali, quero terminar o Penha. Mano, chegava na porta do Parque São Jorge, porque eu moro perto ali, de manhã, no sentido contrário, não tem muito trânsito. 6 horas da manhã, motinha, mas tava bombando já, velho, bombando. E aquelas filas que os caras furando assim, fila, tá ligado?
3: Era na fila ganhando,
1: mano, chegar cedinho. Era mó treta. E aí era clássico no Morumbi, Sombra. E eu lembro, o torcedor do Corinthians sempre ficou nos setores ali, vermelho e amarelo. O torcedor do São Paulo ficava nos setores ali de mandante, no laranja e no azul. Mano, o primeiro setor que acabava, mano, já era o amarelo, mano, que era o mais teoricamente barato, porque o meio campo era mais caro. Velho, era mó pista, velho. Sempre tinha esses BO aí, mano. Tipo, meia hora que
3: ele tava vendendo. Essa geração não sabe o que é pegar a fila pra comprar ingresso. Não sabe nada,
1: velho. Hoje em dia os caras reclamam que tá na frente do computador lá, que não tá funcionando no site.
2: É fila online.
0: Olha aí, vamos lá. Cornetas, bons cornetas tempos. 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
4: Fala, pessoal do Estádio 97. Boa noite a todos aí.
1: Boa noite.
4: Sombra, você precisa ajudar a gente, cara. Do nada, veio um frio do caramba. Eu falei, meu, o que tá acontecendo? Né? Tava até que um clima agradável e agora um frio. Aí eu descobri, escutando o Estádio 97. É aniversário do Mota e ele não meteu nenhum migué que tá doente, nem nada. Ele foi trabalhar, cara. É, as coisas mudam. Um abraço, pessoal. Lucas Pereira aqui, São Paulino.
1: Tem razão, hein? Que o Rango valeu, desmarcou, paz, por isso que ele tá aqui.
3: Que não, fala pra ele.
0: Que o Rango é óbvio que se ele tá aqui, é porque algo deu errado.
3: Sim. Não, algo deu errado,
1: certeza,
3: não.
1: Certeza.
3: Eu tenho vários convites pra sair hoje. Eu falei, não, hoje eu trabalho, não posso.
0: Não, peraí, e não pode sair depois do programa?
3: É, 8 da noite. Não, mas eu falei pro pessoal, mas tinha gente que queria fazer outras coisas antes.
0: Com quem você vai transar hoje?
3: Não, que ninguém. Isso?
1: Não,
3: mas foi pertinente.
1: Vai no básico,
2: alguém você vai pra aí. Da padaria?
3: Vai no, da padaria? Vai no ficante premium aí, que é o... Não, é isso, cara.
1: É.
2: Quem errou?
3: Mas, é isso.
1: Mas foi pertinente você cancelar os convites antes do programa, porque não dá pra fazer o programa em pé, né?
3: Marcos.
1: Imagina, Motinha, mano.
3: Cala a boca.
1: Sentado de lado, assim.
0: Olha, se fosse amanhã, ia vir com a boca do palhaço.
1: É. Não. Parecendo Angelina Jolie.
0: É.
1: Angelina Jumenta.
2: Parecendo palhaço crânio. Quem, Marcão? Quem
3: que é? Mostra o Marcelo Lima de cara de
1: Angelina Jumenta.
3: Lá,
0: Angelina Jumenta. Tá melhor, também. Assim.
3: É, ali os caras...
1: Tá de mecânico.
3: Tá bem, cara. A pele tá lisinha, velho.
0: Ó, Cornetas, cornetas, cornetas.
5: Fala, galera do Estádio 97, Rafael Bezerra da Freguesia Dó. Ô, mano, esses dois trouxas aí desse Marcão e o seu Benzo estão falando aí, mas é o Remo. Ô, avisa pra eles que o São Paulo perdeu pro Remo, tá, no primeiro turno, e o Palmeiras empatou com o Remo no primeiro turno.
1: Calça na mão.
5: E o Remo com o jogo todo com menos um jogador. O jogador foi expulso.
0: Aí o São Paulo
5: os dois não conseguiram ganhar do Remo e estão falando o M aí. Ô, Marcão, toma, se liga aí que seu time vai cair esse ano, tá?
1: Dá uma segurada.
5: Então, tá quietinho. E seu Benzo, seu porco aí, nós entramos na Libertadores, vamos amassar vocês, tá, seu trouxa?
1: Nossa, já andou isso.
5: Final do ano é nós no Mundial, beleza? Abraço a todos.
1: E esse jogo da porcada aí, se eu não me engano, roubaram o Remo, porque teve acho que um gol do Remo que foi anulado. E o gol do Palmeiras foi duvidoso ainda, lembra?
2: Roubaram o Palmeiras do gol de mão.
1: Não, roubaram nada. Isso daí, não, mas foi lá no Pará, tô falando do...
3: Mano,
1: não,
3: o corintiano fala de Libertadores, mano, chega a ser
1: não, esse daí foi do Flaco Lopes, não foi? Mas teve um jogo aqui do... Foi o Remo que foi aqui na...
3: Chapecoense. A gente foi prejudicado toda semana pela arbitragem.
1: E eu tenho um álibi,
2: mano. Vocês, né?
1: Eu tenho um álibi porque esse jogo do São Paulo e Remo aí eu não fiz porque eu tava lá fazendo Brasil e Panamá, lá no Maracanã.
0: Esse desgraçado deixou pra mim.
2: Tu comentou o jogo e eu reportei.
3: Copa. Cara, foi legal, só que eu devia fazer mais vezes, velho.
0: Nem brinca.
3: Foi legal, o discurso depois do jogo,
1: mano. Pra matar a saudade do São
3: Paulo. Pareceu o discurso do lado, I have a dream, man.
1: Mandela,
3: foi o último jogo antes
1: da parada.
3: Parecia o discurso do Mandela depois do jogo. Mandela não.
1: Martin Luther King,
3: isso aí.
1: I have a dream.
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1: Boa!
0: 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Vamos lá, mais ouvinte chegando na Energia 97.
1: Bora lá, bora lá.
0: Alô?
6: Alô, boa noite.
0: Boa noite, quem fala?
6: Ricardo.
0: Oi, Ricardo, nome completo.
6: Ricardo Rezende de Almeida.
0: Ah, já ligou aqui.
6: Já liguei, tem uns 2 anos, mais ou menos.
0: É, quantos anos você tem, Ricardo?
6: 50.
0: E onde você mora?
6: Santo André.
3: Boa, legal, hein? Qual bairro aí?
1: Terra de Bento.
6: É, Vila América.
3: Onde é Vila América?
6: Maitá.
3: Ah, o Maitá, boa.
1: Resende bem?
3: Obrigado.
1: Resende bem. Boa.
3: Resende aí, ó, trocadilho.
1: Ah, onde ele era resendindo? Aí, ó, foi boa, bem, boa, tá vendo?
0: É.
3: Foi boa, hein, Motinha, esse daí. Onde ele resende bem lá, resende bem lá, pode seguir.
1: O Maitá é bom?
3: É. O Maitai.
1: O Maitai.
2: É um bairro que só tem porrada.
1: Você faz o Maitai, Marcos? Você faz o Maitai? Mas tem que ter perna pra fazer o Maitai, né? Não pode ter canela fina que nem você.
3: Não, canelada os caras caem. Vai dar um chute, quebra no meio a canela.
1: Mas o meu irmão, ele já tá naquela categoria de deficiente que ele luta Maitai sentado.
3: Olha lá como é que tá.
2: O Maitai para sentado? Eu nunca vi isso.
1: É o Paratai,
2: cara. Você lembra que você ganhou a competição da medição de canela?
3: Seu irmão vai pra Paralimpíada, né? É o próximo.
2: Mano, o Maitai para sentados. O Maitai de madeira.
1: É Karatai, mano. Os caras
0: ele falando
1: pra administração
0: da raio. Podia ter o auxílio canela.
1: Aí é pro mano.
2: Minha canela, aí, minha vida.
1: Essa canela de cachorro aí do mano. Panturrilha de cachorro.
3: Não, e foi da hora a luta que meu irmão fez de estreia lá, mano. Tocando Kung Fu Panda, sabe?
1: Ele bate com a cabeça na
2: canela. Ele pôs silicone na canela, Marcão. Silicone na canela,
3: Marcão. Você ali, ó, monstro. As
0: canelinhas. Qual o seu time, Ricardo?
6: Meu time é o último campeão mundial.
1: Ah. Reconhecido pela FIFA batendo na cara do europeu, é nós.
2: É o Chelsea.
1: É o Chelsea. Não, não, reconhecido pela FIFA.
3: Fora
1: os europeus, é o Coringão.
3: É o mais do céu. Vou falar pra você, não precisa nem o Palmeiras ganhar, mas qualquer outro tem pra não vir mais essas porcarias aqui, velho.
1: Não tem jeito, mano. Não tem jeito.
3: Pode ganhar quem for, velho.
2: Até o Juventude.
1: Pra quebrar maldição, o Corinthians tem que ir lá e ganhar de novo.
3: Não.
1: É o Corinthians ir lá e ganhar de novo.
0: São Paulo, você não ia achar legal.
3: É. Ah, aí você vai falar mais um, agora pra cansar os caras vai ter
0: difícil. Já pra quem tem três ali, já foi.
1: Ô, amigão!
3: Quatro, então.
7: É o último sul-americano e o único time a representar o país ser campeão mundial.
1: Pra falar a verdade, cara, o Corinthians é o último não europeu. Vamos abranger esse leque. É o último não europeu a bater na cara de um europeu no mundial e ganhar essa porra. Então o negócio é o seguinte, mano. Diante do que eu vi ontem, cara, eu começo a me iludir de novo. Porque o time do Corinthians, cara, não, é um time... Você tá de
0: brincadeira.
1: Tô falando
2: pra vocês. Você ganhou do Remo, cara.
1: Não é que eu ganhei do Remo. O Fernando Diniz, à frente do Corinthians, ele tem 17 jogos. Ele tem 10 vitórias, 4 empates e 3 derrotas. Isso daí dá quase 67% de aproveitamento, irmão. É aproveitamento pra cacete. O Fernando Diniz, irmão, se ele tivesse começado o Campeonato Brasileiro, se a diretoria do Corinthians não tivesse apostado naquele incompetente do Dorival e tivesse mandado esse cara embora antes, o Corinthians hoje ele já poderia estar no G4 facilmente. Facilmente. E eu não tô dando uma opinião, eu tô trazendo fatos. Isso aqui é número.
2: Mas você não tem gratidão ao Dorival, nada do que ele
1: fez? Ô, Portuga, ele foi campeão, cara. Mas então. É aquele negócio. Campeão apesar dele. Ele nunca conseguiu extrair o máximo do Corinthians.
2: Aí, Marcão.
1: E vou te falar, eu não sei a opinião do nosso querido ouvinte. Mas pra mim hoje, se analisar o Corinthians do Campeonato Brasileiro, diferente do que era o Corinthians do ano passado, é um time que se entrega, se empenha. O ano passado, o time do Corinthians, ele cagava e andava pro brasileiro. Essa é a verdade. Ele focou nas Copas e não porque o Dorival pediu. Porque os jogadores falaram, opa, se a gente não entregar mais nas Copas, a gente tá lascado, porque a torcida tá batendo aqui, vira e mexe, semana sim, semana não, no portão do CT. Então a gente vai ter que se coçar. Foi um pacto dos jogadores pra ganhar o que ganharam, velho. Pra mim, o Dorival não teve ingerência nenhuma naquilo lá, mano. O Fernando Diniz, pra mim, eu vejo de forma diferente. E você?
7: Eu concordo, em partes aí, mas assim, o que eu acho mais importante não é o Corinthians só ganhar, o Corinthians jogar bem.
1: Sim.
7: Com o Diniz, ele pode até perder, mas ele tem jogado bem. Com o Ramon, vamos dar exemplo pro Ramon. Qual jogo que o Corinthians jogou mal com o Ramon? Mesmo ele perdendo. Agora, com o Dorival, a gente ia aos trancos, entendeu? Era sempre só nas Copas, o brasileiro ia mal. Ele não tinha... Eu acho que ele... Quando mexia mal no time. Eu não gostava das mexidas dele. E uma coisa que eu acho vantajoso no Diniz, que o Diniz não fica chorando por contratações. Ele se vira com o que tem lá.
2: Mesmo porque que ele chegou sem moral no Corinthians, não podia exigir muito.
1: Não, mas independente de moral, Portugal, é um cara que ele trabalha, e o ouvinte ele tem razão.
2: Sim, claro.
1: Porque, por exemplo, o Fernando Diniz, ele não fica reclamando do calendário, todo jogo que o Corinthians joga mal. Porque ele sabe que o calendário é ruim pra todo mundo.
2: Ele conhece o calendário. Sabe?
1: E conhece, lógico, ele trabalha no futebol brasileiro. Né, o Dorival, pra tentar justificar a merda de trabalho que ele tinha entregado ali, ele falava de trabalho, porque eu não consigo escalar o time duas partidas seguidas porque os jogadores estão cansados.
2: E quando que ele conseguiu isso?
1: Exato. Não, mas é que tá. Mas isso é uma babaquice, porque o time do Dorival corria errado, por isso que cansava muito no jogo. O time do Fernando Diniz... Mas foi campeão? Então, mas é que tá, Pedrinho. Foi campeão apesar dele. Muitas vezes o treinador, por exemplo, o Carlinhos no Flamengo, qual que foi a ingerência que o Carlinhos teve naquele jogo lá? Nenhuma. O Carilho, Pedrinho, quando ele foi campeão no Corinthians, tripaulista e brasileiro, pra mim não teve competência nenhuma. Os jogadores se uniram, mas é que tá, independente disso, para e pensa, Pedrinho, qual que foi a projeção que o Carilho teve depois daquele tripaulista e campeonato brasileiro na carreira dele? Qual outro grande trabalho que ele apresentou?
2: Nem sempre ser campeão, o Marcelo Oliveira no Cruzeiro, o cara, pra mim, falou... O time foi campeão apesar dele, porque ele não sabia nada. Cadê o Marcelo Oliveira?
1: Pois é.
2: Foi bicampeão, campeão do Palmeiras, e aí, onde tá?
1: Diga.
7: Mas assim, no caso do Carilho, o time era organizado, né?
1: Sim.
7: Não era um time bom, mas era organizado.
2: Defensivamente igual era. Ontem. Concordo com ele.
7: Igual ontem. Igual ontem. Ontem eu vi aí o... Tava o Marcão lá, né, do São Paulo, das dívidas, né? Transeban. Mas o que que acontece hoje no Brasil? No Brasil hoje, os torcedores, os dirigentes, estão mais preocupados em arrumar desculpa do que arrumar o campeonato.
1: Uhum.
7: Vou te dar um exemplo. A gente tem aí o Palmeiras com campo de plástico lá, o sintético.
1: Playball.
7: Aí a desculpa, desculpa do Palmeiras é porque o gramado sintético é melhor do que muitos gramados que tem no Brasil. Aí você pega na parada da Copa, qual foi o único time que reformou o gramado? Foi o Corinthians. Por que que o Vitória não reformou? Porque o Ceará não, é o Cruzeiro, o Mineirão, ninguém correu. Para chegar a um campeonato de qualidade, hoje no Brasil, tem que ter gramado. Qual time que tem gramado hoje? Corinthians, São Paulo, Internacional, Santos. Quem mais?
1: Não, mas o amigão, com relação, por exemplo, ao gramado do Porco, eu não acho, isso aqui não é nenhuma defesa, é uma constatação de fato também. O Palmeiras lá, tipo, pela arquitetura do estádio, é um estádio que ele não consegue tomar sol na grama. E para que você consiga regenerar a grama precisa ter realmente aí a batida do sol, para ela realmente fazer a fotossíntese dela e desenvolver, tipo...
2: Tá dando uma aula aqui, velho.
1: Não, mas é verdade, tipo, para desenvolver o crescimento da grama, enfim. Tanto que o Palmeiras, durante algum tempo, assim como o Atlético Paranaense também, eles adotaram aquela iluminação artificial, como tem aquele estádio lá também nos Estados Unidos que faz isso, se não me engano, é o de Los Angeles. E isso é um processo muito caro. E o Palmeiras, depois que ele fez a parceria lá com a W Torre, que ele promove shows, imagina você ter um gramado natural para ser recuperado sem conseguir fazer esse processo aí de, não sei se é fotovoltaica que chama, enfim, para que faça uma iluminação artificial dentro do gramado, com tapume em cima, impedindo o gramado de respirar, porque você fez um pacto com uma empresa aí que vai explorar durante 30 anos os shows dentro da tua casa. Então não tem muito pra onde correr, velho, tá ligado? Tipo, a alternativa do gramado sintético, quando os caras falam assim, ah, mas meu gramado sintético é melhor que muito gramado natural. E é, porque a maioria dos campos brasileiros aí, que não são de clubes grandes, e se a gente pegar até um estádio aí que é um estádio emblemático, que é o Maracanã, quantas vezes a gente vê o Maracanã com o gramado parecendo um pasto?
2: Mal cuidado, inclusive não amistoso da seleção brasileira, mano. Agora o Palmeiras, ele tem disponibilidade dele, o que é de mais alta tecnologia no ramo do
3: gramado. Quem tem indo lá nesse então... novo, depois do novo, inclusive até os jogadores que... Mas o jogador prefere o natural, com certeza. Até os próprios jogadores do Palmeiras preferem.
1: O ideal seria.
3: Porém, quem tem ido lá, quem tem jogado, tem elogiado. Porque é uma última tecnologia.
2: É uma discussão que, é claro, a gente traz, meu gramado é esse, seu gramado é aquele. Agora, tem uma coisa que não dá pra mudar. Se a FIFA regulamentou, se tá dentro da regra dos padrões FIFA, se é o que tem de melhor em tecnologia, não tem
1: discussão. Mas ela não deixa fazer uma Copa no gramado sintético.
2: Ela não tem até quando alguém pagar, porque tudo
1: Mas nos Estados Unidos não pagariam? Então,
2: mano, aí que
1: tiveram que trocar o gramado do estádio. Seguinte,
2: depois de tudo que aconteceu na sua última Copa, com ingerência externa pra tudo quanto é coisa...
1: mas até agora
2: cê,
1: não...
2: Você pagando, você consegue qualquer coisa.
1: Mas, ô amigão, voltando agora ao papo Coringão, cara. O Corinthians, ele tem alguns atletas que estão possivelmente na janela aí pra serem negociados. Vamos falar aí, talvez, de quatro, vai. Os jogadores que podem deixar o clube. André. Mas tem a proposta mais quente por um deles, que é o André. Mas vamos falar do Bidon, vamos falar do Hugo Souza e vamos falar do Yuri Alberto. Pra vocês, pra você desses quatro aí, quem faria mais falta se deixasse o Coringão?
7: Eu colocaria o Hugo e o Bidon.
1: Os dois que não podem sair nem a pau.
7: Os dois.
1: Então eu vou falar também, cara. Eu acho que a posição de goleiro é muito difícil, né? O Bidon também acho que tecnicamente é o mais qualificado aí também desses aí que a gente falou da linha. Mas cara, quando você fala a respeito de goleiro, comparando por exemplo com um centroavante, não que um centroavante bom não seja difícil de encontrar, também é, mas é mais fácil você achar um cara que faz gol do que um goleiro que pegue muito.
2: Deixa eu falar, você é um visionário, porque você falou que o Carlos Miguel ia ser goleiro da seleção brasileira e ele vai.
1: Tem potencial, mas independente de ter saído do Corinthians aí pela porta dos fundos, Portuga.
2: Ele é bom pra caramba.
1: Eu não vou falar que é mau goleiro não, cara.
2: Não, é bom pra cacete.
1: Aí ia ser burro, mano. Mas o amigão...
8: Mas a praga pegou?
1: Oi?
8: A praga não pegou?
1: Vai pegar, em breve. Essa praga... Não, mas é que tá. Mas essa praga aí você vai ver em breve, Pedrinho. Na hora que acontecer, eu vou falar, pegou.
2: Tomar um frango na seleção,
1: é
2: isso?
1: Praga de corintiano, irmão. É melhor você não querer ter.
2: É pior que praga de mãe.
1: É verdade. Mas manda aí seu placar, irmão. Domingo tem Corinthians e Bahia jogando lá na Bahia. Coringão aí que já tá na sétima posição do Campeonato Brasileiro, dando seta pra esquerda pra cima da porcada.
3: Eita.
1: Manda teu placar na Bahia.
7: Corinthians.
1: Quanto?
7: 2-0 Corinthians.
1: Gol de quem? Gol de quem?
7: Gol do Yuri e André.
1: Boa, tomara, mano. Deus te ouça. Yuri Alberto vai buscar artilharia. Segura aí, Pedro, seu comédia.
0: Ô, sabe cantar o jingle da Della Via?
7: Della Via. No meu carro. Della Via, pneus.
0: Pneus. Eu, o moto aqui, Della Via. Pra minha carroça, só Della Via.
2: Carroça com roda liga leve.
3: Eu não tenho carroça.
1: Não, mas ganhou uma ferradura hoje, mano, você viu?
3: Ganhou? Então não vou fazer isso porque tem criança.
0: Mostrar a ferradura. 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
7: Azul Mais.
0: Azul Mais. E qual a maquininha com Pix grátis e conta PJ sem tarifa?
7: Essa eu não lembro.
0: Começa com
7: Infinity.
0: Putz. Nossa, não vai ganhar.
2: Pô, mas nem com
0: esse
2: ajuda.
0: Não vai ganhar, mas nem com ajuda.
2: Você
0: não
2: é meio argentino, nem com ajuda.
1: Não, tá bom. Vai ter a torcida também, ele não vai na torcida?
0: Ele falou a frase?
1: Não. Eu acho que falou, não falou?
7: Não. Não. Eu liguei o rádio agora, eu tava
1: ajuda no... Ajuda ele, então.
0: É,
1: o Palmeiras não tem mundial, a frase.
0: Não, a frase
7: é... O Palmeiras não tem mundial.
0: O Mano não tem consideração pelos idosos, essa é a frase.
1: Cagal.
7: Ah, Mano não tem consideração pelos idosos?
0: Tá vendo? Até o ouvinte concorda,
1: isso cara. Aí é parabéns. Isso aí, olha, o Sombra ganhou o selinho aí do Mitilo Becker.
2: Nossa, não merece isso, não.
0: Ó, você ganhou o seu ingresso, manda e-mail para produção estádio 97@97fm.com.br, tá bom?
7: Tá ok. Mandar um abraço aí pro Eduardo Pepa, um amigo, sempre tá ouvindo.
0: Boa.
7: Pra vocês aí que continua sendo esse show aí. E só uma vez eu vi o Marcão falando do Mano, que ele pegava sempre as rebarbas do Mano nas festas, né?
0: É.
1: Eu não queria, ele pegava.
7: E você, quando pegava as rebarbas do seu irmão, como que era?
1: Não, mas eu sempre tinha um voto de escolha.
7: Não, eu sempre tinha um voto de escolha.
0: Não tem noção.
3: Você pegava o não é a rebarba, não, ele entendeu errado. É que às vezes eu colava pra umas festas aí pra fora de São Paulo, lá em Goiânia, até a festa Boa Fantasia, as meninas vinham. Fala assim, você não é o cara da televisão? Eu falei, eu posso ser, minha querida.
0: Você não desmentia.
2: Eu posso ser! Mano...
3: Eu vou falar pra criança que não tem Papai Noel dela.
2: Você virava teu bozo, né,
0: Marcos? Nossa, aí ela chega em casa falando pra todo mundo, pras amigas. Peguei o Mano lá da Fox.
2: Peguei o moço da TV.
0: É. Aí o pai olha, fica o ovo atrás da porta e fala assim... Mano, FDP pegou minha filha, olha.
3: É. Encontrei o Paulo Nunes uma vez nesse rolê aí. Paulo Nunes e o Romário.
2: Que louco, hein?
0: Olha que trinca, hein? Você, caraca, Paulo hein? Nunes e Romário.
2: Trio de ataque, esse
3: aí. Paulo Nunes ali é pra frente, ele comanda o show na Goiânia, hein?
0: E você imagina o Paulo Nunes falando, meu, você não sabe quem tava lá. O Mano da Fox.
2: O Mano da Fox.
0: É.
1: Eu trabalho o Paulo Nunes. Eu trabalhava o Paulo Nunes no Rio, mano. Porque o Paulo Nunes morava lá na época da Sport TV, ele tava trabalhando na Sport TV, não tava na Globo ainda. Eu trombava ele lá no Rio, mano. Paulo Nunes é aquele cara, mano. Não quer saber quem jogou água. Ele passa o rodo.
0: Valeu, Ricardo. Um abraço.
7: Falou, tudo abraço bom. Pra vocês aí. Tudo de bom.
2: Salve. Boa noite.
0: É isso aí. Mas o Mano, quando vai pegar a mulherada lá, ele usa aquela Bic Flex 3.
1: Né? 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
0: Boa. 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
0: Ô Motinha, a respeito do contrato aí da Ticketmaster...
3: Ai, ai, ai.
0: Eu tava lendo alguma coisa aí lá do Tricolor na web. Acho que não é adiantamento de 250 milhões, não, hein?
3: Putz, não, errou, é o que eu li, 250 milhões.
0: O contrato
3: milhões.
0: É de 250 milhões. Eles Vamos falaram... averiguar isso direitinho, que o adiantamento... Não é que os 250 milhões tá aqui, 250 milhões.
1: Ainda bem que você não é médico, hein?
3: Ainda bem, né? Ah, imagina, bem. Né? O que foi o que eu li a matéria que eu li.
0: Segundo o Tricolor na web, seria um adiantamento de 30 milhões, mas pô, 30 com uma... Que não, é, não seria um adiantamento, seria como se fosse um financiamento.
3: Um empréstimo.
0: Um empréstimo.
3: Ágil. E acho que quem soltou isso foi o blog vendo. Do São Paulo, isso que tava falando que esse contrato, inclusive, o blog...
1: Cesar Filho foi.
3: É. O blog do São Paulo falou, tá questionando, inclusive, tá falando que vai ser um péssimo negócio pro São Paulo, porque eles vão entregar o Morumbis, que o São Paulo não vai nem mandar no Morumbis.
1: É, tá putz. Vendo.
3: É. Mas ele tá questionando, ele não fala, ele não afirma. E
0: a Ticketmaster vai pegar a administração do sócio torcedor também.
3: Então, aí os caras estão falando assim que isso é péssimo pro São Paulo.
0: É, eu já não sei mais o que é bom, o que é péssimo.
3: Mas quando... o sócio torcedor do São Paulo morreu, gente. Os caras perderam sei lá quantos milhões. Nós chegamos a ser o primeiro do Brasil. Hoje em dia nós fomos, eu acho, sócio torcedor do São Paulo.
0: Time, né? Quando
3: tinha time. O sócio torcedor do São Paulo hoje acho que é o 19º do Brasil.
1: Quando o time vai mal, a primeira coisa que o cara não paga é o sócio torcedor. Ele corta.
3: Se bobear, não tem 40 mil.
1: Vocês não procriam.
3: Então, tipo,
1: como não procria? Mais... Tá louco, velho?
3: Ué, não tem novas vidas.
1: Não nasce mais São Paulino.
3: Então, não. Você, pra procriar, você tem que fazer no copinho,
1: seu louco. Eu não, foi o Vieira.
3: Ele confundiu aí.
1: O Vieira, a mãe do Vieira trancou ele na edícula com a Carol. Putz. E falou, só sai daí grávida. Igual o cachorro pra cruzar.
0: Nossa, a Carol saiu ali molhada. Você fala, meu Deus, pra convencê-lo.
1: Ensinar, né?
0: Ensinar, convencer.
1: E aí o Vieira assim, eu não quero, eu não gosto. Não...
0: Tá machucando, hein? Tá machucando. Ai, que nojo, que ódio. Fechando o programa. 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
15: E aí, tudo certo? Tudo beleza? Por aqui é o Frank, ó. A gente fala até uma, começando mais uma edição aqui do Playlist TBT. E ó, vamos combinar um negócio? Tá valendo a partir de agora aqui, ó, um par de ingressos pro cinema, tá bom? Vai pegar uma telona aqui por conta da Energia 97, mas pra isso, ó, você vai mandar no 11 966507997 e vai mandar aqui pra gente qual foi a melhor música da Madonna, tá bom? Todos que participarem aqui pelo WhatsApp vão concorrer aí par de ingressos pro Cinemark, combinado? Então manda bem, 11 9 6 6 5 0 7 9 9 7, e vota aí qual foi a melhor música da Madonna e a mais votada vai tocar no final aí do playlist TBT, combinado? Pra começar aqui, Steve B, Spring Love, Down Guy.

seu playlist TBTEC na Energia 97, Energia que te move. Mark Morrison mandando Return of the Mac, ainda Imagine Dragons. Falou também New Order, ainda Black Eyed Peas. Tudo começou aí com Steve B mandando Spring Love. E ó, continua participando aí, tá bom? Tá valendo aqui a par de ingressos pro Cinemark. Vai pegar uma telona aí por conta da Energia. Sensacional, não é? Vai pegar uma telona aí, cineminha na faixa, tá bom? Mas ó, tem que participar aqui pelo 11 96650 7997, 11 96650 7997, respondendo aqui, ó, qual foi a melhor música da Madonna pra você, tá bom? Ó, disputa acirradíssima, tá bom? Vamos dar bem no 11 96650 e continua aqui o playlist TBT

0: Sid the Prince of Rap aqui no playlist TBT de Smith & Hotz. Teve ainda Eminem, rolou também U2 e ainda Timbaland mandando The Way I Are. Ó, última chamada aqui é pra faturar par de ingressos pro Cinemark, tá afim, não é? Vai pegar uma telona por nossa conta pra variar um pouquinho, não é? Então manda ver aí no WhatsApp, tá bom? Combinado? Então vai lá, 11 966507997. Quero saber de você qual foi a melhor música da Madonna, a rainha do pop. Aliás, a mulher tem várias, não é? Dá pra escolher aí uma porrada, tá afim? Então manda bem, 11 966507997. No final aí do playlist TBT, ela volta, vai tocar inteirinha pra você, combinado?
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0: J-Lo aqui no playlist TBT, Jennifer Lopez, Love Don't Cost a Thing. Teve ainda Tonton Club e ainda Calvin Harris, Summer. Chegou a hora, né? Tá ansioso aí pra saber quem faturar aqui o par de ingressos aqui pro Cinemark, que vai pegar uma telona aqui por conta da Energia 97. É você, Marcos Vinícius Damasceno Souza. Marcos Vinícius Damasceno Souza, Marcão, parabéns, tá bom? Tá levando aí par de ingressos aí pro Cinemark, vai pegar um cinema por nossa conta, tá bom? 5 dias úteis pra colar aqui, tá bom? Avenida Paulista, 1439, nono andar, tá bom? Mas a equipe de produção aí vai entrar em contato, pode ficar tranquilo, tá bom? E claro, você tá ansioso pra saber qual faturou, não é? A pergunta era, qual foi a melhor música da Madonna pra você? Bom, vamos lá? Olha, a briga foi acirrada, hein? Vamos ver quem ganhou aqui.
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0: de 1989, fechando aí o playlist TBT Madonna, Like a Prayer, fechando aqui o playlist TBT, foi a mais pedida. Daqui a pouquinho, logo mais às 10, tem uma energia na noite, hein? Vai lá, corre pro site, também pro app, vem aí, Johnny Drum com Night Session.
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